0: Para motoristas de táxi e aplicativos trocarem os carros.
1: Os profissionais poderão comprar carros de até 150 mil reais, pagando a metade dos juros de mercado. Luciana Colares de Holanda.
2: A partir de 19 de junho, os motoristas habilitados poderão escolher veículos e procurar uma instituição financeira credenciada para solicitar o financiamento.
0: E a gente vai falar também de educação.
1: Termina amanhã o prazo para pagar as inscrições do Enem para os alunos que não estão isentos da taxa.
0: E os dados mais recentes divulgados pelo governo do Brasil mostram que o número de crianças dependentes do BPC na escola é o maior já registrado.
1: Hoje na apresentação da Voz do Brasil, eu, Mariana Jungmann e Luciano Seixas.
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1: O presidente Lula segue na França, onde participou hoje da reunião de cúpula do G7, o grupo que reúne as nações mais desenvolvidas do Ocidente.
0: Em seu discurso, o presidente defendeu que os países ricos destinem mais recursos para os países em desenvolvimento.
1: Lula também manteve reuniões bilaterais com a Comissão Europeia e a primeira-ministra do Japão.
3: Na primeira intervenção na cúpula do G7 em Evian, na França, o presidente Lula alertou os líderes do grupo, que reúne algumas das maiores economias do mundo, que a desigualdade entre nações ricas e pobres aumentou nos últimos anos. A sessão foi fechada à imprensa e teve apenas o discurso escrito divulgado. De acordo com o presidente, ano passado, houve uma queda histórica de 23% na ajuda oficial ao desenvolvimento. Segundo Lula, a falta de recursos tem deixado milhões de pessoas ao redor do mundo sem alimentação, sem escola e vulneráveis a doenças que poderiam ser prevenidas. Por outro lado, o brasileiro afirmou que os gastos militares somam quase 3 trilhões de dólares por ano. Ainda no discurso, o presidente Lula defendeu soluções, como a troca de dívidas dos países pobres por ações climáticas ou investimentos sociais. E destacou medidas adotadas pelo Brasil, como o Fundo Florestas Tropicais para Sempre, criado para financiar a manutenção desse bioma, e a Aliança Global contra a Fome e a Pobreza, que permite o compartilhamento de experiências eficazes na redução de desigualdades. Lula também falou de segurança. Defendeu que o combate ao narcotráfico seja feito junto ao combate de ilícitos, como lavagem de dinheiro e tráfico de armas. Pela manhã, o presidente Lula se reuniu com a primeira-ministra do Japão, Sanae Takaishi. Eles trataram do possível início das negociações para um acordo de comércio entre Mercosul e Japão.
4: E eu fico muito feliz com essa perspectiva virtuosa de um acordo Japão-Mercosul. E além dessa boa notícia do Mercosul, eu espero que possamos produzir boa notícia na relação bilateral Brasil-Japão.
3: No fim da tarde, o presidente Lula se reuniu com a presidente da Comissão Europeia, Ursula von der Leyen, e com o presidente do Conselho Europeu, António Costa. Eles trataram de medidas restritivas adotadas por países da Europa contra produtos brasileiros e acertaram a criação de uma comissão entre o Itamaraty e os representantes do Bloco Europeu para identificar as dificuldades e buscar soluções. Também nesta terça-feira, o presidente Lula participou de um jantar com todos os chefes de Estado e de governo que estão em Evian para as reuniões do G7. De Evian, Liban, na França, Luana Karen.
0: E ainda durante os trabalhos do G7, o presidente Lula e o diretor-geral da Organização Mundial da Saúde, Tedros Adhanom, divulgaram uma carta pedindo que os líderes das maiores economias do mundo apoiem a conclusão do Acordo Global sobre Pandemias.
1: O acordo foi aprovado em 2025, mas um ponto extra ainda precisa ser discutido para ele entrar em vigor.
0: O Brasil preside essas negociações que tratam da adoção do anexo de acesso a patógenos e partilha de benefícios.
1: O foco é garantir a troca de informações sobre vírus, bactérias e outros agentes com potencial para se tornarem novas pandemias.
0: Além disso, é preciso garantir que países em desenvolvimento tenham acesso a vacinas e tratamentos de forma justa do que ocorreu com a pandemia de Covid-19.
1: Garantir mobilidade e proteger áreas ambientais são desafios das obras de pavimentação da BR-319, que atravessa uma das regiões mais sensíveis da Amazônia.
0: A rodovia conecta Manaus a Porto Velho e é a única via terrestre que liga

0: Capital do Amazonas com o restante do país.
1: Com investimento de 20 bilhões de reais, o governo do Brasil vem adotando um modelo inédito que deve servir de referência.
0: São medidas especiais para assegurar proteção ambiental e reduzir o isolamento logístico da região.
2: Uma rodovia que representa um dos maiores desafios de infraestrutura do país, a BR-319, responsável por conectar o Amazonas ao restante do Brasil por via terrestre, recebe um novo modelo de gestão. A ideia é unir mobilidade, desenvolvimento e preservação da floresta. Em Brasília, representantes do governo do Brasil apresentaram as medidas especiais previstas. O plano prevê ações de proteção ambiental, monitoramento territorial, reforço da fiscalização e regularização de terras na área de influência da rodovia. A secretária executiva do Ministério do Meio Ambiente e Mudança do Clima, Ana Flávia de Sena Franco, explica que todo o trabalho feito pelo governo vai transformar a BR-319 em um modelo de desenvolvimento e preservação ambiental.
3: Nosso objetivo é fazer do processo de repavimentação da rodovia um modelo de gestão e controle ambiental com participação das comunidades, respeito aos saberes tradicionais, recuperação de área degradada, geração de emprego e renda para a população por meio do fortalecimento das cadeias da bioeconomia.
2: O plano prevê melhorias nos 877 quilômetros da BR-319. As medidas de proteção ambiental incluem a ampliação de áreas protegidas, ações de resgate da fauna e criação de estruturas de passagem para animais, além do reconhecimento e demarcação de terras indígenas e ações de regularização fundiária. Entre as medidas de infraestrutura estão a substituição de 52 pontes de madeira e a manutenção permanente da rodovia. A previsão é implantar também sistemas de monitoramento com implantação de portais de fiscalização, brigadas de combate a incêndios e bases integradas de órgãos públicos. Para o diretor-presidente da InfraSA, Jorge Bastos, trata-se de um modelo inovador e único no mundo.
4: É uma coisa inovadora, não tem nada igual no mundo, é de suma importância não só para o Brasil, mas para o mundo inteiro a gente mostrar como pode ser sustentável uma rodovia dentro da selva amazônica.
2: O modelo prevê um contrato único de 20 anos, renovável por mais 15. A assinatura do contrato deve acontecer em dezembro de 2027. A expectativa é transformar a BR-319 em referência de integração regional com proteção da Amazônia e presença permanente do poder público na região. Reportagem Pablo Mundim.
1: Move Brasil foi criado pelo governo federal para estimular a troca da frota brasileira por veículos mais modernos, eficientes, seguros e menos poluentes.
0: Inicialmente, o programa teve foco em caminhões e ônibus, que nós falamos aqui na Voz do Brasil.
1: Na última sexta-feira, foi lançada a versão voltada para ajudar entregadores a comprarem novas motos, bicicletas elétricas e veículos semelhantes.
0: Hoje nós vamos falar do Move Brasil voltado para taxistas e motoristas de aplicativos.
1: A partir dessa sexta-feira, eles poderão solicitar o financiamento de novos veículos junto a instituições financeiras. Luciana Colares de Holanda explica.
5: Juros abaixo da metade dos valores encontrados no mercado e melhores prazos para pagar. Esses são os benefícios que o programa Move Aplicativos oferece para taxistas e motoristas de aplicativos adquirirem veículos novos. As condições especiais de financiamento valem para carros de até R$150 mil e que atendam critérios de sustentabilidade, como os flex, híbridos e elétricos. Wallace Moreira, secretário de Desenvolvimento Industrial, Inovação, Comércio e Serviços, detalha as vantagens do programa.
6: Para além de proporcionar a possibilidade de renovação de frota, de descarbonização, ela também dá ao trabalhador melhores condições de trabalho, de vida e de adquirir uma propriedade a uma taxa de juros que está abaixo da metade do mercado. A taxa de juros hoje de mercado gira em torno entre 24% e 28%, dependendo do perfil. Hoje, essa taxa de juros é de 12,5% para homem e 11,5% para as mulheres.
5: Uma pesquisa do IBGE, divulgada no ano passado, mostra que quase 2 milhões de pessoas trabalhavam como motoristas de automóvel no Brasil em 2024. Para Simone Almeida, motorista motorista de aplicativo há quase 10 anos, não fosse por essas condições facilitadas de pagamento, seria impossível trocar de carro.
7: Hoje, nas condições atuais, sem o programa Move Brasil, a gente não consegue.

0: adquirir esse veículo para ter um rendimento melhor. E é conforto também do passageiro. O passageiro entra ali e quanto mais estrelas você tem, quanto mais bem avaliado você é, mas você recebe corridas pelas plataformas.
1: Em maio, o presidente Lula assinou uma medida provisória que destina até 30 bilhões de reais para o programa. Podem participar motoristas de aplicativos com cadastro ativo há pelo menos 12 meses que tenham realizado ao menos 100 corridas nesse período na mesma plataforma, além de taxistas em atividade. Para participar, é só acessar a plataforma oficial gov.br/movebrasil e autorizar o uso dos dados necessários para a análise de elegibilidade. E ainda esta semana, a partir de 19 de junho, os motoristas habilitados poderão escolher veículos e procurar uma instituição financeira credenciada para solicitar o financiamento. Reportagem Luciana Colares de Holanda.
2: Doenças do pulmão, do coração, maior incidência de câncer.
3: A lista de prejuízos na saúde é grande para quem fuma.
2: Segundo a Organização Mundial da Saúde, o tabaco mata mais de 8 milhões de pessoas no mundo por ano.
3: O SUS oferece todo o tratamento de graça para quem deseja parar de fumar. E a busca por ele tem crescido nos últimos anos.
4: O servidor público Frederico Pereira fuma há mais de 30 anos. Ele está em tratamento no Hospital Universitário de Brasília por causa da bronquite e do início de um enfisema pulmonar. E fala sobre a dificuldade que é abandonar o cigarro.
5: Não desisti ainda dessa luta e dessa tarefa, até porque é uma necessidade de saúde.
4: Parar de fumar vai muito além de abandonar um hábito. A dependência da nicotina provoca sintomas físicos e emocionais que podem dificultar o processo. Por isso, muitas vezes é necessário acompanhamento médico. O Sistema Único de Saúde oferece tratamento completo para quem deseja parar de fumar. A chefe de controle do tabagismo do Instituto Nacional de Câncer, INCA, Maria José Giongo, detalha esse atendimento.
6: Então, essa pessoa ela vai ser acolhida na unidade de saúde, né? Esse tratamento ele pode ser individual ou em grupo, caso seja necessário que essa pessoa, que esse cidadão se utilize de medicamentos para auxiliá-lo no processo de cessação, então ele vai receber esse medicamento também de forma gratuita. Então as equipes das unidades de saúde dispõem de uma equipe ali multiprofissional que vai dar toda assistência para a pessoa que deseja parar de fumar.
4: E a procura por tratamento tem crescido. A distribuição de remédios no SUS aumentou 138% entre 2022 e 2025. Foram 19 milhões de medicamentos entregues em 2022, número que saltou para 46 milhões no ano passado. Além do medicamento bupropiona, o SUS oferece também outras opções que ajudam a parar de fumar, como goma de mascar e adesivos de nicotina, um apoio importante para combater um hábito que traz consequências sérias para a saúde. No Brasil, 477 pessoas morrem a cada dia por causa do tabagismo. O professor e pneumologista do Hospital Universitário de Brasília, Ricardo Martins, fala sobre os malefícios do cigarro.
7: O cigarro é a principal causa evitável de doença no mundo. No campo das doenças respiratórias, são as doenças do tipo bronquite, enfisema, câncer de pulmão, que nos preocupa bastante, né? E doenças também da área do coração, né?
4: Quem deseja parar de fumar pode procurar uma unidade básica de saúde e verificar onde o tratamento é oferecido em seu município. Reportagem Márcia Fernandes.
2: Atenção, estudantes que já se inscreveram no Exame Nacional do Ensino Médio e ainda não realizaram o pagamento da taxa de inscrição.
3: Os candidatos não isentos devem pagar o valor de R$ 85,00 até amanhã. Sem ela, a inscrição não é válida.
2: O Enem é a principal porta de entrada para o ensino superior no Brasil.
3: O exame é válido para ingresso em universidades por meio do Sisu, ProUni e Fies e também em faculdades no exterior.
8: Termina nesta quarta-feira, 17 de junho, o prazo para pagamento da taxa de inscrição do exame. O valor é de R$ 85,00 e pode ser pago por boleto, Pix, cartão de crédito ou débito em conta, conforme a instituição financeira. Não precisam pagar a taxa os estudantes que tiveram a isenção aprovada pelo Instituto Nacional de Estudos e Pesquisas

0: o ex-presidente Jair Bolsonaro. O relator do caso, ministro Alexandre de Moraes, entendeu que houve tentativa de constranger a atuação da corte por meio de sanções e pressões internacionais. Eduardo Bolsonaro foi condenado a 40 anos e dois, ou seja, foi condenado a 4 anos e 2 meses de prisão no semiaberto, mais 50 dias multa. Se aposentado com doença grave não foi isento de imposto de renda e pagou mais do que deveria após a morte dele, tanto o espólio como os herdeiros podem pedir na justiça a devolução do valor pago indevidamente. Esse entendimento é do STJ. Fátima Uchoa.
1: O espólio de uma aposentada com câncer de mama buscou o reconhecimento da isenção de imposto de renda prevista em lei e a restituição dos valores descontados indevidamente da aposentadoria dela. A Justiça do Rio Grande do Sul extinguiu o processo sem resolução do mérito. Já o relator na segunda turma do STJ, ministro Teodoro Silva Santos, considerou que, embora a isenção por doença grave tenha natureza pessoal, a restituição possui caráter patrimonial e pode ser transmitida aos herdeiros. Assim, um colegiado determinou que os autos retornassem ao Tribunal Estadual para prosseguimento do julgamento da apelação sobre o pedido de restituição.
0: Justiça do Trabalho e órgãos parceiros organizam últimos detalhes para começar o atendimento a comunidades indígenas no Amapá. Rafael Silva.
2: Começam amanhã os serviços levados pela 4ª Itinerância Cidadania aqui com você, a Aldeia Manga, no município de Oiapoque, extremo norte do estado. Desde domingo, equipes da Justiça do Trabalho e de órgãos parceiros se organizam na região. Hoje estão sendo montadas as estruturas e revisados os últimos detalhes para atendimentos sobre questões trabalhistas e previdenciárias, serviços de saúde, regularização de documentos e muito mais. E tudo isso de graça para os moradores da região.
0: O TSE recebeu representantes da Confederação Nacional do Comércio de Bens, Serviços e Turismo para inspecionar os códigos-fonte da urna eletrônica e dos sistemas eleitorais. É a terceira instituição fiscalizadora a visitar o TSE. Fábio Ruas.
3: O representante da Confederação Nacional do Comércio foi recebido pela equipe da Secretaria de Tecnologia da Informação do TSE. Os técnicos do tribunal tiraram dúvidas e abriram o código-fonte para a vistoria. Yuri Cavalcante, especialista em tecnologia da informação da CNC, elogiou a iniciativa do TSE de realizar o ciclo de transparência das eleições 2026. Já fizeram a vistoria o Partido União Brasil e o Senado Federal.
0: Ministérios Públicos Federal e de São Paulo pedem a anulação de nova licença do pré-sal por risco de agravamento da crise climática. Estima-se que a extração e o uso dos combustíveis fósseis resultem no lançamento de mais de 3 bilhões e 800 milhões de toneladas de gás carbônico na atmosfera. Vanessa Pereira.
4: A nova licença corresponde à etapa 4 do pré-sal, a nova fase de exploração de óleo e gás natural na Bacia de Santos, em São Paulo, prevista para começar entre 2026 e 2032. O objetivo da ação é que a licença seja definitivamente anulada e que o IBAMA seja proibido de conceder novos avais até que a Petrobras cumpra os diversos requisitos que estão em aberto, como a complementação dos estudos ambientais e a comprovação da compatibilidade da etapa 4 com compromissos assumidos pelo Brasil e pela empresa na redução de emissão de gases do efeito estufa.
0: 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Boa noite.
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7: Eu sou Paula Groba.
8: E eu sou Humberto Pinheiro.
7: E estes são os destaques de hoje do Jornal do Senado, que começa agora.
8: Senado aprova projeto que reconhece pós-graduação como formação continuada de professores.

0: Avança a proposta que acaba com soltura automática de presos por atraso na revisão de prisões preventivas.
1: Aprovada a criação da Universidade Federal do Esporte.
0: Boa noite.
2: Boa noite.
0: Cursos de especialização, mestrado e doutorado poderão passar a contar oficialmente como formação continuada dos professores da educação básica pública.
1: O plenário aprovou um projeto que atualiza a Lei de Diretrizes e Bases da Educação para reconhecer essas qualificações como parte do aperfeiçoamento profissional dos educadores. Repórter Douglas Castilho.
3: Estão amparados pela proposta as especializações e também as pós-graduações, como mestrado e de doutorado, inclusive com a garantia de licença remunerada já prevista na Lei de Diretrizes e Bases da Educação, sem a criação de novos gastos para o Estado. A relatora da proposta, a senadora professora Dorinha Seabra, do União do Tocantins, ressaltou a importância da proposta.
4: Trata-se de reconhecer que o professor não é apenas receptor de conhecimento produzido pela academia, mas ele também é agente capaz de produzir saberes a partir da sua experiência profissional.
3: A pesquisadora Flávia Monteiro, professora da Faculdade de Educação da Universidade Federal Fluminense, reforçou o papel e a necessidade da formação continuada na área da educação.
5: Isso representa um avanço e fortalece também a compreensão de que a formação de professores, ela deve ocorrer ao longo de toda a carreira.
3: O Plano Nacional de Educação, que é o principal instrumento de planejamento estratégico da educação no Brasil, estabeleceu a meta de que até 2034, 70% dos professores da rede pública tenham alcançado o nível de pós-graduação. A proposta vai à sanção presidencial.
0: O presidente do Senado Federal, Davi Alcolumbre, negou ter recebido 30 milhões de dólares do dono do Banco Master, Daniel Vorcaro, por meio de uma conta no exterior, ao repudiar a informação publicada em reportagem na última semana pela revista Veja. O parlamentar disse que as acusações são falsas e declarou que a situação representa não apenas um ataque pessoal, mas atinge também a imagem institucional do Poder Legislativo.
1: Davi Alcolumbre ainda defendeu a apuração da origem das informações divulgadas e afirmou que adotará todas as medidas legais e judiciais para esclarecer o caso. O senador enfatizou que não aceitará tentativas de intimidação ou constrangimento e criticou a divulgação de acusações sem provas.
6: Não podemos permitir que isso se torne uma prática normal no nosso país. Não podemos admitir que autoridades públicas, instituições ou qualquer cidadão sejam desmoralizados com base em fatos inventados e acusações absolutamente sem nenhuma prova.
0: Um atraso da justiça deve ser suficiente para colocar um preso em liberdade? Essa é a discussão por trás de um projeto aprovado pela Comissão de Segurança Pública do Senado.
1: A proposta acaba com a possibilidade de soltura automática quando houver demora na revisão periódica da prisão preventiva. O texto, que segue o entendimento dos tribunais superiores, ainda será analisado pela Comissão de Constituição e Justiça. Repórter Bruno Lourenço.
7: A Comissão de Segurança Pública analisou três projetos de lei que tratavam de regra que considerava ilegal a prisão preventiva caso o juiz não revisasse a necessidade da medida a cada 90 dias. A redação aprovada determina que o atraso na revisão não gera liberdade automática. Antes de qualquer decisão, o Ministério Público deverá ser obrigatoriamente ouvido e o ônus de pedir a reavaliação passará a ser da parte interessada, como explicou o relator, senador Fabiano Contarato, do PT do Espírito Santo.
8: Concordamos que uma vez decorrido o prazo para a reavaliação da prisão, se mostra adequada e necessária a prévia oitiva do Ministério Público sobre a manutenção da medida ou a soltura do preso, uma vez que essa previsão prestigia o princípio acusatório que orienta o processo penal.
7: O senador Sérgio Moro, do PL do Paraná, lembrou que a soltura automática não constava no texto original do pacote anticrime enviado por ele quando era ministro da Justiça, tendo sido incluída durante a votação na Câmara dos Deputados.
9: Aí isso foi enxertado pro lobby pro crime, infelizmente, de alguns parlamentares lá na Câmara dos Deputados. E foi aprovada essa aberração que sugere que a prisão caia automaticamente, que é o sonho dos vorcaros da vida, inclusive.
7: O projeto aprovado também amplia para 180 dias o prazo de revisão nos casos em que o preso já tenha sido condenado em primeira instância. O relator justificou que a medida é razoável diante da estrutura enxuta e da falta de capilaridade dos tribunais.

0: tribunais de segunda instância.
1: E o senador Sérgio Moro, do PL do Paraná, defendeu o endurecimento das leis de combate ao crime organizado ao afirmar que propostas nessa área têm enfrentado resistência do governo federal. Segundo ele, medidas como o fim das saídas temporárias de presos e o projeto antifacção avançaram graças à atuação da oposição no Congresso.
2: Moro também comentou a decisão dos Estados Unidos de classificar o PCC e o Comando Vermelho como organizações terroristas. Na avaliação do senador, a medida pode dificultar a lavagem de dinheiro e o financiamento internacional das facções.
3: É claro que essa designação feita pelos Estados Unidos não resolve todos os problemas. É claro que a tarefa de combater essas organizações é do Brasil, mas é evidente que essa ação do governo norte-americano facilita o nosso trabalho a nível internacional.
1: Já o senador Camilo Santana, do PT do Ceará, defendeu a aprovação da PEC da Segurança Pública pelo Senado. A proposta prevê maior integração entre União, estados, municípios e Distrito Federal no combate à criminalidade, com o compartilhamento de informações, uso de tecnologia e ações conjuntas contra o crime organizado.
2: Segundo o parlamentar, a medida fortalece o Sistema Único de Segurança Pública e a cooperação entre as forças policiais. O texto já foi aprovado pela Câmara dos Deputados e aguarda análise do Senado.
4: Porque o crime ele ultrapassou as fronteiras dos estados, portanto, precisa ter uma coordenação nacional integrada nas informações, na inteligência, na cooperação. E essa PEC da segurança vai permitir que a gente possa dar o avanço necessário que o Brasil precisa em relação a esse tema que aflige a população, que aterroriza a população brasileira.
1: O esporte pode ganhar uma universidade dedicada à formação de profissionais e ao desenvolvimento de políticas públicas para o setor.
2: Os senadores aprovaram uma proposta que cria a Universidade Federal do Esporte. A nova instituição terá como missão produzir conhecimento, qualificar gestores e profissionais e contribuir para o fortalecimento das ações esportivas no país. Os detalhes com Pedro Pincer.
5: Com futura sede em Brasília, a Universidade Federal do Esporte terá entre as finalidades a formação de recursos humanos de excelência, com competências e habilidades para a gestão de políticas públicas de esporte e um incentivo à produção de conhecimento científico e tecnológico aplicado à gestão do esporte e ao treinamento de alto rendimento. Ex-ministro da Educação, o senador Camilo Santana, do PT do Ceará, ressaltou a importância da criação da instituição.
4: O Brasil é uma potência esportiva. Somos um país de talentos extraordinários, mas ainda convivemos com a carência de profissionais qualificados na ciência do esporte, na gestão esportiva, no treinamento de atletas, no paradesporto e nas políticas públicas voltadas à inclusão pelo esporte. A Universidade Federal do Esporte nasce com o potencial de ajudar a preencher esse vazio histórico.
5: Os recursos financeiros para a implantação e manutenção da universidade virão do Orçamento Geral da União, com a possibilidade de auxílios e subvenções por entidades públicas e particulares. O texto segue agora para a sanção presidencial.
1: E o Senado homenageou 3 pessoas e instituições dedicadas ao cuidado dos mais vulneráveis. Na segunda edição da Comenda Santa Dulce dos Pobres, foram reconhecidos o Instituto da Primeira Infância e Prédio de Fortaleza, que atende mais de 4 mil crianças, a religiosa Maria Nilda Cavalcante Rangel e Jorge Eduardo Deister, coordenador da Vila do Pequenino Jesus, em Brasília.
2: Autor da proposta que criou a premiação, o senador Eduardo Girão, do Novo do Ceará, afirmou que a comenda dá visibilidade a exemplos concretos de solidariedade e serviço ao próximo. A comenda Santa Dulce dos Pobres foi criada em 2020 e é concedida anualmente a pessoas e instituições que prestam serviços relevantes na área social da saúde. Com edição de Paula Groba e trabalhos técnicos de Eliseu Caires, o Jornal do Senado fica por aqui. Acompanhe agora as notícias da Câmara dos Deputados. Boa noite.
1: Boa noite e até amanhã.
6: 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Plenário pode aumentar proteção de mulheres contra violência política.
7: Câmara aprova punição para má-fé em processos de violência doméstica.
6: Parlamentares analisam políticas públicas de apoio para a população idosa.

0: Boa noite. Maria do Rosário, do PT do Rio Grande do Sul, elogia o lançamento da Rede Nacional de Proteção e Defesa dos Direitos Humanos da Pessoa Idosa. Segundo a deputada, a medida busca ampliar a dignidade e combater a violência exercida contra a parcela da população que mais cresce no país.
1: Maria do Rosário reforça ainda a necessidade de o Parlamento aprovar medidas focadas no fortalecimento da Política Nacional de Cuidados, na criação de um auxílio financeiro para cuidadores de idosos do BPC e na aprovação da Convenção Internacional sobre o envelhecimento humano.
0: Ranieri Paulino, do Republicanos da Paraíba, chama atenção para o crescimento dos casos de violência contra idosos e defende o fortalecimento das políticas de proteção e cuidado. Ele pede garantia de dignidade e segurança às pessoas em situação de maior vulnerabilidade.
1: Ranieri Paulino ainda destaca a necessidade de ampliar o acesso aos serviços destinados às pessoas com deficiência no interior da Paraíba. Para ele, a descentralização desses atendimentos é fundamental para promover inclusão e assegurar direitos à população que vive fora dos grandes centros.
0: José Ayrton Félix Cirilo, do PT do Ceará, defende mais investimentos em políticas de cuidado e proteção para crianças e adolescentes. O deputado afirma que a falta de atenção, presença e apoio familiar pode comprometer o desenvolvimento integral desde a infância.
1: José Ayrton Félix Cirilo aponta que o orçamento federal ampliou a participação dos recursos destinados a crianças e adolescentes nos últimos anos, mas ainda precisa avançar em áreas como educação, saúde, assistência social, segurança alimentar e proteção de direitos.
2: Votação.
0: Punição para quem agir de má fé durante processos de violência doméstica ou familiar contra a mulher é aprovada na Câmara. Confira os detalhes na reportagem de Sofia Peçanha.
3: A Câmara dos Deputados aprovou o projeto que autoriza os juizados de violência doméstica e familiar contra a mulher a aplicar punições para quem agir de má fé. A proposta de autoria da deputada Flávia Moraes foi aprovada pelas Comissões de Defesa dos Direitos da Mulher e de Constituição e Justiça. A medida altera a Lei Maria da Penha, com o objetivo de aplicar sanções para quem agir com deslealdade no curso do processo, invenção ou distorção de fatos propositalmente e tentativa de prejudicar outra pessoa injustamente são algumas condutas ilegais. A deputada Laura Carneiro, do PSD do Rio de Janeiro, relatora na Comissão de Constituição e Justiça, explicou.
4: A má-fé não ocorre pela simples inexistência de condenação ou falta de prova, mas é caracterizada quando a parte ofensora ou ofendida deliberadamente tenta desrespeitar a justiça utilizando-se de instrumentos ilegais.
3: Pelo texto aprovado, se o juiz entender que alguém agiu de má fé, essa pessoa pode ser punida com multa de até 10 salários mínimos. Durante a votação na Comissão da Mulher, a relatora da proposta, a deputada Silvia Cristina, do PP de Rondônia, concordou que a medida contribui para o bom andamento dos processos e da proteção às mulheres.
5: Consideramos, pois, que tais aperfeiçoamentos ajudarão a evitar excessos e abusos das partes, conferindo maior credibilidade à Lei Maria da Penha e maior prestígio à verdade real, ampliando a proteção de todas nós mulheres brasileiras.
3: Os danos processuais já estão previstos no Código de Processo Civil e ocorrem quando uma das partes, autor ou réu, não age de forma correta. Para essas condutas, o Código prevê penas como multa e indenização à parte contrária pelos prejuízos que sofreu. Agora, o projeto que aplica punições para quem agir de má fé em casos de violência doméstica e familiar contra a mulher segue para análise do Senado. Da Rádio Câmara de Brasília, Sofia Peçanha.
2: Agricultura.
1: Heitor Chu, do PSD do Rio Grande do Sul, comemora a formatura da primeira turma do projeto Conexão Mulher em Santa Cruz do Sul. A iniciativa reuniu 48 agricultores familiares em atividades voltadas à formação de lideranças femininas e ao fortalecimento da atuação das mulheres no meio rural.
0: Segundo Heitor Chu, o projeto ofereceu capacitação em áreas como cooperativismo, educação financeira e políticas públicas. Para ele, a qualificação e o incentivo à participação feminina contribuem para o desenvolvimento das propriedades rurais, das famílias e das comunidades.
1: Anderson Pinto, do União do Pará, critica operações de fiscalização ambiental realizadas por órgãos federais no estado. De acordo com o parlamentar, pendências fundiárias e burocracia atrapalham os produtores rurais, que, segundo ele, sofrem com a insegurança jurídica.
0: Anderson Pinto defende a ampliação das ações de regularização fundiária e ambiental na Amazônia. Ele argumenta que a definição das propriedades pode reduzir conflitos, garantir segurança jurídica e contribuir para a preservação ambiental e o desenvolvimento da região.
2: Desenvolvimento regional.
1: Ricardo Maia, do MDB, destaca a assinatura de mais de 2 bilhões de reais em convênios entre o governo da Bahia e os municípios para execução de obras. Segundo ele, os recursos serão destinados

0: áreas como pavimentação, saúde, educação e recuperação de estradas.
1: Ricardo Maia afirma que a transferência de recursos e a realização de convênios fortalecem o municipalismo e ampliam a capacidade de investimento das prefeituras. Ele sustenta que a execução de obras contribui para levar desenvolvimento à população do interior baiano.
0: Pompeu de Matos, do PDT, defende o avanço de investimentos da indústria da celulose no Rio Grande do Sul, com previsão de 27 bilhões de reais. Ele afirma que o empreendimento pode gerar 12 mil empregos, fortalecendo a economia de Barra do Ribeiro, Guaíba, Tapes, Camaquã e Charqueadas.
1: Pompeu de Matos cobra equilíbrio no licenciamento ambiental para que exigências técnicas não impeçam a realização da obra. Ele acredita que o desenvolvimento econômico e proteção ambiental podem caminhar juntos, desde que os órgãos responsáveis adotem critérios razoáveis.
0: Eduardo Veloso, do Solidariedade, lamenta que, em vez de comemorar os 64 anos de emancipação do Acre, seu discurso seja para denunciar o isolamento e o descaso do governo federal com o Estado. Ele cita as estradas intransitáveis e a pobreza da população, que segue sem apoio para crescer.
1: Segundo Eduardo Veloso, o Estado já respondeu por 30% do PIB nacional durante o ciclo da borracha e hoje sofre com as restrições ambientais. Ele defende a abertura de uma rota ligando o Acre ao Peru para encurtar o caminho das exportações brasileiras rumo ao mercado asiático.
0: Homero Rodrigues, do Podemos, homenageia os 100 anos de nascimento de José Carlos da Silva Júnior, apontado como referência empresarial e pública na Paraíba. Ele afirma que o legado do empresário inspira novas gerações pelo compromisso com o desenvolvimento do Estado.
2: Habitação.
1: Charles Fernandes, do PSD da Bahia, comemora a destinação de moradias do programa Minha Casa Minha Vida para Guarambi e cidades vizinhas. Entre os municípios atendidos,
0: a expansão do programa para cidades do interior contribui para a redução das desigualdades regionais.
2: Economia.
1: Luiz Lima, do Novo do Rio de Janeiro, alega que o Brasil atravessa uma crise econômica marcada pelo aumento do custo de vida, pela alta dos juros e pelo crescimento do endividamento das famílias. Ele afirma que a perda do poder de compra tem afetado diretamente o cotidiano dos brasileiros.
0: Luiz Lima também critica medidas relacionadas às mudanças na jornada de trabalho e argumenta que elas podem ampliar a informalidade. Para ele, o debate econômico deve priorizar ações voltadas à geração de empregos e à recuperação da atividade produtiva.
1: Paulo Guedes, do PT de Minas Gerais, rebate críticas da oposição à política econômica do governo federal. O deputado explica que a taxa básica de juros é definida pelo Banco Central e reforça que o Executivo defende a redução dos juros.
0: Paulo Guedes cita indicadores econômicos e sociais para sustentar a avaliação positiva do governo. Segundo ele, o país registra queda do desemprego, retomada de obras públicas, ampliação de programas sociais e aumento dos investimentos em educação e infraestrutura.
2: Meio ambiente.
1: Os deputados aprovaram proposta que inclui abrigos de animais entre os locais de cumprimento da pena de serviços comunitários. O repórter José Carlos Oliveira explica como será a medida.
3: A Câmara dos Deputados aprovou o projeto de lei que inclui os abrigos de proteção animal entre os locais onde poderá ser cumprida a pena de prestação de serviços à comunidade. Esse tipo de punição é previsto no Código Penal como alternativa à prisão para condenações inferiores a 4 anos em crimes de menor impacto, como explica a relatora do texto na Comissão de Constituição e Justiça, deputada Júlia Zanatta, do PL de Santa Catarina.
4: O Código Penal, né, que fala de prestação em hospitais, escolas, orfanatos e outros estabelecimentos, então essa lei ela vem para alterar e colocar também os abrigos de animais, que são uma realidade da nossa sociedade, inclusive uma realidade de falta de apoio, de mão de obra, porque não é somente uma questão de defesa da proteção animal, é uma questão também de saúde pública, esse cuidado com os animais, né, foram abandonados, animais de rua.
3: Júlia Zanatta prevê dupla vantagem na medida.
4: Isso vai contribuir com a defesa animal, mas também com a ressocialização dessas pessoas que cometeram crimes de menor potencial ofensivo.
3: A proposta original é do deputado Célio Studart, do PSD do Ceará. Da Rádio Câmara de Brasília, José Carlos Oliveira.
2: Segurança Pública.
0: Alô, Aloísio Mendes, do Republicanos do Maranhão, registra a prisão de 3 suspeitos de envolvimento no homicídio de um empresário em Imperatriz. O deputado elogia a atuação das forças de segurança do Maranhão com apoio de órgãos federais no avanço das investigações.
1: Aloísio Mendes manifesta solidariedade à família da vítima e afirma que a resposta policial ajuda a enfrentar a sensação de impunidade na cidade. Ele

0: Espera que as circunstâncias do crime sejam esclarecidas e que os investigados respondam perante a justiça.
1: Justiça. Marcelo Nilo, do Republicanos, critica a condução da compra de respiradores realizada pelo governo da Bahia durante a pandemia. O deputado cobra ainda esclarecimentos sobre os recursos empregados na aquisição desses equipamentos.
0: Marcelo Nilo levanta questionamentos sobre a evolução patrimonial de agentes públicos e faz críticas à condução política do grupo que administra o Estado. Ele defende que as suspeitas sejam apuradas com transparência e responsabilização, caso sejam confirmadas irregularidades.
1: Diante das dificuldades para instaurar a CPMI do Banco Master no Congresso, Carlos Jordi, do PL do Rio de Janeiro, defende a abertura de uma CPI municipal para investigar contratos firmados pelo governo local sem licitações e o envolvimento entre as lideranças políticas e executivos da instituição financeira.
0: Na avaliação do parlamentar, haveria um esquema destinado a encobrir supostos pagamentos de propinas. Carlos Jordi afirma ainda que as fraudes envolvendo empréstimos consignados começaram na Bahia, seguindo para o Rio de Janeiro. Ele defende investigações imediatas e a responsabilização dos envolvidos.
1: Relações Exteriores. Sérgio Turra, do PP do Rio Grande do Sul, manifesta preocupação com a segurança jurídica no país. O deputado observa que a parcialidade do judiciário fere o princípio fundamental do Estado Democrático de Direito.
0: Sérgio Turra cita a decisão da justiça italiana relacionada à extradição da ex-deputada Carla Zambelli para apontar possíveis julgamentos parciais. O parlamentar ressalta que a confiança nas instituições é essencial para a garantia da justiça e da democracia.
1: A Câmara pode votar projeto que aumenta a proteção de mulheres contra a violência política. A ideia é combater a violência quando praticada também contra mulheres que exercem liderança social e política fora de cargos eletivos. Confira na reportagem de Antônio Vital.
2: Está pronto para ser votado no plenário da Câmara projeto que amplia a proteção às mulheres contra a violência política. A proposta inclui na lei que combate a violência política contra a mulher aquelas que exercem liderança social e política fora dos cargos eletivos. De acordo com a proposta, passam a ser abrangidas pela lei mulheres que atuam como defensoras de direitos humanos, líderes comunitárias, dirigentes partidárias, líderes sindicais e integrantes de movimentos sociais. O objetivo é reconhecer que a violência política contra mulheres também ocorre fora do ambiente eleitoral e do exercício de mandatos. O projeto, apresentado pela deputada Dayana Santos, do PCdoB do Rio Grande do Sul, recebeu parecer favorável da relatora, deputada Natália Bonavides, do PT do Rio Grande do Norte, para quem a violência política também atinge mulheres que atuam como lideranças, mesmo sem cargos eletivos. A proposta também altera o Código Eleitoral para considerar crime a prática de assédio, humilhação, perseguição ou ameaça voltadas para impedir ou dificultar campanha eleitoral ou mandato de mulheres. Serão considerados crimes atitudes que configurem menosprezo ou discriminação relacionada à condição da mulher, à cor, raça, etnia, orientação sexual ou identidade de gênero. O projeto ganhou regime de urgência, o que permite que seja votado diretamente no plenário, sem passar pela análise das comissões permanentes da Câmara, mas foi criticado pelo deputado Kim Kataguiri, do Missão de São Paulo, que considerou as medidas protetivas um privilégio.
3: Você vê que na realidade tem alguns jabutis ali de inclusão para proteção especial e privilégios de realidade lideranças que vão ser colocadas acima de cidadãos comuns. Então, líderes de ONGs de direitos humanos, dirigentes partidários, vão ter um atendimento especial da polícia, né? Muitas vezes garantido escolta policial e atenção do Ministério Público mais do que um cidadão comum.
2: O texto também altera a lei dos partidos políticos para obrigar as legendas a adotarem medidas de prevenção e combate à violência política contra a mulher. Entre essas medidas estão a criação de canais de denúncia e a aplicação de sanções a filiados que praticarem esse tipo de violência. O regime de urgência foi defendido pela deputada Laura Carneiro, do PSD do Rio de Janeiro.
4: O projeto trata apenas de auxiliar nós, mulheres políticas, na nossa luta diária para que não soframos violência política como sofremos. Talvez os homens não consigam perceber a importância disso para as políticas brasileiras.
2: Ainda não há data para votação no plenário da Câmara do projeto que amplia a proteção às mulheres contra a violência política. Rádio Câmara de Brasília, Antônio Vital.
0: General Girão, do PL do Rio Grande do Norte, defende o endurecimento da legislação para crimes com motivação política. Para ele, é necessário fortalecer as ações de combate ao crime organizado e garantir mais segurança à população e aos agentes públicos.
1: O deputado manifesta preocupação com o avanço da violência no Rio Grande do Norte e destaca o atentado ocorrido em Mossoró contra um vereador e pré-candidato a deputado.

0: Federal. General Girão também lamenta a morte de um cinegrafista que acompanhava a atividade política.
1: Marcos Polon, do PL de Mato Grosso do Sul, critica a condução do julgamento do ex-deputado Eduardo Bolsonaro, afirmando que o caso representa uma afronta ao devido processo legal. Segundo ele, o processo teria motivações políticas e não observaria princípios fundamentais da justiça.
0: Além disso, Marcos Polon questiona a atuação do STF e alega as previstas na Constituição.
1: Da Silva, do PT do Rio de Janeiro, exalta a participação das mulheres na construção da cultura brasileira. A deputada cita relatório do ECAD, que aponta crescimento no número de mulheres cadastradas e no valor distribuído em direitos autorais.
0: Benedita da Silva observa, no entanto, que a desigualdade de gênero ainda persiste no setor musical. A parlamentar defende políticas públicas voltadas à ampliação da participação feminina e à garantia de mais transparência e justiça na distribuição dos direitos autorais.
2: Educação.
1: Inácio Arruda, do PCdoB do Ceará, apresentou o projeto que autoriza o uso de veículos do transporte escolar por estudantes da educação profissional, tecnológica e superior. Ele afirma que a proposta busca reduzir a evasão de alunos que têm que percorrer longas distâncias diariamente.
0: Inácio Arruda sustenta que o custo diário do transporte prejudica a permanência de estudantes em cursos superiores nos estados do Nordeste. Ele pede apoio dos parlamentares para acelerar a tramitação e informa que a matéria já foi discutida com entidades estudantis.
2: Trabalho.
1: Carlos Raul, do Podemos do Paraná, defende que a redução da jornada semanal de trabalho seja acompanhada de regras específicas para micro e pequenas empresas. Ele acredita que o segmento precisa de apoio para se adaptar às mudanças.
0: Luiz Carlos Raul propõe, então, mecanismos de compensação como redução de encargos e acesso facilitado ao crédito para minimizar os impactos financeiros da medida. Para ele, a adoção dessas iniciativas é fundamental para preservar empresas e manter postos de trabalho.
1: Luiz Couto, do PT da Paraíba, defende gratificação de atividades de combate e controle de endemias para servidores da FUNASA, admitidos antes da descentralização das ações do órgão. O parlamentar afirma que a medida reconhece profissionais que atuam em áreas de difícil acesso.
0: Luiz Couto argumenta que o combate a endemias depende também de equipes técnicas, administrativas, laboratoriais, de transporte e de logística. Ele considera que a ampliação da gratificação corrige uma distorção histórica em favor desses servidores.
2: Saúde.
1: Júlio César Ribeiro, do Republicanos do Distrito Federal, destaca a importância de lei que garante às mulheres o direito de ter acompanhante em consultas, exames e procedimentos de saúde. Ele assinala que a norma surgiu de proposta de sua autoria, com o objetivo de ampliar a proteção nos atendimentos.
0: Júlio César Ribeiro avalia que a presença de uma pessoa de confiança torna o acolhimento mais transparente em situações de vulnerabilidade física ou emocional. Ele sustenta que a defesa das mulheres deve resultar em medidas concretas de segurança, respeito e dignidade.
1: Welter, do PT do Paraná, quer que o SUS use mais plantas medicinais produzidas no país para tratar da saúde da população. A ideia é criar cadeias produtivas locais para fortalecer pequenos produtores e diminuir a importação de insumos, que hoje ultrapassa os 98%.
0: Welter reforça que o uso de plantas medicinais faz parte da cultura popular e conta com a validação científica da Anvisa, a exemplo do que ocorre no Paraná, onde em mais de 30 municípios são prescritos fitoterápicos a pacientes do SUS.
1: Termina agora o Jornal Câmara dos Deputados, produzido pela Rádio Câmara, com trabalhos técnicos de Everson Urani e apresentação de José Carlos Andrade e Márcio Aquilissardi. Uma boa noite para você.
0: Ótima noite, a Voz do Brasil está de volta amanhã.
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6: Ariel B. Ariel B. Opa, tá na Atlântida, a rádio das nossas vidas. E a partir de agora tu vai ouvir o melhor do funk aqui na Atlântida. Tá começando o B de Baile nessa terça-feira, o maior programa de funk do sul do Brasil. Então já pega o teu celular, grava um vídeo ouvindo o programa e me marca lá no Insta, no arroba @OArielB. Vou estar contigo aqui nessa próxima hora, então me manda um direct com teu funk favorito, teu nome e a cidade que tu tá ouvindo. E agora chega de papo e bora pra música!

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1: Tá curtindo? Então tu tá ouvindo B de Baile aqui na Atlântida, o melhor programa de funk do sul do Brasil. Eu sou Ariel B e tô contigo nessa noite. Quero saber de onde tu tá ouvindo. Me chama ali no direct, manda teu nome, tua cidade e o funk que não pode faltar no teu baile. E já aproveita, grava um story ouvindo o programa, me marca no @oarielb. Aqui é funk de verdade, do jeito que tem que ser. Segue o baile.

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2: 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Tá curtindo B de baile? Então grava o story, me marca no @oarielb e me manda lá no meu direct o teu funk favorito com teu nome e a cidade.

Chegando ao final de mais um B de Baile aqui na Atlântida, a rádio do planeta. Obrigado a todo mundo que ouviu, mandou mensagem, marcou lá nos stories e fortaleceu o programa. Lembra, B de Baile, de segunda a sábado, 10 da noite, o maior programa de funk do sul do Brasil. Eu sou o Ariel B e até a próxima. Valeu!

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2: 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De volta aqui na Atlântida para tocar mais uma edição do My Club. O aquece da madrugada da nossa audiência em todo o sul do Brasil aqui na Rede Atlântida. Sou Mick Silva, arroba o Mick Silva ali nas redes sociais. Muito obrigado pela sua audiência e parceria. Convido você a ficar conectado com a gente pela próxima hora. Afinal de contas, é uma hora direto de música eletrônica pra gente se divertir na noite da Atlântida. Começar com David Penn. O nome do som é Ain't Got No.

0: na Atlântida, todo mundo tá ouvindo a rádio das nossas vidas. O som é do A Crazy com Alicia Keys e Chemical Surf. The Other Side's on Fire.
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Uma das clássicas das pistas do Brasil e do mundo, Martin Solveig com The Night Out. Tocou demais na programação das rádios no mundo inteiro. E, obviamente, na programação aqui do My Club também. É a figurinha garantida pra gente embalar a nossa madrugada que vem pela frente com música eletrônica. Tá chegando música nova do DJ e produtor gaúcho Mesomo. O nome do som é Fortune Teller.

Esse é o som de Vintage Culture Remix para a música original chamada Lost, do Frank Ocean, que deu, na verdade, uma nova característica para essa música aí. Com certeza, você já deve ter escutado nas pistas ao redor desse nosso Brasil afora. 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
1: É o My Club, o aquece da madrugada da nossa audiência em todo o sul do Brasil, aqui na Rede Atlântida. Tá chegando mais uma música nova minha, Mick Silva, chamada Dancing on the Edge. Se você ainda não estava com o volume no alto, eu te convido a fazer essa gentileza, porque afinal de contas, ouvir música eletrônica com o volume alto é muito mais legal.

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1: Obrigado por você escolher o MyClub para fazer a trilha sonora do seu rolê na noite dessa terça-feira. Agora tem Chris Lake com Easy My Mind.

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1: Esse é o My Club, seu canal de música e eletrônica rolando aqui na Atlântida. As nossas últimas de hoje segue com essa aqui, Don't Call Me, de Panuma.

0: Esse é o Mike Lanilson de Low Stepa com Rains, Wanna Show You, é o nome dessa música. A gente tá encaminhando o final de mais uma edição aqui do Mike Lan, do Aquece da Madrugada, da nossa audiência em todo o sul do Brasil, na Rede Atlântida. Enquanto isso, vamos com mais uma, Martinique com Hayley May, How I Feel.
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0: Seu My Club, o aquece da madrugada da nossa audiência em todo o sul do Brasil, Martin Leakin com Hayley May. O nome do som é How I Feel. Fechando mais uma edição do nosso My Club. Amanhã tem tudo de novo a partir das 11 da noite. Afinal de contas, é assim, segunda a sexta-feira entre 11 e meia-noite aqui na Rede Atlântida. Aquele abraço pra todo mundo, cuide-se por aí e até mais.
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4: Da Rádio das Nossas Vidas, dois gordos e uma madrugada, de segunda a sexta, da meia-noite às duas da manhã, a qualquer momento no teu Spotify e, de vez em quando, no YouTube, em imagens, mas todo dia a gente tá por lá, Nathan Nunes.
6: Muito bom dia, Rafael Gomes.
4: Bom dia.
6: Que saudade eu estava de fazer um programa com você.
4: Sério?
6: Dois gordos.
4: Por quê?
6: Porque a gente tem feito quase nada, né? Mas os dois gordos...
4: É, eu ia dizer, a gente faz quase nada direto.
6: Sim, não, mas o dois gordos é diferente, né? A gente fala mais de nós mesmos.
4: Tu acha?
6: Não quase nada, a gente mais interage com o dia.
4: Pô, mas a gente vai na tua pauta e a gente sempre fala, a gente é os primeiros a falar da nossa pauta.
6: Não, mas é que a gente é mais solto, a gente tá na madrugada.
4: Ai,
6: ali final de tarde, pra falar uma bobagem e se enredar, é muito fácil.
4: É muito fácil, fácil.
6: É muito fácil.
4: O tema do programa de hoje é uma coisa que eu tô sentindo muito. Sono.
6: Ah, sono.
4: Tô com muito sono.
6: Ah, eu sempre sinto sono, já me acostumei a ter uma vida com sono.
4: Cara, mas aí que tá, eu sinto pouquíssimo sono. Eu sou uma pessoa que naturalmente dorme pouco.
6: Deve ser a idade.
4: 5, 6 horas por noite é o suficiente há muitos anos pra
6: mim. Eu gostaria de ser assim. Eu geralmente durmo de 6 a 7 horas, mas eu preciso, pra ficar bem, são 8 horas. Mas eu não consigo dormir, cara.
4: Cara, eu não sabia que esses tempos eu tava tendo umas alterações de humor. E a minha psicóloga falou, tu não tá dormindo demais? E aí eu descobri que o meu ideal é 7 horinhas.
6: 7 horinhas?
4: 7 horas é o meu ideal.
6: Pode crer. Não é... A alimentação tá mudando, e aí tu precisa de mais sono, porque
4: sei,
6: antes tu comia mais e tu tinha mais energia, talvez?
4: Não sei, cara.
6: Mais carboidrato? Então, eu tô pensando.
4: Hoje eu tô com sono, que... especialmente hoje, tá difícil, assim, ó. Quando eu vi o horário, eu falei, não,
6: frio
4: meia-noite, tem que ir pra rádio.
6: Frio é um saco.
4: Vamos, eu não me importo com frio, velho.
6: Eu acho um saco frio.
4: Eu acho uma frescurada do caralho.
6: Não, é difícil.
4: No verão é calor e no inverno é frio, velho.
6: Mas no verão tu acorda mais disposto. Tu tá feliz pra viver.
4: Não, quando tá insuportável. E se tu não tem ar-condicionado e tu não consegue dormir aquela noite, tu tá suando. É terrível. Mosquito pra caralho.
6: Concordo contigo, mas acho que o ar-condicionado ele funciona melhor no frio. Porque esses dias eu liguei o ar-condicionado no quente. E, velho, eu acordei sem respirar. Não sei o que rola, que no calor o ar-condicionado...
4: Aí ele dá uma ressecada no nariz do
6: ressecada.
4: Cara.
6: Ressecada... Né? Mas eu sou uma pessoa que eu sinto. Eu sinto bastante sono, assim, durante o dia.
4: Como é que é a tua rotina de sono? Como é que tu.
6: Eu não tenho rotina de sono.
4: Como assim?
6: Não, um dia eu durmo uma da manhã, outro dia eu durmo duas, outro dia.
4: Deixa eu te explicar um negócio agora, biológico.
6: Outro dia eu durmo 11.
4: É por isso que tu sente muito sono.
6: Com certeza. Mas como é que eu vou fazer? Tá ligado?
4: Não, só um pouquinho. Agora eu vou. O tio vai te ensinar,
6: vai,
4: tá?
6: Me ensina, tio.
4: Tu não. Todo dia, como é que tu faz a tua rotina da academia?
6: Minha rotina da academia, não, eu tento ter dois dias de rotina, outros dias eu vou quando dá.
4: Tá, não, como é que é?
6: Eu vou tipo terça e quinta-feira pela manhã.
4: Tá, mas na rotina da academia tu sabe que tu precisa acordar em determinado horário, tu precisa comer determinado alimento.
6: Sim.
4: Tu precisa fazer o exercício com determinada repetição em determinado tempo. Pra academia funcionar, todo mundo acha normal ter uma rotina.
6: Com
4: todo
6: certeza,
4: mundo acha.
6: Com certeza. Eu vou te dizer, hoje eu tô conseguindo ter a rotina na academia e na alimentação.
4: Só deixa que, eu te explicar.
6: Só que o outro fator é o sono, eu não tô conseguindo.
4: Pra dormir também, tu tem que ter uma rotina. Tem que dar o teu horário aqui. Meu, não tem problema o teu horário ser meia-noite, tá? Mas, normalmente, quanto mais cedo, melhor.
6: Eu vou te dar um exemplo. Tem jogo 9 horas da noite. Tem que assistir
4: o jogo é uma vez por semana.
6: Vai terminar... Mas aí tu já não consegue...
4: Não, o jogo é uma vez por semana, né?

0: né? Você não vai aceitar.
1: Aí, sexta-feira de noite, tu não vai dormir meia-noite, sábado?
2: Claro que vai. Qual o problema de dormir meia-noite?
1: Eu quero sair.
2: Tu nem sai, Nathan.
1: Eu não saio pra festa, mas eu saio, tipo, na casa de amigos, faz um churrasco.
2: Ah, mas velho...
1: E eu não vou aproveitar a minha vida, a minha juventude, minha flor da idade, porque eu preciso dormir.
0: Ah, meu, tu vai apanhar hoje no programa.
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2: Dois gordos e um sono, dois gordos e uma madrugada ao vivo pra toda a rede Atlântida. A gente vai até 2 da manhã. E o objetivo desse programa hoje é justamente o contrário do que a gente tá falando. É você não ter sono. Então a gente vai ficar falando a maior quantidade de absurdo e de merda.
3: Pois é,
2: que é pra tirar o seu sono.
3: É um pouco curioso tu, no primeiro bloco, falar pras pessoas dormirem lá por meia-noite. Só que é o horário do programa. Então, o que tu tirou de gente da audiência? Ainda bem que a gente tem Spotify.
2: Não, meu, não. É que o nosso horário nos manda estar acordado até as 2 da manhã, tá? O meu e do Léo.
3: Tá.
2: Então a gente tem que organizar o nosso dia.
3: Tá acostumado.
2: Okay. Pra que a nossa rotina do sono comece às 2h30, 3 horas, etc. Mas não é o teu caso.
3: Mas imagina, ó. Eu tenho que acordar. Se eu durmo meia-noite.
2: Sai da rádio às 6.
3: Eu tenho que acordar às 8.
2: 6 da tarde tu sai da rádio.
3: Tu não pode
2: ter 6 horas até dormir.
3: Eu chego 7 horas.
2: Eu tô falando não pras pessoas, eu tô falando pra todo mundo.
3: Eu chego 7 horas em casa, mas eu tenho que. Eu tenho que lavar louça, eu tenho que organizar a casa.
2: Que louça?
3: Eu tenho.
2: Tem ninguém em casa, que louça que tu tem que lavar?
3: Eu, outro dia que eu lavei.
2: Então tu tem que lavar antes de dormir.
3: Mas eu tô com sono.
2: Não.
3: A conta não fecha, realmente. Alguma coisa não tá fechando.
2: Tá errada.
3: Isso aí é TDAH, cara. É a dificuldade de se organizar.
2: Não, tu não tem TDAH.
3: Eu tenho TDAH. Eu tenho laudo, cara.
2: Não tem.
3: Tem. É hiperatividade e pensamento acelerado. Aí eu não consigo me organizar.
2: Ah, mas que TDAH é transtorno do déficit de atenção.
3: Eu tenho, na verdade, o que que acontece? Eu tenho a atenção, mas a minha atenção dividida é péssima pra eu fazer duas coisas ao mesmo tempo. E o meu pensamento, ele é extremamente acelerado, que faz com que sugue a minha energia de atenção. Então, existe a atenção, mas ela tá sendo sugada por outra coisa.
2: Vou te dizer, vou te dar mais uma dica então, que me ajudou bastante. Tu tem que estar mais offline.
3: Ah, com certeza.
2: Ou tu tá pensando em muita coisa porque tu tá sendo estimulado a muita coisa.
3: Sim, porque daí eu chego de noite, eu fico pensando em coisas do trabalho, fico mexendo no celular, e aí a cabeça fica trabalhando e tu não consegue pegar no sono. E aí tem outro fator, às vezes tu consegue até dormir 7, 8 horas, mas tu não tem um sono de qualidade, tu não atinge o sono profundo. E aí é a mesma coisa que dormir pouco.
2: É, pode ser. Pode ser, mas tá errado o teu sono.
3: Não, com certeza, tá errado.
2: Eu, teu brother, teu amigo, tô te dizendo.
3: Não, com certeza. Todo mundo fala isso.
2: Porque então, tu tem que ouvir, né? Não pode ser que nem o meu outro companheiro de programa.
3: Eu ouço e tento, mas alguma coisa dá errado. Então, se eu dormir 8 horas, não vou conseguir ir na academia. Se eu vou dormir mais cedo...
2: Não necessariamente é 8 horas. Tu tem que dormir 1 hora mais cedo. Tu tem que ler um livro ao invés de pegar o telefone. Ou só ficar fazendo nada, porque daí tu fica entediado e o cara dorme.
3: É verdade.
2: Tá 2, 3 dias. Meu, o início é ruim. Hoje em dia, velho, eu largo o telefone, eu fico entediado, eu durmo.
3: Eu botei o meu iPhone com aquela luzinha amarela pra dar uma melhorada. Isso. Ajudou um pouco.
2: Solta o caralho do telefone.
3: Mas eu leio no telefone.
2: Não pode ler no telefone. Não. Tem que ler no livro físico ou no Kindle. Por quê? Porque ele não tem conexão à internet.
3: Ah, tá.
2: E aí tu não fica com aquela coceirinha de... Oh, deixa eu entrar no Instagram aqui rapidinho pra ver o que que tem.
3: Mas eu acho que a noite ali é onde as coisas acontecem. E é preciso estar online.
2: Que coisa que acontece
3: as
2: na tua vida?
3: As coisas acontecem, cara.
2: O que que acontece?
3: Não na minha vida, mas no mundo. Eu preciso estar no Twitter.
2: Da onde?
3: Eu preciso estar me informando. Eu preciso ver os memes pós-rodada. Preciso ver os gols pós-rodada.
2: Eu desinstalo o Twitter, velho.
3: Não, eu preciso estar lá.
2: Por quê?
3: É um quadro do Bola. Eu preciso pegar tudo que você entrou lá.
2: Sim, mas aí tu instala de novo na segunda.
3: Mas eu vou perder tempo.
2: Olha só, velho.
3: É, eu tenho essa dificuldade. Eu vou mudar um dia. Eu vou conseguir mudar. Mas eu já tô feliz que esse ano eu consegui mudar muitos hábitos. Tô começando a fazer academia, tô comendo direitinho. Então a cada ano eu vou mudar alguma coisa. Lá, sei lá, 2030, quando der muito sexo.
2: Cara.
3: Aos poucos. Aos poucos.
2: Tá. Quem é que é melhor de cama no quesito sono, tá? Tu ou tua mulher?
3: Ela dorme mais.
2: Por que que a mulher sempre dorme mais e melhor que o cara?
3: Não sei. Não faço ideia.
2: Toda mulher tem sono, tu já viu isso?
3: Ela tá sempre com sono, toda mulher, verdade. Eu acho que, na real, o homem, ele sente a mesma quantidade de sono, só que ele não dorme.
2: Por que que a gente não dorme?
3: Porque a gente não cuida da gente, do nosso corpo.
2: A gente tá jogando play.
3: Eu quero jogar meu play, eu quero ver mexendo no celular. Assim, tipo, talvez eu tenha a mesma quantidade de sono que a minha esposa, só que ela se disciplina e sabe, não, eu tenho que dormir, e eu não.
2: Ah, eu acho se é uma que questão de disciplina, eu acho que pode ser.
3: Isso, eu acho que é isso.
2: Porque na média elas são mais disciplinadas que a gente.
3: E eu acho que se cuida. E, pô, isso vê... Mulher procura mais cuidar da saúde, fazer exames e tudo mais. O homem é mais largado.
2: Isso tem a ver com
3: o
2: sono, velho.
3: Porque é cuidar da saúde também. A mulher cuida também esse quesito e o homem não se cuida.
2: A pessoa ir no, mais no médico faz a pessoa ter mais sono.
3: Não. A pessoa que vai mais no médico e se cuida... Se entende que cuida mais do corpo.
2: Tá.
3: Então, ela cuida mais de si. Logo, ela vai cuidar também do seu sono, que faz, é muito importante pro seu corpo, pra cuidar de si. Entendeu?
2: Que bosta de raciocínio.
3: Não, é um baita raciocínio. É um baita. O que eu abri de mente agora da galera que tá no rádio.
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2: 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Você aí que tá bocejando, você aí que tá daqui a pouco fazendo aplicativo, tá fechando os olhinhos.
3: Acorda!
4: Essa aí é pra pegar o cara
2: acorda.
4: De...
2: Acorda, te liga, Magrel.
4: Eu vou começar
2: te liga.
4: Todos os dias agora, eu vou dar um grito num bloco aleatório.
2: E você também aí que tá de passageiro no Uber, no 99 Pop.
4: Não ofereça boquete.
2: É, e fica acordado.
4: É, ele não
2: é
4: vai
2: perigoso,
4: aceitar.
2: É perigoso,
4: ele
2: ficar
4: dormindo no... Viu, Sérgio?
2: Viu?
4: Sérgio não aceita, o Daniel nem é tão bom assim.
2: Exato, exato.
4: Coisas pra passar o sono. O que que... Ô, meu, eu tenho um negócio assim, eu durmo pouco e poucas horas me bastam. Mas a hora que eu tenho sono, ela é imbatível.
2: Chegou,
4: meu.
2: É
4: eu falava pra minha família, falava em casa, deu 15 minutos. Eu sei que eu tenho 15 minutos. A partir do momento que eu olhei pra frente e falei, pá, eu tô com sono. 15 minutinhos e, meu, a chave geral desliga.
2: Sabe quando deu bateria fraca, sabe que o telefone vai desligar.
4: É isso. É 1% da bateria, sabe?
2: Uh-huh.
4: Se tu mexer menos, dura mais. Mas se tu ficar mexendo, é 5 minutinhos.
2: Cara, eu acho que pra tu... O que funciona pra mim? Comer algo gelado ou tomar algo gelado. Mas principalmente, se eu preciso fazer alguma coisa de madrugada... Sei lá, não é muita coisa, assim, pra virar a noite. Que eu vou lembrar, vai ser um bagulho mais deprê. Sei lá, vai passar um velório, como sorvete. Sorvete gelado me dá gela a mente, eu fico acordado.
4: Tem
2: o café preto, tem o energético.
4: Então, o energético e o café preto, eles não fazem cosquinho.
2: É.
4: Cosquinho. Eu posso tranquilamente tomar um café preto
2: e dormir. Tem excepcionalidades.
4: Mas o chimarrão, ele me mantém mais acordado.

0: Mas não é a bebida.
1: O chimarrão tem cafeína?
0: É, tem. É bem menos que no café, mas tem.
1: Então não faz muito sentido.
0: Não, mas aí eu vou te mostrar que faz, sabe por quê? Porque o chimarrão tu toma várias vezes. E aí pra mim é o movimento, é o ritual que me deixa acordar.
1: Faz sentido, porque eu tomo chimarrão e dou um teco junto.
0: Não. Aqui a gente nem gosta tanto de chimarrão. Faz sentido porque o chimarrão... O ato, aí tem que esquentar a água, aí tem que fazer, aí tem que ficar servindo várias vezes.
1: E então, pra isso... te dar uma, fazer uma tarefa.
0: É. Eu transformo o chimarrão numa tarefa e é como eu tô sorvendo o mate, tomando ele muitas vezes, eu trato meio como uma missão, sabe?
1: E tu toma e logo acaba, tu tem que repor.
0: Não, vai logo repor, não, demora.
1: Vai repor. Não, claro. A cuia vai rapidinho, tu toma.
0: O que é rapidinho, Tio?
1: Toma em 2 minutos.
0: Ah, tá. Entendi. O chimarrão, não a térmica.
1: Não, térmica não.
0: Pô, eu ia dizer não, cara.
1: Não. Aí o cara tem que ser um pouco estudado, tomar 2 minutos.
0: Pois é, que falar, e o cara faz o chimarrão tomar rapidinho. Mas que, tipo assim.
1: Talvez se fosse gelado, conseguiria. Já tomou então... o chimarrão gelado?
0: Já, o tererê? É bem bom.
1: Não é tererê. Porque tem uma erva específica pra tererê. Não é de chimarrão. Mas tem chimarrão gelado mesmo. Só vai tomar com água gelada.
0: Não,
1: é horrível, que bom. Não tá perdendo nada.
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4: Todo mundo tá dormindo, Atlântida, rádio das nossas vidas, Dois Gordos e o Sono. Porque agora eu quero te perguntar, meu, na vida de casado, tá?
5: Tá.
4: Na vida de casado.
5: Saber o pós-coito.
4: Não.
5: Ah, tá.
4: Tem a ver com isso.
5: Tudo bem.
4: Na vida de casado, tu dorme melhor sozinho ou acompanhado?
5: Ah, tanto faz, na real.
4: Como assim tanto faz?
5: Tanto faz. Eu acho que é sozinho. Porque eu geralmente não gosto de dormir colado no corpo.
4: Sério?
5: Eu adoro
4: dormir colado.
5: E gosto de ficar um pouquinho afastado. Eu gosto de sentir.
4: Cara, sentir eu não. Eu metade da graça de dormir com alguém é todas as partes do corpo dessa pessoa estarem tocando em mim. Todas essas partes.
5: Todas.
4: Eu já dormi com o Léo várias vezes. Não, meu, sério. Eu. Inclusive, o toque, o pele na pele é fenômeno.
5: Pode crer, eu tenho.
4: Mas é.
5: Mas substitui tu dormir daqui a pouco com um cachorro?
4: Não.
5: Um gato?
4: Não.
5: Tem que ser um ser humano,
4: então. Tem que ser um ser humano.
5: Ser humano.
4: Tem que ser um ser humano. E tu é a conchinha de dentro ou tu é a conchinha de fora?
5: Ah, os dois.
4: Eu revezo também, meu. Eu revezo. E aí, como 99% das vezes da minha vida que eu dormi abraçado em alguém foi com mulheres,
5: uhum.
4: E 99% das vezes elas são menores do que eu,
5: uhum. É mochilinha, né?
4: Exatamente.
5: É mochilinha.
4: Cara, eu me viro, porque eu preciso me virar. Isso é algo psicológico. Eu tenho o ritual do sono também, né?
5: Sim, que é
4: eu preciso de dois travesseiros.
5: Eu também.
4: Um entre os joelhos.
5: Aí já.
4: Porque quando um joelho toca no outro, eu tenho uma agonia, velho. Então eu fico com um meio que entre as coxas.
5: Isso aí.
4: Mas. O travesseiro pode ser facilmente trocado pela perna de uma pessoa.
5: Tá, faz um sanduichinho de perna.
4: Isso. Só que às vezes eu
5: acabo. O Léo tira a perna.
4: Eu acabo cortando a circulação da perna da pessoa.
5: É.
4: Porque eu sou um homem de 1,90m e mais de 100kg, né?
5: Agora tu tá um pouco mais magro, mas é pesado.
4: Não, ainda tô pesado. Preciso perder mais uns 10.
5: Mas eu não sei tu, eu geralmente tenho um cantinho, o ladinho que eu viro, que eu sei que eu vou capotar.
4: Putz, agora, velho.
5: Então eu fico de frente pra minha mina, fico conversando, deu, tá, agora eu vou dormir. Aí eu viro pro lado, mas eu não aviso ela, eu só viro pro lado, ela já sabe. Ele vai dormir.
4: Meu, eu tenho vários rituais, assim, eu comecei a falar, eu comecei a perceber agora que eu sou meio louquinho, tá?
5: Tu vê só.
4: Tipo assim, o travesseiro entre os joelhos eu preciso do meu travesseiro, que ele não pode ser muito baixo, mas também não pode ser muito alto.
5: Tá.
4: Então, como às vezes eu durmo com um outro travesseiro, eu vou amassando ele, assim, pra ele ficar da altura correta, que eu não sei especificar qual é.
5: Eu tenho um pouquinho maior e o outro é mais magrinho, que eu dobro também.
4: Ó, viu?
5: A gente podia dormir junto, a gente combina.
4: Pode ser. O que mais? Eu durmo sem cobertor, mas com edredom.
5: Tá.
4: Cobertor ataca minha rinite, eu não.
5: Eu também.
4: Não consigo.
5: Eu não gosto. E eu já comprei.
4: Ficar sem ar,
5: eu já comprei os antialérgicos, não adianta.
4: Não adianta, é psicológico,
5: não
4: adianta. Total.
5: Não é psicológico. Assim, pega sim. Se o cara tem rinite de verdade, as veras, vai pegar.
4: É isso, tá, obrigado. Bah, eu me sinto mais acolhido agora.
5: Com certeza.
4: Tô me sentindo mais acolhido. O que mais? Eu me viro várias vezes, porque tipo assim, ó, é como se o meu corpo, ele dormisse meio que uma hora de cada lado.
5: Tá.
4: Então uma hora eu só a conchinha de fora, aí dá uma hora eu acordo, velho.
5: Uhum.
4: E pra eu seguir dormindo, eu preciso me virar.
5: Tá,
4: eu não, se eu acordo e não me viro, eu perco o sono.
5: Já é loucura dele.
4: Então eu me viro, aí dá mais uma horinha.
5: Tá, e tu é de acordar no meio da noite, assim, pra fazer xixi?
4: Não, muito pouco, quase nada.
5: Ah, eu acordo bastante pra
4: quase
5: xixi.
4: Nada. Tu tem que cuidar assim, meu. Sabe o que pode ser? Excesso de açúcar.
5: Bom, eu tô comendo muito pouco assim.
4: O que louco, mais? Né? Tô tentando lembrar mesmo do curite.
5: O problema é quando acordo, né?
4: Como assim?
5: Às vezes eu faço
4: Qual foi o chance que tu mijou na cama,
5: meu? Dá, meu. É um pouco Ano passado.
4: Não é possível.
5: É sério. Uma das coisas mais vergonhosas. Quer que eu conte? Quer que eu conte a história? Vou contar.
4: Quero.
5: Eu fiz a minha cirurgia do nariz ano passado.
4: E do desvio de septo.
5: É.
4: Eu lembro.
5: Foi uma porrada anestesia. E eu cheguei em casa e pum, dormi, capotei. E eu sonhei que eu tava fazendo xixi.
4: Não.
5: E tava sendo prazeroso, gostoso fazendo xixi. E quando veio, eu acordei, velho. E eu, ah, não, meu. Eu tava fazendo na cama, assim.
4: Cara, ah, não é possível, cara.
5: Foi vergonhoso.
4: Não,
5: depois,
4: mais de 20 anos não pode mijar na cama.
5: Depois de casado, assim, ali tu vê, sabe? Que tu encontrou uma parceira pra vida, assim. Minha dignidade foi pro ralo. Aquilo me afetou psicologicamente. Tive que me recompor. Porque, bah, daí tu...
4: Eu não tô acreditando.
5: Aí, mesmo. Como ficou mijado, eu dormi no sofá. Eu dormi no sofá porque.
4: E a tua mulher, meu?
5: Ela ficou do lado da cama que não ficou mijada.
4: Ah, o cheiro ficou meio.
5: Não foi nem. Ah, não foi tanto na cama, foi mais na coberta, assim, mas eu me senti envergonhado, sabe? E aí eu fiquei no sofá. E nos outros dias, assim, foi uma reconstrução, assim, de relação, de dignidade pra eu poder manter meu casamento, porque com 25 anos me mijei nas calças.
4: Cara, não é possível.
5: Ainda,
4: né?
5: Bem que eu tive o super trunfo da anestesia, sei lá o que ocorreu, mas foi isso, né?
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2: Dois gordos e um sono, todo mundo tá dormindo. Fique atento ao seu relógio, 1:30 e poucos. Então fica ligado aí até 2 da manhã. O Gordo Léo hoje está de folga. E eu, Rafa Gomes, arroba Gomes Rafael, tô ao lado do arroba O Nathan Nunes, produtor do Quase Nada, produtor do Bola nas Costas.
3: Como é pra ti dirigir a questão do sono?
4: Como assim?
3: Tu tá dirigindo, tu sente muito sono enquanto tu dirige? Pra ti é tranquilo?
4: É... não são coisas correlacionadas. O meu sono, ele é baseado no meu dia a dia, não é baseado na direção. Por exemplo assim, ó, se eu acordei 8 da manhã, eu tenho que pegar a estrada. E 8 da noite eu tenho que estar num lugar, dirigir 12 horas não é um problema pra mim.
3: Tá.
4: Agora, se 10 da noite eu pegar um carro, eu não vou muito além da 1 da manhã.
3: Não entendi. A questão é o horário mesmo.
4: É horário.
3: Na real, certo, porque tem essa rotina aí de sono.
4: Meu, se eu começo a sentir sono, eu tô dirigindo, eu paro e troco. Porque eu... E às vezes, meu, eu também tenho um sono que é o soninho reparador, que é o seguinte, ó. Tô numa festa. Uhum. Casamento, tá? Esse casamento longo pra caralho.
3: Sim.
4: Aí lá pelas tantas vem, agora o noivo tem uma banda. Ele vai tocar com os amigos dele. Ele vai tocar com os amigos dele e o DJ volta depois. Eu tô tipo assim, ó. Eu vou dormir, velho. Cara, e aí eu tô mamado, me sento no cantinho aqui, durmo.
3: Eu faço isso.
4: Durmo. Meu, quando...
3: Bebida te dá sono?
4: Deu meia hora. Não, não. Eu só quero aproveitar ao máximo a minha energia vital. Meu, deu meia horinha, velho. Eu ressuscitei pra umas 4 horas de festa.
3: Sim, tu renova.
4: Cada meia hora de sono me dá 2 horas de vida. Eu cheguei a essa conclusão.
3: Ah, mas tu tocou num ponto aí. Você que vai casar, não toca com a banheira dos amigos, cara. Desculpa eu ser um pouco amargurado. Assim, depende. Se tu não quer ligar pra opinião dos outros, é o teu casamento, vai. É o teu casamento, teu sonho ali. Mas se em alguma parte da tua cabeça tu acha que isso vai agradar os teus convidados... E tu se preocupa com isso, tu não vai.
4: Cara, eu fui num casamento há uns anos atrás, meu.
3: Muito difícil.
4: E lá pelas tantas, a noiva pegou e falou assim, meu amor, eu sei que tu gosta muito de... Meu, e o DJ tava arregaçando, meu. A pista lotada.
3: Auge, lá em cima.
4: O auge. Não, tipo assim, meu, o DJ já largou com os dois pés.
3: Uhum.
4: Tanto é que já tinha dado 1 hora de festa, assim, tinha recém começado.
3: Até os tímidos se mexendo.
4: Cara.
3: Todo mundo solto.
4: Pensando assim, meu, esse DJ vai ter que ser muito bom. Tipo assim, ó, ele mandou muito bem a primeira hora. Mas, meu, a pista tinha recém aberto. Só que tava lotada e loucurada.

0: e bebida, e GoPro na uísque, e loucura, e os padrinhos já sem o paletó e sem a gravata.
1: Gravata na cabeça.
0: Meu, loucura, o DJ arregaçando. Aí daqui a pouco, gente, desculpa incomodar, mas é que eu tenho um presente.
2: Isso.
0: Tenho um presente pro meu amor e tal. E aí, meu, ela anunciou uma banda de rock, velho. Cara, preciso a Silva. Mas eles estavam muito felizes. É o que tu falou.
1: É isso.
0: Eles cagaram.
1: Okay.
0: Meu,
1: okay.
0: O cara era muito fã da banda.
1: Se tu for cagar pro que os convidados acham, beleza, segue firme.
0: Ô, meu, eu tinha dado um quase nada aqui. Aliás, uma dica, tá de brother. Sabe o dinheirinho do Uber que tu economiza no casamento, o dinheirinho do presente? Dá 20 pilinha pro garçom. 20 pilinha.
1: Tá.
0: Tu é a pessoa mais bem servida da história.
1: Dependendo do padrão do casamento, tem que ser um pouquinho mais.
0: Não, 20 pilinha resolve a vida do garçom.
1: E mais pobrinho pode ser 10?
0: 20 pilinha.
1: 20.
0: Pra mais ou pra menos.
1: Tá.
0: Então o garçom, meu, não é que ele me catava, meu. Ele vinha no meu cangote.
1: Ele te botou pra dormir.
0: Meu. E aí, meu, eu tô bebendo, daqui a pouco eu falei, meu, essa banda tá uma bosta. Já dá de 5 minutos. E eu me sentei no cantinho e minha mulher falou, ah, olha ali, vai dormir. Eu falei, vou. Cara, eu vou dormir, meu, afu. Meu, me deitei aqui, ó. Pá, acordei, meu, tava acabando o show. Eu falei, puta, meu, agora o DJ volta. Eu aguento até às 6 da manhã nessa festa aí.
1: Sim,
0: dormi uma hora.
1: Mas eu geralmente faço isso.
0: Aí vem os amigos do noivo.
1: Ah, não.
0: Então, ó, já que ele gostou muito, a gente fez uma vaquinha aqui entre os padrinhos. Tinha que pagar mais uma hora de banda. Aí eu olhei pra minha mulher e falei, vamos embora.
1: Não.
0: Naquele dia eu ruguei uma praga naquele casamento.
1: E separou?
0: Não sei.
1: Vai separar?
0: Não sei.
1: Vai separar. Geralmente casamento que tem bandas, separa.
0: É.
1: Eu criei agora, da minha... tirei do rabo essa informação.
0: Então, velho, o meu soninho, velho. E o cálculo é exatamente isso, porque 6 horas é o ideal. O que são 6 horas de sono? São 12 ciclos de 30 minutos. O que são 12 ciclos de 30 minutos? Cada meia hora, 2 horinhas de sono, são as 24 horas do meu dia.
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2: Acabou, acabou. Dois gordos, um sono, dois gordos, a madrugada pra toda a rede Atlântida.
3: Daqui a pouquinho você já pode dormir.
2: Não, agora pode começar, a gente pode começar. A gente vai começar a falar mais baixinho. A gente vai, você vai diminuindo o volume do seu rádio.
3: Que tá...
2: Você imagina que tá num cenário branco.
3: Você que tá dirigindo o carro, pode dar uma piscadinha.
2: Você que tá dirigindo o carro agora, pensa numa floresta vazia. O som de uma cachoeira. E acorda, filha da puta! Acorda, vamos. Pra bater o carro, merda! Deu.
3: Acordamos, cara.
2: Agora a pessoa tá pensando, não é possível que eles fizeram isso.
3: Ah, meu, eu no outro bloco eu não falei, mas quando eu bebo me dá um soninho. Eu não. Se eu fico parado, me dá sono. Se eu fico agitado...
2: Eu tô com soninho agora aqui, ó. Pá! Um shotzinho de vodka pura.
3: Te liga.
2: Bah, tô 100%.
3: Tá aí uma boa dica pra acordar, então.
2: Porque pouquíssima coisa tira o meu sono.
3: Nem os problemas da vida.
2: Nada. Meu, eu tô dirigindo, se eu tô com sono, eu abro o vidro. Eu ligo a música alta.
3: Não te tira teu sono as críticas do Rafinha à produção no Pretinho.
2: Jamais, tá louco? O Rafinha vai tirar meu sono, até parece. Só roncando. O Rafinha ronca, velho.
3: Eu nunca dormi com o Rafinha.
2: Rafinha ronca. Na ordem, acho que é... O Lelê é o que mais ronca.
3: Ah, o Lelê eu já ouvi, já ronca.
2: Léo ronca.
3: Verdade.
2: E o Rafinha é o terceiro.
3: Ah, o Léo é horrível, na real. Eu dormi com ele no... Qual é que foi o... Bola Fora? Foi alguma coisa, algum... Não lembro agora. Mas já dormi com o Léo. E, velho, ele ronca pra caramba. Ah, foi quando a gente foi na fábrica da Zezé. Ele ronca pra caramba.
2: Eu acho que eu sou o mais de boa de sono da Atlântica. O Adams usa uns pijama tenebroso.
3: Ah, não só pijama, né?
2: Acho que o Vini é de boa pra dormir também. Mas o Vini é inimigo do fim. O Vini dorme muito tarde e acorda muito tarde.
3: É, daí fica assim, dormindo na redação.
2: O Dois Gordos da Madrugada vai ficando por aqui. Obrigado pela parceria, pela companhia. A gente volta.

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Atlântida, Rádio das Nossas Vidas, muito bom dia, seus lindos. Tá chegando por aqui o Morning Show mais gostosinho do FM. É o Despertador. Despertador que diariamente chega com o ergue de milhões, a força de Sicredi. 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Eu sou Carol Sanches, arroba carol.sanches, ali no Instagram, direto da sede mãe da Rede Atlântida. Tô aqui começando mais um dia contigo. Hoje eu não quero saber de acordar com o pé esquerdo, meu amor. Hoje é vamos dar-lhe pra não tomar-lhe valendo. Hoje é raiz o negócio. Então bora pra essa

Quarta-feira começando juntos, pega aqui na minha mão, aumenta o volume, que tá só começando o dia e hoje vai ser bom. Hoje vai. Não que ontem não tenha sido, mas hoje vai ser melhor. Bora conectar então toda a rede Atlântida, todas as nossas frequências, todos os cantinhos do nosso Rio Grande do Sul, aplicativo da Atlântida e nosso atlântida.com.br. Galera que nos escuta de outras galáxias, outras Via Lácteas, outras realidades paralelas, por que não? Rio Grande do Sul vai ter aí uma quarta-feira de geada em várias regiões do estado, temperaturas negativas, antes de uma virada do tempo que vai rolar, já que também, né, o inverno chega dia 21 de junho de 2026, hoje é dia 17, tá chegando aí na área, então lembrando, campanha de doação de roupas e agasalhos também, já vou começar o programa falando isso, porque, senhoras e senhores, o tempo tá virando, vem mais frio aí pela frente, a gente sabe que tem muitas roupas que estão aí guardadas no armário, roupas de cama também que tu nem usa mais. Então vamos doar, vamos passar adiante. Pode ser? Combinado. Já que a seleção brasileira vai jogar na sexta-feira, mais conhecido como depois de amanhã, na Filadélfia, hoje Rodrigo Adams estará em deslocamento de New Jersey, que é a atual sede do Grupo RBS na Copa 2026 nos Estados Unidos, estará em deslocamento para então Filadélfia. Então hoje é eu e você, você e eu sou quem? Se o sistema deixar, eu sou ela. Acorda, sistema! Eu, hein? Hoje eu vim. Hoje eu cheguei. Eu sou a Carol Sanches, arroba carol.sanches, ali no Instagram. Hoje é só por ali pra tu interagir na minha pauta do dia do despertador, tá? Então já pode chegar chegando. Hoje, caso tu não tenha entendido, meu amor, eu dormi bem. Eu não tive nenhuma insônia. Hoje eu acordei feliz e mais maluca do que ontem, antes e sempre. Ou seja, se preparem, senhoras e senhores. Deixa eu conectar então todo mundo, já chega ali no meu Instagram, no arroba carol.sanches, pra tu interagir na pauta do dia do despertador, que tu já sabe, né? 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Vamos de tia Tônia, é o que dá pra fazer. Mas vou pedir tua ajuda.

Senhoras e senhores, quando eu estou sozinha e estou maluca, vocês que me seguram. Porém, contudo, todavia, quando estou sozinha, eu gosto de dar uma bagunçada, né? Assim, eu não resisto, é mais forte do que eu. Nem eu me seguro, tá? Não consigo. Então, vou fazer uma pauta que fiz uma vez que estava eu sozinha nesta rádio, que Rodrigo Adams também estava, sei lá, fazendo alguma coisa. E é pauta musical. Eu gosto, não tem o que fazer. Então, vou fazer um teste, tá? Quer dizer, o teste já aconteceu lá atrás, funcionou, então hoje tem que funcionar. Se eu tô maluca, vocês vão ficar malucos também, entendeu? Vamos se abraçar aqui na nossa maluquice, ficar quentinho aqui dentro, que já que tá frio lá fora. Hoje, quero que tu mande ali no meu Instagram, no @carol.sanches, músicas com a palavra tal. Então, cada bloco eu vou te dar uma palavra. Então, vão ser atualizados esses áudios, entendeu? E a palavra para o próximo bloco, que tu vai me mandar um áudio com a música, quero cantando sim. Vou cantar também contigo, a gente passa essa passação de vergonha juntos, entendeu? A próxima palavra, e primeira no caso, no dia de hoje, é bola. Então eu... tá temático Copa do Mundo, gente, não tem muito o que fazer. Então manda ali no @carol.sanches, quero saber de ti, uma música com a palavra bola. E vão ser normalmente palavras fáceis, não tem muito o que fazer, né? Estamos no rádio, é pra todo mundo e eu quero a criançada nessa. Acho que essa eles vão saber cantar. Acho que essa eles vão saber dizer o que, que eu tô pensando aqui. Mas tem várias opções. Então manda ali teu áudio bonitão, músicas com a palavra bola, já que agora não tem nada a ver uma coisa com a outra, mas eu quero começar assim. Bora começar a quarta-feira juntos, o Despertador tá ao vivo, agora 7h13, pega teu café, chimarrão, aumenta o volume, vamos dar ali.

0: Atlântida, Rádio das Nossas Vidas, muito bom dia, o Despertador tá ao vivo na manhã desta quarta-feira. Agora 7h25, já chega ali no arroba carol.sanches, interage comigo que estou mais pra lá do que pra cá. Despertador que tá ao vivo, sempre junto de Sicredi, abra sua conta PJ. 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Estou aproveitando que estou em voo solo, Adanzinho está nanando provavelmente neste momento, na sequência ele vai se deslocar de New Jersey para Filadélfia, já que a seleção brasileira vai jogar na Filadélfia e tanto ele quanto Lele e não sei mais quem, né, porque é uma galera que tá lá na Copa 2026 e todo mundo cobrindo partes diferentes ali da Copa do Mundo, estão se deslocando então para Filadélfia para cobrir o jogo da seleção brasileira nesta sexta-feira. Então, já que estou eu de voo solita, podendo fazer a minha baguncinha e pior ainda, tu ouvinte do outro lado me dando o aval, hoje a gente tá em pauta musical e quero saber, a cada bloco eu vou te dar uma palavra diferente. Neste bloco, músicas que têm a palavra bola, ou seja, os áudios vão se renovar. Vamos aqui com o Marcos que entrou na minha loucura.
1: Bom dia, Carol! Tudo certo? Bom dia! Tá falando aqui é o Marcos de Osório.
0: Tudo bom? Tá
1: trabalhando aqui em Arroio de Sal, operador de máquinas de terraplanagem.
0: Estamos ouvindo a máquina.
1: Olha só, a palavra bola é, tem aquela música que eu acho que até foi tema de Copa do Mundo, né? Aquela assim, ó. Bola na área, sem ninguém pra cabecear, bola na rede pra fazer o gol. Quem não sonhou em ser um jogador de futebol? É, então. Tá bom, bom dia pra ti, bom trabalho pra nós. Digue, diguinhão!
0: Tamo junto! Obviamente, era a música que eu pensei em trazer pra cá. Deixa eu ver aqui no áudio. Foi. Tem, o clipe é um senhorzinho abrindo um estádio primeiro. E vai começar aqui? Não? Aqui. Cara, isso aqui é minha infância. Sonzeira do Skank.

0: em ser um jogador de futebol. Vamos ver a Franciele com a música que ela mandou aqui.
1: Bom dia, Carol.
0: Bom dia.
1: Começando dizendo que eu sabia que tu ia tocar uma Britney. Então eu e a Júlia no carro, indo pra escola, a gente sempre escuta vocês. E hoje, você sozinha, eu falei...

0: Pra minha filha, disse filha, ela vai tocar Britney.
1: Se prepara.
0: E não é outra. Sobre a pauta do dia, bola. A primeira que vem na cabeça é bola na
1: rede. É, não adianta,
0: cabecear,
1: né?
0: Bola na rede pra fazer.
1: Será
0: um
1: que
0: gol,
1: vem alguém com a outra?
0: Em ser um jogador de futebol. Beijo, Carol.
2: Kikiki.
1: Kikiki. Beijo, Júlia. Deixa eu ir com a Camila.
3: Oi, Carol. Bom dia, pessoal. Sou a Camila de Savendelino. Uma música que lembrou com essa palavra bola, que foi até o meu filho que falou, que é bem melosinha, assim, bem bonitinha pra quarta-feira, que é aquela... Avião sem asa, fogueira sem brasa, sou eu assim sem você. Futebol sem bola, piu-piu sem frajola, sou eu assim sem você. Kikiki, ótimo dia, ótima quarta-feira.
1: Sabe qual é o grande problema, gente? Eu não sei o nome das músicas. Eu sei cantar assim como tô aí do outro lado. Vamos com mais um áudio, então, enquanto eu capo a música aqui.
4: Bom dia, Carol. Tudo bem? Uma música com bola, então. Vamos lá. Uma música que minha filha ama cantar com a gente. Futebol sem bola, piu-piu sem frajola, sou eu assim sem você. O que é que tem que ser assim? Se o meu desejo não tem fim, eu te quero a todo instante, nem mil alto-falantes vão poder falar por mim. Kikiki, tamo junto, um abraço.
1: Olha só, que bebezinhos. É fofinha mesmo, vai.

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1: Música que originalmente é de Claudinho Buchecha, né? Mas a Adriana Calcanhoto fez aí sua versão e é muito gostosinha. Vamos com o Francis.
2: Bom dia, Carol. Bom dia, Rodrigo. Não sei quando vai ouvir. É. Francis Santa
1: Boa
2: Maria.
1: Noite.
2: Música com bola, tá? Que eu tô no primeiro bloco ainda.
1: Fechou.
2: Bola de meia, bola de gude. O solidário não quer solidão. Toda vez que a tristeza me alcança, um menino me dá a mão. Milton Nascimento, beijo.
1: Isso é cultura. O despertador é cultura. Vamos com o João aqui.
3: Bom dia, Carol.
1: Bom dia.
3: Bora lá. Se for pra apertar, aperta agora do jeito que for. Então passa a bola, por favor. Eu represento o juízo final. Eu represento a batucada no fundo do meu quintal. Aonde você tá, onde você pensa que tá. Bom dia, Kikiki.
1: Olha, eu tô impressionada. Porque eu confesso que quando eu chego maluca aqui... Eu fico pensando, bah, será que esses caras vão me aguentar? E não vocês, vocês não só me aguentam, como vocês entram na minha loucura, sabe?
4: Bom dia, Caroleta.
1: Bom dia.
4: Uma ótima quarta-feira pra todos aí.
1: Amém.
4: Aí vai a música, bola na trave, não altera o placar. Bola na área sem ninguém pra cabecear. Bola na rede pra fazer o gol. Quem nunca sonhou em ser um jogador de futebol? Skank. Se não me engano, foi Copa de 94 que foi feita essa música.
1: Arrasou.
4: Partida de futebol.
1: Tamo muito junto nessa. Obrigada por entrarem na minha maluquice. Então, a próxima palavra do próximo bloco é flor. E eu aceito plural, pode ser flores, tá? Então, flor ou flores. Músicas que tenham essa palavra, manda cantando ali pra mim no @carol.sanches. Enquanto, meu amor...
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1: Eu pego meu café. Pra gente, Anitta e Ponto de Equilíbrio, Deus Existe, música incrível do novo álbum da Anitta, que tá no looping pra mim. Eu tô repetindo o tempo inteiro só ouvindo essas músicas, sério.

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0: Senhoras e senhores, Atlântida, rádio das nossas vidas, o despertador tá no ar. Despertador ao vivo nesta manhã fria no Rio Grande do Sul, trazendo um quentinho pra gente, sempre junto com o Sicredi. Abra sua conta PJ, agora faltam 10 minutos pras 8. Hoje resolvemos entrar na mesma sintonia de loucura. Hoje, pauta musical no Despertador, estou eu, Carol Sanches, em voo solo. Então, a cada bloco trago eu uma palavra. E daí tu aí do outro lado, enquanto rola a música aqui na programação, vai me mandando áudio, cantando músicas com essa palavra que eu vou ter dado. Então, de bloco em bloco, a gente vai mudando esse rolê, entendeu? Hoje é, de fato, interatividade em tempo ao vivo. Ai, ai, e a última palavra que eu trouxe aqui pra ti foi flor. Uma galera já chegou ali no meu Instagram. Vamos dar ali com esta ouvinte que eu acabei de liberar ela aqui, ó.
1: Bom dia, Carol, tudo bem?
0: Turo!
1: Aqui de Porto Alegre, voltando pra casa. Uma música com flor que vem na cabeça. É um reguezinho ali da adolescência. Beija-flor que trouxe meu amor.
0: Esse aqui, ó.
1: Voou e foi embora. Beijo, bom dia.
0: Assim, eu particularmente acho que beija-flor é uma palavra composta, ok? Ali, uma composição, mas não é bem isso aí. Seria flor, só flor. Só a florzinha lá, cheirinho, pra eu beijar a flor, cheirar a flor. Mas tudo bem, né? Quarta-feira de manhã, eu tô mais lá do que pra cá, tô bem maluca. Então, a gente tá aceitando. Vamos aqui com o Luciano.
2: Bom dia, Carol.
0: Bom dia.
2: Luciano de Canoas.
0: Ele deu uma pescada,
2: como aí, de né? Mamonas Assassinas.
0: Ah.
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0: Oh, que bacana.
2: Kikiki, kkk.
3: Estou feliz agora.
0: A vontade que esse cara veio na participação. Mas para tudo que temos participação maravilhosamente especial, Zé Natálio, ouvinte do nosso despertador. Ele que é do Papas da Língua, tá aqui. Mandou seu áudio, eu não tô acreditando num momento desse. Vamos dar-lhe aqui.
4: Bom dia, sua linda Carol. Tudo bem?
0: Tudo, meu amor. É.
4: Isso que tu tá fazendo, tocando Papas da Língua essa hora da manhã,
0: sim,
4: quando eu tô no trânsito, assim, eu chego a ficar emocionado, né, cara? Poxa vida, isso,
0: querido,
4: é pura gratidão que eu tenho por ti. Valeu, querido, obrigado.
0: Valeu, meu amor. Antes eu toquei aqui, pura ingratidão do Papas. Beijos, Zé Natálio. Com flor ainda, vamos com essa ouvinte aqui.
5: Ah, tem aquela do Armandinho.
0: Ah.
5: 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Ai, ai, ai. Inclusive a música que minha namorada disse que é nossa, né? Você não me lembra como é que começa? Ai, Deus. Ela gosta. Meu Deus, horrível, cancela.
0: Melhor do que eu ser maluca é minha audiência.

0: Gente, você é maluca junto, cara. Eu sou apaixonada.
1: Bom dia, Caroleta.
0: Bom dia.
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0: Ah.
1: Nath Roots.
0: Ai.
1: Beijo,
0: ó, mais um, cara.
1: 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Olha só como é lindo, meu amor. Estou feliz agora. Veja só a névoa branca que sai de trás do bambuzal.
0: E ele seguiu.
1: Bom dia.
0: Bom dia, meu amor, Nanda.
2: Nanda aqui de Pelotas. E uma música que eu amo muito, que tem a palavra flor, é... Não se admire se um dia um beija-flor invadir...
0: Mais uma, gente.
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0: Olha que linda! Vamos com a Daniela! Agora!
3: Bom dia, Carol, é a Dani de Santa Maria e eu adorei essa pauta de palavras. E pra flor, eu tenho uma música da Ivete lá dos anos 90.
0: Sim.
3: Como se eu fosse flor,
0: não,
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0: É sim.
3: Beijos, boa quarta a todos.
0: Meu amor, é essa que eu separei que veio na minha cabeça. Eu tinha o álbum falsificado da Ivete. Comprei no camelô de capa

0: demora, tem que chegar na parte da flor. Vou ter que adiantar pro refrão, tá? Vamos lá. Vai chegar. Ó, veio flor.
1: Pra vida inteira.
0: E o quê?
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0: Eu sei até a coreografia, tá, bebê? Ai, ai, a pauta do dia então é essa. A cada bloco eu trago uma palavra e tu manda no @carol.sanches cantando uma música que tem essa palavra. A próxima palavra, depois do intervalo que vem, depois das músicas que eu vou rodar agora, ou seja, bloco das 8 ali, a palavra é azul. E se tu, aí do outro lado, tem uma conexão especial comigo, você se alinha na meia maluquice, na mesma maluquice, tu vai saber qual música. É aquela? É aquela. É aquela lá que eu quero ver tu cantar e passar vergonha. É aquela, que tem azul, entendeu? Então tá bom. Bora de música na programação Atlântida, que não tem nada a ver com Ivete Sangalo, Carolina. Desculpa, Rafinha!

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Atlântida, Rádio das Nossas Vidas, muito bom dia, Clubinho das 8, agora 8 horas e 11 minutos, o Despertador, o morning show mais gostosinho do FM, tá ao vivo na manhã desta quarta-feira, tamo junto, aumenta o volume!

0: 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E na pauta do dia, docile. 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Hoje tá todo mundo alinhado na mesma loucura. Eu estou mandando uma palavra por bloco pra tu lembrar de uma música que tenha esta palavra. A atual palavra é azul. E se não vier um ouvinte que seja com a música que tá na minha cabeça, eu vou chorar ali num cantinho, tá? Muito forte, muito forte. Vamos agora com o nosso embaixador da audiência, Luiz Amaral.
1: Daria pra beber todo azul do mar.
0: Olha só.
1: Ah, não tive a intenção de me apaixonar. 14 bis. Todo azul do mar. Valeu, minha querida.
0: Beleza.
1: Vamos nessa. Kiki, dá-lhe seleção.
0: Vamos com a Adriana agora.
2: Dindignon, quem vai cantar, Carol? Não serei eu, Adriana. Vai ser o Gil, meu marido.
0: Oi, Gil.
2: Do Calendec.
3: Azul,
0: meu Deus.
3: Vermelho, pelo espelho a vida vai. É isso.
2: Passa.
0: Adoro que vocês adicionam um que a mais, viram um kkk, viram um kikiki, um kkk, um cococô, sei lá. Agora vamos com esse ouvinte que eu nunca sei falar o nome, então é ele mesmo que se apresente. Bem normal.

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1: Eu nunca imaginei. Com certeza, muito menos eles. O Chester cantando no fundo e o ouvinte no piu-piu-piu, pau-pau-pau, entendeu? Vamos com mais um áudio. Ainda não veio um músico que eu quero. E

0: Dei uma editada aí, tá? Beijo!
1: Cara, isso foi o barulho da minha cadeira se levantando. Quer dizer, saindo de mim, e eu estou de pé agora na frente, por favor. Uma salva de palmas para essa passação de vergonha. Bruna, obrigada, vou até ouvir de novo.
0: E esse amor é azul como o mar azul.
1: E o quê?
0: Azul como a...

0: Dei uma editada aí, tá? Beijo!
1: Beijos, meu amor! Deixa eu ver se a música que eu quero que venha vai vir agora.
2: Eu descobri que azul não é a cor da parede da casa de Deus.
1: Não, mas vocês estão vendo.
2: Não há mais ninguém como você e eu. Yeah!
1: Yeah!
2: Charlie Brown! Atlântida!
1: Põe e deixa! Tá de parabéns, vocês arrasaram, ok? A próxima palavra, já vão se preparando, já que eu vim com azul neste próximo bloco, eu quero vermelho. Vermelho. E eu também tenho outra música na minha cabeça, mas já que ninguém pegou essa oportunidade de cantar essa música, eu vou ter que colocar ela. Com licença. Rafinha mandou um áudio dizendo que tá ouvindo, que tá legal. Então, se ele tá achando legal, quem sou eu para diminuir minha maluquice?

0: Agora sim, já que tu perdeu a oportunidade de cantar este hit brasileiro, venha com o próximo. No próximo bloco, eu quero músicas que tenham vermelho na sua letra. E daí tu canta pra mim, colocando aí todos os teus males para fora, já que esta quarta-feira começou maluca, mas começou bem. Manda pra mim então ali no @carol.sanches, participa da pauta do dia do nosso despertador desta quarta-feira. Cara,
1: tem mais Atlântida? Quer café?
0: Não sei se é muito bom eu tomar mais café.
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0: Atlântida, a rádio das nossas vidas. O Despertador está ao vivo na manhã desta quarta-feira, deste 17 de junho. E agora, bate o sinal das 8h30.
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0: Neste momento, Rodrigo Adams se revira em sua cama. Já que sou eu, trilhando o Despertador com My Chemical Romance. Por quê? Não sei.
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0: Despertador que tem o ergue de milhões dele. 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E na pauta do dia, docile. 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

0: essa bateria me pega. O surto, o surto. Não veio o surto. O surto é meu mesmo, Carol Sanches, completamente surtada nesta manhã de quarta-feira e fazendo tu surtar do outro lado, porque o dia vai ser bom. Acordei hoje mais maluca do que normalmente sou, pra te dizer que se hoje tu precisa de um sinal pra ir lá enfrentar, tocar ficha, hoje é o dia. Hoje é o dia, porque se eu posso tocar todas as maluquices no ar na Rede Atlântida, pra todo o estado do Rio Grande do Sul, todo atlântida.com.br, aplicativo, por que que tu não pode ir lá e conseguir fazer tuas coisinhas, bebê? Na pauta do dia de hoje, tô lançando uma música, Carolina, uma palavra por bloco pra tu me mandar uma música com esta palavra e tem que ser cantando. Deixa eu ir por aqui com o senhor Adriano.
1: Bom dia, Caroleta.
0: Bom dia.
1: Já que tu puxou essa daí, da boemia.
0: Boate azul.
1: Vamos puxar outra da boemia,
0: por
1: né?
0: Por favor.
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0: E no fundo, My Chemical Romance. Tá, mas já que tu puxou essa, vou trilhar com essa aqui, então.
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0: Nunca tinha ouvido antes, mas já que puxou, vamos tá puxando, né? Deixa eu ir com a Lana.
3: 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Vim pro baile só pra ver.
0: Desculpa,
3: ela,
0: Reginaldo.
3: 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Uhul, kikiki!
0: Kikiki! Desculpa, Reginaldo Rossi. Dessa vez, não vai estar dando.
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0: Felipe Melo por aqui.
5: Fala, Caroleta. Bom dia.
0: Bom dia.
5: Felipe de Sapucaia. Qual palavra vermelho?
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0: preso aqui. E me veio uma música com vermelho na letra.
1: Manda.
0: Que é essa daqui, ó. Tu foi lá pra festa, isso, 2014, 13.
1: Ai, meu Deus.
0: E daí toca essa, ó. Quem é essa menina de vermelho? Eu vim pro baile só pra ver. Ela rebola.
1: Esquece, Capital Inicial. Não vai tá dando, meus ouvintes estão em outra vibe. Vale Vermelha, Ellison. Deixa eu ouvir teu áudio.
2: Bom dia, Carol. O Ellison aqui de Pelotas.
1: Pelotas.
2: Bom, pra palavra vermelho, eu tenho vermelha.
1: Tá.
2: O sol brilhou na vermelha do centro. Altas ondas estão pra chegar.
1: Tá.
2: Amigo Teteu, prepara o luau. A noite do reggae vai ser muito astral. Oh, oh, oh. Ki, vamos pra cima.
1: Vale, valeu, não tenho nem ideia que música é essa, mas o importante é que o Ellison veio, ele chegou e ele passou vergonha comigo, e é isso que importa.
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1: ela rebolando até o chão. Agora faltam 25 minutos para as 9 horas. A próxima palavra, será que vai ser muito fácil? Tem até uma dica ali numa música na sequência. Ah, tudo bem, né? Tá tudo bem. A vida é tão difícil, às vezes vão facilitar, né, Carolina? A próxima palavra, então, vai ser mar. Pode ser mares, mas mar, tá? Então tá bom. Então, no próximo bloco, eu espero o teu áudio com músicas. A tua música com a palavra mar, pra tu vir cantar, passar uma vergonha comigo, já que se eu acordei, eu, Carol Sanches, acordei com o pé direito, muito maluca, e querendo te contaminar, se tu não for contaminado até agora, sendo que eu tô a 1 hora e 36 minutos no ar, meu amor, talvez, de repente, um mar pra te deixar nas ondas mais calmas e te levar para a passação de vergonha no @carol.sanches. É isso aí, eu vou parar com o café por hoje.
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0: Atlântida, Rádio das Nossas Vidas, muito bom dia, seus lindos, seu despertador tá ao vivo. O Morning Show mais gostosinho do FM tá na área, faltando aí 14 minutos para as 9 horas. Despertador que chega para mais um bloquinho curtinho, porque vocês inundaram a minha DM do Instagram com muita participação, então é por vocês. 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Numa pauta malucona que, graças a Deus, vocês foram contaminados. Tô trazendo uma palavra por bloco pra tu mandar uma música com essa palavra. A última foi facinha, foi mar, pra gente encerrar com tudo por aqui, já que o despertador tá na sua finaleira e num bloco extra, porque sim. Deixa eu ir com esse vídeo aqui.
1: Bom dia, Carol. Contaminado.
0: Amém.
1: Não adianta, eu sou do mar.
0: Pronto.
1: Nasci pra ter na pele o teu sol. Kikiki.
0: Esse aí tá numa vibe do mar, né? Deixa eu ir com o Thiago.
2: Bom dia, Caroleta.
0: Dia.
2: Assim, ó. 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
0: Criatura, que áudio horroroso foi esse? Tá, olha só. Só pra explicar, quando tu vai mandar o áudio, tu não pode ficar com a mão aonde tem o microfone do celular, porque daí não sai tua voz. Deixa eu ir com o Thiago Nórdio aqui.
3: Diga, Diguilhão, gurizadinha, vamos puxar o poeta então.
0: Poeta.
3: Não adianta, eu sou do mar.
0: Ah, não vai dar.
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0: né,
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0: Vou ter que trilhar.
3: Não adianta, eu sou do mar. É ele que me faz cantar. Grande abraço, Thiago Norte, Ciganinho e Babu.
0: Bora com o Ronaldo.
4: Bom dia, Carol, aqui é Ronaldo Sapucaia. Essa música aí, ó. Eu te esperarei e sentaremos juntos frente ao mar. E de mãos dadas vamos caminhar. Mesmo que passe toda a minha vida, eu te esperarei.
0: Ai, que romântico. E foi com Deus, nem tchau me deu.
5: Diga Leguion, bom dia, Caroline.
0: Buenos dias.

0: Santa Maria.
1: Olha, Rafael.
0: Bom, né, Carol? O mar, a gente lembra o nosso poeta, né?
1: Na verdade.
0: Armandinho.
1: Armandinho.
0: E hoje eu acordei.
1: E o quê?
0: Querendo ver o mar. Mas moro bem no meio de uma selva de pedra. Kikiki, valeu.
1: A gente vai trazer toda a discografia do Armandinho agora com o mar. Deixa eu ir com essa ouvinte aqui. Bora.
2: Bom dia, Carol. Se
1: bom
2: é pra passar
1: dia.
2: Vergonha, vamos passar vergonha.
1: Obrigada.
2: Eu hoje acordei. Querendo ver o mar, mas eu moro bem no meio de uma selva de pedra. Bom dia, Kikiki!
1: Vamos ver, é Armandinho ou não é Armandinho? Cara, não, excluir áudio não vale não. Deixa eu ir com a Fabiana.
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1: Tá.
3: 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Clara Nunes.
1: Meu amor, não veio Armandinho. Achei culta. Deixa eu... Não, que Armandinho não seja, tá? Mas é só porque era uma coisa diferente. Vamos com Sabrina. Nossa, me queimei aqui.
4: Bom dia, Carol.
1: Nossa, amiga.
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1: Ó. Oh.
4: Só falta você. Beijo, Kikiki.
1: A segunda voz em dó menor. Que incrível. Vamos agora com mais um áudio. Vez do... Desse aqui que eu não sei o nome, que tem um nome esquisito ali.
5: Fala, Caroleta. Carlos Magno de Canoas. Vamos ver se agora a gente consegue.
1: Mas o título é outro, tá?
5: E voe por todo o mar. E volte aqui.
1: Sensual.
5: 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E volte aqui. Pro meu peito.
1: Um grasping na voz, entendeu?
5: Vamos de Jota.
1: Muito obrigada a todo mundo que entrou na minha loucura matinal desta quarta-feira. Deixa eu colocar a música na programação e depois eu volto pra encerrar o Despertador. Vocês são tudo um bando de louco. Obrigada por isso.
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0: 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E na nossa pauta do dia, que hoje foi muito maluca, Docile, gentileza, muda tudo, experimente. Agora faltam 5 minutinhos para as 9 horas. Muito obrigada do fundinho do coração para todo mundo que entrou na loucura junto. Seja interagindo ali no meu Instagram, mandando áudio no @carol.sanches. Hoje eu real tive que liberar uma galera, eu fiquei meio confusa com tanta coisa para fazer. Mas acho que deu certo. Muito obrigada então também a ti que não quis passar a vergonha. Tudo bem, eu fico aqui chorando com os meus botõezinhos, triste, mas ficou contaminado de alguma forma e vai levar essa alegria, querendo ou não, né, pro restante do dia. Bora rir, gente. A vida é muito difícil, então vamos fazer ela ser mais leve. Rir até das nossas falhas, tentar levar num clima melhor. Sempre é interessante, não só pra ti, pra tua vida, mas pras pessoas ao entorno. Então estamos muito junto nessa. Amanhã o Despertador volta neste climinha bagunçado do Despertaverso pra te trazer um dia melhor, um começo de dia melhor. Na sequência, a programação Atlântida segue por aqui. Hashtag Atlântida depois do intervalo com o teu comunicador local favorito. Beijos, tchau!
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14: E olha só a dúvida do Fábio. Doutor, a menstruação da minha namorada está atrasada 7 dias, mas a gente sempre fez relação com camisinha e nunca teve nenhum tipo de problema. A camisinha nunca estourou. Será que ela pode estar grávida? Meu amigo, se vocês fizeram tudo certinho, sempre usaram camisinha, nunca houve um rompimento, não há como ela estar grávida nessa situação. Agora, esse atraso menstrual pode ter diversas causas, ainda mais nas garotas, né? Essa irregularidade pode ser mais comum, pode ser mais frequente e pode ser provocada por situações como estresse excessivo, um quadro febril, uma infecção, em um momento em que ela está passando por uma situação mais complicada. Tudo isso, esses fatores emocionais e físicos podem se reunir e acabar atrasando o ciclo menstrual da sua namorada. Ou seja, se vocês fizerem tudo certinho, não tem com o que se preocupar. 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Tem dúvidas? Escreve pra gente no @JairoBauerOficial.
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1: Madonna pode estar se preparando para voltar aos palcos em grande estilo. Te explico. De acordo com informações divulgadas pelo jornal britânico Daily Mail, a cantora pretende lançar uma nova turnê mundial para promover o Confessions 2, seu 13º álbum de estúdio que chega às plataformas no dia 3 de julho. Segundo as fontes ouvidas, Madonna estaria especialmente motivada para retornar à estrada e apresentar ao vivo as músicas desse seu novo projeto em uma série de apresentações em arenas, incluindo uma possível passagem por Londres. Caso a nova turnê seja confirmada, ela sucederá The Celebration Tour, realizada entre 2023 e 2024. A série de shows celebrou os 40 anos de carreira da cantora e passou por arenas e estádios ao redor do mundo, totalizando cerca de 80 apresentações, incluindo o show em Copacabana em 2024. Confessions 2 é uma continuação direta de Confessions on a Dance Floor, um álbum lançado lá em 2005 e considerado um dos trabalhos mais aclamados da discografia de Madonna. E agora a gente fica na torcida para que ela realmente confirme essa turnê mundial. A linha Atlântida.com.br tem mais informações sobre Madonna, sobre outros artistas e tudo que tu precisa saber sobre o mundo do entretenimento. Corre pra lá. Eu sou a Babi e daqui a pouquinho tô de volta.
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2: Quero lembrar a galera que o ar mais seco ele pode irritar nariz, garganta e olhos, especialmente em transições sazonais. Então, beber água regularmente é um aliado simples e eficaz. Mantenha ambientes arejados, limpos e com menos poeira. E use soro fisiológico nas narinas para alívio diário se necessário, também conhecido como a lavagem nasal. Redobre cuidado se você tem rinite, bronquite ou asma nesses períodos.

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Vamos começar esse bloco de sons disparando por aqui, Miley Smith com Stars in...

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1: A Cinemateca Brasileira desembarca em Porto Alegre, na Cinemateca Capitólio, entre os dias 16 de junho e 12 de julho. Com entrada gratuita, a programação, que traz o tema A Cinemateca é Brasileira da Comédia ao Drama, reúne 23 filmes entre curtas e longas metragens que ajudam a contar a diversidade do cinema nacional por meio de diferentes gêneros cinematográficos. A curadoria propõe um olhar para gêneros muito presentes na filmografia nacional. Vamos lá, suspense, aventura, ficção científica, melodrama, terror e comédia aparecem como esse ponto de partida para mostrar que o nosso cinema sempre conversou com essas linguagens, mesmo sendo frequentemente lembrado por movimentos como cinema novo, cinema marginal e retomada. Na passagem por Porto Alegre, essa mostra apresenta títulos que atravessam diferentes épocas e estilos. E convido o público a revisitar o cinema brasileiro em toda a sua pluralidade. Retomando, do dia 16 de junho ao dia 12 de julho, com entrada gratuita, serão mais de 23 filmes exibidos na Cinemateca Capitólio. Para saber mais informações, entra em atlantida.com.br. Eu sou a Babi Bittencourt e daqui a pouquinho tô de volta. Beijo!
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2: 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Tá no ar o Bola nas Costas desta quarta-feira, dia 17 de junho. 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O programa de hoje é histórico, né? Histórico. Programa histórico. Então vamos lá. Vamos apresentar, começando pelo pessoal aqui da mesa. Vamos devagarzinho.
3: Carol Freitas!
4: Bom dia a todos. Ainda bem que eu desisti de secar o Messi no primeiro gol dele aos 4 minutos do primeiro tempo. Porque senão ia ser uma noite muito
2: ontem pior. Ontem foi ruim.
5: Vini Moura!
6: Ah, eu queria muito que o Lelê olhasse pra mim e falasse que eu tô em decadência. A minha vida ia mudar depois disso.
2: Não, hoje precisamos falar sobre isso. Mas antes, vamos fazer a conexão. Bola nas Costas, Estados Unidos, afinal, temos nosso estreante em Copas que tá dando show.
7: Jory Vasconcelos!
8: Salve, salve, Bola nas Costas, um grande abraço pra vocês. Eu tô aqui numa das principais vistas de Los Angeles. Infelizmente, nesse horário aqui, ainda está um pouco nublado o dia, mas eu espero que durante o Bola nas Costas o céu possa abrir, possa ficar azul, porque vocês vão ver esse skyline maravilhoso aqui, que as pessoas procuram. É um lugar tradicional que os turistas vêm para fazer vídeos, fazer fotos, porque tem uma vista maravilhosa da cidade.
2: Então, se Jory Vasconcelos é nosso estreante, ele é nosso veterano de Copas. Veterano de Copas.
9: Rodrigo Adams!
10: Salve, salve, rapaziada. Salve, salve, Bola nas Costas. Falamos qualquer na Filadélfia, pois o Bola de hoje, Gomes, é isso.
2: Picotando bastante. O Adams ia dizer que o Bola é histórico. Porque neste momento, ele e toda a equipe da RBS estão num trem em deslocamento para a próxima sede onde joga a seleção brasileira e por isso a gente tem esse probleminha de conexão. Mas vamos lá, Adams.
10: Não é um problema de conexão, desculpa, é só para o pessoal entender como a gente está em movimento. Altera de uma torre para outra, então às vezes vai dar uma picotadinha, mas seguimos aqui. Como eu disse, é um Bola histórico, é um Bola que está se movimentando de um estado para outro, é um Bola que temos a oportunidade de trazer um pouco dessa emoção que estamos vivendo aqui e também entregar um pouco de tecnologia para a nossa audiência, que merece muito. E tem aqui no Bola, imagens, e primeira vez que a gente está fazendo a nossa junto aqui nessa Copa do Mundo.
2: Picotou bastante mais uma vez, mas vamos tentar devagarzinho, vamos lá que vai funcionar. Vamos ver se a gente consegue apresentar ele que está do lado do nosso veterano, mais um estreante de Copas.
7: Rafael de Velho!
11: Ali, ó, quero fazer um convite pra galera, que a gente vai pra um conteúdo sobre ele que juntou.
2: Tá, olha só, de Velho.
11: Dados da FIFA.
2: De nada, vamos lá.
11: Os dados da FIFA.
2: Tá. Olha só.
4: Eu sei o recado que o velho quer dar, hein?
2: Olha só, a Carolzinha vai dar o teu recado de velho, porque não tá tendo como entender nada. Tá bem complicado. Vai, Carolzinha.
4: O de velho fez um conteúdo espetacular que entrou lá em Gaúcha Esportes, agora nas nossas redes sociais. Então, galera, vai lá, @GaúchaEsportes. O último vídeo que entrou é um vídeo do de velho, que ele reuniu simplesmente o Guerrinha,
2: tá,
4: o Lisca e os dados da FIFA.
2: Maravilhoso.
4: Como se fosse possível, né? Tudo isso virou um grande vídeo explicando o jogo do Brasil contra o Marrocos e o que precisa melhorar para essa próxima partida contra o Haiti. Então tá lá em @GaúchaEsportes este vídeo para quem quiser ver.
2: Vamos ver se a gente consegue apresentar.
6: Esse foi o recado da Carol.
2: Agora sim. Agora deu para entender perfeitamente.
10: Existe uma variação, assim, aí a gente pede desculpa. Se a gente for caindo aqui, cara, toca a barca, nem precisamos falar no ar.

0: A turma vai entender, né? Ali no fundo tem um senhor dormindo, a gente não quer atrapalhar ele. Dá um bom dia pra ele ali, ó.
1: Tá na hora, meu breve. Vamos lá, meu.
2: Não tô dormindo nada, rapaz. Não tô dormindo nada, que a gente tá tentando facilitar.
3: Opa, pera aí.
2: Lele Bordolassi. Eu tô até vendo aqui, ó. Tô vendo pela live pra ver se não tá picotando. Eu tô ajudando, rapaz.
1: Tá voando. O áudio tá voando agora.
3: Agora tá voando.
0: Nosso Coppola tá impossível.
3: Tá todo mundo ouvindo, então? Tá todo mundo ouvindo?
0: Todo mundo ouvindo.
3: Então...
4: O passado te condena.
3: Vamos, te fudendo arrancada, Tweet Retrô, bola nas costas, que é sempre pra GetNet, soluções de pagamento que são mais negócio. 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Um clássico do bola nas costas, uma edição histórica, há praticamente 5 anos, no dia 15 de junho de 2021, o Bola nas Costas profetizava... com Lele Bortolassi.
2: Marcado ontem 200 mil postais, porque o Messi fez um gol de falta, né?
5: É, eu tô com o vídeo retrô aqui.
6: Lele, isso aí é aquele respiro, né?
2: Mas é só tu olhar as jogadas dele durante o jogo que tu vai ver que vai dar razão que eu falei. Bola parada é uma coisa. Agora, o jogo rolando.
6: O Lele, eu gosto do Lele, que o Lele ele abraça umas causas que ele não precisa. Não, é incrível isso. Lelê, agora o Lele vai fazer o personagem que o Messi. Tanto, ele tá em decadência.
2: Mas é que tanto o Messi não tá mais fazendo diferença na seleção argentina, bom, nunca fez, na realidade, na seleção argentina.
5: Isso é uma merda.
2: Fez no Barcelona e tal.
3: O quê?
2: Mas na seleção da Argentina, bom, a seleção não consegue ganhar, né, cara? Não ganhou da Colômbia, não.
6: Lele, o Messi Chile. Acho que é a
3: gente. Eu vou parar aqui pra não colocar sem cuspe, tá, Lele?
6: Seja
3: muito bem-vindo.
2: Vai tranquilo. Nós estamos pelo entretenimento. Agora eu quero saber quem é que vai ter culhão pra dizer que o Messi tinha que ter sido expulso ontem.
3: Tu tem razão.
1: Esse é o lance polêmico do Lelê. E eu tô com ele, o Messi deveria ter sido expulso.
4: Lance polêmico.
3: E é por isso que a gente tem um comentarista de arbitragem, que tá lá no Skyline, tá lá num baita visual, Diori Vasconcelos. E aí, Messi deveria ter sido expulso ontem?
7: Claro que não, né? Porra, Messi... Pô, é o Messi, cara. 3 gols, para. Não faz isso.
1: Mas foi antes, né?
7: O Messi é expulso. Não interessa. Por isso mesmo, se ele foi expulso, ele não faz os 3 gols. Fica, acabou a discussão.
1: Tu tem que... Ô, Jory, o árbitro, ele tem que zelar pelo entretimento da Copa também, né? Ele não... Imagina se ele expulsa o Messi. Ele ia ser o árbitro mais criticado da história do futebol mundial.
7: Quando tu tá... Quando tu tem um jogador do nível do Messi... Na quinta Copa do Mundo, a não ser que ele tente matar alguém, tu não vai expulsar o cara.
3: Na estreia ainda, Jory.
0: Mas não, tá louco, o que a gente acabou vendo ontem é a história diante dos nossos olhos, né, cara? Que oportunidade a gente tem, né? Porque a gente viu isso com o Ronaldo, a gente viu isso com o Close e agora tá vendo com o Messi. E provavelmente a gente vai ver o Mbappé, cara, engatar aí uma quinta também.
3: É uma doideira, porque o Mbappé vai passar, né, meu. Não tem nenuma discussão.
7: Talvez nessa Copa mesmo.
3: É surreal, velho. E como bom, velho. Quando tem um monte de jogo ao mesmo tempo, só pra complementar vocês, a gente escolhe os que a gente vai ver, né? A gente escolhe o que vai ver. E ontem eu me organizei pra ver a Argentina. E como é bom quando o cara acerta o jogo que ele se organiza pra ver.
8: Mas se eu tivesse visto a França de tarde, também estaria...
3: Não, mas a França eu vi aqui. Ó, pera aí que os guris estão reconectando de novo, enquanto nesse
1: meio tempo... Agora eles estão com a imagem muito pica... E o áudio do Diverso.
3: Mas em seguidinha volta, em seguidinha
1: volta. Não, só pra tu ver como é o...
3: Onde é que tu viu o jogo ontem, Jory?
7: Cara, eu vi o jogo ontem em Newport Beach, que é uma praia que fica no coração de Orange County. Não é no condado de Los Angeles, é um pouco mais ao sul da Argentina. A maioria, assim, nesse bar, todos eles vibravam e celebravam quando dava os gols ali e tudo mais. Mas nem todos estavam tão preocupados com a Copa do Mundo. Eu conversei com um grupo... Uma gurizada que estava lá acompanhando o jogo, tinha aniversário de um deles. Era um grupo que tinha venezuelano, peruano, americano, brasileiro, mexicano. E eles falaram sobre o jogo. Eles gostam muito de futebol por serem dessa origem latina. E moram em Utah, que é uma comunidade que tem muitos brasileiros. E claro que eles estavam impactados, impressionados com o que o Messi fez, os 3 gols na estreia da Copa do Mundo, e que não é qualquer Copa do Mundo, né? É a quinta Copa do cara, né?
3: E aí, Lelê? Lelê, o que que tu achou? Onde é que tu viu o jogo, Lelê? Foi mal de ver.
1: Lelê, chega aqui. Não, deixa eu falar primeiro que o Lelê tá meio longe ali.

0: Lelê tá de produção hoje, o Lelê fala muito.
1: A gente tá fazendo um conteúdo do deslocamento.
0: E eu tô com saudade, tá, de falar.
2: Manda de ver.
0: Nas costas. Olha aqui, ó, a minha escala ontem era acompanhar o jogo da França. Ô, cara, pra vocês terem uma ideia, tá, o Mbappé fez 2 gols no jogo. 2 gols. O que normalmente a FIFA, né, costuma dar pra esses jogadores mais popstars, melhor em campo. Ontem foi o Olise. O time deles é muito melhor do que o nosso.
2: É.
0: Pro Brasil ganhar da França é um
1: raio. Tem que dar tudo errado pra eles no dia.
3: Oh, o Motora também, concordo.
2: Estação Esteio.
0: Lelê, pra tu
1: descer, Lelê. É isso aí, Vili.
4: Estação Matias Velho.
5: Ô, Lelê, desce aí. A dica... Ô, Diverio, a dica que eu dou pra seleção brasileira é torcer pra França dar uma tropeçada no caminho.
2: Era o que eu ia dizer, Diori. Eu tô olhando os cruzamentos aqui pra ver quem que eles podem
1: fazer
2: pegar.
1: Fazer o crime pra gente antes. Não. É isso aí,
2: Guilherme. Vocês lembram aquele...
5: Porque pode acontecer,
1: falar real,
5: cara.
2: Que não vai ser nosso.
1: Vou falar real.
2: Não
1: vai ser nosso. Tem que ser um alinhamento de astros, tem que ser um alinhamento de astros, tá? Tem que dar tudo errado pros outros e começar a dar certo pra gente. É. O problema é que não tá dando certo pra gente e não tá dando errado pros outros, cara.
5: Meu, o Brasil foi eliminado pela Bélgica em 2018 e foi por um pentelésimo que o Brasil não pegou o Japão. O Japão tava ganhando de 2-0 o jogo da Bélgica e a Bélgica conseguiu uma virada inacreditável. Então, por pouco, o Brasil não pega o Japão e seria uma história completamente diferente.
2: Ó, a França, se passar em primeiro, e tudo leva a crer que vai passar em primeiro, tudo vai depender também do confronto contra a Noruega, né, que nós vamos continuar o debate, mas ele não tá aqui hoje, se o Haaland é lenda ou não, porque eles devem pegar o primeiro do grupo E nas oitavas de final e aí deve ser a Alemanha. Então nós vamos por eliminação. Hoje é melhor enfrentar a Alemanha, mas é ruim dizer isso, né? É ruim. É ruim também, ó. Diverio de novo com um probleminha no áudio, mas ele falou, é ruim também, dando risada.
6: Mas sabe que o... A gente teve aquele confronto com a França, amistoso, né?
2: Aham.
6: E eles estavam com o time meio desfalcado.
2: Não, e eles com o pé no freio. Né?
6: E foi ruim pra nós. Né?
2: Foi ruim.
6: Já foi ruim pra nós.
7: Copa do Mundo.
6: Valendo.
2: Foi embaçadíssimo.
7: Melhor não ter esse jogo.
6: É,
7: melhor
6: e sabe quando tu vê um jogo do teu time, tipo assim, Carol, quando tu vê o Juventude numa competição, quando a gente vê o Inter numa competição. Vamos lá. Vamos à Copa do Brasil. Tu vê o Inter na Copa do Brasil, tu vê o Juventude na Copa do Brasil.
2: Aí tu olha no dia seguinte o Flamengo e o Palmeiras isso, jogando, não, e tu pensa, bah.
6: Não, tu não precisa nem...
7: A gente não se chaveia menos, pô, tomara que não seja
6: isso,
7: o Palmeiras.
6: É. Só que tu nem precisa ir neles. Tu vê um Fluminense e Corinthians. E tu olha o Fluminense e Corinthians e diz assim, ó.
2: Deu ruim já.
6: Cara, o Fluminense e Corinthians, eles jogam uma bola que a gente não joga, cara. Eles têm uma intensidade...
7: Esporte aí.
6: É uma intensidade diferente da nossa, assim. Então, eu fiquei um pouco desanimado depois de ontem, assim, dos jogos de ontem.
2: É o que o Diverio tava falando.
7: Os craques deles, né? Os craques deles em campo.
2: Não, que ontem tinha 3 craques. Os 3 resolveram, sabe? Os três botaram a bola embaixo do braço e falaram, não, deixa comigo, eu vou...
7: Não, não sei por que vocês estão nervosos. O Neymar já tá até treinando de tênis.
2: Já tá até caminhando.
6: Isso é outra coisa, meu. O Neymar jogou com todos esses caras, mano.
2: É.
6: Tipo assim, o Neymar, ele foi o veterano do Mbappé.
2: É.
6: O Neymar foi simplesmente parte de um dos trios mais históricos do futebol mundial ao lado do Messi. Tipo assim, o Messi é fã do Neymar, e isso ele já falou, claro, já externou. Claro. Quando o Neymar vai pro PSG, tem isso já virou público, o Messi procura o Neymar e fala, cara, o que que tu precisa? Tipo, eu te ajudo a virar melhor do mundo.
7: Pra ser
6: exato, o Messi fala, cara, eu te ajudo a ser protagonista. Mas fica aqui. Então, cara, quando vê, a gente chega numa Copa onde o Messi tá com essa idade, fazendo o que tá fazendo. O Mbappé se afirmou e já é um jogador histórico. O cara só jogou final de Copa do Mundo.
7: Sério também, não se envolve em polêmica.
6: Não.
2: E humilde, o que foi a entrevista dele ontem, depois do jogo?
7: Falando do Pelé.
2: O próprio Messi também foi lá e falou do Ronaldo. Falaram pra ele, pô, tu passou o Ronaldo. E ele, tipo assim... Cara, o Ronaldo é um dos maiores, não tem. E aí o Mbappé é a mesma coisa.
1: Eu acho que
2: avisam
1: a entrevista do Messi ontem é aula de grandeza,
2: aula,
1: assim, sabe?
2: Aula,
1: porque ele
2: aula,
1: fala
2: aula.
1: Que números são apenas números, né?
2: Isso aí.
1: Porque ele sabe a importância de todos os atletas que tinham recorde antes. E o que tu acha disso, ô veterano?
8: Legal.
1: Bom, essa foi a participação do nosso Coppola aqui, que tá fazendo...
2: É.
1: Pessoal no vídeo tá se divertindo, pode ter certeza, cara. Ele tá imparável aqui. Ali, ó. Aí, ó. Cara, pra descrever pra quem tá ouvindo o programa, tá? A gente tá em deslocamento de... A gente saiu de New Jersey, pegamos um trem interno ali até Newark. Ali nós pegamos esse trem onde estamos agora. Quer ver, ó? Vou jogar ao vivo aqui no Google onde estou agora. Pra vocês exatamente qual é a cidade, cara.
2: Olha,
1: porque
2: o Lelê, cara.
1: Se a gente já entrou no estado...
7: Sabe aquele livro... Tem que procurar
2: onde está o óleo?
7: Esse... Finalmente.
1: Cara, a gente tá
2: boa tarde, meus queridos.
1: Nova Jersey.
2: Calma. O cara tá falando lá dos Estados Unidos. Espera um pouco.
7: Chegou aí, Lelê.
2: É pra perguntar pro Lelê. A Carol perguntou se o Messi tá em decadência ainda.
1: Como é que mexe esse troço?
2: No meio ali, ó. Ó, já que ele... Olha, chegou batendo tudo, gritando. Mas eu guardei em tua homenagem, Monari. Em tua homenagem. Porque eu tenho certeza que tu vai gostar.
5: O Munari chegou gritando.
9: O
5: chegou.
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2: Que é pra Getnet Solufix, a gente já deu as citações. Mas eu guardei esse aqui, porque Lelê Bortolassi tá ali escondidinho. Porque hoje é o dia que ele não quer aparecer, né? Mas, olha aqui, Munari.
1: Diga.
2: No dia 15 de fevereiro de 2016.
1: Nossa.
2: O arroba Lelê Bortolassi tuitou o seguinte: Lionel Rich. O maior que Lionel Messi.
3: É de antes essa treta já.
2: Essa treta é antiga. Antiga,
1: né?
2: É antiga. No dia 13 de julho de 2014, o arroba Lelê Bortolassi tuitou o seguinte: última chance do jogo. Time inteiro na área. Messi bate direto. Impossível melhor retrato da derrota da individualidade.
1: Que dia é isso aí? 13 de julho, afinal? É, ele bate a falta direto, é verdade. É verdade.
2: No dia 10 de julho de 2021.
7: Caraca, mas tem um acervo.
2: Ah, eu tenho um abraço
1: pro maior. Uma boa gosta. Produção.
3: É o maior hater do Messi, cara.
2: O arroba Lelê Bortolassi tuitou o seguinte: Messi tropeçando na bola sozinho na frente do goleiro. Mas tá no mesmo nível de sempre, sim. Aham. Uhum. E aí, pra finalizar, no dia 10 de julho de 2021, ele tuitou mais uma vez.
1: É.
2: Messi é gênio. Um dos maiores da história. Ponto.
7: Mas
2: na seleção, nunca decidiu sozinho como Maradona fez.
1: É.
2: Nesta Copa América, na semifinal, o destaque foi o goleiro que pegou os pênaltis. Hoje, foi Di Maria. Eu sei que é duro pro fã, mas é real. Não briguem comigo.
1: Valeu! Esse quadro é o maior clássico do Bola nas Costas e ele não tem retruco. Mas é impossível a gente não pedir a opinião dele. Vem cá, meu.
3: Acho válido também.
1: Vem cá. Eles acabaram de ler no Twitch Retrô agora. Simplesmente uma sequência de 4 ou 5 posts teus.
2: Tá.
1: E, cara, simplesmente tu é o maior hater do Messi na história.
2: Como é que pode
1: futebol,
2: existir
1: velho?
2: Um hater
1: Como
2: do Messi?
1: Como é que pode isso, cara?
3: Não sou hater, cara. Eu tenho opiniões que às vezes eu posso estar errado. Acontece, né?
1: Tá boa, é uma boa resposta. Tá tudo certo. Mas, assim, uma coisa é tu dar um mostaço e daqui a pouco tu comer um rabo. Outra coisa é tu insistir.
5: Às vezes tu pode estar errado, só não precisa ser sempre.
10: Grande análise na história do Messi. Eu nunca falei que ele estava em decadência. Eu falei que ele estava em curva descendente, porque se vocês me disserem.
7: Até o microfone.
10: Mas a voz dele não é agora, ele continua jogando para cacete.
7: Até o microfone censurou o Lelê.
3: O microfone falou assim: não, vai fuder.
2: Um abraço pro Vinícius.
5: Não vou.
2: Um abraço pro
5: Eu não vou transmitir isso aqui.
2: Um abraço pro Vinícius Madri, meu produtor, que me mandou um compilado aqui.
3: Que produção aí.
1: Ele é bom. Os caras que são os. Como é que é? Que o Diverio fala não sei o que de treta. Como é que é?
3: Os caçadores?
1: Que leva
7: Stalker.
1: Treta. Não, o Diverio tem uma expressão pra isso lá. Carregador de treta, um troço assim, mas não é essa a expressão, é outra.
2: O que, que tu achou do jogo ontem, Munari?
1: Cara, o jogo mostrou a genialidade do Messi. Vou ser bem sincero, tá? Eu também tinha dúvida antes do jogo. Pô, ele tá jogando numa liga menor, ele teve uma lesão. 38, faz 39 agora, quarta-feira, na outra.
2: Mas foi uma partidaça.
1: Isso, e aí ele botou o jogo no bolso, num jogo que não foi fácil pra Argentina, já.
2: É verdade.
1: Alguns jogadores fora, o Montiel claramente fora de forma, o meio campo não jogou tão bem, Enzo, McAllister, Depol sim, e o jogo tava duro.
7: Motoboy de treta.
1: Motoboy
2: que
1: de treta.
2: Foi o passe do Depol, né, Munari?
1: Isso, aí o Depol encontra o passe pra ele e tal, e sai o gol, ele resolve o jogo, 1-0, e aí depois no segundo tempo o jogo tá ruim de novo, tá? Tá ruim no segundo tempo, os caras estão mais com a bola e tal, e daqui a pouco ele resolve de novo o jogo. E o segundo gol, que é um rebote, começa com uma bola que o Dibu Martínez vira pra ele, que ele mata no lançamento, cara.
2: É surreal.
1: É um troço absurdo, assim.
2: Tanto é que quando o Dibu Martínez, quando ele dá aquela matada de bola, eu parei assim, ó. Não, vai acontecer alguma coisa, sabe? Tu presta atenção, vai aí, Adams.
1: A minha pergunta é a seguinte, Munari, eu sei que tu, admira demais o futebol argentino, é torcedor também, não vamos ficar nessa firula toda. Tu não acha, meu, que às vezes leva o Messi, é mérito dele tudo que ele faz, mas tu não acha que leva ele muito de barbada, meu?
11: os adversários.
1: Não marcam, não chegam firme nele, não.

0: Cara, eu acho que... Tá, assim, no futebol de hoje não se bate tanto quanto se batia antigamente, isso é certo. Mas ele tem uma inteligência muito grande. Tem uma imagem da, de cima, eu acho que eu botei no meu Instagram, até no, tá nos stories ali, da movimentação dele no lance do primeiro gol. Porque ele tava jogando meio aquela posição Messi pelo lado direito, né? Aí ele vem, ele troca passe com o volante, ele vai pra esquerda. E daqui a pouco ele faz uma movimentação, porque ele encontra aquele espaço pra receber o passe do Depoy. E isso eu lembro de algo que o Guardiola falou, né? Que o Messi no começo do jogo ele mapeava o adversário. Então assim, ele muitas vezes, ele começa a observar e ele vê onde é que tá o espaço. É. Então assim, às vezes, mas os caras não chegaram nele, não. Ele observou que os caras estão mosqueando e que tem um espaço livre, daqui a pouco ele vai aparecer ali.
1: Ele fica paradinho, olhando pro lado, assim, ó.
0: Exato, cara.
1: Tá ligado.
0: Ele tá sempre vendo tudo e ele tem uma inteligência tática muito grande pra isso. Agora, óbvio, os caras não chegam nele como se chegava no Maradona lá atrás e tal. Não, não chegam, de fato não chegam. Mas acho que também tem uma questão de respeito, né? Tu vê, o Messi não provoca ninguém. O Messi não faz um gol e vai lá e depois vai dar um chapéu no cara, vai dar uma caneta no cara. Teve um jogo, lembra do Brasil?
2: Ele não carrega a bola fora do lugar, né, Munari?
0: Não, ele carrega a bola perto da área. Se chutar ele, é falta perigosa. Ele bate falta também, né? Ele não vai pegar a bola do zagueiro e sair driblando na zaga. E tem uma questão de respeito. Lembra aquela imagem no Maracanã? Lembra a Argentina campeã da Copa América? Que os caras começam a gritar uma música contra o Brasil lá e ele chega pros caras e manda parar. E faz assim, não. E todo mundo para, assim. Tipo,
3: é, cara... isso aí é tamanho. É, o cara é diferente. Não tem o que fazer. É porque o...
4: Turma, deixa a gente aproveitar que tem um pouquinho de sinal só aqui, bem rapidão, porque a gente vai descer dentro de 15 minutos, a gente já tá chegando no estado da Filadélfia, tem um sinalzinho legal. Só pra gente se despedir da galera, vocês estão bem amparados aí, tem uma turma boa pra
3: tocar. Vou sentir saudades, viu?
4: A gente vai seguir mostrando... A gente vai seguir mostrando e a gente vai se ver às 4 da tarde aqui, o nosso horário, às 5 da tarde aí no Brasil, no, dentro do Vibe Copa. E também voltamos dentro do Pretinho Básico agora, 1 da tarde, conforme for o deslocamento. Gomes, vou te avisando, tá? Se a gente tiver um lugar pra fazer, a gente vai tocando a barca aí. Um beijo pra todo mundo. Valeu, Diverio, tamo junto.
3: Valeu, valeu a força da matéria aí, Carol. Ficou legal,
5: valeu,
3: hein?
5: Valeu, tamo junto.
3: Valeu, Lelê.
4: Lelê!
5: Lelê tá muito
3: valeu, bom. Valeu! Tchau! Vamos aproveitar e vamos adiantar.
4: Beijo, turma!
3: Vamos adiantar o nosso intervalo pra voltar com mais tempo, com mais calma, com o Munari e com o Diori Vasconcelos. Fala, Diori, dá uma manchete aí pra nós.
2: É isso mesmo que eu queria fazer, eu queria dar uma manchete, né? Porque nos últimos dias eu falei muito sobre geopolítica aqui nos Estados Unidos. Teve o jogo do time da casa, depois o jogo do Irã. E eu quero dar manchete, que é a seguinte manchete. O terceiro jogo aqui dos Estados Unidos coloca mais 2 postulantes ao troféu Bergamota Mecânica.
3: Opa, opa! Opa! Gostei! Que saudade, não fala assim que meu coração já erra as batidas. Seguinte, ó, 11 horas 28 minutos 30 segundos, o Bola nas Costas vai adiantar o seu intervalinho comercial e a gente volta com o Diori Vasconcelos, Cristiano Munari, Carol Freitas, Vini Moura! O Bola já volta, não sai daí.
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4: 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Tá de volta o Bola nas Costas desta quarta-feira. 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Hoje com Carolzinha Freitas, Vini Moura e Cristiano Munari aqui no estúdio. Diori Vasconcelos, que deu uma manchete tanto lá nos Estados Unidos.
5: Ele tá em OC lá, não é? Na série aquela.
4: É, mais ou menos isso. Né, seu Diori Vasconcelos?
6: É isso aí, cara. E em seguida aí, ó, pra quem tá acompanhando na nossa live, a galera tem que vir pra TLTV acompanhar,
4: tá,
6: né,
4: lindo,
6: cara?
4: Tá lindo, tá lindo.
6: Nós estamos se puxando aqui, ó. E pra quem tá acompanhando na nossa live, o nosso RBS Cop deu uma circulada por aqui agora, nessa região do Skyline. E o pessoal pode ter uma ideia mais geral do local que eu tô fazendo o programa. E uma ideia também de como a gente muitas vezes acaba improvisando pra tentar fazer com que o equipamento possa ficar no nível certo e não fique caído, não fique no vídeo torto. Então, é também um pouco do bastidor, um pouco do por trás das câmeras que a gente traz para nossa audiência.
4: Se a gente perdeu Lelê Bortolassi, Rodrigo Adams e Rafael Diverio, a gente tem, neste exato momento, a partir de agora, no Bola nas Costas, senhoras e senhores, Eduardo Gabardo!
7: Muito bom dia! O banco de reservas, o banco de reservas do Bola funciona também, né?
4: Que isso, o Messi no banco, Gabardo?
2: Mas hoje tá recheado esse programa, hein? Que espetáculo!
4: Fala, Gabardinho, muito bom
7: Gabardinho. Como é que tá, Rafa? Tudo bem?
4: Como é que tá o gangster?
7: Pra todos aí? Tá bem, mas pra pobre coitado, mas vamos lá, né? Vamos nos entregar.
4: Porra, levaram a mulher do cara pra viagem.
8: Sacanagem. Porra.
7: Mas vi muito pouco até agora, viu? Como diz o Guerrinha, como é que tá teu casamento aí, Guerrinha? Meu casamento tá muito bom, faz 30 anos que eu não falo com a minha mulher.
9: Esse é o segredo, né? Ficar cada um em um lugar.
7: É isso. É, claro, aí não dá problema.
4: Quem te deu o conselho foi o cara que trabalha do lado da mulher.
9: Pra tu ver, eu sei como não fazer.
4: Fala, Gabardo.
7: Eu tô no CT do New York Red Bulls, vai começar daqui a pouco o treinamento da seleção brasileira aqui, pro jogo de sexta-feira contra o Haiti. Aliás, no meio dessa gandaia que vocês estão introduzindo aqui no Bola nas Costas, quem tá por aqui é o Guto, do Rádio Gaúcha Memes, né? Tá por aqui produzindo conteúdo também, tá circulando aqui no CT do New York Red Bulls. O Rodrigo Oliveira já tá na beira do campo ali, aguardando para ver se o Neymar vem pro campo para treinar com bola hoje. Vamos ver se isso vai acontecer. O Diogo Oliveira tá com ele lá e o Diverio tá no trem, né? Tá no meio do trem, no vagão do trem, agora indo pra Filadélfia, que é o local do jogo sexta-feira do Brasil contra o Haiti. Então a expectativa aqui é para saber

0: semanas até lá, é na outra segunda-feira, aí sim é uma possibilidade boa da seleção contar com o Neymar.
1: Maravilha.
2: Já podemos falar que é um desperdício?
1: O quê?
2: Ter levado o Neymar? Ou ainda tá cedo? Tem que esperar ele entrar em campo, caramba, pelos mata-matas, jogar 10 minutos e daí...
1: É que eu acho que com tanta gente isso. É meio estranho tu dizer desperdício. Que
3: são 26,
1: eu vou te responder, Carol. Não é um desperdício o Endrick não ter entrado no outro jogo?
2: Também?
1: Pois é, mas aí nem o Endrick tá jogando, não deu nem tempo de sentir falta do Neymar.
2: Mas a gente levou um jogador que tá lesionado, não vai jogar nenhum jogo da primeira fase. Não é como se ele estivesse destruindo, jogando no Campeonato Brasileiro antes pra se justificar a ida dele.
4: Mas o time também não tá jogando.
2: A gente tá levando pelo extraordinário, pelo... O Neymar. Como é que é a palavra?
5: Hipotético.
2: Hipotético.
4: Mas eu, sabe que eu tendo a concordar contigo, o único problema é que eu vejo que o problema da seleção é outro agora.
2: Qual é?
4: O Neymar já é um fato que ele foi convocado.
2: Já não tem mais o que fazer, né?
4: Ele tá lá. Agora eu acho que o grande problema da seleção é entender o que o Ancelotti entendeu desse primeiro jogo e o que ele vai fazer pra mudar. O Neymar agora, o Neymar ter ido ou não, acho que isso é um debate pós-Copa, sabe? Eu acho que agora o Ancelotti precisa mudar algumas coisas no time, porque coletivamente a seleção não funcionou, né?
1: E o que vai mudar, Gabardo?
0: Bom, no treino vamos ver se vai ter alguma definição do Ancelotti. Claro que são apenas 15 minutos abertos, né? Mas algumas mudanças certamente vão ocorrer. E o próprio Ancelotti já deixou muito claro isso naquela entrevista coletiva dele. E aí depois do empate contra o Marrocos, né? E ele vai dar entrevista amanhã, de novo. Vamos ver se ele vai confirmar alguma alteração ou não. A entrevista de amanhã já vai ser no estádio, na Filadélfia. Então, local do jogo da sexta-feira, 9 da noite. Na lateral direita, o Danilo deve entrar no lugar do Ibanez, que foi mal. E o Danilo, inclusive, hoje vai dar entrevista coletiva aqui na Seleção Brasileira. E do meio para frente tem duas trocas que devem acontecer, que são aqueles jogadores que entraram, né, no segundo tempo contra o Marrocos. E aí o time melhorou um pouco. O Luiz Henrique é um jogador que deve entrar, provavelmente no lugar do Paquetá. E o Matheus Cunha no lugar do Igor Thiago. Essas três alterações devem acontecer. Ah, vai mudar mais? Vamos ver no treino de hoje, né? Se a gente consegue descobrir alguma coisa, se o Ancelotti vai colocar em campo um time com mais mudanças na projeção, né, para sexta-feira contra o Haiti. Mas é certo que a seleção vai mudar e precisa mudar muito depois da atuação que foi fraca, especialmente no começo do jogo contra o Marrocos.
2: Posso fazer uma pergunta?
1: Claro, Carol, claro.
2: Sobre o Endrick, né? A gente se questionou muito, tu acabou de me questionar sobre a não entrada do Endrick na estreia. O que tu vê, Gabardo, dessa não utilização do Endrick na primeira partida? Tu acha que nessa segunda
1: pode mudar alguma coisa? E saiu até a leitura labial dele, vocês viram?
2: É, falando
1: com o Neymar, se eu entrasse, né? Eu ajudava.
2: É. Como é que tu vê essa situação também, Gabardo, estando aí?
0: Pois é, Carol. Assim, o Endrick, ele não começou como titular ainda com o Ancelotti, né? E claramente, nas entrevistas, assim, o Ancelotti evita falar sobre ele. Teve uma entrevista na última data FIFA, antes da convocação final para a Copa, que o Ancelotti chegou a falar coisas assim na linha de que o Endrick é um jogador para o futuro, de que ele não pode jogar pelo lado. Sempre se criou uma ideia, assim, sempre se teve uma ideia de que o Endrick não é a primeira alternativa. Ele não tem sido a primeira alternativa para entrar. Não foi assim contra o Marrocos. Então me parece que para começar como titular, e esse jogo da sexta-feira, é improvável, né? Porque o Matheus Cunha, na hierarquia, está na frente dele. Então, não me parece que ele vai ganhar uma oportunidade para se titular no jogo da sexta-feira. Agora, no primeiro jogo, o Ancelotti mudou o time e com algumas surpresas que ninguém esperava, né? Na lateral direita, do meio para frente, com o Igor Thiago. Então, não sei se daqui a pouco ele, né, pode surpreender todo mundo de novo na sexta-feira. Mas se ele seguir o critério que ele teve até agora, desde que assumiu como técnico da seleção brasileira, o Endrick não é a primeira alternativa nem para ser titular e nem para entrar no decorrer da partida.
1: Porque Copa é tiro curto, né? Se demorar para mudar, a gente já viu esse filme tantas vezes nos últimos anos.
2: É como diz o nosso filósofo Rafael de Vério, né? Copa são esses dias aí, esse mês aí.
4: Será que o Endrick treina mal?
2: Será que é gatinho de treino?
4: Tô tentando entender.
3: Entender.
4: Né? É porque, tipo assim...
1: Sempre que a gente vê ele, vai bem.
4: É, porque quando a
1: gente... No Lyon, ele vai bem.
4: É, pô, não sei. E o Ancelotti não parece um treinador pelo histórico. Ah, o guri, não vou botar o guri porque...
1: Pelo contrário, ele banca
3: o
1: gurizadinho.
3: Ah, ele banca o Kaká no Milan quando o Rui Costa tá lá, o Kaká chega e vira titular com, sei lá, 21 anos.
1: O próprio Rodrigo, quando chega, o Vini Júnior...
3: Mas eu acho que tem alguma coisa, tá?
1: Ele é quem transforma os guri em protagonista, cara, do Real Madrid.
4: Eu prefiro ver dessa forma também, sei lá... Porque na prática não tem explicação. E o Ancelotti é um dos maiores treinadores da história, velho. Também não tem como a gente ficar aqui.
1: Não tem como a gente colocar
4: ele numa mira aqui. Porque ele deve saber o que tá fazendo, mas ao mesmo tempo eu fico, cara, o que será que esse guri tem, cara?
3: O Munari tá aí?
1: Cara. O Munari?

0: no estúdio e o tá Diori também.
1: Eu tô quietinho, Diori. Você viu como eu tô quieto, Gabá?
2: Deixa eu contar uma historinha aqui que envolve o Munari.
1: Ó.
2: Um abraço pro Diori, lá na costa, outra costa.
3: Abraço,
2: na costa oeste, grande abraço aí pro Diori. Tava outro dia aqui, a gente tá com um carro alugado aqui, eu tô dirigindo, né? E aí eu coloco pelo Bluetooth ali pra ficar escutando a Rádio Gaúcha no carro, né? E aí outro dia eu tava dando carona pro Pedro Ernesto, né? Tava no banco do lado ali, né? Carona. E eu dirigindo, e aí o Munari começou a falar, tava fazendo, acho que até foi depois do jogo do Brasil. Aí o Pedro falou assim: aumenta esse volume que eu quero ouvir o Munari.
3: Olha aí. Olha aí.
4: Não, tu pega esse trecho e manda pra tua chefia.
1: Não, vou mandar. Vou mandar.
4: Mas por que tu acha que
0: vai ser momento? Aí ficou sem jeito.
3: Deixa eu escutar esse cagalhão aí.
1: Não, mas assim, sobre a questão da seleção, a gente debateu antes, a Carol falou do Neymar, né? Eu lamento nessa questão, assim, o João Pedro tá fora, tá? Porque se a gente for olhar o time, por exemplo, no jogo de sábado, ele apostou no Igor Thiago. E o Igor Thiago foi mal. O Igor Thiago é um jogador que eu gostei muito dele na Premier League, mas ele, assim, é um jogador de uma temporada. Ninguém sabe quem é o Igor Thiago de verdade. E pode ser que ele seja um cara que sinta a seleção.
3: Claro.
1: E aí tu olha pro banco, tu tem o Endrick, que o Ancelotti não gosta muito, claramente. O Matheus Cunha, quando entra pelo lado, tanto que contra Marrocos termina o Matheus Cunha pelo lado e o Rafinha como centroavante. E aí eu fico pensando, tá, mas aí, peraí, se o Igor Thiago não é tudo isso, e se o Matheus Cunha não é centroavante, podia ter o João Pedro que fez 15 gols na Premier League, né?
4: No lugar do Neymar?
1: Não, seria o
4: Neymar. Se tu fosse o Ancelotti?
1: Se eu fosse o Ancelotti, teria levado o João Pedro e não o Neymar. Mas o João Pedro poderia estar no lugar do Martinelli, por exemplo, na convocação.
3: Sim, que o Martinelli não vai jogar.
1: É que hoje o Brasil tem um problema de centroavante, e o Brasil tem um centroavante brasileiro que joga no Chelsea, que fez 15 gols na Premier League. Sabe, o Brasil abriu mão de ter esse cara, gente.
3: Achou uma boa não usar.
1: Exato, então assim, pode pesar isso, tá?
4: Que o Ancelotti nem soube explicar naquela coletiva de convocação, né? Que o PVC fez aquela pergunta espetacular sobre os números do João Pedro e o Ancelotti ficou meio...
1: Isso, e depois o Gabardo pergunta onde é que o Neymar vai jogar e ele diz que o Neymar vai jogar por dentro. Então a impressão que dá é que exatamente isso, ele tirou o João Pedro pra levar o Neymar. Talvez ele pensando no físico do Neymar, ele pensou, cara, o Neymar só pode jogar de falso 9.
3: Mas ao mesmo tempo eu não consigo entender que, vamos supor que na cabeça dele o Neymar deveria estar certo, tá? E vamos supor que na cabeça dele ele estava entre o Igor Thiago e o João Pedro. Eu não consigo entender ele ter escolhido o Igor Thiago. O grande ponto pra mim é que, além do Neymar, tem outros nomes que o João Pedro poderia estar na frente.
1: Eu acho que o Igor Thiago entrou pela ideia de ter um cara mais físico pra aquela história, complicou lá no jogo, bota ele pra trombar com o zagueiro.
3: Não, ele tem uma característica diferente de todos os outros atacantes. Eu consigo entender o Igor Thiago. O que talvez, eu acabei de dizer, cara, pra mim, de todos os atacantes, o Martinelli, ele tá no fim da fila, ele não vai jogar, velho.
1: Então, aí o Martinelli seria o
3: quem
1: cara...
3: Quem for jogar, daqui a pouco um cara mais rápido vai entrar o Rayan, o Martinelli não vai jogar.
1: Não, é que assim, a partir do momento que o Matheus Cunha passou a ser utilizado pelo lado, tu tem mais o Rayan, e tu tem o Luiz Henrique, tu tem o Rafinha, e o Vini precisa jogar pelo lado, tu não precisava ter o Martinelli.
3: É isso.
1: Porque
3: é isso.
1: Tu tem 5 pro lado.
3: E falta nome de hierarquia, cara. Esse é o grande ponto. Hoje o João Pedro, eu sei que ele é guri, mas pô, a gente olha as outras seleções, o próprio Marrocos lá tinha o Piak que jogava muito, a seleção francesa cheia de guri. Eu acho que, cara, falta essa coisa de apostar nesses guris, cara.
0: A seleção brasileira tá com medo de botar os guris, vamos falar real.
3: Essa é real.
0: Desde o Neymar lá, 2010, a gente tinha medo de convocar, lembra?
3: Pô, cara, coloca os guris pra jogar, ainda mais numa época que não tem, por exemplo, 2006, tu tem o Ronaldinho, Kaká. Aí tu tem o Ronaldo, tem o Adriano, tem o Robinho, aí tu tem por fora ali, de outra prateleira, mas também muito qualificados, é Roberto, tem Elano, tu tem... Pô, aí beleza, aí eu entendo tu deixar de levar uns guris, mas nessa seleção, que não tem esses caras afirmados e gigantescos e galácticos, cara, coloca os guris pra jogar, os guris estão resolvendo. O João Pedro, fora da Copa, é um escândalo. Pra mim é isso, o João Pedro fora da Copa é um escândalo, ainda mais numa Copa onde o Estevão se machucou, por exemplo.
0: Pera aí que o Munari veio e ele trouxe.
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0: A gente já deu os patrocínios, mas não custa dizer que é pra GetNet e Solufix. Quer contextualizar, Munari?
1: Não, eu recebi de um amigo aqui do Fabiano esse... Eu não ouvi, tá? Espero que seja, que dê pra confiar nele.
0: Não.
1: Mas, não, confio. Pode rodar. Contextualiza
0: André
1: aí.
0: Henning, André
1: Henning. Messi ou Garro?
0: Falando de Rodrigo Garro e debatendo sobre o futuro da seleção argentina.
1: É isso aí.
6: Que abra o olho. Eu Messi. Acho que, assim, que é perfeitamente viável

0: o Scaloni meter a 10 no carro. Que? E não no Messi. Messi, você vai com a 18.
1: Sai a lista. O Mendes tirou a 10 do Garro no Corinthians, aí o Garro vai lá e tira a 10 do Messi.
0: Né? Na bola, tá merecendo. Na bola, se for no fator campo, dá 10 pro Garro. E o Messi vai jogar com a 20. Vai, enfim, faz um marketing aí, cria um... Mas a 10 é do Garro. Eu acho que o Garro, cara, aquela história do Memphis...
2: É melhor do que eu pensava.
0: A camisa dele e tal, aquilo lá fez mal pro Garro.
2: A música,
0: e teve o acidente também. O Messi que abra o olho.
2: Cara, isso aí eu quero acreditar que é brincadeira, cara.
3: Pô, ganhou do Lelê.
2: Ganhou. Não, é mais forte que a do Lelê. Ah, mas será que ele não tava zoando, cara? Eu não sei.
3: Eu
2: não sei. André Rene, olha meus parabéns.
4: Ah, isso aí é a Copa do Brasil do ano passado, Corinthians campeão.
2: Vamos esconder o... Não importa o contexto.
4: Não, é isso aí. Foi,
2: cara, eu vou te falar. Eu tenho colorado e gremista que eu vejo sendo menos clubista que isso, cara.
4: É isso.
2: Olha,
4: tu nunca,
2: cara,
4: pediu do Alessandro do
2: Brasil. Não. Exato, e olha que eu já tive mais motivos.
4: O colorado
2: que
4: ele já pediu do Alessandro na seleção, mas nunca no lugar do Messi.
2: Nunca, cara. Diori Vasconcelos trouxe uma manchete de Bergamota Mecânica, nosso falecido podcast, lá direto dos Estados Unidos, Diori. O que que tu tem pra nós?
5: Pois é, cara, o que eu tenho pra vocês é o seguinte, tá? Aqui nos Estados Unidos, no lado oeste, a gente tem acompanhado uma pauta que fica muito mais fora de campo do que dentro de campo em alguns momentos. Por exemplo, Estados Unidos estreando aqui, o time da casa, o conflito com o Irã, que jogou na segunda-feira. E agora, cara, a gente vai ter um jogo aqui, que é o terceiro jogo de Los Angeles, no SoFi Stadium, que acontece amanhã, ao meio-dia, horário local, 4 horas da tarde, no horário de Brasília, que é o jogo entre Suíça e Bósnia. É que eu pensei em Bósnia e falei Suíça, mas é Suíça e Bósnia e Herzegovina, tá?
2: Ah, depois da Tchequia vale tudo.
5: É, tá valendo, né? Vai que
4: vira. A Tchequia é duro.
2: Bósnia. Não, parece o seu Creyson falando, vai.
5: É. Bom, mas esse jogo é pelo grupo B, é um grupo que tá tudo empatado. De acordo com o pessoal lá na Suíça, o grupo embolou, né? Entendedores entenderão.
4: Ah, boa.
5: E o grande detalhe, Rafa, que eu quero trazer aqui, que remete à Bergamota Mecânica, é que esse jogo coloca de um lado o Dzeko e do outro o Xhaka. E os dois têm uma história ligada ao fim, à dissolução da Iugoslávia.
2: Peraí, Diori, só deixa eu dar um tchau pro Eduardo Gabardo, que vai ter que sair, vai ter que ter os seus afazeres lá, cobrir seleção brasileira, né? O homem é repórter da seleção e tá aqui. Valeu, Gabardo!
6: Valeu, Rafa, abraço para todos aí. Vou botar no aplicativo aqui para ficar escutando o Diori completar a informação. E tô indo ali pro. Vai começar o treino da seleção brasileira, só 15 minutinhos aberto, tô indo ali já para entrar na Rádio Gaúcha. E o Natan tá vindo para a segunda fase, né? Segunda fase ele chega, né?
2: Vamos, ligeiro, vai!
4: Vai ligeiro, Gabardo.
6: Bora, valeu!
2: Valeu! Desculpa, Diori, segue!
5: Não, o que eu ia dizer aqui é que tanto o Dzeko quanto o Xhaka, eles viveram. De alguma forma, histórias que têm relação com a dissolução da Iugoslávia, né? Que é a Guerra dos Balcãs, lá nos anos 90. E a gente fez, em algum momento, no Bergamota Mecânica, um podcast sobre futebol na Iugoslávia. E falamos também sobre essa dissolução da Iugoslávia. O Dzeko, ele viveu a guerra na Bósnia, e o Xhaka é filho de uma família que fugiu dos conflitos lá da dissolução da Iugoslávia. Então, de alguma forma, os dois capitães das duas seleções, que são ídolos nacionais, os dois muito importantes, o Dzeko é o maior artilheiro da história da Bósnia, e o Xhaka também é um protagonista, tá indo para mais uma Copa do Mundo, tem 33 anos, o Dzeko com 40, eles têm essa relação e essa conexão totalmente ligada a um período de guerras, a um período que vai muito além do campo. Por isso que eu brinquei que eles disputam o troféu Bergamota Mecânica, porque o primeiro jogo teve Estados Unidos, o segundo teve Irã, e o terceiro tem dois caras que viveram um período extremamente conturbado lá na Europa.
2: Bah, modéstia à parte, quem puder ir lá no Spotify conferir o nosso podcast, a gente fez alguma centena de episódios ali. Esse futebol na Iugoslávia é um dos clássicos que a gente fez, e que conteúdo legal.
4: A rua onde o Jory tá tão parada que ela parece um chroma key.
2: Parece. Parece um cenário do The Last of Us, o Jory.
4: Os caras juntaram o lixo e foram embora, né?
5: É, eu vou dar dois bastidores pra vocês, tá? Um vídeo que eu já mandei pro Dois Gordos aqui, tá? Enquanto tava rolando o papo, que é um vídeo que eu fiz aqui uma selfie, porque no meio da rua agora há pouco aqui tinha um cinegrafista e acho que é um músico, porque eles estão gravando um vídeo e o cara fica dançando e cantando. Então eu

0: Imagino que ele esteja fazendo vários takes pro Los Angeles,
1: tá,
0: cantando alguma música, e depois vai fazer uma montagem ali, um clipe bacana e tal. E vai ficar top, hein, porque essa vista aqui é sensacional.
1: Que imagem a Ana Ruff botou, cara, do teu atelicópio aí, meu.
0: Tá vendo aí o atelicópio aí?
1: Bonito demais.
0: Cara, já dá pra dar... E, meu, vou dizer assim, se tivesse a luz do sol, ou então... O céu azul ia ficar mais bonito ainda, tá? Ia ficar ainda mais espetacular.
1: Não, mas tu tá aí todo de azul, mas... tu trouxe o azul, tu traz sempre o azul algum dia.
2: Esse nevoeiro é serração ou é a fumacinha do...
1: Ou é liberada aí também?
3: É liberada, né? Ali
2: é a do inominável.
0: Eu acho que é um pouquinho de poluição, assim, sabe? mas o outro bastidor que eu ia trazer agora há pouco é o seguinte. Agora há pouco passou um cara aqui, meu, passeando com um cachorro. Oi, o cara me deu uma mijada porque eu tô fazendo o programa daqui, meu.
1: Ué?
3: Mas aí mijou em inglês ou...
0: Não, mijou em inglês e falou assim, pô, tem... Aqui não é local de ficar trabalhando, aqui tem gente que mora aqui, tem gente que tá... Que vive aqui, não sei o quê. Aí eu disse, desculpa, né, mas o que eu tô fazendo? Qual é o problema? Eu tô numa calçada aqui, cara. Não tá proibido fazer o programa daqui, cara. Sabe?
1: E aí ficou por essas.
3: Cara. O cara é grande, não vai apanhar, né?
0: Daí ele seguiu andando com o cachorro e tal, né? Seguiu andando com o cachorro... E eu disse, pedi desculpa e tal, e segui fazendo aqui. Daí ele saiu resmungando, não ouviu o que ele falou.
1: É porque tu não ouviu o que o cachorro falou pra ele.
3: Não, não xingou ele em português, meu. Xinga em português, aí não vai saber nada, entender nada, xinga.
0: É isso.
1: Isso é bom pra dar uma desabafada. Ontem um cara veio falar com o Adams também, no meio do pretinho. O cara veio, não sei o que, o cara, com licença. E o cara, não sei o que, o Adams, excuse me. E o cara veio a terceira vez,
4: Pô, ontem eu quase bati o carro por causa de vocês no pretinho com os cantores lá da gringa.
2: Pô! Os cantores foram fazer uma música. Jory, o Lele encontrou uns músicos lá em Nova York.
1: Um casal.
2: Casal. Eles fizeram uma música pra eles. Tem uma música pra cantar pra nós.
1: Vou até tirar a trilha, vem, vai.
2: Brasil, I love Brasil. Brasil, I love Brazil, Brasil, I love Brazil.
1: The best country is Brazil.
2: Cara, juro, as pessoas acham só porque é inglês vai ficar bonito.
1: No sexto Brasil, o Rafinha fez assim, ó. Mas vai tomar no cu. Essa aí a gente não quer.
0: Ô, meu, deixa eu só pedir desculpas aqui por um ato falho que eu cometi no começo do programa. Eu falei que o Messi tá jogando a quinta Copa, né?
1: É a sexta.
3: É a sexta.
1: É que ele fez gol em cinco Copas.
3: É, no 2010.
1: Em 2010 ele não fez.
0: Eu falei... Eu devo ter falado cinco Copas porque eu recebi uma mensagem aqui no meu WhatsApp dizendo, então agradeço a quem me alertou aqui.
1: Fala pra esse chato e cuidar outra coisa também, né?
4: Tu errou, vai tentando acertar, né, Johnny?
0: Isso aí, né?
1: Seguinte, se ele fez gol em cinco Copas, hoje tem um cara que pode fazer em seis, tá? Duas da tarde, Portugal e Congo em Houston. Depois, 17h, tem Inglaterra e Croácia em Dallas.
3: Tem um jogaço.
1: 18h, tem Gana e Panamá.
3: Aí a gente vai ver pelo amor.
1: E às 11h, Uzbequistão e Colômbia. Aí nós vamos ver quem é de fé. Eu quero ver quem é que viu Áustria e Jordânia.
3: Eu tô 100% até agora.
1: Áustria e Jordânia tu viu?
3: Agora.
1: Eu quero o teu comentário de Áustria e Jordânia.
3: Cheguei em casa, fui ver o jogo, fiz o drink do Messi lá, Sprite, vinho, uma rodela
2: de laranja. Mas o problema é que bate muito.
3: Sim, isso.
2: Bate,
3: mas é que o Messi já foi três gols.
0: Fiz o drink do Messi.
4: Esse barulhão.
2: Não, é que tu toma esse drink aí, tu pensa, vai tranquilo. Quando vê, tu tá louco.
1: Mas peraí que eu tô com o Jory. Quando é que a gente foi que a gente normalizou o homem velho chegar e dizer, ai, fiz o drink do Messi?
2: Não, mas eu tô com o nariz. Eu chamo de drink do Messi.
1: Aí me sentei pra ver. Para, velho!
2: Não, mas eu chamo de drink do Messi porque eu comecei
1: Jory,
2: a tomar
1: Jory, pra
2: dele.
1: Para, Jory!
3: Cara, quando o Messi falou que tomava Sprite com vinho, eu tinha que experimentar e ele tem razão, meu.
2: Não, o negócio é violento.
3: É, cara,
2: eu cometi o erro de tomar na piscina.
3: É bom, cara.
1: O que, Jory?
0: O mínimo que tem que acontecer quando o Messi fala que toma isso é acabar o estoque de Sprite na Argentina, né?
2: Mas aconteceu isso.
0: Mas que é engraçado, é, né, cara?
1: É isso.
3: Não faz nenhum sentido e fica bom, cara.
1: Ah, Sprite tinha que patrocinar o Messi pro resto da vida.
3: É isso, verdade. Cara. Ele fala natural, né? Que ele fala, eu tomo vinho e quando eu quero que pegue rápido,
1: isso.
3: Eu tomo com Sprite. E de fato pega rápido.
2: E nos mercados, nos mercados argentinos... Tá essa promoção, tá assim na frente, exposto assim, é a Sprite, o vinho e em cima drink do Messi, naqueles letreiros de mercado, sabe?
1: É
2: muito bom, cara, vou te falar, quem não tomou, toma. É bom pra caralho.
3: Uma laranja, rodelinha de laranja, gelo, metade vinho, metade Sprite, tá resolvido o teu problema. Pra ver hoje os Uzbequistão e Colômbia.
4: Bolão do Bola!
5: Que é isso, rapaz?
4: Os burrinhos do Bola!
1: 4 jogos hoje, então a gente precisa.

0: Quer dizer que o bolão do bola é pra tintas killing. Quem entende, pinta com
1: tintas killing.
0: Então vamos lá, qual é o jogo que nós vamos fazer? Nós vamos fazer de mais de um. Munari, tu que é o convidado.
2: Tá, vamos.
0: Qual é o bolão que nós vamos fazer? De qual jogo? Os quatro não, né?
2: Não. Vamos fazer.
0: Portugal e Congo.
2: Gol do Harry Kane, ambos marcam em Croácia e Inglaterra.
0: Não, tu não prestou atenção no que eu falei.
2: Porque não, prova de novo.
0: Bolão.
3: Escolheu um jogo.
2: Ah, um jogo, passar. Portugal.
0: Portugal e Congo, então, Diori.
4: 2-0 Portugal.
0: Munari.
2: 4-0 Portugal, 3 do Cristiano.
3: Carol. Pô, eu coloquei 4-0 também no bolão do bola.
5: Bom, como o cara que mais tem acertado, 3-1 Portugal.
0: Puta, era o meu, então eu vou 4-1 Portugal.
3: Quantos gols que ele vai fazer, hein?
5: O Cristiano, 3.
2: 3.
5: É
0: dois.
5: A cara dele.
0: 2.
5: É a cara dele dessa.
0: É
5: o auge de disputa entre ele e Messi. É um é faz uma coisa num sábado, num domingo, o outro vai lá e faz.
2: Aquela época que era assim no Real e no Barcelona, todo muito sábado
0: foda.
2: E domingo.
0: Isso. Era muito foda. Aí um cara ia num jogo, acabava com o jogo e aí o outro repetia. Sim,
5: assim. Falava assim, caralho, o Messi é gênio. É. Domingo o Cristiano ia lá fazer 4 gols.
0: É isso aí.
5: Pô, a gente viveu isso aí, cara.
0: A gente viveu isso. O que tu ia falar de acumulada, de KTO?
2: Ambos marcam em Croácia e Inglaterra.
0: Tá.
2: Gol do Harry Kane.
0: Okay.
2: E mais gol do Cristiano em Portugal. Fecha isso aí.
0: Putz, e agora? Preciso ver. Pô, fala alguma coisa aí, Carol, enquanto
3: pô, foi um esforço
0: ver.
3: Hoje pra conseguir o Munari aqui com a gente no bola,
2: não,
3: hein?
2: Tem que estudar o Congo.
0: Não.
3: Não queria,
2: é,
3: não
2: fazer Congo em Portugal. Não conheço o Congo.
5: Quem tu sabe do Congo, assim...
2: Nada.
0: Eu me impressionei que no álbum da Copa...
2: Por dia, um time dele. Porque, assim, as seleções grandes a gente conhece, né?
0: Sim.
2: O início da Argentina ontem. A Espanha, Portugal conhece os jogadores, mas Congo não, Congo tem que dar uma revisada. Graças ao Rafael Oliveira lá, que é um norte pra todos nós.
0: Mas a gente sabe que é o craque do Congo?
2: Não, ainda não, não parei
0: como
2: pra
0: estudar.
2: Eu ia falar do Congo. Eu vou fazer quando sair do programa.
0: Não, o pior que
2: ontem
0: eu...
2: Ontem a Argélia.
0: Cara, o pior que ontem mesmo eu tava pensando nisso, eu abri o álbum da Copa e fui olhar, não tem nenhum jogador que joga num time ratão assim, todo mundo joga meio na Grécia, na Turquia,
2: é, do
0: tem
2: Congo,
0: jogador
2: sim.
0: Da Premier League, assim, não tem...
5: Ioane, o Issa do Congo.
0: Eu esperava menos.
5: Do Newcastle.
0: Eu esperava bem menos.
3: Achou o craque do Congo?
5: É. Craque é forte, né?
0: É, sim.
2: Tem o Bissaka que joga no West Ham, jogou no Manchester United, né? Lateral. Também não é um lateral tão bom assim, mas joga no West Ham, jogou no Manchester United. É, o resto aqui, deixa eu ver os clubes deles. É, não tem muita coisa, não.
0: Ah, vamos ver. Não, é muito futebol francês, muito Lille, Montpellier, essas coisas.
5: Isso, exatamente.
0: É isso aí.
2: O Bacambu do Betis, mas né, tem 35 anos já e não jogou.
0: Tá bom.
2: Não é titular do Betis. Não, mas tem.
3: Ó, informação do nosso produtor, hein? O Nathan Nunes manda aqui, ó. O preparador de goleiros do Congo é o Kidiaba.
0: Ah, vai tomar no cu, Nathan.
5: Mas é verdade ou é mentira? Porque se for verdade é engraçado.
3: Tô confiando no...
2: Não, parece que ele é mesmo, ele é. É o Thomas Ramos salvou no saindo fio aqui.
5: O Nathan tá sem credibilidade, né? Tiveram que confirmar aqui no programa pra gente acreditar.
0: A gente teve que confirmar o preparador de goleiro do Congo.
2: Que maravilha, né?
0: Porque nós não confiamos no Nathan. Diori, beijo pra ti.
4: Beijo pra vocês, um grande abraço e nos falamos ao longo
5: cuidado
4: da programação
5: cara aí.
4: Dos veículos do Grupo RBS. Não, Bofo, se ele vier, eu corro, não tem? Os equipamentos saem correndo.
2: Grande,
4: não vou brigar com ninguém aqui.
0: Beijo, então.
4: Vai correr, né?
0: Não, na corrida tu ganha.
2: Na corrida, óbvio.
0: 11:59, vem aí o Discorama com Alexandre Fetter, Cristiano Munari, muito obrigado, volte sempre, viu?
2: Valeu, não, me convidem que eu venho.
0: Não, tu fez um cu doce pra vir hoje, por favor, te dedurar mesmo.
2: Vou estudar o Congo agora.
0: Vai, para, já te dá um
5: prepara,
0: Congo,
5: já te prepara pra aparecer depois do próximo jogo da Argentina.
2: Não, que a partir da segunda rodada já é fácil, por exemplo, agora já vi Áustria e Jordânia, então é mais fácil, a primeira rodada que é pior.
0: Não, tu não
3: tá,
0: viu
3: e depois do próximo jogo da Argentina tu já tá confirmado que vem com a gente.
2: Tá bom.
0: Meio-dia, o Bola nas Costas fica por aqui, a gente volta amanhã, tchau.
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12: Vai começar a viagem. Meio-dia, 5 minutos. Bom início de tarde de quarta-feira pra você colado na Atlântida. 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Que a partir de agora eu abro o baú da Atlântida e boto pra fora pra tirar um pó das faixas mais legais das nossas vidas.

10 para abrir a viagem do Discorama. Faixa do disco X, de 1990, By My Side. Meio dia, 8 minutos, aí a gente volta um pouquinho no tempo, 1984. Pra botar pra tocar o disco Songs from the Big Chair, do Tears for Fears. E esta pérola, chamada Head Over Heels.

tarde que eu fico surdo tocando no discorama da Atlântida. Tears for Fears, Hanover Hills. Pedido de ouvinte, mesma época, tocava no rádio junto. Legião Urbana, Tempo Perdido.

espetáculo essa canção dos Smiths, There is a Light That Never Goes Out. Meio-dia e 20. É o Discorama na Atlântida, atendendo a velha guarda da Atlântida no Real Peter no Instagram. Pra tocar o seu som aqui no Discorama.

0: Obrigado pela parceria nesse primeiro bloco.
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1: Segue a viagem. 21 minutos para uma da tarde. A uma tem o Pretinho Básico. Aliás, 27 minutos. Pô, tô roubando um tempinho precioso do Discorama. 27 para uma. 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Vou te dar de presente esse Cazuza para te emocionar e cantar junto.

0: tapa na cara de mão aberta. Toma então. Pá! Sério, velho, música de 1988, parece que foi composta ontem pelo Cazuza. O tempo não para. Valeu, Cazuza, muito obrigado.
1: Obrigado.
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0: Isso é o Discorama, tocando no rádio, na Atlântida, no aplicativo, no site, na ponta da antena, dentro do teu carro, no coletivo.
1: Alô, só um pouquinho, deixa eu esperar passar o avião, não tô ouvindo. Já vai passar o avião. Alô.
0: 14 minutos para uma da tarde, segue a viagem, literalmente uma viagem do Discorama, com esse som do Paul Young, chamado Every Time You Go Away.

Música da metade dos anos 80. Tô ouvindo esse som e tô todo arrepiado aqui. O Paul Young. Every time you go away, you take a piece of me with you. Oh, tá louco, que letra. Aliás, essa faixa é de uma dupla muito famosa lá dos anos 80, chamada Daryl Hall and John Oates. Toda a vibe da dupla, esse som. 9 minutos.

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7: Olá, Alexandre Fetter. Boa tarde, Fetter. Amigo e amiga ligados na Atlântida. 1h02, estamos chegando com o Pretinho Básico deste dia 17 de junho de 2026. Muito obrigado pela sua audiência. Você que já tá aí de plantão, a postos, esperando o Pretinho Básico começar, diferente dos meus colegas que estavam todos fora do estúdio quando o programa abriu. Então eu quero utilizar aqui o cartão amarelo para amarelar todos de uma vez só. Todos de uma vez só. Amarelo por Léo Oliveira, boa tarde.
8: Boa tarde.
7: Amarelo para o Rafinha Menegas, boa tarde.
9: Terminou antes do discorama hoje, né?
7: Amarelo, é que o programa começa quando ele começa, né? Independente do de que horas o anterior termina. Muito boa tarde para Vini Moura e o seu amarelinho.
10: Ô, Alexandre, boa tarde.
7: Querido. E o amarelinho também para Rafael Gomes, produtor do programa. Boa tarde. Esperava isso de ti e esperava muito menos que tu trouxesse uma bergamota descascada e colocasse em cima da mesa do estúdio da rádio.
10: Ia comer agora, antes do programa.
7: Ia comer, não deu tempo. Às vezes o cara quer comer, não dá tempo. É. Né? Aí não quer comer rapidinho, porque, pô, quero degustar essa bergamota todinha.
10: Gosto de chupar a bergamota.
7: É, né? Que delícia. 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Carinho que vem de família há 58 anos. 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Como é que vocês estão aí nesse início de quarta-feira, metade da semana? Hã?
8: Tudo tá bem, Vini? Ah, impactado, né?
7: Impactado com o quê?
8: A Copa do Mundo, o que aconteceu ontem foi legal demais.
7: Tu tá falando do Messi.
8: Do dia todo, os dois gols do Mbappé, tá. Os dois do Haaland,
7: tá.
8: Fazendo a sua estreia em Copas do
7: Mundo.
8: E o Messi que marcou, na verdade, 4 gols, né? Porque o primeiro foi anulado.
7: Sim.
8: E ele, pô, cara, na última Copa, tu arrancar metendo um hat-trick é.
10: O Mbappé é demais, também fez 3, anularam 1. E o Haaland deu mais uma assistência. Então ontem foi um baita dia de tu ver os gigantes. Agora, 2 da tarde, tem o Cristiano Ronaldo.
7: Ah, é verdade.
10: A gente é de uma época, o Vini lembrou hoje no Bola.
7: E tem Inglaterra também hoje, né?
10: Tem o Harry Kane. A gente é de uma época que a gente viu o Cristiano Ronaldo fazer 3 gols pelo Real Madrid num dia, e vinha o outro dia e tu dizia, bah, o Cristiano Ronaldo é o melhor. Aí vinha o Messi fazer 4. E tu dizia, tá, o Messi é o melhor. Aí no jogo seguinte o Cristiano Ronaldo fazia 4. Tu dizia, não, olha aí, o Cristiano Ronaldo é o melhor.
11: Então, e um dia eu vou falar pro meu filho, bom mesmo era o Messi e o Cristiano Ronaldo, não esse tal de
8: bom jogador. Mas ao mesmo tempo tu olha tudo que tá acontecendo e aí tu pensa assim, bah, e a gente do Brasil tá muito atrás.
7: Por muito, não é que estamos atrás, muito atrás.
11: Mas faz parte também. Vou tirar essa energia ruim aí da seleção brasileira.
8: Então, a gente vai ganhar do Haiti, sexta-feira.
7: Não tem como.
11: Não, deixa eu te falar, não tem como tirar. Dos anos 70 até 94, o Brasil não ganhou porra nenhuma.
8: Não, não, mas tinha
11: todo mundo
8: bons.
11: Ficava aí, todo mundo.
7: Não, é diferente.
11: Não é diferente. Gente. Lembra, pega os jornais da época, olha as críticas pro Zico da vida. Pô, o
7: deixa
11: Zico.
7: Te falar.
11: O Zico,
7: na
11: porra.
7: Época, os jornais eram escondidos do vestiário. Hoje, não tem como esconder nada do vestiário. Toda crítica chega direto no jogador.
12: Esse é um ponto.

0: Mas tu concorda que a crítica em 1950, ela chegava a menos que chegava em 82, 83, 84, 85 também?
1: Sim.
0: Porque mais coisas apareceram.
2: Mas também não sei.
0: Os jornalistas estavam dentro do vestiário com as rádios.
2: Mas em 80 também, cara. Eu acho que a gente pode trazer o comparativo com 2002, tá? 2002, o Filipão também chega um ano antes da Copa. Também a seleção viaja totalmente desacreditada. E assim, ah, mas tinha Ronaldo e Rivaldo. Beleza, a gente fala isso porque eles ganharam.
3: Todo mundo xingava o Filipão que ele não levou o Romário.
2: Exatamente, todo mundo tinha dúvida que o Ronaldo seria.
3: Ah, mas... o Kleberson do Atlético Paranaense titular.
0: Gente, relativizaram o Falcão. É. O Falcão na época foi relativizado.
1: Mas a verdade é que nós não temos, até porque uma frase do Galvão Bueno, eu acho, não, acho que foi.
2: Que é isso, amigo?
1: Não tem mais bobo no futebol, amigo.
0: Imitação.
1: Não, isso aí é do Tadeu Schmidt.
4: Não, não, esse aí é um bordão que eu tô lançando
1: pra Copa. Tá lançando o bordão pra
2: Copa. Que isso, que amigo?
0: Cara, hoje
2: amigo?
0: O cara me parou na padaria.
4: Tinha um cartaz, né?
0: Não, não, ele falou, meu, fala pro Rafinha que esse bordão aí
1: vai pegar.
0: Não para de falar.
1: Vai pegar, vai pegar.
2: Ah, o cara do cartaz, o cara do cartaz mandou avisar que hoje ele não consegue vir. O filho dele tá doente.
1: Mas enfim, vamos dar aqui nos destaques, meu irmão. Nossa senhora, mas... a cápsula desse microfone aí é espetacular. Se e ela não baba? Rachou agora, não tá, vai rachar nunca é... mais. Já o alto-falante dos carros dos nossos amigos ouvintes, não sei se não racharam nesse momento.
2: Não, não, são bons, né?
1: Massas Romena, 40 anos presente na sua mesa, presente na sua vida, colocando pra gente o dia 17 de junho de 2026, dia do funcionário público aposentado. Um abraço a você, funcionário público aposentado. Muito obrigado pela sua jornada. E também hoje é dia do gestor ambiental.
4: Ah, legal.
1: Todos nós somos um pouco de gestores ambientais.
4: Ou deveríamos
2: não, ser. Deveríamos
1: o nosso
2: ser.
1: Ambiente, a nossa volta, deveríamos, né? O nosso ambiente a gente tem que ajudar a gerir.
2: Eu não sei se era por
1: boa
2: aí.
1: Boa tarde, Ivan. Boa tarde, é óbvio Alejandro. Que não é por aí, foi uma ironia. Acredito que tu não tenha alcançado, assim como 8 em cada 10 brasileiros não alcance uma ironia.
2: Ah, que bom que eu tô na maioria.
1: Que bom que tu tá na maioria.
2: Na maioria,
0: não é bobo, né? Não é bobo.
2: Tô na maioria, se fuder, tô nos 8.
1: Isso aí, tá nos 8.
2: Vou ficar nos 2 pra trás, eu não. Rapaz, pra cima de mim, não, hein, seu otário, agora.
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2: Milonga.
1: É uma égua puro sangue inglês de 3 anos da tutora Letícia, de Uruguaiana.
2: Que legal. Isso aí dá um vale, né?
1: Coisa não, mais vale linda é essa crescemos na
0: parada,
1: égua.
0: Crescemos na parada.
1: Pô, crescemos muito ela na parada.
4: A égua come ração de cavalo.
0: Não, ela come arroz e feijão, Rafinha.
4: Não, pode comer.
0: Mas pior que existe arroz pra cavalo.
4: Claro que existe.
2: Igual de cachorro.
4: Né?
2: Mas assim, ó, o cavalo assim, que pula é legal. Tipo o balu B de rua, lembra?
4: Ô, desculpa, arroz e feijão?
1: O que é?
4: O que tu come?
1: Arroz e feijão, claro, óbvio.
4: Não é que eu tava falando da égua, né?
1: Não, acho que a égua não come arroz
0: carne
1: com feijão.
0: Carne de cavalo não dá pra comer.
1: Não estão falando disso, cara. Pelo amor de Deus, cara. Pelo amor de Deus.
0: Na Itália, eles comem carne de cavalo.
4: Tá, nós estamos aonde? Uruguaiana
1: fica onde? Mas tá tudo certo. Milonga, então, é a nossa... Milonga é o nosso petinho básico de hoje. Obrigado aí por ter mandado a foto pra gente, Letícia de Uruguaiana. Nosso ouvinte aniversariante é Juliana Canosi Bittencourt.
2: Canosi!
1: Da Itália. Juliana Canozzi Bittencourt é nutricionista de Porto Alegre, fazendo 44 aninhos.
2: Parabéns.
1: Então, saúde e prosperidade, Juliana Canozzi Bittencourt.
4: Parabéns.
2: Parabéns,
4: Juliana. Você é o que você come.
1: Aniversariantes famosos de hoje.
4: No programa.
1: Começando com o Kendrick Lamar. Ele é rapper, fazendo 39.
0: Simplesmente um dos maiores.
1: Tá aparecendo aí, me lembrou o Andrezinho, né? Que jogava no Inter.
2: Olha. Wagner Love.
1: Wagner Love também.
0: Os caras vão comparar
3: o Andrezinho é bem maior que o Kendrick Lamar.
1: Não, para. Eu também acho.
2: Nunca vi os dois nu pra ter essa afirmação aí.
1: Não, é no tamanho de importância.
3: Eu já vi.
2: Não, o Kendrick Lamar eu desconfio que seja um pouquinho mais conhecido que o André.
1: Nunca fechou no Corinthians para nos livrar do rebaixamento.
0: Tu acha? O Andrezinho nunca apresentou a abertura do Super Bowl.
3: E gol na semi da Copa do Brasil contra
1: isso
3: o Flamengo
1: também.
3: De volta,
1: tá?
4: Mas foi campeão?
2: E aí fez gol com a perna quebrada.
3: Andrezinho foi.
1: Ó! Pela Copa do Brasil. Seguindo com os aniversariantes antes que descambe. Nada vai me irritar hoje. Nada.
0: Duvido.
1: Depois do discorama que eu fiz hoje.

0: de nada vai
1: me irritar. Então podemos botar no acelerador, então.
2: Qual foi a boa que tu tocou?
0: Todas. Tá. Não, todas, aliás, todas a boa é que forte. Eu toquei... A boa que eu toquei...
1: Cazuza,
0: Dominó. A boa que eu toquei, Berlim, Take My Breath Away, é a boa. Ai, o resto é excelente.
1: Dele, Sandrinho.
0: Excelente.
3: Eu adoro quando ele fala inglês.
0: Rafael Sobis, ex-jogador de futebol, empresário, empreendedor, influenciador, fazendo 41 anos, né? O comentarista.
3: Papai.
0: Papai, marido, pai de família, fazendo hoje 41 anos. Parabéns e toda a felicidade do mundo pro Sobis.
3: É. Chato, né? Ele é chato.
0: Chato? Ué, porque... chato. Tu acha ele chato?
1: Ah, às vezes
0: ele
1: é chato. Sandrinho é gremista.
0: Por que você acha chato, Sandrinho?
3: O Sobis... Ah, porque às vezes o Sobis fica...
1: Deu duas Libertadores.
3: Ele... Não, não. Mas ele é o chato tá que gosta de mostrar que é chato.
0: Todo mundo em algum momento é chato, Sandrinho.
3: Claro,
0: até tu.
3: Claro que sim.
0: Todo mundo é. Todo mundo em algum momento
1: é gremista, chato. Sandrinho.
0: Eu sou,
3: não, eu não gosto de futebol.
1: Claro, eu não gosto de futebol. Eu não entendi a resposta.
3: Eu não gosto de futebol.
1: Ah, tá.
0: Venus Williams, tenista, fazendo 46 anos.
4: A mais velha, né?
0: A portuguesando é a Venus Williams.
2: A irmã da Serena.
3: King Richards, um dos grandes filmes de esporte dos últimos anos. O Will Smith faz o pai das irmãs Williams e é muito massa.
4: Quem que é?
3: O que aconteceu, Alexandre?
4: Peraí, entrou no buraquinho errado, né? Ah, quando vai no buraquinho errado, dói, né?
2: Vai dizer que alguma coisa...
0: Eu conheço o Rafinha Menegazzo e eu consigo ler o pensamento do Rafinha Menegazzo. Quando tu falou do Will Smith, o primeiro gatilho que disparou nessa cabecinha oca, vazia, miúda, foi o Denzel.
2: Óbvio.
0: A única coisa que ele pensou foi: o Denzel é maior que o
1: Will Smith. Definitivamente não, né?
0: Quê?
1: Definitivamente
3: não. O Will Smith é maior que o
2: Denzel. Mas é claro.
0: Cara, pelo amor de Deus, Rafael.
2: Rafael.
1: Foi do louquinho. A gente vai te internar.
2: Libera o telefone.
1: A gente vai te internar.
0: A gente não tá falando melhor. Nós precisamos do telefone.
2: Ninguém tá falando melhor. Eu tô dizendo tamanho.
0: Tamanho maior. O Will Smith é maior.
4: Quantos rap gravou o Denzel Washington? Bom.
0: Nenhum.
1: E ele tem um vídeo que ninguém sabe.
2: Quê? O Will Smith cantando.
4: Tá legal. Não, tá maluco.
0: Não. Tá de brincadeira comigo.
2: Ele pode ser.
4: Ele tem o Jaga-Jaga Tribom.
2: Ele é o ator 7.
4: Não.
2: Ele é o ator. Ele é ator 7.
0: Bota aí, olha. Ouve isso aqui.
4: Porra!
2: Só isso.
0: Só com isso aqui ele ganhou mais dinheiro que a gente vai ganhar em 50 vidas.
2: Ah, não, isso sim.
4: Essa é do caralho.
2: Não, mas essa é do caralho.
4: Não.
0: E aqui? Só com o Man in Black, não vou nem falar com o Man in Black.
2: Sozinho é legal. É legal, 7
0: meses. Mas ele é o astro do filme. Além do astro do filme, ele é o cara que compôs a trilha sonora.
1: Bad boys.
0: É ação.
1: É comédia.
0: Só admite que ele é maior que o Denzel. Só admite.
2: Se eu puder falar, os quatro estão falando.
4: A série dele, O Maluco no Pedaço, o motora do táxi sou eu, Quincy Jones, sem fala.
0: Eu não conheço isso, mas se tu diz, eu acredito.
2: Ele não conhece,
0: não.
4: Uma maluco no pedaço
1: das maiores séries de todos os tempos.
4: Tá aí. E o Quincy Jones é o cara que faz só ali uma pontinha de figurante.
0: E aí, ele é maior que o Deus do céu.
2: O corre que a polícia vê aí, tem aquele ator também, faz um monte de blockbuster. Nós estamos falando de coisa pica. Denzel 10 vezes maior. Não. Outra coisa, Will Smith, fraquíssimo.
0: Não,
2: fraco de cabeça. Um corte no Denzel Washington.
4: Dele, bom com o gurizinho. Cara, como é que
0: isso aqui chega no Will Smith, cara.
2: A espera da felicidade.
0: E ele traduz
1: a procura da felicidade.
4: Pô, vai, tá. Isso é fuder.
2: É legal.
4: O gurizinho é legal demais.
2: Quantos filmes que eu falo do Denzel?
1: Eu sou a lenda.
3: Só de ação, né?
1: Eu sou a lenda. Baita filme também.
4: Conselheiro Amoroso é legal. Preto pro U já é do caralho.
1: O Hancock é ruim.
0: Olha só.
4: Bad Boys
0: tá caralho. Encerrado
2: é
0: o assunto.
2: É o Mark Flat, assim, o Will
0: tá
2: Smith.
0: Tá encerrado o assunto. Sim, Will Smith é muito maior que Denzel Washington. Tá encerrado o assunto.
2: Vem e-mail.
0: Vai, claro que vai vir.
1: E o Kim Richards que eu falei é baita filme.
4: Ele ganhou o Oscar.
0: Vamos em frente.
1: Velho que fica
0: garoto. Vamos em frente.
4: Ele não é velho.
0: Não vamos em frente, então. Vamos em frente? Vamos em frente.
2: Ele faz um filme?
0: Nada vai me irritar hoje. Dentro dos aniversariantes famosos do dia 17 de junho, ainda temos o Chico Pinheiro, jornalista.
4: Legal, cara.
0: Fazendo 73 anos hoje. Ele também tá...

0: braço doente, dele.
1: Hein? Tava doente, é. Ele ouvia na UTI do hospital a música do Zé Cabaleiro, bem emocionado. Tem uma entrevista muito legal, ele e o Zé Cabaleiro. Sim, ele passou um perrengue.
2: Esse cara é bem legal.
0: Ah, não tô ligado, eu gostei.
2: Tá bem agora. Igual de futebol, atleticano, gente.
1: Tá bem, tá bem.
0: O cantor Barry Manilow está fazendo 83 anos hoje. Exatamente, o cara do Copacabana, entre outros. Entre outros mega hits dos anos 70 e 80.
3: Barry Manilow.
0: Barry Manilow. Muita gente fala Barry Manilow.
4: Eu não conheço
0: ele. Mas é Manilow.
1: Talvez eu conheça a música.
4: Não, a música tu conhece.
1: Eu não identifiquei ele.
0: Uma vez eu tava passeando por um parque da Universal.
1: Na Disney.
0: Em Orlando. E aí tinha uma casinha lá que vendia marguerita e drinks e tal, e tinha um cara cantando. Era o Barry Manilow.
2: Do nada?
0: Do nada. Tava ali. Acho até que a casinha era dele.
4: Tem que ser, né? O cara tá na merda.
0: A casinha era dele.
1: Tá ruim pra ele.
0: Vamos em frente com os aniversariantes famosos. Arlete maravilhosa! Arlete Salles, atriz brasileira fazendo 88 anos. Quem?
2: Dona Copélia.
0: Eu já não sei.
2: Toma lá da cá.
4: Ela foi casada com o Tony Tornado também.
2: Também.
1: Ela tava na última novela Três Graças, né? A mãe da Grazi Massafera.
2: Quais eram as graças?
1: A Maria da Graça, a filha da Maria da Graça.
0: E a desgraça.
1: E a avó da Maria da Graça.
2: As graças. Tá.
0: E por último, mas não menos importante, aliás, extremamente importante nesta lista, está ele. Estilista, comunicador,
2: maravilhoso
0: e tudo mais que tu quiser colocar nessa conta. Clodovil Hernandes.
5: Olha, meu amor, eu tenho certeza que você sentiu falta de mim, não é?
2: Por que falta?
5: Cadê teu helicóptero? O helicóptero caiu, não viu?
2: Não vi. Por que falta?
4: Ele morreu.
2: Ah, mentira.
4: Primeiro que o Clodovil morreu.
0: Ele morreu, o Clodovil morreu, cara. Ele morreu em 2009,
2: que
0: cara.
2: O personagem Clodo ia fazer uns 15 anos que não fala no Brasil.
0: Um dos caras mais inteligentes do Brasil, cara.
4: Puta, era legal.
0: O Clodovil era senador.
2: Era legal pra caralho.
0: Cara, foi um bom senador, cara, foda. Se tivesse 10 Clodovil hoje no Senado, no Congresso, ou coisa parecida, o Brasil ia ser diferente.
4: Clodovil que fez o pânico acontecer, né? Que é o primeiro boom deles é as Sandálias da Humildade. Lembra que eles
0: seguiam o Clodovil?
4: E aí tinha cargo, tinha não sei o quê.
2: Mesmo. Lembra quem foi a segunda vítima das Sandálias da Humildade? O Jô.
4: Jô Soares.
2: O Jô, que daí dá a treta com o Carioca.
4: Isso.
0: Baita, Clodovil Hernandes faria hoje 89 anos e foram estes então os destaques, aliás, os aniversariantes.
4: Abrimos aí,
0: dentro dos destaques, meu irmão, que vem para Massas Romena. 40 anos presente na sua mesa, presente na sua vida. Projeto permite tirar carteira de motorista aos 16 anos. Epa!
2: Finalmente.
0: Ana, calma lá.
4: Um, dois, três.
0: É um projeto.
4: Maria, um, dois, três.
0: Calma lá. Calma lá que não é só isso. Abre aí.
2: A Câmara está analisando um projeto de lei que permite que jovens de 16 anos possam fazer a sua primeira habilitação à provisória e, consequentemente, dirigir sob a supervisão de pelo menos uma pessoa dentro do carro com mais de 18 anos.
0: Ah, dentro do carro.
2: Dentro do carro com a carteira definitiva.
0: Certo.
2: Já é um passo.
0: No, só uma comparação, nos Estados Unidos, a criança, né, a adolescente, a criatura, pode dirigir sozinha já aos 16.
2: Claro, a gente... Bom, nem fala.
1: Claro que é.
2: Todo mundo aqui aprendeu a dirigir antes dos 18.
0: Com toda certeza.
2: Meu pai me ensinava.
0: 6 anos de idade eu já dirigi.
2: Eu tinha 12 anos, meu pai me ensinava a dirigir já.
0: Não, 12 anos tu tá mentindo.
2: 12.
0: Ah, 12, tá.
2: Não, eu não sou mentiroso, Alexandre.
0: Não, desculpa, eu entendi 2.
2: É um
0: dois.
2: Pouco sim.
0: Não.
2: Um pouco sim.
0: Mais ou menos, né?
4: Não, vamos ser próprios aqui no programa. E o próprio é agora.
2: Logo vamos contigo, mas de vez em quando bem.
0: Tá, mas olha só. Bom, continua aí.
2: O projeto ainda tá sujeito à aprovação no plenário, ainda vai tramitar. E precisa também ser aprovado pela Comissão de Viação e Transportes da Constituição e Justiça e Cidadania. Ou seja,
4: no Brasil tem possível.
2: Ainda tem água pra rolar, mas tudo leva a crer que a gente vai começar a debater isso no próximo ano.
0: Certo.
2: E a gente pode sim ter jovens. E não tem aquela, não, mas eu sou emancipado. Não, não, é pra todo mundo.
4: Eu acho que eu gosto disso, que o jovem tem que dirigir cedo já pra ajudar o idoso.
0: É, mas o jovem também tem que ser responsabilizado por tudo que ele causa, né?

0: Então, se o jovem já pode votar aos 16 anos, se o jovem já pode dirigir aos 16 anos, e com 16 anos dirigindo, o jovem está suscetível a triste situação de atropelar e matar alguém por alguma inconsequência, o jovem também tem que ser responsabilizado criminalmente por qualquer atitude que possa vir a cometer.
1: Não é brinquedo, né?
0: Não é brinquedo, exatamente.
2: Se o jovem roubar uma galinha, ele tem que ser responsabilizado.
3: Mas assim, ó, o
1: comentário político de Rafael,
0: inacreditável,
1: de Rafael Bate.
0: É inacreditável.
3: Mas o jovem vai devolver depois.
0: Tu entende a profundidade disso?
2: A gente não pode relativizar as coisas. Tu tem razão, Alexandre.
3: Ele acordou muito cedo hoje.
0: É
3: muito café,
0: que é mais difícil, né?
1: É a crétina.
4: Cara, nada vai me tirar do sério.
0: Não, eu tô tranquilaço, nada vai me tirar.
1: Eu duvidei.
0: Nada vai
3: Mas
0: me tirar.
3: Mas tu quer já com 16 anos que o jovem já possa tomar uma cana?
2: Se ele atropela alguém, tem que tomar.
0: Se ele fizer por isso, se ele matar alguém, se ele fizer alguma coisa que com 18, 19 anos colocaria na cadeia, sim, quero.
2: Vou te dar um exemplo agora falando sério.
1: Galinhas.
2: Aquele caso lá da escola, que os garotão tudo menor de idade ferraram com uma adolescente lá. Qual é a penalidade desse jovem ali? Ele responde liberdade, porque tem que ter um adulto ali pra estar junto com ele. Mas ele teve a cabeça de articular entre 4 e 5 e ferrar a vida de uma adolescente. Como é que fica essa guria? Ah, mas daí ele vai dirigir. Bom, se ferra, fez uma merda, tu vai pagar como um adulto. É isso.
0: E tem também a questão do... É difícil falar sobre isso, porque é uma polêmica, né?
3: É uma polêmica muito grande.
0: Mas é que é o seguinte, cara. Se tu tem capacidade... Se dentro de ti existe o movimento para tu matar alguém, fazer mal para alguém, cometer um crime, seja um crime nos níveis de crime existentes, tu tem que estar apto a pagar por isso. E outra, o adolescente de 16 anos que não é punido pelo crime que ele cometeu, com 19 ele vai cometer um crime ainda maior. Porque ele aprendeu que não, posso fazer, não vai
2: ele
0: dar nada.
2: Ele pode fazer tudo o que ele quer e não tem consequência.
0: É isso aí. Então é um debate que eu acho que tem que ser levado muito a sério pela sociedade e pelas pessoas que legislam no país.
3: Basta tu investir, basta, é muito simplista a minha parte, mas se lá debaixo a gente investir na educação, a gente economiza em segurança.
0: Mas aí vamos ter que viver umas vidas ainda, né?
2: Educação vem
0: aqui
2: de
0: nesse
2: casa,
0: país,
2: né,
0: educação não é prioridade.
3: Eu sei que educação vem de casa, mas
2: teu pai e tua mãe não te reprimem de uma cagada que tu fez, por melhor que seja a escola, não vai mudar a cabeça desse cara.
0: Concordo
2: que ele volta
0: contigo
2: em casa
0: que vem
2: e
0: de
2: diz
0: casa.
2: O seguinte,
0: isso vem de casa.
2: Né? Tu aprende na escola, educação tu aprende em casa.
3: Eu tô falando no geral, educação.
1: Educação como tá aprendizado pra tu ter...
3: Como instrumento, exato, como é uma isso, ferramenta. De não, dar oportunidade para as pessoas e tentar evitar que aquele cara não caia no mundo do crime.
1: Educação, porque... cultura e esporte.
2: Mas gente, olha, o mundo do crime pensa... não é uma questão social. Sei,
3: não,
2: o cara pode ter grana e ter a cabeça maldosa.
3: Eu sei disso, eu sei.
0: Claro que sim.
3: Porque a gente vê os caras aí com estudo, com faculdade.
2: Tá fazendo um monte de merda.
3: Mas eu tô pegando lá de baixo. O cara que comete o pequeno assalto, o cara que vai lá e faz o tráfico
0: isso
3: de drogas.
0: Isso aí, é mais profundo. O cara que rouba o chocolate com 12 anos no supermercado.
3: Eu tô indo no que? Eu tenho que dar uma oportunidade pra esse cara, porque se eu não der uma oportunidade pra esse cara, ele vai ver o amiguinho do lado com tudo e ele com nada.
0: Claro.
3: Ele falou assim, pô, mas a vida desse aqui é mais fácil. Eu tenho que fazer pelo menos...
0: É mais fácil, mas é mais curta.
2: Mas por isso que eu acho que em casa também é determinante.
3: Mas esse cara não tem
1: uma
3: nenhuma
1: coisa
3: estrutura
1: anula
3: dentro
1: outra.
3: De casa, ele não tem uma família. A gente está aprofundando demais o debate, mas pra
0: aí,
3: mim a educação, ela tem, eu tenho que dar chance pra todo mundo. Se o cara depois ele não vai querer pegar essa chance e vai ele querer migrar
0: para
3: o mundo do crime,
0: perfeito.
3: Pelo menos, entre aspas, tu lava as tuas mãos. Bom, eu dei,
0: exatamente.
3: Eu dei as oportunidades.
0: Não quis pegar.
3: Eu sei que falar é muito fácil, cagar uma tese é muito fácil, mas alguma coisa a gente tem que fazer.
0: Aqui na prática a teoria é outra.
3: Com certeza.
0: Vamos em frente com os destaques do Pretinho. O inglês que ia cruzar o oceano com um barco de 1 metro, arregou. E mais, pediu socorro.
1: Aí fica feio.
3: Tipo o padre dos balão, né?
1: Mas o padre não voltou.
0: Mas esse não arregou, né?
3: Não, mas ele lá em cima, ele fala, como é que usa o GPS? Porra.
0: Bom, mas não arregou.
3: Pergunta embaixo.
2: Não, mas tem que arregar mesmo com esse barco.
3: E palha, sabe, o cara pegou
0: com esse barco, ele não foi
3: lugar
0: nenhum.
3: O cara pegou um container de lixo pra poder...
1: Muito menor.
3: Tem que dar um pão, cara,
1: desse. 52 anos.
5: queria bater o recorde da travessia do Atlântico com o menor barco do planeta.
3: Mas pra quê?
5: Ele fez com as próprias mãos um veleiro de 1.3

0: 2 metros.
1: Ah, caralho.
0: E aquele bobs, depois de 2 dias de partir do porto de St. John, na costa leste do Canadá,
1: mas é deputado,
0: onde ele pretendia ir até a Inglaterra, de barco, cruzando todo o oceano, ele acabou chamando a guarda costeira através do rádio, alegando problemas técnicos no seu barco.
2: Mayday.
1: Fudeu.
2: Isso aí é coisa de rico, cara.
1: Fudeu.
0: Rapidamente.
1: Galera, deu merda.
0: A guarda costeira chegou nele, o resgatou. Ele quis pegar o barco, porque ele disse que teve alguns problemas no barco e ele queria consertar.
1: Sim, o barco.
0: E a guarda costeira disse, isso não é um barco. Então a guarda costeira não recolheu o barco.
1: Olha, até eu sei que aquilo ali não é um barco.
0: Deixou o mesmo à deriva, mesmo que ele coubesse.
2: Vê se um pobre faz isso aí.
0: No resgate.
1: Vê que isso aí, pra quem tá no rádio...
2: O pobre não vai fazer isso aí.
1: Não.
2: Porque é o seguinte, meu, o cara só quer comprar a carne dele e fazer o churrasquinho no final de semana.
1: Botãozinho.
2: Isso aí, o cara tá procurando uma coisa pra se incomodar.
0: Deixa eu te falar.
2: O rico excêntrico tem que acabar.
3: O rico excêntrico, ele vai pegar o iate dele de 27 pés, de 36 pés, e vai pra dentro do mar, vai pra dentro do oceano fazer a vida.
1: É.
3: Esse cara que construiu o estoço, ele não é rico.
1: Não, ele é um imbecil.
3: Ele é chato. Ele é o idoso aranha. Ele é o idoso aranha que vai lá, constrói a embarcaçãozinha dele que não ia durar 10 quilômetros dentro d'água. Ele ia afundar com essa porra aí.
1: O Tom Hanks, o náufrago, ele não tem necessidade.
3: Mas o Tom Hanks. Eu sou rico e milionário. Ok, então eu vou pegar meu iate de 68 pés e vou cruzar o oceano.
2: Esse é o cara que é mais rico que isso.
1: Mas eu vou te dar um contraponto. Mas eu vou te dar um contraponto do rico excêntrico. Lembra daqueles caras que entraram dentro do negócio e foram até o fundo do mar ver a parada do Titanic?
2: E morreram.
1: Não precise ir lá.
2: Não precisa.
1: Exato. Já filmaram. Olha em
2: e
1: casa.
2: E tu lembra quanto custou?
1: Um caminhão de dinheiro pra morrer.
2: Era papo de merda.
3: Vai ver o documentário do Amir Klink, deu?
4: Mas tu vê esse documentário... Tem vários indícios que tu não tem que entrar naquilo ali.
1: Pois claro.
4: Porque o troço era pilotado com um joystick então, de videogame pra tu ir pro fundo do mar.
3: Os caras pagaram meio milhão.
0: Informação. Opa. Tudo leva a crer que o Andrew Bedwell não é rico. Ele é um navegador e pequeno empresário. Que conserta barcos também e fabrica velas para embarcações.
1: Mas ele fez um baita mais.
0: E aí ele financia os seus projetos. Não é a primeira vez que ele viaja numa pequena embarcação.
3: Com crowdfunding ele faz.
0: Com patrocínios, doações e recursos próprios.
1: Aqui.
0: Ele constrói seus próprios barcos para patrocinar as aventuras dele.
1: Não, o Pedro Álvares Cabral aí não tem necessidade nenhuma de fazer isso aí.
3: Não tinha necessidade nenhuma.
1: E o pior, né? Vai, tem que ir, vai.
3: Isso.
1: Pisou na merda,
3: arregou.
1: Exato, né?
3: Último destaque aí, meu querido. O site afirma que é difícil discordar disso aqui. Até vou botar aqui. É difícil discordar. Pera aí. Vamos aqui.
4: Uma música.
3: Sounds Like Teen Spirit é a melhor música dos anos 90.
4: Não tem como. Não é a melhor. É uma das melhores.
3: Não tem como. Porque é a música número 1.
4: Não.
3: Qual é que é a melhor, então?
0: Vira, Mamonas Assassinas.
4: Dos anos 90, Pearl Jam, do Duke Nirvana.
1: Pior que isso é muito bom.
3: Qual música?
4: Ah, daí tem várias.
3: Não, uma.
4: Do Pearl Jam, nessa batida, Even Flow.
3: Não é melhor que Smells Like Teen Spirit. E eu vou te provar.
1: Vamos ouvir.
4: Não, mas ele tá perguntando na minha opinião.
3: É que na tua opinião não nos interessa. Interessa é a pesquisa.
4: É grosseria. Qual é a tua opinião?
3: Eu vou com a pesquisa.
1: Mas sabe que ele pode pegar, escrever uma matéria...
4: E dizer que...
1: E botar no site da Atlântida...
3: Pode.
1: E o Pretinho...
3: Tem até legitimidade
1: E o Pretinho Básico do Acre dá a notícia baseada em quê?
4: Não, e eu boto por dia primeiro, Nirvana em segundo.
2: É, mas já teve um monte de lista aí que não tá em primeira, né?
4: Não.
2: Pois é.
3: Abre pra nós essa, Rafa Gomes.
0: A revista Classic Rock fez uma eleição.
1: Rock clássico.
0: E decidiu que a música clássica do Nirvana é a maior de todos os anos 90. E eles justificam de várias formas. Primeiro, eles afirmam que de uma só vez o metal, o rock e o indie foram irrevogavelmente alterados, nem sempre para melhor, mas que foi uma mudança clara de estilo de 3 gêneros. Além disso, ela tem uma introdução mais reconhecível do que qualquer outra com menos de 35 anos no mundo e está no mesmo nível de

0: Clássicos do rock como Back in Black e Smoke in the Water, pra quem é mais velho. Além disso, eles também destacam que é esta música que derruba Michael Jackson do topo das paradas musicais no mundo todo.
1: O Michael não tem nada bom nos anos 90.
0: E, de quebra, eles conseguem liderar uma coisa que era muito rara nos anos 90.
2: Não, desculpa, como não, cara?
1: O Michael
2: tem Black...
1: é igual, não, o Michael é igual ao Flamengo
2: tem
1: nos anos
2: Black
1: 90.
2: Black or White. É. Black or White do Michael Jackson.
3: É legalzinho, é legalzinho.
2: Aí a gente Black tem que or White do Michael Jackson, cara, é dos anos 90.
1: Acabou, mas já.
0: Acabou a discussão.
2: Não, para. Acabou a discussão.
1: É melhor que alguma dos anos 80?
2: Muito.
0: Não, é melhor que algumas. Pode ser melhor.
3: É melhor que Beat It?
1: Não é melhor que mim.
0: São propostas
2: não,
0: diferentes.
2: Não é maior.
3: Mas é Michael Jackson.
2: Eu vou procurar, mas eu queria trazer só uma informação, Gomes, para corroborar com a pesquisa. Rafinha Menegazzo que pois falou não. Que Even Flow agora... do Pearl Jam é maior que Smells Like Teen Spirit. Vamos pro número de players. De
3: é,
2: plays.
3: Eu sabia que tu ia fazer isso.
2: Mas aqui não tem outra coisa para medir.
3: Mas é que é muito recente, né? Ele aparece em muito mais pesquisa o Nirvana hoje, né?
2: Então tu mesmo tá dizendo.
3: Give it away do Chili Peppers é anos 90.
2: Cara, deixa eu te falar uma coisa. Não adianta a tua opinião querer bater os dados e contradados no argumento.
3: Às vezes as pesquisas não
2: 876 milhões de plays tem Even Flow.
0: Tu não vai te irritar hoje.
2: 876 milhões de plays.
3: É muita coisa.
2: Que posição
3: é
2: ela muita tá na... coisa, não sei.
1: Não, na paradinha do Pearl Jam.
2: Não pesquisei sobre posição. Pesquisei sobre plays. Nirvana Smells Like Teen Spirit. Quanto é que tem Even Flow, Rafinha?
3: Tu acabou de dizer.
2: Quanto agora, tem?
3: Quase 1 bilhão.
2: Não.
3: 900.
2: 876 milhões de plays.
3: 900 milhões.
2: Ok, 900 milhões. Sabe quanto tem Smells Like? 2,9 bilhões, 3 bilhões de plays.
3: Cara, mais pop, o cara morreu, tem N fatores, né?
0: Então quem é que a gente tem que matar?
3: Não, tem que matar ninguém, mas eu acho uma puta de uma música, foi a opinião pessoal do Rafael. Foi isso.
0: E tá errado, igual o Denzel Washington contra
2: o... Eu vou precisar rever o programador da
3: turma. Não, tá tudo bem, tá em primeiro lugar a rádio há anos.
2: Podemos estar em mais do que primeiro.
3: Não, mas aí é
0: o programa. E o último argumento da pesquisa, ele fala sobre o topo das paradas simultâneas Estados Unidos e
1: Reino Unido,
0: que era algo mais difícil de acontecer nos anos 90, pra não dizer bem difícil. E isso Nirvana também conseguiu fazer com esta música.
1: Mas é porque é um trio muito bom.
0: Qual?
1: O Nirvana é um trio maravilhoso.
3: Não, mas não era um trio.
1: Os caras não era um trio.
3: Não, acho que eram quatro a banda.
1: Não, começou no trio. Era o Novoselic, o David Grohl e o Kurt Cobain. Depois entra o veterano, não,
3: tem
1: o Pat Smear, que é o que depois vai pro... É o do Foo Fight. Tem o coroa do Foo Fight. Que é do Nirvana.
0: Ah, vou te dar o... Não combina com o Ivan.
2: Informação.
3: É, não combina, né? Não combina.
2: Informação.
0: É um palhaço magnético, podia cagar essa.
2: A música Beat It, do Michael Jackson, tem 1,9 bilhão de streams.
1: Ok.
2: 1,9 bilhão.
1: Beat It.
2: Agora vamos procurar a música Black...
3: Or White.
2: Or White.
3: Mais recente a música também.
1: Também né? Um jovem, né? Filmes, né?
3: Jovem não é levado a sério.
2: Fica muito atrás.
3: Muito
2: atrás.
3: Fica
2: muito atrás. Com 528 milhões.
3: Mas é que o Beat It é muito mais clássico do que Black or White.
1: Bom, então eu não estou ok. Então eu ganhei.
2: Não, é que tu pegou o Beat It pra comparar.
1: É que nem
2: compara com Man in the Mirror, por exemplo.
1: Eu só comparei que o Michael Jackson é o Flamengo. Nos anos 80, campeão do mundo. Anos 90...
0: Pá, bons momentos, mas... Ah, ele tem aquela do Lodum. Aquela do Lodum é anos 90.
1: Mas é ruim,
3: Putz,
1: do Lodum. Pá, até ser do Lodum. Eu sei o personagem, mas desculpa, o Lodum é ruim.
3: É do Lodum.
1: O Lodum bom não dá.
0: É que isso aí é importante pra nós.
2: É They Don't Care About Us.
1: É porque é do Brasil que é legal.
0: Não,
1: banda Carrapicha.
0: Ela só foi marcante porque era o Michael Jackson do Brasil.
1: Bate forte o tambor. Eu quero digi, digi, digi.
2: 24 minutos pras duas foram os destaques do Pretinho aí, irmão. Para Massas Romena, vamos dar uma girada na mesa. Rafinha, bota uma pra nós aí, por favor.
3: Trabalho com improviso. Boa tarde, Pretinhos. Meu nome é Lucas Vieira, tenho 30 anos, moro em Gaspar, Santa Catarina. Gaspar. Ouço vocês a

0: usem drogas.
1: Que lindo.
0: Que faz muito mal.
1: Que lindo, maionese.
2: Parabéns.
1: Que lindo,
3: olha,
1: maionese.
3: Olha, me surpreendeu, cara.
4: Agora uma piada pra criançada.
1: Agora conta uma piada, maionese, pra criançada.
0: Dois rapazes estavam conversando e um deles perguntou, tu sabe quem é o Aristóteles?
3: Pô.
0: Aí ele disse, não, claro, tu não vai na faculdade. Aí ele perguntou, tu sabe quem é Michel Foucault? E ele disse, não, claro, tu não vai na faculdade. Aí o cara irritado perguntou pro cara da faculdade, tu sabe quem é o Toninho? E ele falou, não, Toninho é o cara que come tua mina enquanto tá na faculdade.
2: Que bom pras crianças, né?
3: Conhece o Toninho? Cara, que legal. Dia 9 em Jaguarão.
0: Dia 9 em Jaguarão. Estou chegando, Jaguarão. Me esperem aí.
3: Muito bom, cara.
0: Já estou com a carta
3: Jaguarão
0: verde.
3: Jaguarão está muito feliz com muito ter... Tá trazendo tanta popularidade para a cidade.
0: Ah, estou esperando aí, ansiosamente, o título de Estadão.
3: É? Ah, Marginal do Soturno não deu pro dar pena, né?
0: Ah, cagaram pra mim, né? Talvez tenham se incomodado com as piadas para com o Marginal do Soturno e eu não tiro a razão dos mesmos. Às 19 em Jaguarão, vamos com tudo.
1: Vamos ver, Vini Moura, bota uma pra nós aí.
3: Vamos lá, fala turma, segue três perguntas aí. O ouvinte, ele tá mandando três perguntas.
1: Aê.
3: Pra nos colocar em uma situação.
1: Deixa eu te perguntar uma coisa, não quero te interromper, mas já te interrompendo, além de todo o estilo que tu já carrega, porque tu é um guri estiloso. Pô,
3: obrigado.
1: Bonito, estiloso. Pô. Tá deixando o cabelo crescer?
3: Deixando crescer.
1: Tá ficando muito legal.
3: Olha aí, obrigado.
1: Muito legal.
0: Dreadzinho.
1: Além de todo esse estilo que tu carrega, tu prefere usar o fone tipo assim, como tu tá usando.
2: Pra não
1: que
2: estragar o cabelo.
3: Porra, Alexandre, exatamente. Tu falou do cabelo, e aí eu fui pesquisar os próprios músicos dos anos 80, como o próprio Michael Jackson, na época do Jackson's 5. Quando? Do Jackson's 5.
1: Jackson 5.
3: O que que eu falei?
1: Jackson's.
2: Era o desenho dos Jackson.
3: Exato.
0: Os Jacksons 5.
1: Eles eram ou os Jacksons ou os Jackson 5.
3: Obrigado pela correção, mas isso não é o mais importante que eu queria falar.
1: Não é.
2: Tá te botando a prateleira do Michael Jackson.
3: Qual era não é prateleira. É que o ponto é que quando eles iam pro estúdio e eles estavam com o Black Power, que não é o que eu tô agora, mas eu tô com o cabelo um pouco maior. Eles colocavam o fone assim pra trás justamente pra não amassar o cabelo, porque o
1: não marcar o cabelo, claro.
3: Exatamente.
1: E mais do que isso. Essa coisinha aqui que tem no fone de ouvido.
4: Tiara.
1: Como se fosse uma tiara, exatamente, que vai na cabeça. Como aqui na rádio nós somos muitos e todo mundo usa o mesmo fone, né? Naquela posição tem um fone, ali tem um fone, aqui tem um fone. A oleosidade do cabelo alheio pega aqui na tiara e garra no cabelo do cara que tá usando o fone depois.
0: Nós tinha que usar aquelas touquinhas igual de fritar pastel.
1: Tinha que usar, exatamente.
2: Começa contigo,
1: durante muito tempo aqui na Atlântida, nós usamos, lá nos anos 90, cada um tinha o seu fone.
2: É, eu cheguei a usar.
0: É uma bala, mas é a balaca também do doutor.
1: Cada um tem o seu fone, cara. Eu não preciso botar o teu. Tu bota as orelhas dentro do fone onde eu vou botar minha orelha depois.
3: O estúdio é o campo, né? E os fones são nossas chuteiras.
1: É como se fosse isso.
0: Vamos te dar um pau.
1: É a caneleira.
3: E tu é nosso corinho.
1: O microfone é a chuteira.
3: Ah, pode ser.
0: Narrador de rádio no interior, cada um tinha a sua espuminha.
3: Claro, então
0: é
3: microfone.
0: Nada é mais nojento que uma espuma de narrador de rádio.
1: Nada, mas por isso que todo dia que eu chego aqui eu faço isso aqui, ó.
2: Importante, né?
3: Mas acho que tá bom.
1: Não, ainda não.
2: Até trancar a mesa. Tanta
1: coisa. Ah, a mesa não vai trancar.
3: Fala, turma. Segue três perguntas aí pra fazer pra todo mundo da mesa. Vamos ver a opinião de cada um. Pergunta um.
1: Obrigado. Ele quer três perguntas e a opinião de cada um em cada uma das perguntas.
0: One question.
3: Vocês preferem a fama na cidade inteira?
2: Tá aí.
3: De dar o rabo pra todo mundo.
2: Não.
3: Ou e nunca ter dado o rabo. Ou dar o rabo, mas ninguém ficar sabendo.
4: Com certeza é número um, eu já tenho.
1: Ai, que beleza que faz. Repete a pergunta, menino.
3: Vocês preferem a fama na cidade inteira de dar o rabo pra todo mundo e nunca ter dado o rabo? Ou dar o rabo, mas ninguém ficar sabendo nunca?
1: Porra, que coisa, hein?
2: Essa
3: é complicada.
1: É difícil essa aí, cara.
3: É uma situação.
2: Eu vou na número um.
1: Eu vou na dois. Eu vou na 2.
3: Na 2.
1: Eu sou um hedonista, eu vou na 2.
4: É que a 2 é tipo aquela, né? Pensa na mulher que faria tu largar teu casamento. Sei lá, Paola Oliveira, Juliana Paz, com a número 1 do mundo
0: pra ti. A Tereza ali da cozinha.
4: Pensa nela, tá?
3: Acho que tu foi um pouquinho.

0: louco demais.
1: Tu prefere que o mundo todo saiba que tu já te relacionou com ela e isso nunca ter acontecido? Ou tu prefere te relacionar com ela todas as noites e ninguém nunca saber nem acreditar?
2: Óbvio, pô, que é essa.
3: Essa é muito fácil.
2: Óbvio, né? Mesmo. Mas o que tu prefere?
0: É, mas ele levantou com esse pai.
4: Tô cagando pros outros,
2: cara.
4: Porra, e assim, ó, eu vou dizer uma coisa, tá?
3: Pai, ele veio com tudo. Oi,
0: agora eu vou pegar você. Agora eu vou pegar você.
3: Parabéns.
2: Mas isso aí não.
1: É a mesma. Todo mundo.
4: Mas não, não é essa. Pô, segundo, tem uma parada aí que se o cara deu o rabo, ninguém soube. Quer dizer que ele gosta de dar o rabo. Ou não, necessariamente.
0: Não, não entra no mérito.
4: Ah, tipo assim, deu uma vez e pá.
0: É isso, é todo mundo ficar sabendo.
1: Não, é, tipo sabe. Skylab, ninguém, ele não curtiu.
4: Tá, ele comeu ele uma vez e ninguém sabe.
0: Mas escolhe um aí.
3: Eu fui na um.
0: Foi na um.
4: Dois. Tem que experimentar, aí, a vida é uma só.
1: Ah, eu vou na um, já tenho a fama.
4: É, o Gomes já tem, sem nem ter feito nada.
0: Tá, essa dois, a dois, a
2: segunda
0: dois.
2: Pergunta, vai.
0: Segunda pergunta. Vocês preferem chupar um picolé?
2: Ah. Adoro.
0: Com gosto. Com gosto de manga.
4: De beijos.
2: Tá. Ou uma manga.
0: Ou uma com manga com gosto de picolé.
4: Cara, eu acho que eu tô na do picolé.
0: Não, as duas
4: são...
2: A um ou dois?
4: A um,
3: picolé,
4: um,
3: só
4: um,
3: picolé.
4: Não, mas que começa com picolé, não com manga.
0: Chupar o picolé com sabor de manga.
4: Acho que sim.
2: Eu vou na um também. Eu vou no picolé com sabor de manga.
1: Eu vou na um também. O visual é pior.
2: É, eu vou na um.
0: Bom argumento.
1: O visual é pior que o gosto.
0: A questão é visual.
4: Pelo adianto, eu não sei. O cara chupar um cadego e tal, ó, gostinho de tablito. Foda-se. Não é tablito.
1: E o magrão te olhando de baixo pra cima.
4: É.
2: Tá bom, esse estica bom.
4: Isso.
1: E ele te olhando assim, dizendo, vai, olha no meu olho.
4: Isso, olha, pega aquele cai de boca no frutário.
2: Tá, calma, gente, calma. Né?
0: Ah, a pergunta 3, ele diz aqui, pode fazer essa só pro Magnânimo.
2: Opa!
0: Só com sim ou não?
2: A resposta é sim ou não.
0: É.
2: Tá.
0: Féter.
2: Pois sim.
0: Tu é a favor do posse de arma?
2: Do quê?
0: Do posse de arma.
2: Posse?
0: É.
3: Só sim ou não?
2: Não entendi, posse, só sim.
0: Então pega na pistola.
3: aí merecia um amarelo mesmo.
4: Outro,
3: ah, não, né? Daí vai ser expulso.
2: Não, é que...
0: Agora vamos entrar no mérito.
3: Vamos esmiuçar a piadinha.
4: Vai, pistoleiro.
2: Quem me conhece sabe, e eu vou aproveitar aqui este espaço pra dizer isso. Eu defendo que todo o cidadão, em qualquer lugar do planeta, tenha o direito à defesa. Ponto, acabou. Ah, mas aí vamos pro porte. Não, calma. Não é todo mundo que pode ter porte de arma.
3: São coisas diferentes.
2: Não é todo mundo que pode ir pra rua com uma arma.
0: Sem dúvida.
2: Isso não.
4: Não. Agora, minha faca eu vou.
2: Defender família, defender propriedade. Cara, eu sou a favor que a pessoa tenha o direito a proteger sua propriedade e sua família. Sempre.
0: Pezinho no terreno.
4: Cara, meu terreno aí, ô
0: merda. Um abraço e pede pro Ivan pedir se eu quero levar uma facada com privilégio. O Jean Ricardo.
2: Qual é o privilégio?
0: Não sei, eu acho que ele quer misturar.
4: Quer levar uma facada?
3: Que? Com privilégio, sim! Ai, que loucura, Magrão.
4: O cara fez um feat só dele.
0: Bom e-mail dele.
3: Bom pra caramba.
2: 14 minutos pras 2 da tarde. A gente vem falando já há um tempinho sobre a conta de adolescentes do Instagram, que ajudam os pais com uma coisa que não precisa de tradução, já que os adolescentes têm o próprio vocabulário. É o Aura, é o Farmar Aura, é o Tá Suave, é o Cipai, Pararé Chave.
0: 6-7.
2: Aquela coisa toda. Então, a gente tem que limitar o contato dos adolescentes com desconhecidos e o Instagram tá fazendo isso. Controlar os conteúdos que aparecem e até mesmo lembrar quando que tá na hora de sair um pouco da tela e viver a vida real offline. Porque adolescente quer isso, liberdade, mas pai e mãe gostam mesmo é de paz e segurança. Contas de adolescentes do Instagram, proteção para adolescentes e tranquilidade para os pais.
3: Posso mandar um abraço?
2: Pode, claro, mano.
3: Quero mandar um abraço para um conteúdo muito legal que eu fiz hoje. Eu acho que um dos mais legais foi no Mini Mundo de Gramado.
2: Ah, é? Sério?
3: Foi muito. Estive lá de manhã, mandar um abraço pra Bárbara e pra toda a equipe. Casa. Muito legal, o espaço é muito lindo, tá? Enfim, uma

0: Gurizada,
1: é muito legal o Minimundo, né, cara?
0: Puta, cara, é muito perfeito, assim, a gente fez um conteúdo...
1: Verdade.
0: Bom, tem tudo a ver comigo lá, então em breve eu vou postar...
1: Sim, o Minimundo.
0: Obrigado pra... O Minimé no Minimundo.
1: O Minimé no Minimundo.
0: Exatamente.
1: Perfeito. Pô, cara, por falar em abraço, tem que mandar abraço também pra todo mundo que nos aborda na rua, né, cara? O cara, pô, manda um abraço lá pro Fábio da Ferragem Tony, manda um abraço lá pro Fábio da Ferragem Tony. Então, porra, um abraço pra todo mundo, é difícil a gente ficar... Um abraço pra galera a garçonagem, os clientes, frequentadores, e também os proprietários do restaurante francês aqui de Porto Alegre, Le Bateau Ivre. Todo mundo nos escuta lá, tive lá ontem, galera. Show de bola.
2: Foi ver a França, né, safado?
1: Fui ver a França, exatamente.
3: Tu fez a francesinha?
1: Posso te mostrar.
2: Eu quero ver.
1: É, então depois do programa eu te mostro.
0: Rapaziada no trânsito também.
1: Rapaziada no trânsito, aí. Isso aí. Então se vocês me permitirem mandar esse abraço pra todo mundo aí, está isso mandado aí. Um abraço, obrigado pela parceria e queridice.
3: O carro a 150 na Ipiranga é o Rafinha, né?
0: Não, não dá, aqui só pode andar 90.
1: Aliás, né, não, vale, não, é vale salientar, vale salientar como foi rápido, como foi eficiente, ligeiro o processo de colocação de caetanos em sinaleiras de Porto Alegre.
0: De um dia pro outro,
1: brilhou tudo. De um dia pro outro, tem orçamento pra fazer tudo isso. Tapar buraco não querem, né? Botar de volta a iluminação nas ruas, não. Pô, isso não querem.
2: O cruzamento da Ramiro, o cruzamento
1: da
2: Ramiro.
1: A ponte da Ramiro com a Ipiranga ali, não deu pra fazer ainda.
2: Sacanagem.
1: Puta, cara, sério? Ainda tem a cara de pau de dizer que, pô, tá ficando boa. Pra quem que tá ficando boa?
3: Como é que é o nome do negócio? É Caetano?
1: Caetano, exato.
2: Por que Caetano, sabe? Ele toca violão, não sei.
1: Não sei por que é Caetano, mas é Caetano.
3: De repente,
1: eu acho que o Pardal obviamente, é aquele... é que mede a velocidade. É, e o Caetano te dedura quando tu passa no sinal vermelho.
0: Isso.
1: Eu sou absolutamente contra o cidadão furar o sinal vermelho. Absolutamente contra. Tem que ter fiscalização, tem que vigiar, tem que punir, seja com dinheiro, seja com o que for. Mas, cara,
2: somente quando
1: tem prioridades, né?
3: O apelido Caetano, para quem avança o sinal vermelho, é algo gaúcho que surgiu nos anos 90, porque na época Caetano Veloso dava entrevistas e era associado a letras que criticavam comportamentos no trânsito. Então se criou a conscientização e a cultura popular de que o Caetano te deduraria se tu passasse o sinal vermelho.
1: Perfeito, eu não sei se acontece com vocês, vocês não se revoltam quando vocês estão ali paradinhos na sinaleira. Paradinhos na sinaleira, às vezes a sinaleira dura 12 segundos, 14, 30 segundos, 120 segundos. Acontece, é de acordo com o fluxo, né, das ruas. Mas vocês não se sentem uns otários quando tu tá ali paradinho na sinaleira e o carro do lado arranca no sinal vermelho e vai embora, porque ele quer ir. Não. Vocês não se sentem uns trouxa, cara.
0: Que o tempo dele é melhor que o meu, de certo.
1: Porque ele vale mais, né? Vale mais.
2: O trouxa é ele, eu fico olhando e torcendo. Bah, vai dar uma merda.
3: E tu encontra o cara na outra sinaleira.
0: Mas não é que daí esse cara que passa aí tá vindo alguém no sinal aberto, dá uma porrada forte com quem não fez nada,
1: cara,
0: de errado.
1: Aí tá aberto o sinal pro pedestre e o cara atropela um pedestre na faixa.
2: Eu trouxe pra dar uma batidinha no poste.
1: Eu trouxe pelo ônibus na frente ali.
3: Não, só. Mas ele pode estar com gente que não tem culpa, né?
1: Eu torço sempre pelo ônibus.
4: Batidinha. Mas pode estar uma criança no carro, é perigoso. É. Aí, a criança não tem culpa, só
1: então,
4: tem um babaca.
1: Justamente, cara, se tiver a criança mais um motivo a mais pra tu obedecer a sinalização, obedecer a velocidade da via, obedecer o sinal vermelho.
4: Pô, nego, hoje tu falou só coisa importante. Não, só vai a senador, nós fizemos campanha pra ti, eu já.
1: O dia que tu me vê na política, eu tô louco, me interno.
4: Vamos a senador pro faxinal.
3: É que faxinal, município não elege senador.
1: Exato.
3: Mas vamos. Quem elege senador é estado.
1: Mas quem sabe tu te elege vereador em faxinal? Começa a tua carreira assim, vereador em faxinal.
4: Não, então
1: depois
4: vou tentar,
1: vai a deputado
4: estadual,
1: prefeito, deputado estadual.
4: Eu vou alvorada. Alvorada é vereador. Cuidado, já é a rara de meu vice.
1: Então vai.
4: Não tem vice.
1: Não tem vice, cara.
3: Vereador não tem
1: vice. Vereador não tem vice.
4: É o, quando ele sai do hotel.
3: É o suplente.
4: E o que é o suplente?
3: O suplente é um outro
1: substituto,
3: vereador.
1: Substituto, chama.
3: Ele
1: substituto.
3: Não, é um vice, é. Não trabalham juntos.
4: Nego. Pode ser, nego. Intervalo já.
0: Acabou,
4: nego.
0: O programa?
1: No básico.
4: Não, não, não. Almoçou ainda.
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7: Estamos de volta, 2 minutos para as 2 da tarde com o Pretinho Básico. Quero mandar um abraço e agradecer o convite. Mandar um abraço para a galera da comissão organizadora do Festival Nacional do Salame, que veio aqui nos convidar para participar da celebração da 10ª edição, deste que é um dos maiores festivais gastronômicos do sul do Brasil. Vai acontecer dia 3 de julho a cerimônia de abertura oficial no Parque Municipal Lauro Bortolom, em Marau, aqui em Marau, bem pertinho de Passo Fundo, no Rio Grande do Sul. O evento tem uma programação completa nos dias 3, 4 e 5 de julho. Então tá aqui registrado o convite. Vou estar passando meu salame em você, pra vocês. Ganhei esse salame da comissão organizadora. Hoje a gente pode rachar. Tem tábua, salame, né? Copa. Olha.
8: Era um pedaço de salame e a tabuinha ali, né?
7: Aliás, não tem coisa melhor que salame, copa, queijo e vinho.
8: É verdade.
7: Na Copa, né?
8: É bom. Isso é...
7: Aí é sequência.
9: Eu cuido aqui, deixa eu ver.
7: Deixa, segura aí, vozinho.
9: Abre pra nós.
7: Segura aí, segura aí, que aí hoje ainda na tarde nós vamos passar a faca nesse salame aí.
8: Boa!
7: Vamos fazer aqui agora a escolha do craque do episódio deste 17 de junho de 2026, um para as duas. Vini Moura, pode votar, irmão.
10: Difícil hoje, o jogo coletivo foi legal.
7: No teu tempo, assim, quando quiser votar. Ah,
10: obrigado.
7: Pode, são só quatro, expulso, né? Só quatro. Tu tem 25% de chance de cada um pra votar, né?
10: Ontem eu fui. Cara, eu vou votar num cara que apareceu uma vez só.
7: Tá.
10: Mas ele foi muito bem, que foi o maionese ali.
7: Maionese.
10: O Toninho na faculdade.
7: Tá, beleza. Boa
11: você
7: piada.
11: Está feliz.
7: Boa piada, boa piada. E tu, maionese, vai votar em quem?
11: Eu voto em Fernando Collor.
8: É, teve umas que foram mais legais, assim.
7: Por que que tu vota em Fernando Collor?
11: Caçador de Marajás.
7: E se hoje o Fernando Collor fosse candidato a presidente, tu votaria nele?
8: Agora não.
10: E agora, bicho?
11: Claro que não, né?
7: Não, por quê?
11: Porque ele confiscou o dinheiro da população. Várias pessoas perderam a vida.
7: Sei.
11: Quebraram.
7: Certo. Tu vai manter o voto nele, então?
11: Não, eu votaria
7: em... E entre os integrantes do programa Maionese,
11: a presidente? Eu votaria em ti, a presidente.
7: Não, não, deixa eu te explicar. Aqui é a eleição para o craque do episódio. O cara que melhor se destacou no programa. Quem tu acha que foi hoje?
11: Eu gostei de você.
7: Gostou de mim?
10: Eu acho que é a primeira vez que a gente explica a votação pro Maionese.
7: Isso, não, tem que explicar. Eu
10: acho que ele não sabia até
7: a primeira
10: hoje.
7: Vez tem que explicar. Gostou de mim, então, no programa, na minha performance?
11: Eu não entendi, desculpa, eu não sabia.
7: Não, eu tô conta comigo, eu sou muito paciente.
11: Eu não... Tenho que cuidar, porque vem as eleições aí, o período eleitoral, não posso falar meus candidatos.
7: Não pode falar dos
11: candidatos. Esses anos são muitos.
7: Então votou em mim.
11: Leve seus idosos com a colinha.
7: Votou em mim, não pode levar a colinha. Levou em mim, votou em mim!
11: Claro que votou
7: em mim. Votou em mim?
11: Como não pode levar a colinha?
7: Votou em mim?
11: Votei você.
7: Votou em mim, muito obrigado. Tá, a Vini votou.
10: Eu voto no Maionese.
7: Maionese votou em mim. O Gomes vai votar em quem, Gomes?
10: Em ti, Alexandre.
7: Em mim, por quê, Gomes?
10: Porque tu avisou que não ia perder a paciência, acho que tu conseguiu.
7: Não perdi, né? Vim bem, né?
10: Foi na trave.
8: A controvérsia.
7: Vim bem, obrigado. Tô totalmente de boa hoje.
10: A gente se esforçou pra tu perder, tu largou com todo mundo amarelado.
7: Isso, é verdade, todo mundo amarelado. Mas tô tri bem hoje, cara, tô tri feliz, tô vivendo meu extraordinário.
9: Agora,
7: vou meter um salame na tarde.
10: Abre teu salame pra
7: mim. Abro, vai votar em quem, Rafinha Menegazzo?
8: A regra de anular voto não dá mais, né?
7: Como assim anular? Tu quer anular o voto?
8: Já.
7: Pode anular.
8: É, não tem como votar em vocês, dizendo que o Will Smith é o maior desejo, eu acho.
7: Tá bem.
8: Meu voto não... vocês não merecem meu voto.
7: Tá bem, querido. A gente aceita.
8: É isso.
7: Tranquilo.
1: Esperamos.
10: Então, por essa regra, eu nunca mais voto em ti por tu achar que o Denzel Washington é o maior de todos.
1: Deixa, cada um.
8: Quando for algo nada. Que todo mundo concorda, tu tem teu direito.
10: Todo mundo concorda que o Denzel Washington não é o maior ator de todos os tempos.
1: Cada um nada, onde
8: ninguém
1: não dá pé.
8: Ninguém falou que ele é o maior ator de todos os tempos. Eu estou fazendo um comparativo com o Will Smith. Denzel Washington é muito maior que o Will Smith.
1: Na tua opinião.
8: Foi eleito pela New York Times o maior ator do século XXI.
1: Na tua opinião.
8: Não, isso é pesquisa. Ah. Como tu gosta de trazer.
1: Olha como ele fica...
8: Não, eu já fico putinho
1: Olha
8: mesmo.
1: Olha como ele fica putinho.
10: Ele fica bem Sandro, né?
1: Brigar por coisas...
8: Ah, eu vou votar.
1: Brigar por coisas que impactam a tua vida todo dia.
8: Eu brigo todos os dias, mas eu brigo em silêncio. Ninguém precisa saber dos meus problemas.
1: Tá bem.
8: Posso votar?
1: Pode.
8: Vou votar no Vini.
1: No Vini?
8: Eu gostei daquelas perguntinhas lá...
10: Ele cagou toda uma tese e mudou, eu gostei. Ele lembrou algo. É que ele tá
8: Eu lembrei das perguntas,
10: Ele lembrou no meio da tese dele. Magno, eu gostei.
1: É isso. Hoje de manhã eu fui na Ferragem Tony comprar uma
10: Tony!
1: Tinta. Uma tinta spray preta. Preto.
8: Até que enfim pra arrumar. Né?
1: É, fui comprar lá, precisava pintar um negocinho lá, fui comprar uma tintinha spray. E aí um cara que tava lá na Ferragem também falou: tu não aguenta mais, né, Magnano? Tu não aguenta. Eu falei, na real, tu não aguenta mais, né? Eu não respondi pra ele na hora, eu vou responder aqui. Sim, eu não aguento mais.
10: Ah, mas perdeu o voto, eu botei tinta e tá com paciência.
1: Não, já botou, já entregou duas o voto. Três,
10: ah, não, mas ele aguentou até as duas.
1: Eu vou votar também no Vini Moura. Vou votar no Vini Moura porque tá me pegando muito essa coisa do estilo do Vini Moura.
8: Não, mas é performance no programa, não é estilo.
1: É que o estilo acompanha a performance. Quanto mais estiloso tu tá, mais tu performa.
10: Não, confiança, né? Quantas vezes tu beijou na boca só por causa do estilo?
1: Autoconfiança, autoestima. Autoestima muito legal, não te perde na tua autoestima.
10: Não dá pra se perder com elogios.
1: É, exatamente.
10: Tu tem que ser humilde.
8: Exatamente. Vai, então tu tá fudido mesmo. Nós temos que começar a fazer o balanço, né? Tu elogia um, critica, o cara vai na média.
1: Aí o cara que vai ser elogiado ou criticado vai entender o que é melhor pra ele. Atender o elogio de quem elogiou ou a crítica de quem criticou.
8: É melhor a crítica.
1: Geralmente quem me critica tá pior que eu.
8: Ah. Tá, mas todos nós estamos pior que tu aqui. Isso é fato.
10: Não, mas não é. Ele tá falando meio que do geral,
1: não,
10: assim.
1: Não, tu não entendeu. Vocês não alcançaram.
10: Não,
1: é uma
10: vocês
1: pena.
10: Não, ele.
1: É uma pena.
10: Não,
1: todos nós. Vamos ficando por aqui. Vamos voltar logo mais às 6 da tarde. Volte conosco para mais um Pretinho Básico. Obrigado. Boa tarde de quarta-feira para você. Tchau.
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16: Estamos no ar com a trilha sonora oficial das suas tardes aqui na Atlântida. O ATL DJ Banrisul tá chegando por aqui pra tocar música direto até as 3 da tarde. Seja muito bem-vindo, uma ótima quarta-feira pra você. Eu sou arroba Guzanotto, é muito bom ter a sua parceria aqui nas tardes. 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Participe comigo no arroba ATL DJ Oficial. Peço seu som, por lá você encontra também a nossa playlist. E assim a gente chega nas tardes por aqui pra tocar muita sonzeira. 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Por aqui a gente vai chegando para começar de sons com a novidade de Bebe Rexha e David Guetta. O nome da faixa é Sad Girls.

0: Este é o som de Gordo e Renner Zonvel com Loco Loco, pra gente fechar o primeiro bloco de músicas. Também toquei a Loki James Arthur com Work With My Love. Na sequência, Ed Sheeran com Thinking Out Loud. Tivemos também Akon e Eminem no bloco da Candy Shop com a faixa Smack That. Na sequência, Miles Smith com Stargazing. Antes disso, Stromae com a Lords on Dance, pra gente fechar o primeiro bloco de músicas.
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0: Bora com mais um trio por aqui de sons no nosso bloquinho do Memories, trazendo grandes hits que fazem a história do ATL DJ aqui nos seus 11 anos na programação da Atlântida. Vai rolar o som da Rihanna, gravada pro sexto álbum de estúdio da cantora Talk That Talk. Essa faixa conta com a participação de Calvin Harris, que foi responsável pela produção e composição. Ela foi lançada e reproduzida nas rádios em setembro de 2011 e também estreou já na 16ª posição da Billboard. O nome da faixa é We Found Love.

Esse é o som do Atari DJ Banrisul aqui na Atlântida. Move, sonzeira de Kane Music pra gente fechar mais um bloco. Na sequência, Jazz Fly com Take. Também rolou a faixa de Ray com Where's My Husband. Antes disso, Kunks com Never Going Home. Ainda tivemos Inigo Quinteiro com Se Não Estás. E assim eu fecho mais uma tarde de sons do Atari DJ aqui na Atlântida. Banriway, a nova conta para crianças e adolescentes do Banrisul. Eu vou ficando por aqui, voltarei logo mais às 8 da noite pra você conferir a nossa playlist e também participar com a gente. Ficamos online no arroba ATL DJ Oficial. Muito obrigado pela sua parceria. Uma ótima tarde pra você. Pra fechar de músicas essa edição, eu vou tocar a faixa de Bill Bikini com Unwritten. Até mais!

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4: E olha só a dúvida da Luciana. Doutor, outro dia peguei meu filho conversando com o chat GPT e pedindo conselhos sobre a sua saúde emocional. Afinal de contas, por que que ele não faz isso comigo e recorre a uma máquina que não vai dizer pra ele exatamente tudo que eu poderia falar? Luciana, olha só, esse fenômeno que você contou é cada vez mais comum. Pesquisas mostram que no mundo todo, os jovens estão recorrendo cada vez mais às ferramentas de IA como uma espécie de conselheiro ou como uma espécie de terapia. E por que que isso acontece? Porque o chat não julga, o chat é de graça, o chat pode ser acessado a qualquer hora do dia, o chat não traz aquela questão de, ah, vou ter que olhar na cara de uma pessoa, vou ter que conversar com alguém. Então, muitas vezes, isso acaba sendo o impeditivo e nessa cultura dos jovens de resolver tudo da maneira mais rápida e fácil possível, eles acabam recorrendo ao chat GPT ou, enfim, a qualquer tipo de IA. O que que eu acho? Já que você viu ele nessa situação, você pode de alguma forma procurá-lo, dizer que você está ali aberta, disposta para conversar com ele ou eventualmente levá-lo para uma terapia se tiver alguma coisa que está incomodando muito. Então a IA pode ser um bom início para ele começar a falar sobre aquilo que ele está sentindo, entrar em contato com as suas emoções, mas certamente não vai ter o mesmo efeito que uma terapia. Tem dúvidas? Escreve pra gente no @ Jairo Bauer Oficial.
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0: Atlântida, todo mundo tá ouvindo a Rádio das Nossas Vidas, a melhor vibe do FM, 3 horas 8 minutos. Muito boa tarde, tá começando o Tá Vazando na Rede ao vivo pra todo o interior do Rio Grande do Sul do planeta Terra pro mundo. Tô chegando aqui direto de Passo Fundo. Quem tá falando é o Marcos, arroba marcos.carvalho no Insta. 17 graus no norte do Rio Grande do Sul. E já já a gente vai saber também como é que tamo no resto do mundo, no resto do, né, do nosso mundo chamado Rio Grande do Sul. Por exemplo, Serra Gaúcha, como é que estão as coisas por aí, careca? Boa tarde, Tiaguinho.
1: Boa tarde, Marquito. Lindo, cara. Aqui tá um dia maravilhoso, 14 graus. Pra quem é motociclista, hoje olhou pra moto, a moto olhou pra mim e disse, vamos, cara. Vamos lá, que hoje a gente mata aquela saudade, anda uns quilômetros a mais, dá uma volteada por aí, dá uma, né, uma curtida na estrada, porque hoje tá um dia lindo, 14 graus é a temperatura, mas tem previsão de chuva pra amanhã. E tamo aqui diretamente no topo da esquina da comunicação em Caxias do Sul. Dia maravilhoso pra comandar junto com vocês essa quarta linda do nosso Tá Vazando, vendo Portugal empatando com o Congo, 1-1.
0: Cara, mais um daqueles grandes momentos de Copa do Mundo, né? O Congo tava perdendo desde os 6 minutos do primeiro tempo pra Portugal de 1-0 e na rabeta do primeiro tempo ali, no último segundo da prorrogação do primeiro tempo, empatou 1-1. Muito bem. Quantos que graus massa, falou que tá massa. Em Caxias agora?
1: 14 graus, Marcos.
0: 14 graus, muito bem. Isso. 3 graus de diferença em comparação com Passo Fundo. Priscila Fagundes, direto da Zona Sul do estado. Fala comigo, minha querida. Boa tarde.
2: Boa tarde, Marcos. Salve, fala aí, Tiaguinho e todo o interior do Rio Grande do Sul, galera. Olha só, aqui em Pelotas a gente tem uma tarde super ensolarada. Tá muito bom pra sentar, pegar a cadeirinha de praia, pegar uma bergamota numa mão e na outra mão a cuia do chimarrão e se sentar neste sol.
0: E trabalhar que é bom, né? Muito pouco, mas eu concordo contigo. A gente tem que desejar aquilo que a gente deseja. É isso aí.
1: Cara, pois eu gostei da combinação bergamota e mamão. É legal, cara. Gostei.
2: Chimarrão.
1: Bate, falou bergamota no mamão. Bergamota no mamão.
0: Falou assim, tá
1: bergamota
0: no
1: mamão.
2: Eu quando o Thiaguinho vem assim, é
1: não,
2: bravo.
1: Tava aqui, só pensei alto.
2: Tô brincando, tô brincando.
1: Deus abençoe
2: 17 graus aqui.
0: Oh, muito 17, bem, hein? Quem também chega com a gente jogando junto no time titular é ela que vem direto da região dos Vales. Ela vem falando de Santa Cruz, dando luz alta e pedindo passagem. Lu Castro, boa tarde.
3: Muito boa tarde, galera. Vocês veem que eu continuo, né, naquele jeito. Tem dia que eu tô bem, daí daqui a pouco eu congestiono de novo. Tá um negócio absurdo. É brabo quem tem sinusite, quem não tem, né? Quem tem rinite me entende muito bem o que tá acontecendo. Mas é isso, né, galera? É isso.
0: Muito bem, Lu B. Castro. Quantos graus tu falou que tá aí em Santa Cruz mesmo?
3: 17 graus, inclusive não tá tão frio hoje.
0: 17 graus, tá igual
3: mas de manhã tava bem frio.
1: Verdade.
0: É, nesse momento. Cara, assim, ó, a gente é muito guerreiro de levantar. Eu digo a gente e humanidade, tá? Gaúcha. De levantar, cara, nesses dias que tá fazendo, esse frio do jeito que tá fazendo. Eu não sei se vocês também são do time que toma banho quando acorda, assim, de manhã.
1: Sim,
0: Ou se tem gente, inclusive, que pode estar nos ouvindo agora que não tá indo as águas durante o inverno também.
1: Ah, acontece. Tem gente que tá ouvindo agora que chegou a desligar o rádio, falou
0: Peraí, que tem aquela síndrome de cascão da turma da
3: Mônica.
0: Cara,
3: assim. eu sou ao contrário. Eu sou daquela que eu ligo o aquecedorzinho de tardezinha pra de noite, assim. Principalmente antes de dormir, que daí eu tomo aquele banho bem quentinho e deito.
1: Muito bom.
0: Sabe? Ah, é bom também, né, cara?
3: É, que daí eu relaxo. Porque senão não rola. De manhã cedo não rola.
0: É, eu tenho tentado fazer de manhã cedo, assim. É uma briga, né, cara? Tanto pra entrar no banho quanto pra sair do banho. Entendeu? E, enfim. Mas cara, vamos lá.
1: Agora seria a hora do tiozão do grupo fazer a piada que se você tomar banho às 23h59 e virar o dia, você toma dois banhos por dia. Então tá ótimo, né? Tomou ali da noite, tomou, pronto, acabou.
0: Cara, eu também gosto de tomar o segundo banho do dia. Eu tomo quando eu saio, cara, pra trabalhar e quando eu volto pra, tipo, fechar as abas do trabalho, tem que ter um banhozinho, assim.
3: O meu marido time também, assim, ele acha que como foi pra rua, tem que tomar banho de novo.
0: Ah, é verdade, ele tomou banho lá em casa esses dias, foi bem assim.
1: Não, nós três.
3: Ah, é, Marcos? Mas como assim? Eu não tô sabendo dessa, ele foi pra ir, né?
1: Nós três tomamos banho juntos, inclusive.
3: Ah,
1: só pra falar aqui.
0: Descarrilhou o Chevette na curva, enfim, né, cara? 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
1: Que isso, gente.
0: 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Coisa linda. Tamo junto, obrigado, rapaziada. Lotamos o espaço comercial. Salva de palmas.

0: aqui pra quem tá acreditando, carimbando, pagando a conta, ok? São os nossos queridos parceiros e patrocinadores. Vamos nessa! Olha só, tá vazando na rede, chegando aqui com Priscila Fagundes pra abrir os trabalhos pra gente, dizendo que o último tango do Lionel Messi começou ontem e quem viu, viu, hein?
1: Quem viu, galera. Se alguém tinha alguma dúvida de que Lionel Messi ainda consegue surpreender o mundo, a estreia da Argentina na Copa tratou de responder muito bem isso, galera. Ontem à noite, o camisa 10 marcou os 3 gols da vitória sobre a Argélia e entrou de vez para a história do Mundial. Com o hat-trick, o argentino chegou aos 16 gols em Copa do Mundo e igualou o alemão Miroslav Klose, é assim que fala?
0: Ele mesmo.
1: Olha aí, ó,
0: na Copa do 7-1 ele passou o Ronaldo.
2: Miroslav.
1: Olha aí. Ele tava no topo da lista, né, dos maiores artilheiros da história da competição. E agora, o Messi se igualou a ele. O feito tem um sabor ainda mais especial, gente, porque tudo isso aconteceu exatamente 20 anos depois da estreia do Messi em Copas, lá em 2006. Essa também foi a primeira vez que o craque marcou 3 gols em uma mesma partida do Mundial. Aos 39 anos, ele ainda se tornou o jogador mais velho a anotar, né, 3 gols em uma Copa. E não para por aí. Um dos gols marcados ontem fez Messi ultrapassar Rivelino e assumir sozinho o recorde de gols fora da área na história dos mundiais. Com 6, meus amigos, tá bom? E, né, muita coisa. Vale lembrar que esta é a 6ª Copa do Mundo da carreira dele. E ele marcou em todas as edições que disputou, com exceção de 2010. E segue ampliando números que já pareciam impossíveis de alcançar, pessoal. E teve outro detalhe que chamou bastante atenção pra quem viu o jogo de ontem.
0: Qual?
1: Muito boa parte dos jogadores estava usando as famosas chuteiras cor-de-rosa que a gente falou aqui no programa. Na segunda-feira, o Messi estava diferente. Ele entrou em campo com a nova El Último Tango, chuteira criada especialmente pela Adidas.
0: O Último Tango em português, né?
1: Exatamente.
2: É
1: pra
2: parecido,
1: celebrar.
0: Ô, meu, me respeita, eu tô fazendo aula de espanhol, tá? Por favor.
1: Por favor. Olha aí, parabéns.
0: É, per favore. O cara já mexeu outro idioma, né? Per favore.
1: Já meteu um italiano.
0: Ai, ai. Diga, Priscila.
1: Que barbaridade. Continuando na pauta então, né, gente, a chuteira Último Tango foi criada especialmente pela Adidas para celebrar a 6ª e última participação do Messi em mundiais. O modelo traz as cores da Argentina e faz uma referência bem legal a uma das primeiras chuteiras usadas por ele no início da carreira. Um jeito nada discreto, né, de lembrar que a gente tá tendo o privilégio de ver os últimos capítulos de uma das maiores carreiras da história do futebol, meus amigos.
0: Não, bicho é brabo. Eu assisti o jogo ontem, inclusive fui dormir um pouco mais tarde, acordei com sono hoje por causa desse jogo de ontem à noite, mas, cara, valeu a pena. E isso que ele ainda fez um gol impedido, não valeu, né? Os outros 3
1: no
0: valeram,
1: inicinho.
0: Né?
2: Cara, como é bom, eu não sou muito desse futebol, você sabe disso, mas quando se trata da Argentina, eu gosto, cara. Eu assisti também ontem o jogo, como é bom ver a Argentina jogar, né, cara? Os caras são raçudos, jogam pelo coletivo, e aí tu vê o Messi brilhar de um jeito de canhota, de direito, o cara é brigador,
0: cara,
2: e ainda
0: é
2: fazendo
0: bom.
2: Gol no Zidane, né, cara? O filho do Zidane, né? O filho do Zidane é o goleiro da Argélia. Cara, como é bom ver a Argentina jogar, cara. Eu acho um baita futebol.
0: É, o filho do Zidane, que é o Thiago Volpe deles lá, né? Aceitou vários gols ontem. Mas enfim, é tão bom de ver a Argentina jogando que chega a ser aterrorizante, né? Porque a gente também viu o Brasil jogando. Então...
1: Sim,
0: então. É complicado.
2: Cara, Argentina, né? Vamos focar assim, ó, como é bom ver a Argentina jogando, ponto.
0: É.
2: Porque foi isso.
0: Mas
2: aí,
0: assim,
2: cara.
0: Ó, agora tá terminando a primeira rodada da Copa, né? Hoje tem os últimos jogos do último grupo, dos dois últimos grupos, se eu não me engano, né? Agora tá jogando ali Portugal 1-1, que, né, que tá fazendo... Não tá fazendo jus a favoritismo, porque pegou uma seleção bem fraca, que é Congo, né? Que a gente nem sabia que jogava a bola. E de tarde tem Inglaterra e Croácia, que tem tudo pra ser um jogo difícil também. E aí vamos pra segunda rodada. Eu acho que tirando a Argentina, França e Alemanha, o resto, cara, não tem ninguém que disparou muito na frente, não.
2: Não.
0: Espanha ficou mais ou menos, o Brasil ficou mais ou menos.
2: Bélgica também.
0: Bélgica empatou com o Egito.
2: Que queria,
0: é.
1: É, a única coisa foi o 7-1 do último domingo, né?
0: É. Enfim, eu acho que dá pra nós pegar um oitavo, sétimo lugar ali, tranquilo, na Copa esse ano. É, eu acho que dá pra gente brigar pelo meio da tabela. Deixa aqui. É.
1: Já vai dar pra comemorar.
0: É, já é alguma coisa, afinal
2: de contas,
0: né?
2: Tá ótimo,
0: bom,
2: tá ótimo.
0: Bom, vamos nessa. Gente, seguimos falando de Copa mais pra frente, mas agora eu quero ouvir Lu Castro desfilando.

0: todo o seu conhecimento cênico de personagens. Ela que já é uma personagem aqui do Tá Vazando na Rede. Afinal de contas, tô mentindo ou tô falando a verdade?
1: Ela é. Ela é. Diz que sim.
0: É uma persona, pô. É uma persona. Enfim.
2: Não deixa de ser.
0: Pra quem não entendeu a piada interna, até porque ela é interna, a Lu Castro, pra quem não tá ligado, a Lu Castro faz a Frozen, por exemplo, a Elsa de Frozen, né, Lu?
2: Faz a Ana. Na verdade, eu faço praticamente todas as princesas.
0: Conta pra nossa audiência qual é que é a sua tua vida de personagem.
1: Ao mesmo tempo ela faz, cara.
2: Nas horas vagas, né, eu viro princesa. Viro personagens, enfim, que a gente tem, né? Imagine personagens vivos, pra quem quiser conhecer, só seguir lá, arroba Imagine Personagens Vivos. E a gente vai em eventos, tem espetáculos, cria eventos também e vai em aniversários. E muitas vezes as pessoas me veem de multi-princesas, né? Eu já fui Elsa, já fui Ana, Bela, Cinderela, Branca de Neve, Moana. E vamos lá. Eu só não fui nem serei Guerreiras do K-Pop ainda, eu acho que eu já passei da fase, assim, do pique, né? Porque eu tô com 41 anos, então...
3: A empresa não tá fazendo elas, né?
0: É, isso aí.
3: A empresa tá fazendo.
1: Mas tu pode ser uma guerreira do K-Pop.
2: E atendemos todo o Rio Grande do Sul, inclusive,
0: nada,
2: tá, galera?
0: Nada que os salombos não resolva também, né? Não. Numa situação como essa.
1: E depois tu pode ser uma guerreira do K-Pop e depois ter perdido a guerra, né? Tu pode, ó, desguarepado aqui. Queria dizer pra vocês que... Uma vez guerreira, sempre guerreira, mas não posso.
2: Já pensou?
0: E tu já foi, por acaso, em alguma festa a Jessie do Toy Story ou não? Alguma vez?
2: Sempre quis, mas nunca fui. Porque assim, é um dos meus desenhos favoritos, né?
0: Então é bem provável que a partir de amanhã a gente te encontre na fila dos cinemas, porque tá estreando Toy Story 5, mais um na lista de filmes da Pixar. Diz aí pra gente.
2: Exatamente. O 31º longa do estúdio de animações digital, pertencente à Disney, né, retoma os personagens do seu primeiro Toy Story. Na trama, a turma de brinquedos está novamente sob ameaça, né? Agora, o risco é decorrente a um tablet inteligente em formato de sapo, batizado de Lilo Pad, acho que é isso?
0: É um tabletzinho.
2: Que monopoliza a atenção da menina Bonnie, né? Que a Bonnie foi quem ficou, então, com todos os personagens, né? E outra vez, então, Woody, Buzz, Lightyear, Jessie, na companhia, né? Eles servem de espelho para os adultos assustados com a possibilidade de se tornarem dispensáveis diante dos avanços da inteligência artificial. Que é o que vem acontecendo bastante hoje, né? E uma matéria, inclusive, publicada, né, na GZH, montou um ranking com 31 longas da Pixar. E a produção separou 5 filmes dessa lista pra trazer, então, aqui no Tá Vazando na Rede, né? Toy Story.
0: Esse elenco que tá hoje aqui entende de desenho, hein?
2: Eu acho, né?
0: Subiu a responsabilidade. Vamos lá.
2: Então, Toy Story de 1995, né? O filme onde tudo começou e que revolucionou o cinema ao se tornar o primeiro longa de animação totalmente feito em computador. Né? Que eu acho que foi onde estourou realmente todo mundo. Não tem quem não lembre de Toy Story e virou gerações, né?
1: Era algo surreal na época, né? Tu olhava assim os gráficos, meu Deus, cara, isso é... Como é que consegue ser feito? Hoje a gente olha esse filme de 95, tá, beleza? Mas a tecnologia, cara, era algo assim, do cinema, aquilo ali, meu Deus.
2: Surreal, né?
0: Foi o primeiro filme animado completamente por computador da história, né?
2: Foi da história. Exatamente. Isso. Depois a gente teve Procurando Nemo em 2003, né? Um dos filmes mais amados da Pixar, que narra a epopeia do peixe palhaço Marlin, né? Que cruza os mares pra salvar... do aquário de um dentista australiano, seu único filho, o Nemo, né? Então tá aí Procurando Nemo.
3: E aí,
2: que daí tem a Dory, né? Que é uma
3: dela.
2: Que é icônica, né? Que...
3: Amnésia. Sofre de amnésia, tadinha. Tu fala uma coisa pra ela, dá um segundo, ela esqueceu tudo.
2: Peixerma 42, o Wallaby.
0: Todo mundo tem alguém no
2: círculo
0: de amizade que é um pouco Dory, né?
2: Sim, com certeza. Quem nunca, né?
1: É verdade.
2: Mas eu adoro ela. Inclusive, depois eles criaram, né, o segundo filme, que é o Procurando Dory, que foi muito sensacional também.
1: Muito bom.
2: Up, Altas Aventuras, de 2009, né? Dono de uma das aberturas mais emocionantes da história do cinema, responsável por fazer muito adulto chorar escondido. Eu confesso que eu chorei, porque realmente tu fica assim, meu Deus.
3: Maravilhoso.
2: Que triste, mas maravilhoso, né? Eu acho que ele é um filme
3: ensina uma lição. Ele dá uma lição.

0: de vida.
1: Ele traz uma lição, né? Por trás de tudo. Viva a Vida é uma Festa, de 2017.
2: Esse é um dos favoritos.
1: Trama premiado com o Oscar de melhor animação, né, baseado, né, na tradição mexicana do Dia dos Mortos, conta a história de Miguel Rivera, um menino de 12 anos que acidentalmente atravessa o portal para além, né, e traz a história divertida e emocionante, porque ele quer encontrar quem? O abuelo dele, né,
2: que se foi,
1: quer entender por que ele gosta tanto da música e a família... Não curte muito o negócio.
2: E a família não deixa tocar música em casa, né? É um negócio assim.
1: Exatamente. E aí depois ele acaba descobrindo, né? Que o vô dele tava sendo esquecido justamente porque deram crédito pra outra pessoa. Mas é muito
3: cara,
1: legal.
3: Eu assisti esse filme e eu sonhei, cara, de noite. Porque ele tem um negócio dos mortos ali, né? Tem uma parte ali que é meio tensa, assim. Eu sonhei, cara. Não, é verdade, cara. Eu fiquei...
1: Mas sabe,
2: bota cagão, né, meu? Tá louco.
1: Eu até vou fazer um parênteses, porque teve um dia que eu tava conversando, inclusive, com a minha mãe, o quanto a nossa cultura brasileira não é preparada pra perda, pro luto, né? Enquanto outras culturas, elas justamente comemoram, né? E fazem
0: eles
1: aniversário de morte,
0: né?
1: Eles festejam. Uhum. A Coreia também faz muito isso, né? Tipo, tu vê muitos coreanos fazendo as coisas que a pessoa gostava de comer pra lembrar e ficar sempre na memória. Eu acho isso muito legal. Mas, né?
2: Enfim, virou filme.
1: E o, claro, Divertidamente, né, de 2015, considerado o melhor filme da Pixar por muitos fãs e críticos, ao transformar emoções como alegria, tristeza, medo e raiva
2: em personagens
1: que ajudam a explicar aquilo que acontece dentro da nossa cabeça. Tem agora o 2, né, que pega a pré-adolescência com mais emoções que chegaram.
0: E vem,
1: né?
0: vem a ansiedade, gente. Isso, eu me emociono demais nesse filme, sério. Quando ela sente a primeira crise de ansiedade ali, e eu me identifiquei muito com essa personagem. E a gente sabe que depois que o filme foi lançado, né, muitas pessoas, né, vieram muitos comentários de muita gente dizendo que se identificaram muito com aquela cena e de fato se emocionaram porque trouxe uma realidade do que muita gente vive no mundo e é pouco falado, principalmente por filmes de animação. Então foi muito massa.
1: Eu acho ele sensacional pra trabalhar a psicologia, muitas vezes, de tu entender como que são exatamente as emoções, porque ele faz tu entender teus filhos. É muito bom. E eu, inclusive, no Divertidamente 2, eu fui assistir com meu filho e foi muito legal a experiência. Ah. E ele deixa um spoiler, né? Que ainda vem mais por aí.
3: Mais sentimentos.
1: Né? É, mais sentimento. A gente já tem noção aí que vem Divertidamente 3. E aí já pega mais ela indo pra universidade, começando a se arrumar, daí aquela coisa dos pais também começarem a querer entender, então é bem legal isso.
2: E no Divertidamente 3 agora vai ter, parece que é a emoção CLT, né? Vai estar diferente ali, vale transporte, vai ter várias emoções diferentes ali.
3: Eu ia perguntar o que será que vai vir, né, cara?
2: Vai ter várias coisas ali.
1: Mas eu vou aproveitar o gancho, galera, e falando em animação que marcou gerações, né? Ontem saiu o primeiro teaser de um retorno muito esperado pelos fãs. Shrek está de volta! Sim! Depois de 16 anos, a DreamWorks divulgou o primeiro teaser de Shrek 5. O vídeo mostra o retorno de Shrek, Fiona e Burro, além de apresentar uma nova fase da família do ogro mais famoso do cinema, né? E a principal novidade é a chegada da atriz Zendaya, né? O elenco dando a voz de Felícia, que é uma das filhas de Shrek e Fiona, e o filme estreia em junho de 2027 e vai mostrar os filhos já adolescentes de Shrek e Fiona. Então eu acho que vai ser bem legal.
2: Pois é, cara, eu vi muita gente criticando o desenho do Shrek, que tá diferente agora. Vocês chegaram a ver o teaser?
0: Não, eu vi, eu assisti ontem.
2: Cara, parece que mudou a pessoa que desenha. Eu não sei explicar. Tá diferente, cara.
0: A Fiona tá diferente também. O cabelo dela tá bem diferente do que era antes. E o Shrek, a sobrancelha dele, vocês não acharam diferente?
2: Cara, tá tudo igual, mas tá tudo diferente.
3: Eu não notei do que como
1: eu também
3: tá
1: não
3: mudado,
1: notei, eu confesso, porque eu fiquei tão ansiosa de entender que vinha, que eu acho que eu não prestei atenção.
3: O Thiago Abravanel tá fazendo um musical, né, cara?
1: Sim.
3: Percorrendo o Brasil, que tá sendo bem falado,
1: eu queria muito ir assistir.
2: É sobre o Shrek?
3: É, ele é o Shrek.
1: É o musical do Shrek.
3: Musical do Shrek. É, muito bom.
1: Ai, que massa. Não será autorizado pela Disney.
3: Sim, autorizado.
2: Se eu quiser meter um musical do Shrek agora, eu posso.
3: Não, tu não pode porque tu já foi cover do Armandinho. Daí tem uma
2: cláusula que tu cara. Foi cover. Eu já fui do Armandinho e da Ferg.
3: Aí não pode.
2: Não esqueça, tá?
3: Pior ainda. Aí não pode
2: duplamente personagem. Tu acha que é só a Lu que faz personagem aqui? Todo
1: mundo. Ai, meu Deus.
2: Olha só, 3 horas e 28 minutos.

0: gente vai liberar pra música aqui na nossa programação do Tá Vazando na Rede. E a gente vai tocar o som de uma banda que chegou na programação recentemente, uma banda recém-formada, inclusive, de 2026, que é a Temper City.
1: Olha!
0: O nome da música é Self-Aware, é uma banda de três caras israelenses que montaram essa banda aqui. O som explodiu no TikTok e agora você, nosso ouvinte, vai curtir aqui, junto com Foster the People, uma novidade e um clássico na programação. Já a gente volta pra falar de clássicos, que aliás, homem. De Copa, ok?
2: Ele é foda, ele é
0: foda. É isso? Todo mundo pronto? No bico da agulha?
1: Todo mundo pronto.
0: Então pode dar play nesse vinil aí, vambora.

0: noite da Rádio das Nossas Vidas, Foster the People, Pumped Up Kicks, a única música boa da carreira dos caras. Também teve Tumper City com Self Aware. Música era... Ah, vocês conhecem outra música boa do Foster the People?
1: Agora vai meter essa, não? Por isso que eu ri. Só tem essa. Mas é maravilhosa essa música.
0: É, enfim, né? Talvez até tenham outras, mas tipo, bah, tá.
2: Não, mas eu não sei se tem.
0: Aceita a trilha, essa tá legal. É, não, vamos nessa. Vamos dar um voto de confiança nessa. É. Bom, gente, faltam 25 minutos para as 4 da tarde e tá na hora da gente falar mais um bocadinho de Copa do Mundo. Só que agora com os caras que estão lá, né, Bruxo? A gente vai conectar direto.
2: Neymar.
0: Ó, dá licença que a minha rádio tem conexões, ok? A gente vai conectar direto com LA, a gente vai conectar direto com USA, com nossos live reporters, alright?
2: AJ,
0: eu quero saber, direto da World Cup, quem fala com a gente é Rodri Adams em 1, 2, 3. Bora, vamos nessa.
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0: Muito bem, Rede Atlântida, galera do Tá Vazando na Rede. E aí, como é que vocês estão? Tudo bem? Bom, eu tô muito bem, tô muito feliz, pois estou na terra de Rocky Balboa. Sim, chegamos na Filadélfia, uma das cidades mais imponentes e importantes dos Estados Unidos. E aqui é onde o Brasil vai enfrentar o seu segundo adversário na próxima sexta-feira. Nada mais, nada menos que a gloriosa seleção do Haiti. É aqui. Não. A gente vai tentar fazer dessa vez do limão uma limonada, né? Quem sabe uma grande goleada, encaminhar a classificação com uma outra vitória daí, desta vez, contra a Escócia em Miami. Mas olha, eu tenho uma surpresa pra turma. Porque eu tô aqui na minha segunda Copa do Mundo, mas eu estou ao lado de 20 Copas do Mundo. E vocês vão reconhecer pelas vozes. Vou começar com ele, o nosso decano, o homem de 13 Copas, senhoras e senhores, não tá vazando na rede, Pedro Ernesto Denardin, tuas impressões sobre a cobertura do Grupo RBS. Aqui tu pode falar soltinho, tá bom, meu camarada?
4: É um escândalo, né? É uma coisa assim que eu jamais imaginei. Bom, tudo, 90% do que estão fazendo eu nem sabia que existia. Eu sou veterano, eu sou do tempo antigo, eu sou do tempo que a gente tinha quatro fios, aquela coisa toda, né? Mas a produção da equipe da RBS está sendo uma coisa escandalosamente grande, fantástica. Nunca um veículo de comunicação, uma empresa de comunicação, fez uma cobertura tão completa como a RBS está fazendo. E eu estou te falando com a autoridade de quem esteve presente.

0: não tenha bagacerada, que não tenha putaria, que não tenha essas coisas. Tudo
1: tem o quê?
0: Putaria.
1: Putaria.
0: O Maurício não sabe o que é.
1: É, tá bom. Bom, ele cantou. Olha só, quem tá aqui também junto com a gente é Maurício Saraiva, sua 7ª Copa do Mundo.
2: Graças a Deus.
1: Seu Maurício, depois de uma semana já de competição, se encaminhando, né? Amanhã uma semana de competição, mas a gente já tá aqui há 3 meses, acredito, né? Seu Maurício, suas impressões aí sobre a nossa cobertura.
3: Rodrigo, deixa eu te dizer uma coisa pra ti. Ela fica tanto mais deliciosa porque a gente constrói uma espécie de família. E dá muito certo. As pessoas se gostam, se protegem, se acolhem. E isso dá a família do Mineiro, assim como teve antes a Scolari. Então dá muito certo, com a tecnologia nos ajudando. Eu sempre digo, Rodrigo, um negócio que funciona demais. Quando a RBS bota a cavalaria, tirem as crianças da sala.
1: Boa, seu Maurício Saraiva, Pedro Ernesto Leonardinho, gurizada, a gente segue por aqui, então, até o próximo sábado, quando embarcamos para Miami, pegamos um voo, e aí eu prometo para vocês, teremos conteúdo na beira da praia, teremos caminhadas pela Ocean Drive, também iremos na Lincoln Road fazer compras, mas isso fica para mais adiante. Hoje à tarde a gente conecta daqui a pouco diretamente da escadaria do Rock Balboa, e aí tu vai ver uma coisa só, né? Vai chegar eu e Lelê Bortolotti lá assim naquele clima do pam pam pam pam pam pam pam pam pam pam pam pam pam. Valeu, galera, tamo junto, beijo pra todo mundo.
4: Feitoria, meu bruxo, valeu. Rodrigo Adams, Pedro Ernesto Denardinho e Maurício Saraiva, tamo bem acompanhado.
5: É demais.
4: Cara, a Copa do Mundo proporciona os rolês mais aleatórios possível, inclusive nos boletins que a gente tem aqui, então tá tudo certo, né? É mais ou menos isso, né? É, a gurizada tá curtindo a Filadélfia com uma temperatura gostosa, agradável.
6: Nossa,
4: né?
6: Verão!
4: Tá bacana. Se bem que a gente aqui hoje no interior do Rio Grande do Sul também tá com um solzinho brilhando, tá bacana, tá legal o dia, né?
6: Tá bom.
5: Não é Filadélfia, né?
6: Tá bom.
5: Não é Filadélfia, mas tá bom.
6: Tá 10.
4: Cara, é que nem diz a Bergamota, fundo, tá bom. Né, mano? É, lá não tem Bergamota, mandou bem, Lula, é isso aí. Thiaguinho, o que, que vai ter mais de jogo pra nós ver hoje, dormir tarde? Diz pra mim.
5: Cara, hoje vai ter jogo, inclusive tá rolando, tá? O pessoal que tá acompanhando aí Portugal e Congo, pela Copa do Mundo, 1-1. E a gente tem às 5 da tarde, então, Inglaterra e Croácia, baita jogo,
4: né? Dois times europeus.
5: Bom, baita jogo. Onde assistir? TV Globo, Sport TV, GE TV e também Globoplay. Às 8 da noite, Gana e Panamá. Olha aí, Gana e Panamá pra você assistir.
4: Ah, esse é o joguinho que dá pra perder.
5: Dá, não, tu pode assistir com o celular na mão ali, sabe? Fazendo compras na Shopee.
4: É, pra assistir
5: ali,
4: lavando louça. Esse aí é bom, cara.
6: Compras na Shopee.
5: Cara, tenho feito isso às vezes, viu? Coloco o celularzinho ali e tchaca-tchaca na louça.
4: Lavando
5: louça,
4: cara. Cara, só que eu fiz isso aí esses dias e infelizmente o telefone vibrou e aí caiu dentro da pia.
5: Ah, não.
4: E aí é perigoso.
6: Ah, não.
4: É
6: amigo.
4: Perigoso.
5: Cara, esse negócio aí tem que cuidar. Sabe o que eu fiz hoje, cara? Eu botei a secadora de roupa funcionar.
4: Tá.
5: E é aquela secadora bem antiga, assim. É antiga, aquelas de chão, não é aquelas de parede, aquelas de chão grandona, maior que uma máquina de lavar. Coloquei, daí tinha umas coisinhas em cima, assim, tinha um potinho de vidro, cara, de porcelana, acho que era, porcelana que fala. E pai, de repente, só vi aquele plém, e pensei, não, deve ter sido o vizinho, caiu alguma coisa, fui lá, recolhi as roupas, cara, no chão.
4: Tremeu.
5: Foi vibrando aquilo, e foi indo. E foi, acontece, né? Aproveitei e matei iogurte em cima.
4: E os jogos?
5: Os jogos estavam rolando, né? Aqui o cara mais perdido. Os jogos estavam rolando nessa hora.
6: Aí tem TDAH vindo forte.
5: Cara, esse aqui também eu tô na dúvida, Marcos. Mas tem a Colômbia aqui. Uzbequistão e Colômbia.
4: Esse
5: aí
4: é imperdível. Hoje é nós nesse aí. Às 11 da noite não me chamam pra fazer nada.
5: Tá. E amanhã, 13 horas, começamos a rodada com Tchequia e África do Sul. Tcheca é a República Tcheca, né?
4: Também. É, que já mudou 3 vezes de nome, né?
5: Mudou,
4: era, tipo era França, Tchecoslováquia, né? Era Tchecoslováquia, né?
5: Depois República Tcheca.
4: E agora só Tcheca.
5: Tcheca, é
4: cara,
5: igual
4: daqui,
5: França, né, cara?
4: Daqui umas 3 Copas vai ser só Tchê.
5: Tchê, tchê. É. Tchê e África do Sul. E a República da França, já foi República da França, agora é France, apenas France. Então a gente tá por aqui. É isso aí, cara. Então vai ser Tchequia e África do Sul. Gol de quem? Da Tchequia! Imagina, cara, que massa, não é um jogo assim.
4: Sensacional. Gente, é 18 minutos para as 4 da tarde, tá na hora do show do intervalo. A gente vai ali e já volta. Bora!
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0: Atlântida, Rádio das Nossas Vidas, a melhor vibe do FM. 13 minutos, faltando para as 4 da tarde, tamo de volta. Falei que era rápido o intervalo, a gente já tá aqui de novo para falar de Tech Trends. Na real, quem vai falar pra gente é Lu Castro, a nossa grande especialista em personagens e em tecnologia. And... talvez tenha até outros talentos que a gente ainda está descobrindo.
1: O programa, tem 47, o programa tem 47 minutos de a terceira graduação que o Marcos dá pra Lu hoje, cara.
0: Doutorado, né, cara? A Lu faz por merecer, a pessoa cativante, entendeu?
2: Quem é,
0: a pessoa talentosa.
2: Quem é a galera, quem é que era o personagem, me chama de multifacetas aqui.
1: Viu? O Daniel Leandro Hassum que dizia, onde é que tu aprendeu isso aí? Ele falava assim, ah, na universidade de consertar chuveiros de Massachusetts. Toda vez ele era um especialista.
0: Bom, a dona do Snapchat lançou um óculos de realidade aumentada.
1: Não.
0: Até aí, ok, só que custa 11 pau.
1: Ah, não.
2: Eita. Pois
0: e
2: é.
0: E aí, Lu, quem é que vai comprar isso aí?
2: A Snap, não. Empresa dona do Snapchat, anunciou o lançamento dos novos óculos de realidade aumentada, Specs, acho que Specs. Como é que a gente pode falar sobre

0: Isso, Marcos Carvalho,
1: já
0: me
1: tá
0: ajuda.
1: Falado. Specs,
0: é isso,
1: é isso
0: mesmo,
1: aí.
0: Specs. É. Mas, que alemão é outra coisa, né? Mas enfim.
2: Schneider.
0: Speck. Sabia?
2: Schubert.
0: É gordurinha. É gordura.
2: Speck,
0: ah,
2: Speck
0: é gordurinha.
2: Bola. Agora faz sentido muita coisa.
0: E chegam no mercado por cerca de 11 mil reais. O dispositivo é a grande aposta da companhia para uma nova era da tecnologia em que os usuários possam acessar conteúdos digitais sem depender do smartphone. Os óculos projetam elementos digitais em 3D diretamente no campo de visão do usuário, misturando o mundo real com experiências virtuais. O modelo foi desenvolvido para ser mais leve e confortável do que os atuais headsets, né, que de realidade mista, como o Vision Pro da Apple. O lançamento coloca a Snap na disputa com gigantes como Meta e Google no mercado da realidade aumentada. Os specs já estão em pré-venda nos Estados Unidos e devem começar a ser entregues no segundo semestre de 2026. Olha aí.
1: Muito bem, é quem tem, tá esperando aí uma dica de presente de Natal, né, que quer gastar entre R$30 e R$11 mil, você pode ter, quem sabe, aí pro amigo secreto, né, uma coisinha diferente.
0: Pode me dar, tá, Marcos?
1: Quando é que é teu aniversário?
0: 15 de abril.
1: Ah, então já era, né? Então já foi.
0: Não, mas aí o próximo, porque ele só vai ser lançado. Não,
1: eu trabalho só com o calendário do ano vigente. Eu, desculpa, não posso.
0: Mas é que só vai ser lançado no segundo semestre de 2026. Tu não teria como me dar de aniversário.
1: É, mas daí até lá muita coisa
0: Natal,
1: já aconteceu.
0: Então.
1: É,
0: Natal,
1: pode ser.
0: Amigo secreto.
1: Muito bem. É, a gente, por enquanto, tem como bom case de óculos, assim, que deu alguma coisinha certo, esse do Ray-Ban. O resto, nada, né? É muito, muito inacessível por preço, por tamanho, por...
2: O que que faz, cara? Desculpa.
0: Cara...
2: O que faz o quê? Eu boiei, não sei o que é isso aí, cara.
3: Ele que é assim, óculos, faz o óculos.
0: Na verdade, é como se tu estivesse vendo a tua tela do teu celular na tua frente.
2: No óculos?
0: Entende? No óculos. É como se a tela estivesse ali, tu escolhe, tu olha vídeo, é tudo... É isso.
2: Entendi, o Marco bate o ovo, né, cara? Tá louco.
1: Ô, meu, dá, é do caramba. Eu já experimentei um desses aí, o da Ray-Ban Meta.
0: Eu nunca.
1: É, que é aquele que ele grava vídeo e toca música, né? E aí eu tava curioso com a parte do som, tipo, meu, tá, mas aí o cara vai ouvir música, não vai atrapalhar quem tá na volta? E ele não experimenta aí. Ô, meu, eu não sei como, ele tem um alto-falante na haste do óculos, que tu regula deslizando o dedo pela haste lateral, e só tu escuta, quem tá ao teu redor não escuta.
0: Eu
1: acho que ele pega direto num osso aqui que a gente tem do ouvido, não sei se é externo o nome desse osso, eu acho que é. Enfim, esse osso que tem, o ossinho duro que tem atrás do ouvido. Esse osso aí que pega a haste, né?
3: A gente sabe qual é.
1: E é ali que toca a música. Enfim, labirinto, pode ser esse aí. Não sei de nada, né? Mas é lá que toca. E tem uma tecnologia muito legal. Custa uns 3 mil esse aí. Tu compra em ótica.
2: Nossa.
1: Por
0: não,
1: com
0: sabe,
1: lente transitions.
0: Bom.
1: É, com lente transitions. Que eu acho um negócio um pouco velho.
2: Dá
1: tu usar lente transitions, eu acho que tu entrega um pouco a idade usando lente transitions. Tu fica um pouco coroa. Mas beleza, tem gente que gosta. Felipe Silva, por
0: excelente.
1: Exemplo, nosso operador
0: excelente.
1: Lá na Rádio Gaúcha em Santa Maria, é conhecido mundialmente pelos seus óculos transitions, né?
2: É
1: que
2: verdade.
1: Usa lá.
2: É.
1: E pelas tranças, né? Naquele longo cabelo cabeludo que ele tem. Gente, 8 minutos faltando para as 4 da tarde, a gente já falou bastante. Vamos tocar uma música, pode ser? Vamos tocar o som da Isabela Rocha, fundadora do Natiruts, que tá em carreira solo, tocando um grande hit do Natiruts, que é a música chamada Quero Ser Feliz Também. Pode ser? Ô, Lu, a não ser que tu queira tu mesmo
0: não,
1: cantar.
0: Não,
1: a gente
0: não,
1: baixa
0: não,
1: o volume e tu manda
0: não
1: pra nós.
0: Não vai rolar hoje.
1: Alguém
0: vai
1: tem
0: rolar.
1: Um violão pra acompanhar a Lu Becastro, aí, galera?
0: Hoje
1: senão...
0: não vai rolar. Eu tô muito anasalada.
1: Ah, então vamos deixar a Isabela e já a gente
0: ela.
1: Volta com a pauta. Bora!

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1: Muito bem, estamos de volta. Que regueira, que maravilha que ficou essa música, né, cara? Não sei, já era boa no Natiruts, mas com essa versão da Isabela, que vocalzinho feminino me ganha sempre também, cara. Né? Tem isso, é.
2: Olha aí, ó, mulheres, reggae, né? Mulheres.
1: Aquela da Anitta cantando reggae também é muito boa, né? Uh-huh. Deus existe.
2: Sim.
1: Show. Bom, mandando bem, né? A gente queria ficar falando sobre mulheres no reggae mais tempo, mas tá na hora de fechar o programa. O Thiaguinho vai falar pra gente sobre a neta de cineasta que doou 77 filmes com imagens raras do Rio Grande do Sul. Como
3: é
1: foi
3: verdade. Isso? Muito. Essas imagens foram guardadas por décadas, e um verdadeiro tesouro da memória gaúcha acabou vindo à tona porque a pesquisadora Marina Cancela doou 77 filmes que foram produzidos por seu avô, o cineasta e pesquisador Ribeiro Cancela, preservando imagens raras aqui do estado que ficaram guardadas por muitos anos.
1: Tá.
3: O acervo reúne registros históricos de cidades, costumes, paisagens e momentos do cotidiano gaúcho, funcionando como uma cápsula do tempo sobre a história do estado. Agora o material vai passar por um processo de preservação, aí vão catalogar tudo isso, restaurar para que possa ser acessado por pesquisadores e pelo público no futuro. A iniciativa chama atenção pela importância cultural e histórica das imagens, muitas delas inéditas e que reforçam como arquivos familiares podem se transformar em patrimônio valioso para a memória do Rio Grande do Sul num futuro não muito distante, ou seja, a neta do grande Ribeiro Cancela mandou muito bem.
1: Dessas imagens antigas aí, alguma que te chamou mais atenção, assim ou não?
3: Sim, cara, eu teve uma ali na Alameda Borges de Medutos, pessoal trabalhando junto, tomando Pepsi Cante, refrescola com sandália de motandista ali, foi uma maravilha, cara.
1: Mas aquela
3: ali
1: é dentro, histórico, né? Essa aí vai virar peça de museu.
3: Vai virar peça de teatro.
1: O nosso historiador e antropólogo do programa.
3: Obrigado.
1: Fechando assim, nosso mandando maravilha. Bem, maravilhoso, viu?
3: Obrigado,
1: 2 minutos para as 4, fechamos a tempo, e era isso, mais ou menos isso por hoje, rapaziada. Tá terminando o programa, aí vocês fazem assim, ó. Vamos ficar mais uma horinha? Vamos ficar mais uma horinha, não?
2: Bora.
1: Não, ruim pra mim, né? Não vai
2: Sim.
1: dar.
2: É,
1: então
2: vamos,
1: tá.
2: Pô.
1: Ó,
2: vamos.
1: A Pri é sempre...
2: Vamos, pô.
1: Bora.
3: Se deixar, ela faz sozinha aqui.
1: Olha só,
3: sozinha,
1: quero mandar um salve pra quem tá sempre com a gente hoje
3: quem?
1: E sempre. 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E assim a gente encerra o programa de hoje. Começa por aqui, @marcos.carvalho no Instagram. Tem muito conteúdo legal chegando também em @AtlântidaNorteGaúcho, falando de Copa e muito mais. 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Uou. 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
3: É isso aí, é partir pro abraço, né? Alô, Psyche! Tá,
1: alô,
3: vamos fazer o seguinte.
1: Ô, da poltrona!
3: Deu vontade agora. Cara, por aqui estamos no @AtlântidaSerra, todos os conteúdos da região serrana. Minha dupla é @DanielaFante, eu sou @FalaTiaguinho, a gente se vê por aí. Fiquem bem, fiquem na paz. Tchau.
2: Galera do bem, aqui na Zona Sul, estamos no @AtlântidaZS, que tá sempre com conteúdo muito legal por lá. Te convido para acompanhar nossa websérie digital, segunda temporada de Minha Cidade Tem um Porto, projeto que foi finalista do Prêmio RBS 2025. Então é uma websérie muito legal, e nessa temporada Fred Bonfaden, Márcio Melo estão, né, por Rio Grande, lá mostrando toda a conexão do Porto de Rio Grande com a comunidade de Rio Grande. Então tá muito legal esse conteúdo. Aproveito pra pedir pra me seguir também, @PriscilaFagundes, e os meus colegas, @MarcinhoRádio, @FredBonfada. Beijo, tchau!
4: Isso aí, ó. E a galera também pode seguir aqui, @Atlântida dos Vales, me seguir, @LubeCastro, seguir meu colega Nair Orlandi. E a gente fica aí, né, trazendo algum conteúdo no nosso Instagram, porque a gente teve ontem, né, as ganhadoras, né, as nossas soberanas da Festa das Cucas, que tá chegando aí nos dias 3, 4 e 5
1: de julho.
4: Qual
1: sabor ganhou? Sabe ou não, de cabeça?
2: Vem aí, hein?
4: Bah, eu
1: não,
4: agora,
1: então deixa,
4: exatamente,
1: então deixa. Amanhã, cara.
3: Foi de figo
4: mas
3: com
4: foi
3: alguma coisa.
4: Não, ela tem café.
3: Nós comemos
4: legal,
3: todas,
4: assim.
3: Todas elas hoje, agora há pouco aqui. Chegou aqui de presente, cara.
4: Ah, é?
3: Acabamos de comer.
4: O Joel levou.
2: Ah, cara, sim, como assim essas coisas vão pra Serra e não vêm pra Zona Sul,
1: sacanagem, pô. Ó, já, com essa estamos encerrando
4: legal,
1: o programa.
4: Foi muito legal. Então tá bom.
1: Boa, Lu, obrigado. Ai. Deu teu arroba? Sim, né?
4: Dei, meu.
1: Então
4: quer
1: tá,
4: dizer,
1: arroba.
4: Meu arroba, né?
1: Arroba Lu P. Castro. Maravilhoso, é isso, gente. Grande abraço. Ah, cara, não sei mais como acabar aí com isso. Eu acho que só vamos, né? Tchau, cara, se tudo der certo, amanhã a gente tá de volta. Valeu. Ah,
4: tchau.
2: Tchau, gente.
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5: Um homem fanho entra no táxi. O taxista, como é um gozador, cara, já se prepara. Entendeu. Assim que começa a andar, o motorista começa. Ô, oh, olha lá, que mulher bonita, hein? Olha lá, aquela lá é um avião. E o fanho, venha, venha. Aí o motorista, que isso?
6: Olha outra ali, ó. Nossa.
5: Olha o corpo.
6: Nossa.
5: Linda demais. E o fanho, venha, venha. E o motorista,
6: que feio o quê?
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3: Vamos, todo dia, entre segunda e sexta, tamo no ar. Vibe Copa, na programação da Atlântida, na Rádio das Nossas Vidas. Aquele clima que só a Atlântida entrega pra falar de Copa do Mundo. 5 horas e 10 minutos, obrigado pela tua audiência em todo o Rio Grande do Sul e no mundo todo pela ATL TV, pelo aplicativo, pelo site da Atlântida. 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Temos imagens de Harry Kane para bater um pênalti. Boa tarde, Vini Moura e Natan.
4: Boa tarde. Tudo bem, Rafinha?
3: Tudo certo. Inglaterra e Croácia nesse momento. Gol do Harry Kane.
5: Boa tarde, Rafinha. Pô, tá, cara. Depois de assistir a Argentina ontem, tô mais empolgado com a Copa do Mundo.
3: Tá, eu gosto de ver futebol.
5: Legal ver.
3: Eu vejo Série B do Campeonato Brasileiro, tu vai dizer que não é legal ver.
4: Não vai ver Áustria e Jordânia.
3: Exatamente, vamos nessa, já vamos dar boa tarde, Rodrigo Adams e Lele Bortolassi, já estão na Filadélfia?
6: E aí, rapaziada, tudo certo? Sim, já estamos na Filadélfia, falando diretamente aqui do Museu de Arte, mais precisamente embaixo de um dos monumentos mais icônicos da história do cinema.
3: Animal,
6: a estátua
3: do
6: Rocky Balboa.
3: Que legal.
6: Aqui estamos nesse momento, Rafinha, 4 horas 12 minutos, uma temperatura agradabilíssima, um dia mais nublado do que a gente...
3: Pô, Adams, vamos reforçar pra galera chegar na ATL TV e acompanhar no áudio, no vídeo, esse momento assim que, cara, que grandeza de vocês aí, rapaziada.
6: Legal, né, cara? A gente tá muito feliz por estar aqui e por duas coisas, né? Primeiro que a gente tá vivendo a história do cinema aqui, de frente pra esse monumento, que o filme, né, o primeiro Rocky Balboa tá completando 50 anos em 2026, né, filme que muda a vida de Sylvester Stallone, mas mais que isso, cara, a gente tá comemorando porque a gente tem condições técnicas de entrar aqui na Filadélfia, cara!
3: Coisa linda, rapaz!
6: Muito bom o sinal aqui, cara.
3: Tá irado.
6: Nova York tava terrível a situação, mas a gente conseguiu, dentro do possível, entregar o melhor conteúdo.
7: Isso aí, gurizada. Estamos aí, felizes e, né, uma viagem super tranquila, de trem, tudo muito... Aquela coisa, né, cara? A gente fica imaginando, assim, é impossível não falar no assunto quando a gente tem a facilidade de sair da porta do hotel, entrar no metrô, entrar num trem, descer numa estação, cruzar a rua, praticamente, entrar em outra estação, pegar um trem e vir parar na outra cidade, saca? Cara, isso facilitaria tanto no Brasil, né, cara? E a gente já teve, há muitos anos atrás, muitas estradas de ferro, né? Só que isso foi sucateado com o tempo. Quem sabe os nossos políticos poderiam pensar nisso aí pra gente ter essa mobilidade que o trem permite. Realmente é muito legal. A gente está mais ou menos uns 150, 160 quilômetros de onde estávamos ontem, né, de Nova Jersey, mas é tudo muito rápido, viagem extremamente tranquila, tanto que conseguimos transmitir uma parte do Bola nas Costas ao vivo. Pela live agora, Rodrigo Adams começa a circular aqui no entorno da estátua de Rocky Balboa, que obviamente tem uma galera na volta aqui. A gente já viu um monte de gente fazendo a cena aqui da subida da escada, né? Que acho que nós até vamos tentar fazer, mas é que como a gente tinha que conectar antes aqui e tal, né? A gente não arriscou fazer isso antes, porque a prioridade é realmente o programa ao vivo. O Adams tá mostrando. Adams, mostra aí, ó. Ele tá mostrando agora.
3: Dá pra ver as pegadas
7: do Rock. Porque é ali, exatamente naquele ponto ali onde estão as pegadas, onde tem a cena clássica.
3: Agora na live nós estamos vendo a estátua no tamanho da metade pra cima. Agora sim as pegadas aí que o Adams tá mostrando.
4: Lele, Adams, a qualidade da estátua, ela é pique. A estátua do Renato, a estátua do Fernandão.
3: Do
4: Abel.
3: O do Pedro Rocha.
4: Qual o padrão, cara, estátua do Rock Balboa?
7: Eu vou te dizer assim, ó. Ela não me parece ser o tamanho natural do ser humano, tá? Ela é um pouco maior. Tá. Mas eu acho que entende-se isso, né? porque a gente tá falando de um personagem grandiosíssimo, né, cara? Sim. Um ícone do cinema, da cultura mundial e tudo. Um dos maiores, provavelmente o maior. É que o Stallone é foda, né? Que tem o Stallone Cobra.
3: Ele só não é maior que o Denzel Washington, né, Lelê?
7: Ninguém é, né, Rafinha? Dá uma segurada aí, Rafinha, sabe? Tipo, não sei. Mas enfim, é que eu tô dizendo o seguinte, assim, é uma estátua, ela é maior do que um ser humano, mas realmente, Vini, a qualidade do acabamento dela, assim, cara, não dá nem. É melhor a gente nem colocar as nossas estátuas aí.
5: Eu sou mais a do Pedro Rocha.
7: No assunto, cara.
5: Então é só tu, né? A do Pedro Rocha tá bem feita.
7: Não, a do Pedro Rocha é a melhor de todas.
3: Mas olha, Lelê, agora, assim, eu acho que uma grande virtude, tu tem razão, referente a pegar, se locomover e tal, mas enfim, vocês estão no primeiro mundo, o bom é que vocês estão mostrando o tamanho da Rede Atlântida, do Grupo RBS nessa cobertura. Uma das grandes virtudes do homem, por sua vez, é reconhecer e voltar atrás. Faço aqui uma pergunta a Leandro Bortolassi. Tu ainda considera que Lionel Messi está em queda, Lelê?
7: Bom, Rafinha, eu primeiro que eu tenho que perguntar pra vocês aonde que está o áudio de eu falando que ele estava em decadência.
3: Por diversas vezes no Bola das Costas, tu disse que ele estava numa curva de descida.
7: O que eu disse é que ele já teve o seu auge na carreira, ele não está mais no auge. Ele continua sendo um extraterrestre, um dos maiores jogadores da história, mas ele não está mais no auge. Aí eu te devolvo a pergunta, Rafinha. Esse meme vai ser eterno, mas eu te pergunto o seguinte, tu acha que hoje o Messi está no auge da sua carreira?
3: Pra seleção argentina, acho que sim.
4: Não, mas peraí, Lelê, olha só. Mas, Lelê, toda a tua volta não tá dando, tá? Tu tá numa vibe boa, tu tá numa sequência boa.
3: Era mais fácil dizer, é verdade. Eu cometi um equívoque.
7: Mas é que eu nunca falei.
3: E hoje é dia de engolir o anão, né, cara?
7: Eu nunca falei que ele tava em decadência. Eu falei curva descendente na carreira.
3: Tu falou que ele tava em decadência por diversas vezes no Bola nas Costas. Por isso que eu puxei assim, a virtude do homem é voltar atrás.
4: Quando é que foi o auge do Messi, na tua opinião?
7: O auge do
3: Boa
7: Messi?
3: Boa pergunta,
7: cara. Foi ali, cara, quando ele enfileirou 3 vezes o melhor do mundo, né?
4: Mas dá uma data aí, dá uma data.
7: Cara, qualquer um daqueles 3 anos, né? Que ele foi melhor do mundo.
3: Beleza.
7: É porque assim, ó, eu só gostaria que vocês tivessem cuidado com as análises nesse momento. Alright. Porque às vezes os números de um jogador na Copa do Mundo, eles podem causar alguns problemas em comparações, hein?
3: Por quê?
7: Eu só tô avisando, né?
3: Por quê?
7: Eu acho que o cara
3: derreter na Copa do Mundo talvez seja o auge do cara.
4: 39 anos. Porque eu perguntei pro Lelê, porque, por exemplo, o Messi teve esse auge de conseguir 3 melhores do mundo seguidos, mas também a gente não pode deixar de considerar que na última Copa, que Lelê, tu disse que ele tava numa curva descendente.
3: Ele foi campeão do mundo.
7: Mas é que ele não foi campeão do mundo sozinho, né, cara?
3: Mas o futebol é coletivo, né, Lelê?
4: Mas ele também foi melhor do mundo porque tinha um cano de time ajudando ele, Lelê.
3: Exato.
7: Exatamente. Perfeito. O auge individual dele foi naqueles 3 anos que ele foi melhor do mundo.
4: O Pelé é o que é o Pelé porque ele tinha o Gerson canhotinha de ouro no time também.
3: O Ronaldinho Gaúcho tinha quem? Já tinha, cara, o Messi vindo, o Iniesta, o Xavi.
5: O Suárez porque tinha o Tassiano.
7: O único jogador da história que conseguiu realmente levar um time quase que inteiro nas costas, acho que foi o Maradona, né, cara? O resto, todo mundo sempre teve uma parceria muito boa, assim, e tal, né? Mas, por exemplo, beleza, né? A quantidade de gols do Messi e tal.
3: Mas tu errou, né? É simples.
7: Me diz um gol que o Messi tenha feito numa Copa do Mundo que seja maior do que os gols que o Maradona fez na Copa de 86.
4: O de pênalti na final.
3: Deixa eu tentar tirar uma boia.
7: Tu acha que, então, que um gol de pênalti ele é
3: pra ser campeão do mundo?
4: A última final de Copa do Mundo foi simplesmente o maior jogo da história da Copa do Mundo.
3: Cara, só isso.
5: Se a gente tiver uma terceira edição do Bola, talvez o Lelê termine.
7: Tá bom.
3: Deixa eu tirar uma boia.
5: Vamos ver. Adams, ajuda, Adams.
6: É porque assim, cara.
7: O Mbappé foi melhor que o Messi no jogo.
6: Cara, aceita, meu. Tu comentou uma cagada do jogo, meu. Todo mundo comentou uma cagada.
7: É isso aí, cara.
6: É do jogo. Tu mais acertou do que tu errou na vida.
7: Mas eu tô perguntando. Então me responde tu, Rodrigo. Vamos ver. Qual foi o gol que o Messi fez numa Copa do Mundo que foi maior, mais legal do que os gols do Maradona?
6: Eles vão brigar. Tá falando uma coisa, eu vou falar outra. Eu acho que o gol do Messi é tão importante quanto o Maradona na prorrogação. Aquele gol é tão importante, ele é tão filha da putamente importante que a bola nem tocou na rede, velho.
7: Ah, é verdade.
6: A bola nem tocou na rede porque era uma Argentina sofregada. A Argentina soprou aquela bola pra dentro do gol, cara. Pra ter uma ideia, os argentinos hoje, gurizada, eles já estão começando a acabar com o debate. É óbvio que a nossa geração que viu o Diego Armando Maradona jogar sempre vai ter aquela coisa do saudosismo, mas a gente não pode apagar o que essa gurizada tá fazendo agora.
7: Mas quem é que tá fazendo apagar?
6: Calma, tu vai entender.
5: Calma.
6: Vai entender.
7: Pô, apagando
6: por exemplo,
7: nada.
6: É que números são frios, realmente, números são frios nesse momento. Pô, o Messi, cara, conseguiu encostar no Ronaldo e passou, velho. Agora ele tá junto com o Close, sabe? O Mbappé provavelmente vai fazer isso.
7: Vai passar
6: também
7: todos eles.
6: E, então, assim, o Haaland, a gente não sabe ainda o que esperar. O Harry Kane já tá fazendo gol agora também. Ou seja, números são muito frios. Isso não apaga o legado desses caras, Lelê. Isso não apaga.
7: Mas eu não estou falando isso, meu querido. Eu só estou dizendo. E vocês têm que me... por mais que eu possa ter errado e talvez realmente... Apesar de não ter falado que estava em decadência, né? Eu falei que estava em curva descendente. Isso realmente pode ser um debate. Que a curva descendente dele subiu de novo, né? Tá tudo certo.
5: Ó, já está mudando. Já, tu já melhorou um pouco, Lelê.
7: Não,
5: a curva dele está subindo.
0: Se tiver uma terceira edição do Bola, a gente consegue.
7: Mas
0: consegue.
7: É que eu já perguntei que vocês. Quando vocês me perguntam, eu respondo. Quando eu pergunto a vocês, vocês não me respondem.
4: O que você quer que responda?
7: Quando foi o auge da carreira do Messi? É
5: quando
7: agora?
5: Fez...
7: Foi na última Copa?
4: Cara, foi na última Copa. Foi em 2022
5: que ele ganhou a Copa do Mundo. Que numa temporada ele fez 91 gols. Né? Alguns podem falar que esse foi o auge. Teve outra temporada que ele foi até uma final de Copa do Mundo. Teve a temporada da final da Copa, que ele ganhou a Copa do Mundo em 2022. Então é difícil dizer qual foi o auge do Messi.
0: É difícil
5: mesmo. É pegar um bloco e dizer
0: eu qual acho
5: o auge
0: que
5: dele.
0: Ele vem em números legais.
4: Não, eu acho que o auge dele foi em 2022. Eu acho que foi em 2022 porque é o seguinte, cara. Imagina tu ser o camisa 10 da seleção argentina, que isso. É uma das maiores seleções, e tu tá um tempão sem ganhar de ninguém.
5: Ó, tá movendo de velho, hein?
4: Ah, tá, eu já abri. Tu não ganha de ninguém, Rafinha.
5: Isso.
4: Tá? E aí, meu, tu chega a desistir de defender a seleção argentina, porque na Argentina os caras já estão começando a relativizar o teu tamanho.
5: Certo.
4: E daí tu chega numa Copa do Mundo com esse peso nas costas e tu vai lá e tu é protagonista e ganha a parada.
5: É verdade.
4: É auge pra mim.
5: O Rafael de Vério deu o ar da graça. Pelo que eu sei, ele está próximo a quem? A jogadores? A influenciadores? Onde anda, Rafael de Vério?
2: Agora não mais tão próximo assim, Rafinha, mas estava bem próximo. De uma pessoa que é mais importante que jogador.
5: Quem?
2: Todo mundo sabe quem é que manda em casa. Quem é que manda na tua casa?
5: Elas, né? Ou elas. Ela, no caso. Mas no meu caso, elas. É a mulher e a filha, né?
2: Tá, que susto. Exatamente. Então tá. Então aqui, no caso, era a Virgínia, que
5: opa!
2: Tá dando um showzinho dela aqui no... Como é que é? O Reading Market, daqui na Filadélfia. Ela estava gravando uns quadros, pelo que eu entendi, pro Domingão. E fazendo uma bagunça, uma confusão por aqui, aí obviamente atraiu a atenção dos brasileiros, e aí, bom, furduncinho com a Virgínia por aqui, e bom, ela respondeu que tá tudo bem com o Vini, tá galera? Então tá tranquilo.
5: A gente tem um áudio aqui, a gente pode rodar,
7: gente. A gente tem um áudio?
2: Vale, roda.
7: Vamos rodar o áudio, toca aí.
2: Virgínia! Só uma palavra pro Rio Grande do Sul aqui, tudo bem?
8: Mato Gaúcha. Tudo bem? Tudo bom?
2: Esse ano vem?
8: Se Deus quiser, o Hexa
2: bem. Tá tudo bem com o Vini?
8: Tudo ótimo, ele tá jogando muito, né?
2: Aí eu levei uma cotovelada.
8: Valentina, beijo.
2: Virgínia. Tudo bem? Virgínia. Vini e Neymar junto agora.
8: Aê, de onde é o
2: Aí acabou já. Aí
5: E acabou. Mas tá bom.
2: Aí já tem segurança com a mão na cara. Aí já
5: foi bem demais, de velho.
0: Pô, deitou. Parabéns,
4: de velho.
0: Parabéns.
4: Paparazzo, hein?
0: Parabéns.
4: De velho paparazzo. Não, muito bom. Virgínia.
5: Virgínia. Sorte. Papinho pro Rio Grande do Sul aqui, hein?
0: E aí, tudo bom?
2: E Vini, por 5 minutos nós saímos enjoados do samba aquele e entrou a Virgínia.
4: Barbaridade. Bom, Rafinha, vocês não viram, gurizada? O Tibério tava ao vivo no Zona Total, né? Tá. O programa que vem antes do Vibe Copa aqui na nossa programação de Copa do Mundo.
5: Que é pra ATL TV, né?
4: É isso aí. E, cara, ele tava mostrando um samba. De uns caras fazendo um samba num bar, era um bar, né, de velho? Eu não sei
2: onde era. É o mercado público.
4: Isso, mercado público ali. E daí, pô, o samba meio

0: atravessado. Aí eu falei pro Diverio, né? Ah, falta uma melanina aí, né? Falta um negrão ali no meio.
1: Falta!
0: Né?
1: Falta!
0: Tá, o samba
1: falta um suquinho de samba, ali,
0: não
1: né?
0: Tava bom, não tava bom, não tava bom.
2: Que merda, cara.
0: E o Rafinha, eu tava louco pra falar isso. Tava me segurando. E não falava, veio o Vini e soltou.
1: Ainda bem, né? O Vini pode, né?
0: Vai, né? Era óbvio, né, cara?
1: Era óbvio.
0: O Vini sabe muito de samba, né?
1: Sabe, é verdade. Entre outras coisas, né, Diverio? Deixa eu só dar um recado aqui pra galera que nos acompanha no Vibe Call. Copa de segunda a sexta, o primeiro jogo do Brasil, todos sabemos, já foi empate com ele, foi também o nervosismo da estreia. E aqui já estamos prontos para o próximo desafio da nossa seleção Canarinho. É sexta-feira agora, 9:30 da noite, correto, produção?
3: Tá certo.
1: Correto. Pronto! 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
3: Ai, tá.
1: Onde é que tá o QR Code ali na live?
3: Não tá o retorno aqui pra nós.
1: Ah, mas tá na live. Maravilha.
0: Vamos falar de coisa boa?
1: Franguinho vai bem. Vamos falar de coisa boa.
0: Vamos continuar falando de coisa boa, Lelê. Vamos falar de coisa boa, Lelê. Vamos esquecer o Messi um pouco.
2: Vamos fazer isso.
3: Tá, vamos ligar aqui, ó.
2: O Frango bate.
3: O Cristiano Ronaldo tá em decadência.
0: Não é isso.
1: Não.
0: Eu queria perguntar, Lelê. Muita gente deve ter feito esse movimento de sair de Nova Jersey e ir até Filadélfia, muitos brasileiros. E aí, como é que tá da nossa galera aí? Já tem um movimento legal da nossa galera, o Brasil, né?
2: Tem. A gente no
0: 35 mil, tá? 35 mil brasileiros são esperados.
2: Tu contou tudo?
1: Ah, tá.
2: As camisas amarelas a gente ia ver. As camisas amarelas a gente ia ver por aqui.
4: Bem. A gente até quando estava vindo aqui a direção, a gente caminhou cerca de 30 minutos do hotel até o local onde a gente está agora nesse momento. E a gente viu algumas camisetas de Portugal após o jogo, né? O pessoal devia estar na FanFest voltando aí, enfim, ou indo passear. Mas assim, a ampla maioria do que a gente viu até agora, né? Muito pouco a nossa estada aqui, a gente está há 4 horas na cidade, mas a ampla maioria é de brasileiros aqui.
2: Quando a gente chegou no hotel ali, tinha um grupo, mais ou menos, eu acho que umas 20, de 20 a 25 pessoas que estavam chegando, um grupo todo uniformizado, um grupo de brasileiros, aqueles grupos organizados por agência de turismo,
4: que gritam pra caralho,
2: aqueles que ficam gritando,
4: tocando
2: terror ali, então, acho que estragaram o humor dos recepcionistas do hotel ali.
0: Brasileiro em grupo é complicado, né? O brasileiro em grupo
4: é isso, Vini, é isso.
3: Cara, e não precisaria nem colocar a camisa da seleção e entregar que era brasileiro.
1: Tá, mas e aí? Vamos só derretemos os argentinos que quebraram a pauleira lá em Nova York. Cancelaram a FanFest.
3: A gente derreteu isso.
1: Ah, tudo bem, mas tu ser espalhafatoso, deixa
0: que
1: tu
0: não... Ah, mas concordamos que a nossa cultura é assim, ó, se tá um brasileiro sozinho é uma coisa.
1: O
0: brasileiro, ele tá em 6.
1: Aí deu, ferrou.
0: Já é uma patifaria.
1: A rua é nossa.
0: Aí pulando, ó. Vai tomar de teu cu, ninguém nos entende.
3: Aqui nos entende,
4: Até fica a dica pra ti que tá te organizando pra viajar em mais de 2 casais, tá? Não faça isso. Porque qualquer coisa, qualquer tomada de decisão vira uma reunião da ONU.
1: É verdade.
4: E sempre vai ter um que não vai estar feliz.
1: Eu não quero.
4: Ah, não sei, será? Então, é um saco.
1: Ô, meu, agora eu quero perguntar pra vocês aí, encontrando a galera num aparado... numa geralzona, assim, independente de ser brasileiro ou não, é mais clima, assim, de oba-oba, festa, ou a galera tá assim, porra, cara, nós temos que jogar sexta-feira, fazer um jogo bom, pra ver se a coisa acontece, porque a gente viu algumas seleções, assim, as grandes, ou a grande maioria das grandes, como a Alemanha, Argentina, Estados Unidos eu nem considero uma das grandes, mas disse aqui, veio, a Inglaterra tá ganhando agora, Portugal empatou ali, né, a gente espera de Portugal, mas
4: Colômbia,
1: aí
4: hoje
1: a Colômbia

0: hoje. Assim, pô, o Brasil, né, cara, como é que tá a sensação da galera ali? Tem uma certa desconfiança ainda, Adams?
1: Cara, é que assim, cara, primeira fase, vamos combinar assim, né, primeira fase de Copa é um lance mais turístico mesmo, né, cara?
2: Ô, Lelê.
1: Um oba-oba e tal, aquela... Oi?
2: Vamos perguntar pra galera aqui, chega aqui.
0: Ah, boa!
2: Boa, velho. Cheguei. Ô, tudo bem? Como é que é teu nome? Aqui na imagem aqui, ó, mais pertinho aqui, por favor. Como é que é teu nome?
3: Eu sou o Rafael Adame, lá de Porto Alegre.
2: Opa! Tá. Colorado, gremista?
3: Gremista, fase não tá boa, mas vai melhorar.
0: O Arthur foi embora, vai melhorar um monte.
2: Tudo bem. Os guris estão perguntando se nessa primeira fase da Copa do Mundo tem um nervosismo ou tu já sabe que o Brasil vai passar e a bronca vai começar depois.
3: Eu acredito que a partir desse jogo agora, o time, na minha visão, no final do jogo contra o Marrocos, ele encaixou, ele... melhorou, né? As mudanças foram bem feitas, ou até mesmo foi mal escalado e depois a mudança deu certo. E fiquei com a impressão que o time melhorou e para esse jogo agora deve entrar encaixado e a minha aposta é para um 4-0.
2: Boa, e a baguncinha hoje?
3: Fanfest, né? Indo aqui pertinho, tomar uma cervejinha com os amigos, dar uma curtida no
0: final do jogo. Já pega esse endereço pra gente, de
2: velho. Qual é a fanfest? Só pra saber que os guri querem acompanhar, fazer também e tal, né?
3: Eu, na verdade, eu não sei.
2: Vocês vieram só guri, veio.
1: Mas hoje, velho,
2: família, qual é que é?
3: Vem um pessoal, amigo.
0: Eles não querem vocês, né, gente? Ficou claro.
3: O cara saiu do Rio Grande do Sul pra não falar com o gaúcho.
2: Boa, obrigado. Qual era? Tinha alguma pergunta ou não? Senão vou liberar o cara.
1: Não, curtir, não, né, é que é o seguinte, assim, ó, ao contrário de Nova York, a gente acabou tendo alguns momentos de dificuldade de informação, aqui nesse trajeto de 32 minutos que a gente fez da porta do hotel até aqui a estátua do Rock, cara, é tudo muito bem sinalizado, inclusive com adesivos no chão em forma de seta indicando o caminho pra FanFest.
0: Acredito que a gente tá perto.
1: Né? Aliás, cara, esse trajeto que a gente fez, porque aqui, esta cidade que a gente tá aqui, a Filadélfia, ela é uma cidade assim, obviamente, ela não é nem perto de Nova York em termos de tamanho, eu não sei, sinceramente eu não sei, mas é pra vocês terem uma ideia assim, eu vejo assim ao redor aqui, eu posso contar aqui, 1, 2, 3 prédios que a gente pode, 4, que a gente pode considerar de chamar de arranha-céu, tá? No campo de visão, assim, tá? Só que, cara, tem ruas muito largas, praças extensas, cada praça tem um monumento gigantesco, árvores, tudo muito bem cuidado. Que cidade linda, cara. Que troço lindo isso aqui.
4: Que privilégio, né, Lelê?
1: Realmente, cara. Eu até tô mostrando ali, tenho feito nos meus stories ali no arroba Lelê Bortolassi, todos esses caminhos que a gente tem feito a pé. Até hoje brinquei ali num story dizendo assim, a gente poderia estar vindo pra cá de trem, seria mais rápido. Sim, tem um metrô aqui. Mas eu e o Adas falamos, cara, vamos caminhar, cara.
0: Ai,
1: vamos,
0: tá, Lelê. Vai no meio do povo.
1: Vamos caminhar.
0: Até a pé nós iremos.
3: Até a pé nós iremos.
0: Que isso, rapaz?
2: Da minha parte, que vim para um outro lugar, eu colaboro com o discurso dos guris. É outro mundo, é tu tá numa cidade que tem mais cara de... Vem caminhando, esse market aqui é bem pertinho do hotel. E eu vim para ele porque eu passei para ir, na verdade, no outro grande centro de Filadélfia, da Filadélfia, que é a parte histórica da cidade, que sino. Tem, né, a Declaração da Independência, o sino, exatamente. A Filadélfia foi o primeiro estado, a primeira capital, na verdade, dos Estados Unidos. É aqui que começa essa construção de país. Foi ela que... Ela era a segunda maior cidade do Reino Unido, só perdia para Londres. E a partir daqui que começa os Estados Unidos. Então fui conhecer isso. No caminho eu encontrei o mercado público, tinha uma baguncinha, fui ver os brasileiros para entrar no Zona Total. E aí começa. Então tem muito mais cara de Copa do Mundo. Mais ainda para mim, né? Porque eu tava isolado lá no hotel.
0: Então já vê se tem uma lavanderia aí.
2: Certamente vai ter.
0: Sabe, de velho, que essa parte histórica da cidade, ela tá muito conectada também com o Brasil através da maçonaria, né? Porque na época da independência americana, quando os franceses vieram aqui para lutar contra os ingleses junto com os americanos, isso tudo foi meio que organizado, meio não, foi organizado pelos maçons, e vários documentos históricos dos americanos, aparece ali os três pontinhos, ou a pirâmide, como aconteceu no Brasil também. O Giuseppe Garibaldi vai pro Brasil muito em função de ser maçom. Caramba. E aí essa turma toda foi pra porrada junto e lá teve a Revolução Farroupilha, obviamente, tal. Então a gente
1: tem um paizinho.
0: Histórico muito bacana, hein?
1: Nosso Rodrigo historiador Adams, hein? Que aula de história. Obrigado. Parabéns, Adams. Só situar a galera, tá jogando agora Croácia e Inglaterra, Inglaterra e Croácia, 8 da noite. A gente tem o Gana e Panamá, e às 23 horas
5: vocês, Uzbequistão contra Colômbia. Os jogos de hoje, né?
1: E aí? Os últimos, né? Os jogos os da, últimos. Termina a primeira, a infindável primeira rodada.
5: Caramba!
1: Da Copa, que hoje de manhã, filho, foi engraçado que eu tava olhando, fui olhar os jogos do dia, daí eu me dei conta assim, cara, Inglaterra, Portugal e Colômbia não estrearam ainda.
5: Pois é.
0: Cara,
5: é
0: o que tá acontecendo aqui é muito legal. Os caras estão subindo aqui, ó. Pra fazer a correria. Mostra aqui, ali, ó, a rapaziada da Jovem Pan subindo ali. Ali, ó.
1: É o tempo inteiro isso aqui.
0: É um barato, cara. É muito tri mesmo, velho. É muito legal essa energia que rola aqui. Todo mundo imitando a cena icônica do filme do Rock Balboa.
5: Ah, bebê, ali, ó. Pra lá, ó. Agora eu tô vendo.
0: Rafinha, aqui a gente tá vendo. O que acontece? O Rock, quando ele tá vindo correndo nessa escadaria, ele vem reto de lá. E a criançada vem correndo junto com ele. Se tu te lembrar do
5: claro, filme, assim, claro que sim.
0: A criançada
5: clássico.
0: Vem correndo, até tem um menino que grita pra ele: Go, Rocky, go! E aí, cara, eu tô emocionado aqui porque é o meu filme favorito, é o meu personagem de cinema favorito. Lembrando, é um filme de 1976. O Stallone botou toda a grana que ele tinha e era uma micharia.
5: Tem
0: mesmo,
5: gol,
0: né?
5: Tem gol.
0: Opa, gol.
5: Gol da Croácia, aliás.
2: Que golaço,
5: velho.
2: Golaço.
5: Quem que foi?
2: Ah, o golaço. Acho que o gol mais bonito da Copa, cara.
5: Rafa Rick. Não, não sabemos ainda o atleta, né? Mas sabemos que empatou o jogo.
2: Termina com Rick o nome dele.
5: Pô, mas foi um golaço, mas é isso aí, Adams, é emblemático esse momento aí, onde vocês estão. Aliás, que vibe, né, cara? Tu fala que com um tá lá na Filadélfia, outro dia tava em Nova York, o Diori em Los Angeles.
6: O Diveri com a Virgínia.
5: O Diveri com a
1: nosso,
5: Virgínia, né,
1: cara? O nosso destino aí, agora, Rafinha.
2: A Virgínia tá com o Vini.
5: É, isso aí, é verdade.
1: A nossa...
2: Vamos deixar claro isso, não vai dar problema lá pro Vini.
7: Não, mas não te preocupa, ninguém tá pensando em casar com a Virgínia.
5: Não, já, eu, com toda a humildade, eu não imaginei que tu estivesse realmente com ela, né,
7: Diveri? É, tranquilo, Diveri.
1: Não. O nosso cronograma agora, gurizada, ele basicamente é o seguinte, a gente fica aqui, o jogo é amanhã 9:30 da noite, né?
5: Tá.
1: E aí depois a gente sai daqui no sábado de manhã cedo pra Miami, que daí tem o próximo jogo do Brasil em Miami, contra a Escócia, e de Miami nós ainda não sabemos para onde que nós vamos, porque se o Brasil ficar em primeiro no grupo, nós vamos para Houston. Se o Brasil ficar em segundo, aí, irmão, sabe onde é que nós vamos? Pra Monterrey, no México.
5: Eu acho que deveria acontecer isso,
7: seria uma grande, Rafinha, aventura, né?
0: Fala, o camarada chegou aqui e disse manda um abraço pro Rafinha, Ricardo de Lages. O Rafinha tá te ouvindo, velho.
5: Ah, que irado, mano.
7: Seu querido, Ricardo de Lages, Santa Catarina. Fiz contato com você ali em 2020. Acho que foi 23 ou 24, pra gente se tornar uma afiliada da Atlântida em Lages, Santa Catarina. Não rolou ainda, mas quem sabe um dia aí. Um abraço.
0: O Ricardo, abraço. Tá, trabalho aqui também, Ricardo.
7: Não, um abraço. Hoje sou dono, tenho a Jovem Pan em Lages. E vim trabalhar também, faço alguns flashes pra minha emissora, mas tô a passeio com o filho aí.
1: E só um pouquinho, o Ricardo tá ofegante um pouquinho, porque justamente ele acabou de subir a escadaria inteira correndo.
0: 32 degraus, como é que foi essa subida, velho?
7: Cara, eu fiz em 35 passos, eu acho que pulei uns degraus ali.
5: Bom, que legal.
7: É que o Rock também não sobe um por um.
5: Ah, isso é
1: de dois
5: verdade,
1: em dois.
7: É isso aí, ele foi dando uns saltos maiores, apesar da minha altura, eu consegui.
0: Boa, o Rafinha também é baixinho, ele sabe o que tá falando.
5: Estende um abraço pra ele aí, Adam.
0: Tá te mandando um abraço, tá?
1: Tamo junto. Ó, Rafinha, fica a dica, se tu vier aqui na corrida, sobe de dois em dois.
5: É verdade, 22 minutos para 6 horas, agradeceu aqui o patrocínio da Fatal Model HS Consórcios e Sneakers, o apoio de Tia Ofertas, Frangos Nat, Keep Cooler, se beber não dirija, beba com moderação.
6: É bom
5: também. A gente vai agradecendo aqui Rodrigo Adams, Lele Bortolassi, Rafael de Vério, pelas informações e entregamos mais uma edição aqui do Vibe Copa. A gente libera duas musiquinhas aqui para nossa audiência, em seguida voltamos com o Quase Nada e esperamos vocês aí no Pretinho Básico. Falou, turma?
2: Valeu,
5: até daqui a pouco. Valeu, coisa linda, brigadaço, Vibe Copa na Atlântida.

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5: Fala, Rafael Gomes. Quarta-feira, dia de uma pauta específica pra criançada.
4: Putz, eu adoro a quarta da criançada.
5: É, eu também gosto muito. Então você aí, pai, que
4: são
5: tá
4: muito
5: com
4: espontâneos.
5: Essa criança no carro, liga pra gente, porque a pauta é o que você faria se você fosse diretor ou diretora de uma escola por um dia.
4: 51-26-400-943 é o telefone. 26-400-943, o DDD é 51 para falar conosco, diretor da escola por um dia. Deixa eu pensar, o que que tu faria se fosse diretor da escola?
5: Eu aumentaria o recreio, 2 horas.
4: Não, mas tem que ter aula. Eu acho que eu faria um segundo recreio. Tem alguns colégios que já tem isso. Eu acho muito tempo, tipo assim, ó. Entra 7h30. 2 horinhas, 9h30 um recreio.
5: Ah, uns 2 intervalos.
4: Exatamente. 11 horas, outro recreio. E aí tu tem aula até 12h30.
5: Tá, mas eu acho que é uma regra pra tu ser um diretor por mais tempo. Como eu sou um dia só, eu posso apatifar.
4: Ah, e diretor por um dia.
5: Isso. Entendi. Aí é recreio de 2 horas.
4: Tá no ar no Quase Nada, alô, quem tá falando?
6: Alô, alô.
5: Oi, quem
6: Oi,
5: fala?
6: Tudo Oi, bem? Conseguimos. Tudo bem, Franciele?
4: Franciele, com quem que tu tá aí, Franciele?
6: Com a Helena, minha filha.
4: Ah, me passa aí que eu amo esse nome. Deixa eu falar com a Helena.
6: Tá bem. A gente sempre tentou, mas não dava certo.
4: É hoje o dia, é hoje o dia.
6: Pra ela.
5: Oi, Helena.
6: Oi.
4: Oi, Heleninha. Quantos anos tu tem?
6: 5.
4: 5 aninhos, Heleninha. Me diz uma coisa, tu já tá na escola? Tu já tá na escola?
6: Já.
4: Tá. E se tu fosse o diretor, se tu fosse a dona da escola por um dia, o que que tu faria? Pudesse inventar qualquer regra.
5: São muitas possibilidades, né?
4: Se pudesse ter uma coisa na tua escola, o que que tu gostaria que tivesse?
6: A mamãe
4: junto, que influenciável. Não, mas pensa num brinquedo então. Tu queria uma cama elástica, tu queria um cachorro, tu queria alguma coisa que não tem na tua escola que tu mandaria colocar.
6: Não tivesse que estudar.
4: O que que é?
6: Não tivesse que estudar.
5: Eu não entendi, tu não ouviu? Eu sou surdo.
4: Estudar?
5: Também.
4: Foi isso que ela falou, mamãe?
6: É.
5: É isso.
4: Tá bem. Tá bom, eu também não estudava muito. Se eu fosse diretor, eu ia mandar estudar. Heleninha, como é que é o nome?
6: Que não tivesse que estudar.
4: Ah, que não tivesse que estudar. Ah, mas isso aí eu fiz no meu colégio, isso aí eu fiz. Tá bom, é Franciele, né?
6: Isso.
4: Fran, beijo pra ti, um beijo pra Heleninha, tudo de bom, viu?
6: Um beijo, muito obrigada pra você também.
4: Tchau, tchau. 26400943. Eu ia mandar botar uma cama elástica. Minha filha gosta muito de cama elástica.
5: Tá bom, tem pracinha, podia ter cama elástica.
4: Podia ter cama elástica. Eu ia mandar colocar uma casa na árvore.
5: Legal também.
4: Casa na árvore. Eu era criança, eu queria ter casa na árvore.
5: Instalar uns videogame pra jogar.
4: 26400943, alô, quem fala?
7: Oi.
4: Oi, quem tá falando?
7: A Maria Clara.
5: Oi, Maria Clara, que idade tu tem?
7: 10 anos.
4: E se tu fosse diretora do teu colégio, da tua escola por um dia, qual era a regra que tu ia inventar?
7: Eu adicionaria mais 30 minutos de pátio e poderia escolher qual esporte teria pra na hora.
4: Ah, poderia escolher qual fazer na educação física, né?
7: É.
4: Então tá. Baita. Tá bom. Que ano que tu tá já?
7: Na quarta.
4: Quarto ano, beleza. Quer mandar um beijo, um abraço pra alguém?

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0: Pai, Paulo César.
1: Minha mãe, Suelen.
0: A mãe, Suelen.
1: E minha irmã.
0: Como é que é o nome da mana?
1: Maria Eduarda.
0: Tá bom.
1: E pro meu... e pro mestre.
2: Ah, o mestre, ele tá de folga hoje.
0: Tchau, pequena.
3: Tchau.
1: Tchau.
0: Eu gostei dela, poucas ideias.
2: Ela queria o mestre, né?
0: Ela queria o mestre e decepcionou que não tinha o mestre, né? Mas ele tá de folga hoje.
2: Isso, tá com a voz ruim.
0: 26400943, tá no ar, não quase nada pra falar comigo. Alô, quem tá falando?
4: Com Augusto.
0: Fala, Augusto, quantos anos tu tem, mano?
4: Eu tenho 12.
0: 12 anos.
2: Ô, Augusto, o que que tu faria se tu fosse o diretor da escola por um dia?
4: Bah, eu acho que eu... deixaria a aula só pra sexta-feira.
0: Aula só na sexta, só segunda, na sexta. Quinta não.
4: Não. Tá louco, ninguém merece acordar cedo.
0: Tá, mas bota pra começar mais tarde, então. Tem que ter aula, velho.
4: Ah, então... botar umas 3 horas de recreio.
0: 3 horas de recreio, tá, mas bom. Daí tu ia ficar 3 horas a mais no colégio.
4: Sim, pelo menos brincando.
0: Ah, tá bom então, tá bom. Ó. Valeu, meu, abraço.
4: Abraço.
0: 26400943. Pensou mais em alguma coisa que tu gostaria de botar no teu colégio?
2: Cara, eu falei antes, videogame. Ah. Tem uns play instalado ali pra jogar, eu acho legal.
0: Eu botaria o dia, uma vez por semana, tu podia levar alguém. Pode ser o pai, a mãe ou um amigo. Levar um brother pra aula.
2: Aham.
0: Tá? E eu levaria também o dia do bichinho de estimação.
2: Pô, bacana.
0: Outro dia da semana, pô, liberou os cachorros. Liberou os cachorros, levou o gato
2: pro... É, porque gato e cachorro ao mesmo tempo não dá, né?
0: Não, dá, e se vira o colégio.
2: Não.
0: Aí deixa no pátio
2: tem
0: ali.
2: Como, tem como.
0: Não, todos contratados.
2: Vai virar um caos.
0: Tartaruga. Ah, mas eu tenho um jabuti grandão. Pode levar. Alô, quem tá falando?
5: É o Miguel.
0: Fala, Miguel. Quantos anos tu tem?
5: 9.
0: 9 aninhos. É. Miguel, e se tu fosse diretor do teu colégio, da tua escola, por um dia, qual era a regra que tu ia inventar?
5: Eu ia colocar 10 horas de recreio.
0: 10 horas?
5: Sim.
0: Tá, mas tu não ia parar nem pra comer?
5: Não.
0: Não? Ó, olha as 10 horas, tá? Pensa que tu acordou 10 da manhã. Vai passar 10 horas e vai ser 8 da noite. Só de recreio.
5: Eu sei.
0: Eu sei.
2: Ele sabe que é continuar.
0: Tá bom, Miguel, tá bom. Me diz uma coisa, quer mandar um beijo pra alguém?
5: Quero.
0: Pra quem?
5: Pro meus cachorros e pro meus gatos.
0: Ah, e como é que é o nome deles?
5: É Zé Ruela, Babu, Whisky, Jorginha, Pequena e Tom. E Bud.
0: Eu amei. Repete os nomes. Repete, Miguel. Repete.
5: É Zé Ruela, Babu, Jorginha, Whisky, Pequena, Bud e Tom.
0: Tá bom. Um beijo pra ti.
5: Beijo.
2: Babu me pegou.
0: Cara, o Zé Ruela é incrível. Eu gosto do cachorrinho que é a pequena, ou gatinho, sei lá. Eu gosto de a Jorginha.
2: Jorginha.
0: Jorginha.
2: Zé Ruela, Babu, Pug, Whisky.
0: Só nome bom, velho.
2: E não, aleatório. Não, não é um combinando com o outro.
0: Não tem. É o chat GPT escolheu os nomes. Ai, 26400943. A última ligação. Tá no ar quase nada, quem fala?
6: Léo Berlese,
0: tá com criança, Léo?
6: Não, mas eu tenho 2 filhos.
0: Caiu a ligação do Léo.
2: Mas eu também tenho filhos e...
0: Eu tenho 2 filhos e não tô falando ainda.
2: Não, é verdade.
0: Não, coitado do Léo. Desculpa, Léo, mas é que hoje é exclusivo.
2: Isso.
0: A criançada a gente respeita, tem que ser 100% delas. Alô, quem tá falando?
5: Oi!
0: Olha a diferença, olha a diferença. Quem tá falando?
5: Isabela,
0: ainda bem que o tio desligou o outro tio.
2: Quantos anos tu tem?
5: Tenho 10.
0: 10 aninhos. E se tu fosse diretora do teu colégio por um dia, qual era a regra que tu ia inventar?
5: Eu botaria aquelas aulas lá que tem... que é com dinâmica e brincadeira e desenhos, que é bem legal.
0: Tá bem. Só aula dinâmica, né?
2: É divertida.
0: Com música, com lápis de cor, com dança.
2: Tinta...
0: É isso?
5: isso aí.
2: Eu acho que é isso.
0: Tá bom, então. Quer mandar um beijo pra alguém, pequena?
5: Oi?
0: Tu quer mandar um beijo pra alguém, Isabela?
5: Pra Lavínia, minha amiga.
0: Então tá, um beijão pra Lavínia, tua amiga. Tomara que ela esteja escutando, isso. Tá? Tchau, Isabela. Acho que a Isabela não tá escutando direito, mas tá.
2: Pode ser.
0: Tá bom. Natan, beijo pra ti. 6 horas já bateu o sinal.
2: Bom pretinho.
0: Vem aí o pretinho básico. Valeu, galera. Fica aí, a gente já volta.
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4: Muito boa tarde pra você que tá ligado aqui na programação da Atlântida. Estamos chegando 6:06 na rádio das nossas vidas, a rádio que tá na cobertura da Copa 2026. É gente de todo canto, e pra você que nos acompanha aqui nas duas edições, obrigado pela sua audiência. 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E o boa tarde para Neto Fagundes.
5: Fala, meu querido.
4: Tudo certo,
5: beleza,
4: Neto?
5: Rafinha?
4: Coisa linda.
5: Olha onde estão os guris.
4: Não, a gente tava ali.
5: Ele tá longe.
4: Eles entraram com a gente ali no Vibe Copa, programa que vai pro Rio Grande do Sul 5 da tarde, e vão dar mais um reporte aqui pra galera que acompanha o Pretinho em todo o sul do Brasil, no mundo inteiro. Boa tarde, Vini Moura.
5: O mestre tá embaixo?
6: Boa tarde.
5: Boa tarde.
4: Tudo certo, menino?
5: Tudo lindo, cara.
4: Maravilha. Dia lindo, a gente que faz. Boa tarde, Léo Oliveira.
7: Boa tarde, Rafinha Meneghel. Boa tarde, galera. Boa tarde, Brasil. Boa tarde, mundo.
4: Boa tarde, mundo. A produção do programa de Rafael Gomes.
7: Fala, boa Rafinha, tarde.
4: Boa tarde. Vamos embora já, noite de quarta-feira. Seguem os jogos, vamos a Filadélfia. Muito boa tarde novamente, ou boa noite aqui. Boa tarde aí, Lelê e Rodrigo Adams.
8: Salve, Rafinha, salve galera do Pretinho Básico, estamos aqui na Filadélfia, a segunda parada dessa nossa incursão pela Copa do Mundo junto com a seleção brasileira para a Rádio Atlântida, e estamos aqui no icônico ponto da escadaria, onde temos atrás de mim e de Rodrigo Adams a estátua de Rock Balboa. Rodrigo Adams, inclusive, já fez aqui a filmagem da subida da escada.
4: Boa.
8: Praticamente um ato religioso que os fãs de Rock Balboa fazem quando chegam aqui, repetir a cena da subida da escada. Fala aí, Rodrigo Adams.
9: Verdade, Lelê. Rapaziada, boa tarde, boa noite aí no Brasil. Pô, cara, eu tava dizendo antes no Vibe Copa. Pô, tá beijo pro Neto Fagundes. Realmente, cara, tô emocionadíssimo, claro. Porque aqui é um dos grandes locais da história do cinema. Um filme que tá completando 50 anos em 2026. Meu personagem favorito do cinema, assim como o Rafinha em Deusa, qualquer personagem do Denzel, pra mim, o Sylvester Stallone é o cara. Boa, do cinema. Adam. A história
4: bem
9: dele
4: lembrado.
9: É muito bacana. E eu
5: chegou
9: tô emocionadíssimo
5: cobra.
9: De estar aqui. Cobra eu não gosto, Neto.
4: Se visita a Cidade do México, ali onde tem aquela cruz que o Denzel dá a vida dele em troca da Peter Ramos, naquela ponte eu acho que estaria nessa emoção aí no Chamas da Vingança.
5: Cara, deixa o Denzel melhor.
9: Eu vou fazer uma homenagem pro Neto Fagundes nesse momento.
5: Olha
9: aqui,
5: aí,
9: ó.
5: Olha aí.
4: Vamos ver, Adams.
8: Olha só, Neto, olha o que vai acontecer agora, Neto.
4: Nós temos um mínimo delay aqui na live, o áudio está perfeito, a imagem está linda, mas tem um pouquinho
5: olha
4: de
5: lá,
4: delay.
5: Vai botar olha a bandeira lá. Do
4: bandeira da Atlântida.
7: No rock lá, cara.
5: O palco do planeta pro Balboa.
6: Essa foto é importante, cara.
4: Pô, essa foto aí vai dar aquele engajamento, né?
7: Mais de hoje, né, velho?
8: A gente acabou de ver uma cena aqui, cara, impressionante, porque aqui nos arredores, claro, tem muitos fãs aqui, torcedores.
10: Olha lá, Lelê, o que está acontecendo?
7: Agora ficou bom, hein?
8: Até depois, eu quero botar um gaúcho, quero botar aqui no microfone um gaúcho, nosso ouvinte que está aqui esperando para falar, mas
7: fala,
8: Rafinha, o Canarinho Pistola, vocês conhecem, né?
4: Claro,
8: ele tá aqui, tá?
4: Claro.
8: Ele tá

0: que, cara, não é que ele subiu a escadaria. Ele subiu a escadaria fazendo embaixadinha.
1: Com aquela roupa do...
0: Com aquela roupa, cara.
1: É que paga em dólar, né?
0: Não tem explicação, cara. Eu até quero tentar conversar com ele, fazer alguma coisa, porque, cara, foi inacreditável a cena, cara. Sabe?
1: Oi, Pingola.
2: Não, não. Que moça, o Ivan quer que tu fale com aquela moça que foi lá fazer
3: atrás
2: a porta,
3: do Ada ali, atrás do Ada.
2: Ah, mas daí, né, Ivan?
0: Cara, ela tá acompanhada, Ivan.
1: É, a última vez que alguém
4: fez o Ivan não falou
1: parecido aqui, não foi legal.
4: Mas o Ivan não disse pra fazer nada disso.
3: Eu já queria ouvir ela.
2: Ele disse fala com a moça, né?
4: Pois é, mas é que o Lelê falou, ela é casada, mas o Ivan não falou.
0: E outra coisa que a gente já ficou sabendo aqui é o seguinte, ó. Tem uma zica aqui nessa estátua, que é o seguinte. Todo mundo que vem aqui, por exemplo, qualquer time que vem aqui jogar contra algum time da Filadélfia e bota uma bandeira aqui na estátua ou a camisa, alguma perde. Coisa, perde.
2: Pô,
0: o Adam e aí o seguinte, vem cá, vem cá, vem cá, vale vem não, cá.
1: Olha o que os brasileiros vão fazer.
0: Mas olha aqui, é olha só. Futebol, Gomes. Não, que isso aqui é Argentina? Como te chama?
2: Dale.
3: Sou de Porto Alegre.
0: Ah, pô, mas ele tem uma bandeira da Argentina,
3: eles
0: cara.
3: Eles vão ficar parada.
0: Ah, pô, tá. Vai lá. Argentina.
3: Vai lá,
0: zicar, então. Bota lá.
3: Zica.
0: Vamos zicar. Só parei, deixa o menininho primeiro. Nós vamos zicar ao vivo a Argentina aqui agora.
1: O Bola nas Costas, com a ajuda dessa gauchada aí, vai ser responsável por zicar a Argentina.
4: Cara, excelência não tá legal, cara.
2: Aí corta pro final da Copa, Argentina campeã.
0: Olha lá.
1: Passa no esculhão do Rock.
0: Olha lá, nós vamos zicar a Argentina. Argentina nesse momento ali. Tá ao vivo no Pretinho Básico.
3: Ah, o cara surgiu,
2: meu Deus. Vamos estragar a estátua, cara.
0: Vai. Ali, ó. Olha, não, a estátua é forte, cara. A estátua é forte. Olha lá. Olha ali, ó. Se a zica dá certo, nós vamos descobrir hoje, tá?
2: Muito bom, Lelê, muito bom. Tem que convidar a galera pra seguir também com a gente na ATL-TV pra ter essas imagens. Boa tarde, da pena.
3: Boa tarde, Rafinha Beleguez, boa tarde a todos. Que imagem.
2: Que imagem linda, né?
3: Copa tá muito bem aí.
4: Classificado,
3: que lugar bacana. Descobrimos que a internet na Filadélfia é do caralho.
2: Não, né, é bem melhor, né? A gente já viu o
3: Nova York é uma bosta, né,
2: meu irmão? Melhor.
3: Agora na Filadélfia, o Rodrigo Alves tá muito bem, Leandro também tá bem. Leandro...
0: Ô, da pena, como é que tá?
3: Tá ótimo, Leandro.
0: Obrigado, cara, obrigado, cara.
3: Rodrigo Adas.
0: Obrigado,
2: opa,
0: obrigado.
2: E aí, da pena?
0: A gente tá aí.
3: É incrível, meu.
2: Tu vai sair candidato mesmo, ou da pena?
3: Vou. Vem. Vou ser assinado pelo...
4: Vai ter que sumir por um tempo, né?
3: Não sumir na outra que eu fui.
2: Aos poucos, às 18, ele some. Aliás, às 18 é onde ele mais vem, né?
3: Rafinha.
2: Oi.
3: Dorival Júnior ali.
0: What's your name?
5: Dorival.
0: Say hello to Brazil.
5: Hello, Brazil, from Scotland.
0: From Scotland.
5: The
0: best whiskey in the world.
5: The best drinkers in the world.
0: Drinks, no, not, drink, not the only one.
5: Drink. Boston.
0: Tell me about three more drinks.
5: Tennis Lager.
2: Ah, yes. Isso é ótimo, conheço.
5: Whiskey and vodka.
0: Wow.
3: Lava de coco.
0: With ice? Oh, no ice.
5: Maybe I need
0: repeat with me.
2: Com gelo ou sem gelo?
5: Ai, paizinho. Ai, bezinho.
3: Ai, paizinho.
2: Muito bom. Tiozão vermelhão, assim, do trago, né? Bah. Coisa linda.
1: É, o sol é bandido aqui.
3: Adas, sai no vídeo dos caras lá. Vai lá junto com os caras argentinos lá que estão filmando. Vai lá nos caras lá.
2: Tá, deixa eu dar sequência aqui, são 6:13, agradecer toda a galera e abrir os destaques, meu irmão. Boa tarde, O'Hara.
3: Ô, nego, tamo junto, nego. Olha ali, pegou as paradinhas que eu pedi, nego.
2: Ah, que isso, cara.
0: Não, ah, nego. Cara, recém chegamos, né, cara, a gente tá começando assim, fica frio, tá, O'Hara? Eu acho que eu vou encontrar tuas paradas mais fácil em Miami, tá?
2: O que é teu fica tá frio. Guardado, O'Hara.
0: É, o que é teu tá guardado.
3: Se tu tivesse o que eu tenho, tu estaria rico, nego.
2: Os destaques pra
0: Zé. Olha que legal, olha ali, veio, agora veio. Uma galera,
2: mano. Ah, agora veio a galera correndo aí. Ali, parou o ônibus.
3: Olha o gordo, vai cair gordo.
4: Pra quem tá nos escutando nesse momento, tem uma galera subindo as escadarias.
2: Tem uma galera com uma coisa na cabeça que parece um galo,
3: muita luta.
2: Né?
3: É, muito legal. Acho que é, não é... Não... Então, será que...
2: Aí é foda.
3: O cara longe, o processo chega.
2: 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A nossa ouvinte Isadora Headland, coordenadora pedagógica de Santa Cruz do Sul, hoje completando neste 17 de junho, 30.

0: 34 aninhos.
1: 34.
0: Segundo aqui a Isadora. Um abraço ao José Thiago, nosso querido Zé Carona, que tá levando essa live aí pra nossa audiência pela ATL TV.
1: Dele muito base, bom.
0: Ele, muito bom, né? Da pena.
1: Incrível, meu velho. Saúde.
2: Um grande abraço aí.
1: Que é o ave, meu irmão.
0: Acontece, né? Acontece, né, Joia?
1: Salamira, meu irmão.
0: É muito, né?
3: Ô, da pena.
1: Fala, meu irmão.
3: Falando em água, ô Magal, cheguei. Falando em água, o calor aqui, cara, é realmente muito forte. A nossa água tava acabando e esse gaúcho aqui, gentilmente, nos cedeu duas garrafas d'água que ele comprou. Não, é que ele comprou do ambulante, porque o ambulante não aceita cartão, precisava ter o cash. Daí ele comprou. Como é teu nome, cara?
4: Thiago.
3: Tu é da onde, Thiago?
4: Eu sou de Esteio.
3: Esteio e mora aqui há quantos anos?
4: 7 anos.
3: Sete anos.
5: E não mora sozinho, né, Tiagão?
6: Geórgia.
3: Ah, o Thiago é Geórgia, gaúcho. Tu é gaúcho também?
6: Gaúcho, claro.
3: De Esteio também?
6: Colorado.
3: Olha, aí, tu é colorado ou gremista?
0: Camiseta do Inter, né?
3: Ah, não, tá aqui, não. É que ele tá de camisa azul da seleção, mas também não, tem o símbolo do Inter tatuado. O que é que vocês fazem aqui?
4: Cara, eu trabalho com TI.
3: TI, cara. Grande maioria dos brasileiros que mora aqui é tudo TI, né?
4: É por aí.
3: Mas é o sorriso que ele tá ganhando bem, né?
5: É isso, o cara ganha em dólar, rapaz.
4: Dá pra se queixar, né? Tem a coisa boa e tem a coisa ruim, mas é. Não dá pra se queixar nesse lado.
3: E tu tava me falando que mantém a tua conexão lá com o Rio Grande do Sul.
2: Com a saudade do Rio Grande, meu.
0: Ah, e uma costela?
4: Eu tô trabalhando, eu escuto mais o Bola, porque cai no horário de trabalho daqui, né? Então, quando o Inter perde, às vezes eu esqueço de ouvir, mas...
3: Eu tenho ouvido bastante
5: também, é do jogo.
4: Tenho perdido alguns episódios, mas assim, a gente tenta ficar conectado, assim, porque é a nossa terra, né, cara? Então, a galhofa, assim, essa parte faz falta.
3: Aproveita o pretinho e manda um recado pra algumas pessoas queridas lá do Brasil que vocês estão com saudade.
4: Ontem foi aniversário do meu irmão, então, mano, Pedro, feliz aniversário, beijo pra ti.
3: Pedro,
4: um beijo pro meu pai, pra minha mãe.
7: Boa, cabelão, obrigado.
4: Muita saudade de vocês.
5: E tu, Guria, vamos mandar beijo pra quem?
6: Mandar beijo pro meu pai, pra minha mãe, pro meu sobrinho,
2: pra Xuxa,
6: pros meus irmãos, e é isso aí.
3: E pra Xuxa.
5: Manda um beijo pro palhaço maionese que tá vendo vocês lá no Brasil. Ó.
4: Valeu. Valeu, gurizada.
3: Valeu, obrigado. E obrigado pela água. Obrigado pela água.
0: Acho que eles não são muito palhaço maionese.
1: O cara avisou ali, eu sou osso bola.
0: Valeu, brother. Abrindo os destaques aqui do Pretinho, das 6 da tarde à noite, redes sociais ultrapassam imprensa como principal fonte de informação.
1: Preocupante, né?
8: Pela primeira vez na vida, as redes sociais ultrapassaram os meios comuns de comunicação.
1: Quais meios?
0: Tradicionais.
8: Qualquer um.
1: Jornal,
0: rádio, TV.
1: Passou tudo.
8: Tudo, passou
0: tudo. É o que diz a manchete aqui.
8: 54% diz que o seu meio mais rápido e comum para se informar no dia a dia são as redes sociais, principalmente aplicativos de vídeo.
0: Verdade.
8: Seja Facebook, Instagram, okay. TikTok.
1: Kawaii,
8: mas são os aplicativos de vídeo os principais para informar a população brasileira no momento.
0: Que perigo,
8: e não,
0: né?
8: Só brasileiro, como no mundo. Esse é um levantamento global.
1: Porque o idoso, ele compartilha a parada do WhatsApp e acha que é verdade.
8: A TV segue em alta com 52% da preferência, 51% vai em sites e aplicativos de jornais. Então esse é um crescimento muito impactante também.
2: O galpão crioulo tá bem?
8: acredito que sim, né, güey? E 21% ainda são os ouvintes do rádio. Os leitores do jornal não figuram.
0: Caramba.
8: Na porcentagem.
0: Ah, faz sentido, né?
1: Então... É, o pessoal não lê mais jornal.
8: Não.
1: Mas se tapa, né?
0: É, ou faz aquele foguinho.
1: Ah,
0: né?
1: O foguinho.
8: Como, por exemplo, até os 24 anos, que é a geração mais jovem, eles não tiveram contato com o jornal. 56% nunca pegou um jornal na mão.
1: Nem se limpou. Infernal com o jornal.
0: Não, que isso,
8: é
0: cara?
8: Que nunca pegou. Pegar o jornal é qualquer coisa.
1: Isso.
8: Né,
1: Tá um pouco irritado, né, nego?
8: Não tô, é que...
0: Não, mas é que
8: quando
0: ele
8: eu
0: tá
8: falo
0: com a razão.
8: Palavra jornal,
0: ele tá com a razão.
8: Se limpar, não deve estar entre as 10 primeiras coisas que tu fala.
0: É óbvio.
1: Não, Marcelo, com todo respeito.
0: Não, zero respeito pra ti. Tu errou.
1: Leitura é uma.
8: Tá?
0: Sim.
1: Leitura.
0: E rolar na garrafa pra fazer o chuva é outro. Pet, cachorro.
1: Pet 3, 4. Se limpar, não tem 10.
0: Não, pode dizer, né, cara?
1: Isso, mas ele falou 10, não tem 10.
8: Claro que tem, claro que tem.
0: Ah, isso é louco, hein, cara?
8: Bom, mas tu enfim. Pode usar também, muita gente no inverno do gaúcho. pra bota forrar o sapato.
0: Isso, é verdade, isso, motoqueiro. Ele tira a umidade, né, cara?
8: Não, é, parece brincadeira.
0: Não, e outra coisa, o vidro, álcool e jornal, tu limpa um vidro top.
7: Não, cara, lembrando principalmente que esse não é o grande objetivo, né?
0: Não, é, não. É, depois da leitura, tu pode usar o jornal de outras maneiras.

0: Vai enrolar um negócio.
1: Eles deram 30 utilidades pro jornal, menos ler.
2: Menos a leitura.
3: Lê foi o primeiro.
2: Não, lê foi a primeira.
3: Figurinhas. A confiança do público é a pior desde 2015 na imprensa. Nos últimos 12 anos, nunca se confiou tão pouco na imprensa como atualmente. No Brasil é ainda mais. As 36% das pessoas não acreditam na imprensa. Cara, isso é muita coisa. Nego, isso é mais
0: por isso
3: muita
0: eu tô lançando
3: coisa.
0: Joia News, né?
2: Ah, que legal, cara. Vai ser jornal?
0: Não, nego. Instagram.
2: Ah, Instagram.
0: Arroba Joia News.
2: Novo isso, né, cara?
0: Informações, nego, em primeira mão.
3: Pô, é, legal, qual é a News. Última notícia do teu perfil?
0: Nego, tiverem contra a Virgínia na Filadélfia.
2: Ah, já tá no perfil ali do Bola, né?
3: Tá atrasado. Veja no JR.
0: Colab, nego. É.
2: Ah, colab, claro. Colab, muito bom, colab, muito
3: qual
2: bom.
3: Qual perfil?
0: Arroba... Meu, deu uma tretinha, nego.
3: Ele veio com tudo pra falar.
4: Gordo.
0: Não, o pessoal pegou uma pilha ali. Quando eu cheguei, tava um enredo ali, eu vi também. Mas assim, ó, vai estar lá no arroba lá nas costas e arroba Joia News.
2: Tá,
0: fala o que vai acontecer, tá? Algum tantã acabou de criar o arroba Joia News.
3: Já existe.
2: Com certeza.
3: Já existe o arroba.
2: Olha aí, já existe. Perdeu, perdeu o Playboy.
3: Perdeu. Joia Underline News também já existe.
2: Olha aí, 6h21, seguindo os destaques por aqui. Deezer lança ferramenta que revela... Quanto de IA existe nas suas playlists? Olha que legal. Isso é legal.
3: Tem várias plataformas de áudio agora falando e explicando.
0: É legal, né?
2: É legal.
3: O que,
2: né?
3: que tem de inteligência artificial nas suas músicas. E o Deezer, ele te apresenta uma nova ferramenta que ele não fala só na música, mas tu joga a tua playlist ali do Deezer na ferramenta, ele te diz, ó, tantos por cento da tua playlist.
2: Isso é muito louco.
3: Ela tem inteligência artificial.
2: Isso
3: então
2: é
3: pode
2: muito
3: ser
2: legal.
3: 10, 20, 30, 50%. Óbvio, ainda tem muita possibilidade de estar escondido, de estar camuflado,
2: sim,
3: né?
2: Uhum.
3: A plataforma ela é treinada todos os dias para tentar...
1: Tô embolando com os caras aqui hoje de novo. Hoje vai ter Rock Balboa ao vivo, Rock 7 aqui.
2: Eu tô vendo.
0: Rock 7!
3: E aí o Deezer...
0: Eu peguei a referência,
3: obrigado,
0: muito boa,
3: obrigado.
0: Parabéns.
3: E aí o Deezer afirma que tá tentando analisar, inclusive, outras plataformas. Se tu jogar a tua plataforma do Spotify no Deezer, ele diz que vai te dizer... Quanto de IA tem ali?
2: Que bom, né?
3: Jogar do Apple Music, do YouTube, qualquer outra.
2: Ele vai te dizer.
3: Ele promete. Vai
2: isso
3: dizer.
2: É legal, né? Muito bom. Ah, ele vai te dizer.
3: Ele vai te dizer.
2: Muito bem, Vini.
0: Sagaz.
3: Pena que, é, que ele vai lendo coisas. Se tu vai recebendo informações de compra e coisa através disso, é fácil pra ele ler o que tu tá escutando, cara. O tipo de música que tu gosta. Todo isso aí vai montando, cara. Daqui a pouco tu tem uma playlist da tua. Eu montei isso. Não montei, mas é igual aquilo que eu gosto.
2: Certo.
3: E rola, né?
2: 6h23, Ed Sheeran anuncia planos.
0: Ed Sheeran, tá bem?
2: É, tá bem. Tá.
3: Ah, uma vez dormi no show da Ed Sheeran.
2: É, na arena, né?
3: Na arena.
2: E ele anuncia planos de pausa na carreira pra se dedicar às filhas. Olha aí, interessante.
3: Parado, né, a pessoa que tem filho joga outro jogo, né?
2: Não, peraí, essa frase não é tua, né, cara?
0: É um microfone, né?
2: Ah, tá,
0: é
2: o microfone, tá, pô. Não, tu até pode, tu pode usar essa frase, mas tu não tem filho, cara.
0: Mas ele, assim, ó, ele falou bonito agora, mas ela vai ter um bostaço violentíssimo.
3: Peraí. Eu ia falar depois, não deu.
2: Você ia dar o crédito.
3: Ia dar os créditos. Parabéns, Léo, que bela frase.
0: Valeu, meu irmão.
3: Nós, tamo junto.
0: Isso que eu escrevi no meu livro.
2: Tá certo, é. Tá bom, você meteu essa trairagem.
0: Escrevi no meu livro.
2: O Gomes não entendeu, ele não tava no programa. É que eu falei essa frase, né? Quem tem filho joga outro jogo, né? Aí ele pegou e usou essa frase agora. Não
0: contra ele.
2: E citou o Léo. Olha que legal.
3: O Ed Sheeran tá com 35 anos e ele anunciou no último show dele que ele vai fazer uma pausa na carreira.
0: Dá uma
2: pra
0: pausada.
2: Se dedicar às filhas,
3: ele
2: né?
3: já tem duas filhas. Laura Pausinhos. Ele já tem duas filhas, a Lyra ou Lyra, eu não sei como se pronuncia.
0: Tá, Lyra, né? Lyra
2: não
0: é...
2: sabemos, ele
0: Lyra
2: é inglês. Né?
0: Lira é veio de boteco.
3: Não, o nome de lateral
0: o,
3: do interior.
0: Ah, mas é que, Lira é, tá vindo aqui
2: mas
0: do
2: é
0: Brasil.
2: Que tu tá usando uma palavra.
3: É pode ser Lyra.
2: É? Porque ele é inglês.
3: Pode ser Lyra.
0: E é
3: pode
0: com
3: ser
0: Y. Lyra.
2: Lyra.
3: Mas é com Y, não é com I que tem o som de I.
0: Então,
3: é.
0: Mas o Y também tem som de I.
3: Eu acho que é
0: you.
3: Lyra.
0: Lyra, Lyra
3: de 5 anos.
0: Lyra de tocar Lyra.
3: E a Júpiter, a Júpiter, de 4.
5: Que é um planeta, né?
2: Sim, no caso é a filha da Ed Sheeran agora.
3: Isso, né? E eles não são muito chegados a holofotes, assim, eles não... Ele não expõe muito as meninas, não expõe muito o relacionamento
2: tá certo,
3: dele
2: cara.
3: Com a... Acho que é Cherry o nome da esposa dele.
2: Cherry? I don't know.
3: Eu acho que é.
0: Cherry.
3: E ele também disse que tá querendo ser pai novamente.
2: Opa!
3: De mais uma menina.
5: Ele é muito amigo do Neymar.
3: Ele disse que se pudesse escolher, ele escolheria mais uma menina.
2: Ah, menina, ser pai de menina, tudo de bom.
3: Ah, né? Eu também, eu poderia ter mais
2: legal,
3: uma.
2: Cara.
3: É bárbaro.
2: Cara. É.

0: Não, não, desmerecendo os meninos, né? Mas é que eu só tenho experiência com a menina.
1: É que a conexão
0: menina,
1: do
0: né?
1: cara, do pai.
2: Com o menino tu já tá acostumado.
1: É, né? Já... É que a conexão do cara, do pai homem com uma menina verdade. É muito foda.
3: Não, mas é legal ter um filho homem também, não?
0: Não, claro que claro é, que né? É. Deve ser, né? Tem
3: maravilhoso,
0: gente
3: tem, eu meninos, tenho, né,
0: o neto,
3: tenho,
0: né? Pô. Já e bom, já muito. É um...
2: Eu tenho uma menina e um menino.
1: Uma menina e um menino.
0: Não, imagino, né? Daí, gosto muito, mas o cara não. Bah, meu filho homem, eu já não. Não, não vou muito.
1: Não, sou chegado. Imagino, não,
2: meu filho homem é um pai,
1: Lelê,
2: tá lá.
1: O Lelê tem um casal também.
0: É, o Lelê tem um casal também.
4: Ah, aliás, cara, que saudade, velho.
0: Ah, míssil, aí, míssil alate.
2: É verdade. Né? Agora tu pegou no tuntum do idoso aí, vai chorar.
1: Bate
2: no
1: bolinho.
2: Bate
1: no bolinho. Mas a gente não pode pensar neles nunca, cara. Interessa o lugar do mundo.
3: É isso aí, é isso aí.
0: Bah, nem me fala.
2: Tem um monte de filho.
0: Ah,
2: já
0: é.
2: 15, né? Sabe o nome deles todos aí pra nós? É, tem o Marquinhos, que é Marquinhos Sensação. Ah. Tem o Juninho, que mora no interior lá, no Chuí.
0: Marquinhos Sensação, Juninho.
2: O Marquinhos virou pagodeiro, né?
0: Tá.
2: E tem também a Júlia.
0: Tá.
2: A Júlia, que é Júlia com G.
1: São 15.
0: Uhum.
2: É. Eu quero o nome de todos.
1: É. Não, nego, não lembro
3: faltam
1: todos.
3: Faltam 12.
0: Não, como não lembro todos? É impossível esquecer os seus filhos.
2: Tu batizou as crianças, tio?
0: Nego, lembra que eu fui muito traído, né? Aí, né? Ah, não. Ah, não.
4: Ô, Rafinha.
0: Oi, Lelê.
4: Eu acho que eu consegui aqui armar aqui uma situação pra gente apresentar aqui o Canarinho Pistola, cara.
0: Conseguiu, Lelê? Caiu a imagem? Foi isso que tu conseguiu?
4: Caiu a imagem?
0: Era, nós não estamos tendo o retorno de vocês de imagem. O áudio tá
3: ótimo.
0: Tá
3: ótimo.
4: Puxa vida. Então parei que eu vou reconectar a live, velho.
0: Tá,
4: vai.
0: Maravilha. Boa, e Lelê. Aí, joia? Paramos aí, né?
2: Marquinhos Ação.
0: Marquinhos. Juninho. Júlia com G.
2: Tem o Jefferson. Tá. O Kailenilson. Kailenilson, que é o filho que eu tive com uma. Bom, uma aventura, né, nego?
0: Tá.
2: Eu tive no Nordeste.
0: Sim, uma pulada de cera,
2: nego. Não é nem pulada, nego.
0: Uhum.
2: E os outros eu não lembro muito bem, nego.
1: Tu não convive, tu só batizou.
2: Não, nego, só sei que eu tenho.
0: Tu vai meter essa e não traz os nomes dos filhos. Aí é sacanagem, tem que apanhar, cara. Tu vai apanhar, tu vai apanhar da gente.
2: Mas eu pago pensão pra todos.
0: Vai, agora tu vem.
1: O personagem, quando ele aí fala um negócio longo, os caras vão te fuder e vão te perguntar.
0: É, isso aí.
2: Tô nem aí, nego.
0: Último destaque, joia rara.
2: Eu só tenho três.
0: Ronaldo crava Messi como o melhor jogador da história.
2: Olha, ele talvez...
3: Porque ontem muito se falou em Ronaldo Fenômeno, porque o Messi, quando ele faz 3 gols, ele ultrapassa o Ronaldo, ele só tá atrás do Close agora, como o maior artilheiro de todos os tempos das Copas do Mundo.
5: Eu até falei disso aí ontem.
3: É mesmo, Ronaldo?
5: É muito bom, né? Eu conheço um dos melhores que eu conheço de todos.
2: Ah, o Fofonho tá no programa.
5: Ele passou de mim, né?
3: E aí ele deu uma entrevista pro Mundo Deportivo, dizendo, toda vez que o Messi pisa no gramado, todo o resto se torna histórico e elegante.
5: Vou repetir,
3: já está na hora de o mundo parar de se esconder e aceitar o fato de que ele é o melhor jogador de todos os tempos.
0: Mas o Lelê acha que ele está numa queda, né? Decadente.
3: Ele continua atuando em alto nível a cada temporada e há quem duvide dele. Ó, o Ronaldo.
0: Lelê, né? Lelê duvida.
3: É uma noite inesquecível e histórica que ficará para
2: sempre. E a cara de gol contra aqui.
3: Registrada nos livros de história. E vale lembrar que o Messi também foi questionado, né, sobre o Ronaldo, dizendo, e ele falou, cara... Isso são só estatísticas de ter mais gols que o Ronaldo, porque o que eu vi do Ronaldo, ele era incrível e ele é um dos maiores de todos os tempos.
5: Muito obrigado.
0: Que elegância, né?
5: Muito.
0: Carinho. Que elegância, né, cara?
3: Elegância, elegância.
0: Ah, Ronaldo, que daí é o alto nível,
2: Ronaldo,
0: né?
2: O Ronaldo no auge jogava pra cacete. O Ronaldo no auge.
3: Jogou mais que o Messi.
2: Jogou mais que o Messi.
0: Mas é que são posições diferentes, cara.
3: Mas não,
0: o Ronaldo era atacante, o outro era meio campo.
3: Ah, mas é que daí tu tá tu e outro cara escolhendo um time. E tem os dois pra tu escolher.
2: Quem tu escolhe?
0: Tu escolhe os dois.
2: No auge? Não, não, não, cara. Aquele
3: tu vai escolher um
2: e o cara vai escolher o outro.
0: Não sei, porque daí depende do time que tu tem ali.
3: Mas até porque complica demais.
1: É o primeiro. Rafa, tu tem o Ronaldo, o Messi e nós pra escolher. Tu vai escolher primeiro o Ronaldo ou o Messi. O
3: Odivan.
0: Uhum.
6: Eu acho que o Ronaldo enfrentou adversários e equipes mais difíceis.
0: Muito
6: cara.
0: Bem colocado.
2: Agora tu veio, agora tu veio.
0: A Filadélfia te mudou, cara.
6: Ah, eu não sei, cara. Eu não sei. Ô, tá louco, meu futebol italiano nos anos 90, ali quando ele vai pra Inter de Milão.
2: Não tinha VAR, não tinha porra nenhuma.
6: Tomava porrada, ia pra cima.
0: Mas eu não tô desmerecendo, eu acho que os dois têm o mesmo nível.
2: Eu acho que o Messi foi o melhor cercado na carreira que o Ronaldo, assim, de parceria boa pra jogar.
6: E com adversários menos qualificados. Que o Ronaldo enfrentou, entende? Eu acho que é isso, cara. Acho que esse é o ponto, assim. O Ronaldo, assim, a gente pegar aquela janela de tempo ali de 96 até 2002, com as duas lesões dele, cara, ele era um ser humano de outro planeta. Não era um ser humano, ele era um extraterrestre, sabe? Tipo, a skin dele, tudo dele, remetia a algo que parecia que ele tinha sido feito, meu, criado.
0: Mas, ô, meu, é que o Messi apanha também, só que o cara não cai. O Ronaldinho Gaúcho tomava pau pra tudo que é lado e os caras criaram uma casca.
2: Eu acho que no auge o Ronaldinho Gaúcho jogou mais que o Ronaldo.
1: Que eu acho que o Ronaldinho Gaúcho, no auge,
2: ele é melhor que todos.
1: Pra mim, o Ronaldinho Gaúcho, ninguém vai chegar perto.
4: É isso aí.
2: Ele é melhor, melhor que o Cristiano Ronaldo e melhor que Messi.
1: E outra, ele sai com muito menos lesão, por exemplo, que o Ronaldo Nazário.
0: Total.
1: Né? E eu me lembro de estar em Barcelona quando o Barcelona contratou o Ronaldinho. E a grande contratação era o Giovani. Né, que era o Giovani, camisa 10 do Santos, chegou no Barcelona, tipo assim, parou a cidade para receber o Giovani, e junto tava indo o Ronaldo.
2: Tá o Ronaldo,
6: o Ronaldinho. O Ronaldo Fenômeno.
2: O Ronaldo Fenômeno.
1: E aí o taxista pergunta, e esse cara joga alguma coisa? E eu disse, olha, cara, eu me atreveria a dizer uma coisa pra ti, tu tá vendo toda essa pompa aí do Giovani, né? Eu acho que o Ronaldo joga mais que o Giovani.
0: É, mais bola.
1: E aí ele, sério, baile? Ele, cara, porque lá todo mundo é uma religião, claro, né, cara? Claro. O cara com camiseta, todo, carro todo pintado de Barcelona, né? E ele disse, sério isso? Sério?
4: O fato é que o próximo jogo da Argentina, ou no próximo, ou no, sei lá, o próximo gol do Messi vai ser um gol histórico, né? E a gente tem ainda em atividade, e bem mais jovem que o Messi, o Mbappé, que certamente, se não ocorrer assim uma hecatombe, vai passar também dos gols do Klose e também do Messi, né? Porque o Messi ontem chegou a 16, né?
2: E o
4: Mbappé, se eu não me engano, ele já tem 14, né?
1: Já tem 14.
4: Quer dizer, é bizarro, né?
0: Ele pode selecionar, Mbappé, né? Sair da Copa.
4: Tá, mas ele tem... Não, mas aí que tá, Rafinha. Se ele não atingir nessa Copa, ele deve ter umas 3 ou 4 Copas ainda pela frente.
2: Não, não tem tudo isso. 4 não, eu acho.
6: O Ronaldo tem 14 gols, né? É isso?
2: Isso.
6: Tá, Ronaldo. Em, ó, 98, 2002, 2006.
4: O Messi é a sexta Copa dele, né?
6: Tá fazendo isso em 2018,
4: terceira Copa.
6: 2022, 2026. O Mbappé vai bater o recorde do Ronaldo, cara, e vai melhorar o aproveitamento.
0: Mas o time da Argentina, da última Copa, talvez tenha sido o time que melhor ajustou, porque anterior a isso era casca grossa.
2: Não acontecia,
0: mas,
2: né?
0: De ganhar alguma coisa, não acontecia.
2: Mas isso que eu tinha bons jogadores, mas não dava. Tipo, lembra que o Maradona treinou a seleção
0: não
2: da
0: Argentina? Não dava liga, cara.
4: Sim, claro. Sim, tu vê
6: a África do Sul, você não
4: tu vê aquela...
6: Não, Alemanha.
4: A própria questão ali daquela final da última Copa, que, né, todo mundo que acompanha a Copa do Mundo sabe que o maior jogo da história de todas as Copas foi a final da última Copa, o 3x3. Só que, por exemplo, se o Dibu Martínez não faz aquela defesa no final, no chute do Messi, né? O chute do Mbappé.
2: Não foi do Mbappé, foi de um outro atacante.
4: Bom, mas enfim, a França seria, o Mbappé seria maior que o Pelé em números, porque a França, o Mbappé seria bicampeão no mundo nas duas primeiras Copas que ele estaria participando, e já teria o número de gols superior ao do Pelé. Mas é uma loucura.
1: Lembrando que se o Mbappé não sabe o que é ir pra uma Copa e não jogar a final. Lembrando que a gente está falando do cenário de Copa do Mundo, que aí o Mbappé vai ter que remar muito para fazer o que o Messi fez em clube, né? Porque o que fez em clube aí é o outro lado da moeda também, que o Mbappé...
2: Mas aí que entra o maior de todos, que é o Pelé. E que ele ganhou 3 Copas e ele fez o que fez no clube dele.
1: Acabou, velho. Não tem mais discussão.
2: E sabe uma coisa que ninguém fala? Véio. O Messi, aliás, o Pelé, ele não é 3 vezes campeão do mundo. Ele é 5 vezes campeão do mundo. Porque ele ganhou 2 com o Santos. Que ele ganhou dos times pica da Europa. Ele botou os caras no bolso.
6: A gente foi numa exposição. O conteúdo vai entrar em breve, tá? A gente foi numa exposição no Rockefeller Center, que é sobre a história das Copas do Mundo. Ao todo, 450 jogadores já ganharam uma Copa do Mundo. Apenas 20 ganharam 2 Copas do Mundo. E somente um ser humano ganhou 3 Copas do Mundo, Edson Arantes do Nascimento.
4: Não, cara, a gente vai, como obviamente a gente está imbuído aqui na questão, mas como a gente está imbuído aqui na questão da Copa do Mundo e também tem a questão do algoritmo, cara, tem umas estatísticas jogadas assim individualmente, cara, elas são muito malucas, cara. Ontem eu vi uma notícia que a Espanha, desde que a Espanha foi campeã do mundo em 2010, tá? A Espanha foi... Sabe quantos jogos depois daquele título eles ganharam em Copas do Mundo de lá pra cá?
2: Quantos?
4: Ao todo?
2: Quantos?
4: 3.
2: 3.
4: 2. 3.
2: Mas tem uma parada assim, tu
0: 26, oi.
2: Ah, não, desculpa, não.
0: Não, porque... só da sequência aqui, baita assunto, 26 minutos pra 7. Se o Nego Velho tá aqui, a gente lembra da qualidade Nego Velho.
2: Ah, isso.
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5: Não é pra me exibir, Rafael, mas...
0: Que delícia.
5: Que produto, meu.
0: Vamos lá, Nego Velho.
4: Ô, Nego Velho, ó.
5: Fala, meu querido.
4: Sabe o que a gente fala aqui? Ai, little father.
6: É o tempo todo, cara.
5: Tem que gravar essa vinheta em vários idiomas.
0: É.
6: Ai, papito.
5: Ai, papito.
6: Ah, oh, padrecito.
5: O Nego Velho tava meio mal das vistas. Sabe que no Nego Velho não diz
0: os olhos, né?
5: É vista. As vistas. Nego Velho mal das vistas, catarata pegando, precisou fazer uma cirurgia de urgência nos olhos. Teria que ficar pelo menos uns 3 dias usando tapa-olho. Ou seja, não conseguia fazer praticamente nada, meu querido. Pra ajudar, entrou em ação quem? A Nega Velha, pra ajudar ele, né, querido? Ô, Nega Velha, faz favor pra mim. Vai lá na geladeira, pega uma ceva bem gelada, porque eu não tô conseguindo enxergar a geladeira, meu. Aí a Nega Velha vai até a cozinha, pega a gelada, traz pra ele. Um tempo depois, o Nego Velha de novo. Querida Nega Velha, só uma outra informação aqui. Pode ir lá na cozinha pra mim, pegar um potezinho de torresmo ali, da Calemba, pra mim, porque eu não vou conseguir encontrar. Aí a Nega Velha foi lá e trouxe o torresmo. Mais um tempinho se passa e o Nego Velha berrou. Nega Velha! Me ajuda aí no banheiro! Você dá uma urinada?
0: Porra!
5: Aí a Nega Velha pegou ele pelo braço, levou até o banheiro, o Nego Velho tirou a guaiaca, abaixou as bombachas e já começou a mijar, né? E a Nega Velha olhou pra ele: ué? Eu achei que tu ia me pedir pra segurar o Tico aí. Disse, não, querido, ele é pequenininho, mas esse eu enxergo. Paulo Henrique beijou em Vili.
0: Boa, 23 minutos pra 7. Vamos ver, Vini Moura.
5: Vamos lá, Rafinha.
0: Tem uma piada?
5: Não é uma piada, é uma leve charada.
6: Leve charada do Vini.
5: Pro Adams e pro Lelê, então.
0: Isso.
5: Pro Adams e pro Lelê. Tá. Qual a diferença entre o cigarro e o punch? Qual a diferença entre o cigarro e a bunda?
0: Meu Deus.
4: Tá, como assim, cara?
6: Cigarro e a bunda.
4: Pelo amor de Deus, cara.
6: Pô, se tu não sabe a diferença, Lelê, então deixa eu botar um cigarro.
4: Não, para aí, não.
6: É, um é de botar na boca e o outro é de fumar.
0: Ah, tá.
6: É então... isso?
5: Não. Tá piorando. É isso? Não é. Ah, responde rápido.
6: Mas quebrou, garoto.
5: Não,
6: sacanagem. Não, aí também virou, pô, sacanagem,
5: esse,
6: cara.
5: Esse programa virou uma palhaçada.
0: É, não, eu tenho razão, né?
6: Virou uma palhaçada.
5: É isso aí. O cara começa a estragar a piada.
6: Um vai na boca com dente, outro na boca sem dente.
4: Não souber a diferença, houve, né? Cuidado quando o cara te pediu um cigarro.
5: É isso,
4: né?
5: Aí, essa era a piada, né?
0: Ah, não, cara, mas aí...
6: Esse é o problema.
0: É muito obstáculo no meio.
5: Não, aí também.
0: Aí fica ruim mesmo.
6: Como, rapinho, tô... Rafinha.
0: Oi. Quem?
6: Eu tenho Adams? Um sincericídio aqui,
0: cara. Ah, vamos lá, Adams, pô.
6: Porque ontem eu dei um xilique no programa das 18, né?
0: Epa! Bicho, hoje o cara do cartaz tava aqui.
6: É.
0: Que patuscada do Adam.
5: É, ele botou.
0: Ah, o filho veio.
6: Ah, ele
0: veio.
6: Ah, o filho dele saiu do
5: hospital. É o mesmo que tava na Érico ou é outro?
0: Porque
5: na
0: Érico é outro. Não, é outro, né?
5: Esse era Rodrigo Vera Verão Adas.
0: Epa!
6: Vela Verão.
0: Vamos lá.
6: Fala, rapaziada. Seguinte, como a moda agora é mandar sincericídios, aqui vai meus 50 centavos. Não levem pro coração, afinal é tudo entretenimento, certo?
0: Entretenimento.
6: Gordo Léo!
7: Eu.
6: Meu bruxo, tu é sensacional.
0: Isso é verdade.
6: Inteligente. Engraçado.
0: Mas...
6: Tu já entrou pra história do programa. Daqui a alguns anos, quando falarem do Pretinho, tenho certeza que teu nome vai estar entre os melhores.
5: Boa. Vai largar?
6: Mas...
0: Vou ser demitido.
6: Ultimamente, tu tá avacalhando o programa, atrasando o andamento e atrapalhando tudo.

0: mais, tem mais.
1: É legal, cara.
2: Eu Vini gosto. Moura. Ó. Pé no chão, Vini Moura.
0: Ah, isso
2: é. Tu é um cara com potencial.
3: Tá flutuando.
2: Mas não entra na pilha dos outros, que ultimamente estão avacalhando o programa.
0: Olha aí.
2: Tu entra fácil nessas. Então deixa de ser Maria, vai com as outras, te afirma.
3: Prazer outros.
2: Rafa Gomes.
3: É. Ó.
2: Nem tudo que o Léo faz é engraçado.
3: Paulada. E outra, né? Deu uma paulada. Ele tá assim, ele deu uma paulada no Léo, acertou o Rafinha.
0: Isso.
3: Ele deu uma paulada em mim, acertou vocês. Deu uma paulada no Rafa, acertou o Léo.
2: O palhaço maionese foi legal no primeiro dia. Agora já tá repetitivo. Não força a barra, só porque ele é teu bruxo. Eu não sei se era pro Gomes ou pro Léo.
0: Foi pros dois. Foi pros
3: dia
0: dois.
3: Nove, Jaguarão.
2: E ó, temos aqui Neto Fagundes.
0: Nossa.
2: Apenas observem o Neto Fagundes.
3: Observem.
0: Olha o look dele.
3: Aí, rapaz.
0: Ah, é outro nível, educação.
2: E aqui,
0: né,
2: temos Adams.
0: Aí é.
2: Gostei do personagem ontem. Tu falou o que muitos ouvintes gostariam de dizer.
0: Pô, mais uma paulada em mim.
2: Isso. Tem umas tiradas sem graça às vezes. Mas tu é um cara do bem. Só que às vezes nem parece que tá no programa. Tá bem, quem mandou esse e-mail aqui pra gente foram lidos todos que estão na mesa e aqui, né?
0: É.
3: Sim.
2: Acho que foi. Ô, Rafinha! Rafinha!
0: Ah, tem mais! Mas também um pau junto com o Léo!
2: Não, você te prepara.
3: Tem um especial.
0: Vamos ver. Vem te embora.
2: Ó, oh, vou derramar. Tu cresceu muito no programa, isso é fato.
0: Obrigado.
2: Mas, meu bruxo, às vezes tu faz perguntas só pra enrolar. Tira a concentração do Gomes em algumas situações. O Féter acaba se irritando contigo e não deixa nem concluir a notícia. Então, Rafinha, dá uma segurada.
0: Tá.
2: O recado pro Léo também vale pra ti.
3: Oh, de novo.
2: Quando o assunto não é contigo, não te mete. Adota mais a postura de apresentador, que aí tu vai brilhar ainda.
0: Olha, eu aceito as
2: críticas. Quem manda é o Léo Santos, grande abraço.
3: Muito bem, muito bom. Talentoso.
0: Foi bem.
1: Muito bom. Mas, ô Rafinha, eu preciso mandar esse abraço realmente, cara. Porque assim, ó.
2: E vai, não, tu vai correr depois aqui ao vivo no Pretinho Básico.
1: Não são poucos, Rafinha, os recados que eu recebo de pessoas, de brasileiros me corrigindo, né? Ou dizendo que eu não tô falando certo o inglês. Cara, nenhum americano me corrigiu ainda. Todos entendem o que eu falo.
3: É, mas isso
1: todos,
3: é uma cultura todos, nossa, né? A galera aqui, a galera do Brasil, o cara não fala um how are you e critica o cara.
1: E aí que tá, Vini, o mais legal...
2: Se enrola em 35 idiomas diferentes.
1: O mais legal, duas, Vini, é que aqui tem isso, cara. Se tu transmite a mensagem, o cara entendeu, acabou.
3: Mas
1: ele não vai ficar te corrigindo.
3: É complexo de vira-lata, Lelê. Eu falei isso outro dia.
1: Claro.
3: Chega um gringo que fala assim, ó, mean gostar pretinho.
1: Pronto,
3: dele, cara, vem fazer show aqui, ele mete um bar, todo mundo, mas é que sabe qual é o problema? O problema é que no Brasil, isso, tu falar inglês também virou artigo de luxo. E aí o cara não fala direito, os caras querem fazer tu passar vergonha.
2: Eu acho que tu tá certo, mas tem um outro ponto, tá ligado? Que é a nossa síndrome de vira-lata. A gente não pode ver ninguém daqui a pouco saindo ali do rolê e vem e tentam puxar de volta. Pra mim isso é uma coisa assim, ó, todo mundo corrige, mas ninguém se corrige, sabe? Pra mim esse é o grande problema.
1: É isso aí.
3: É um balde de caranguejo, né, Fake?
0: Cara, querido, é isso mesmo, mas pra mim é a síndrome de vira-lata também.
3: Claro, velho, claro.
0: 16 minutos para 7, vamos ver da pena o que que tu tem para nós.
3: Ah, só salientar aí que é uma síndrome de vira-lata, né?
0: É isso aí. Tem algum destaque, tem algum convite? Convidar
3: a galera para ver o Das Areias sábado no Vini, né?
4: Estaremos lá, né?
0: Vamos lá, né?
3: Eu vou aí.
0: Que horas vai ser?
3: De 3 ingressos, quê?
0: 3 ingressos?
3: Não, um pouquinho mais, talvez.
0: Temos 3 ingressos.
3: Chegou a 4.
0: 4 ingressos, então, vou liberar para os guris.
3: 5 aí, meu brother. Aqui.
0: Tá, vamos, 5 ingressos.
4: 6 ali, levantar.
0: E quem não ganhar pode ir no simpla.com, né? Para dar uma força aí pro evento também, né?
3: Pelo jeito, libera um setor já.
0: Acho que metade ali vamos na cortesia.
3: Informação de futebol, né, meu irmão?
0: Informação da pena.
3: Não sei pra ninguém ter visto essa ainda hoje.
0: Tá.
3: Ancelotti, meu irmão! Carlo Ancelotti diz que Endrick será titular contra o Haiti.
0: Opa!
3: Informação. Com isso, o trio de ataque deve ser formado por Vini Júnior, Rafinha e Ancelotti.
1: Não, parece alguém.
0: Não entendi, cara.
3: O Ancelotti disse a Endrick que ele será.

0: titular contra o Haiti.
1: Vai jogar aberto pela direita.
2: Pra caralho.
3: É boa, é muito boa.
0: Obrigado, meu irmão.
3: Legal, tá procurando outra aí,
0: Dapena? Eu achei que pela hora tu nem me chamava.
2: Não tem nenhuma de Netflix, hein? Nós estamos aqui de frente pro Rock Balboa, Dapena.
0: O grande Rock Balboa, né, meu irmão? O grande filme, né, meu irmão?
3: Bom, né?
0: O 1 é bom, melhor, ganhou o Oscar, né?
3: É, um é bom.
0: O 2 é legal, o 3 já é caído. O 3 começa a bagunçar. O 4 é uma bosta.
2: O 3 é bom, não.
0: Eu gosto do 5.
2: O 5 é ruim.
0: O 5 é o melhor, o Tommy Gunn é o melhor.
3: Tu tem alguma coisa, irmão? Ou senão eu leio o e-mail aqui. O que
0: tem
3: que tu
0: um e-mail? Quer ler o e-mail? Senão eu posso.
3: Se não tiver aí.
0: Não, até a 7.
3: É, não, tu tá rodando na tela aqui, e nós estamos aqui.
0: Brincadeira de namorada termina com sexo com a pessoa errada.
3: Brincadeira?
0: De namorada termina em sexo com a pessoa errada. Uma menina pra fazer uma pegadinha com o namorado, ela não contou pra ele que tinha uma irmã gêmea. E o que era pra ser um simples paizinho. Final de semana em família acabou em desavença após sexo com a pessoa errada.
3: Putz.
0: Abre aspas pro rapaz, meu irmão. Pois é, ela não me falou que tinha uma irmã gêmea. Fiz confusão e comi o pai dela.
2: O filtro foi embora.
3: Não, mas aí você é obrigado, né?
0: O que, meu irmão?
3: Amarelinho, puda pena, né? Mal pra caramba, essa aí foi mal.
1: O bruxo te amarelou.
3: Essa aí, não, essa aí foi ruim. Essa aí deu silêncio constrangedor, né? Isso aí foi ruim.
0: Vamos só pra gente conseguir o corte. Nem tudo que o Léo é engraçado. Nem tudo que o Léo faz é engraçado. Pra falar, meu irmão, só convidar a galera aqui logo mais. Logo mais vai ter o rock. Vai ter o rockzinho bacana.
3: Vai tentar.
0: Só convidar a galera que vai patinar hoje. Tem ele, o cantor que pousou do lado de uma foto do Putin. Só que é o cantor que pousou do lado de uma foto do Putin.
3: Não.
0: Retrato russo.
3: Essa aí, pô, muito boa.
0: Pô, essa é boa, né, meu irmão?
2: Pô, falou que os caras fodem o personagem.
0: Pô, três anos aqui, eu tô sabendo como é que é, velho. Foda, Joia. Mas tá tudo bem.
2: Os caras são foda,
1: velho. Posso fazer uma pergunta, mano?
3: Claro.
1: Joia, como é que são o nome dos teus filhos mesmo?
2: Marquinhos Sensação, nego.
1: Tá.
2: Júlia.
3: Não.
2: Gil,
3: não, era Júlia com G, né?
2: Júlia com G, nego. E o Kai Nelson.
1: Kai Nexon,
2: isso aí, nego. É. Por quê, nego?
1: Não, e tá faltando um ainda, falou sim.
2: Ah, nego, é tanto que eu faltei filho da puta.
0: Valeu!
2: Os negros são foda,
3: é? Nego. Eles estão aqui pra esperar a tua cagada, cara.
0: Três anos aqui, sou filho das putas.
2: Tô largando, nego.
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4: o JP, mano. O preferido do sul, tá na hora de engatar aqui os destaques do Pretinho, os destaques não, os classificados. Olha, do
2: tá
4: Pretinho.
2: Loucão, hein?
1: Trata-se do melhor classificado do Pretinho de todos os tempos.
0: Ó.
1: Fala, Pretinhos, me chamo a Thaísa e meu namorado e eu somos fãs de vocês. Tô anunciando a minha caranga. Meu marido gosta de carros antigos e assim que eu tirei a CNH ele me comprou essa nave.
0: Você é a cara do fake.
1: Opala Commodore SLM 1992.
3: Cara, que delícia essa nave.
1: Cara, tivesse ter um
3: desses. Eu quero ficar.
1: Alessandro, tivesse ter um desses. Isso sim, mesmo, verdade. Pretinhos, um dos últimos
3: que nem eu
1: modelos
3: até hoje.
1: Fabricados. Carro com todos os vidros e lanternas originais de GM.
2: Cara, ah, com todos os vidros?
3: Pô, isso é bom ter todos os vidros ainda, né?
2: Cara, nessa do temperatura, chove, né? De Porto Alegre, cara.
1: Carro
2: tá uma loucura.
1: Apto a placa preta.
3: Ah, olha aí.
1: Tabela FIP, 73 mil.
2: Quê?
5: Tem que andar.
1: Eu, eu tô pedindo 60.
5: Pô, a porta já,
1: cara,
5: tá
1: eu
5: ruim.
1: Eu tô pedindo 30, cara.
5: Ó, a porta já não fecha ali, né, do motorista. Cara,
2: a porta já tem que ter jeitinho já.
1: Cara, mas tem todos os vidros, cara.
3: Não, e bonita cor do Opala, né?
1: Troco apenas por carros automáticos, Rodrigo Aras.
2: Vou
5: da Inglaterra, um Rashford, 4-2 pra Inglaterra contra a Croácia.
2: Pensei que tá vendendo um bom, né?
1: Na troca, considerar o valor da tabela FIP.
3: Tá.
1: O e-mail é opalacomodoro92@gmail.com. É o número 9 e o número 2.
2: Cara, tem uma baita notícia pra dar pra ela. Eu tenho uma moto inteira agora pra
3: você. Ah, agora olha veio, aí, hein, Castelhano?
2: Ó!
1: Cara, inteirinha, cara.
3: Tá. Yeah.
1: Bem, a parte de trás é um pouco diferente da parte da frente.
3: Tá, não, mas tá inteira, né?
1: Mas tá inteira, né, cara?
3: Mas ele falou o valor, desculpa, não prestei atenção. Falou,
1: o valor da FIP é 73 mil e ele tá pedindo 60.
2: Pesado, né?
1: Ela, no caso, né? O carro da Thaísa.
2: Pegou 25, eu fecho.
1: O e-mail é opalacomodoro92@gmail.com.
3: Olha ali, um azulão, né? Um azulai esse Opala.
1: A Thaísa Menezes Grande, de Rolante, no Rio Grande do Sul.
3: Essa viatura. Tá bom, vamos fazer o show no intervalo, a gente já volta. Mas é

0: baita incomodação, né?
1: O Pretinho Básico volta já.
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5: Olha, é brincadeira, velho.
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0: 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Estamos de volta com Pretinho Básico.
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9: De volta com o Pretinho Básico para esta finaleira de programa, 2:07 PM. Pois não, Joia?
10: Que emoção, nego.
9: Que emoção, né?
10: Quinta-feira aqui chorando.
9: Não por mim.
11: Se alguém me contasse, eu não ia acreditar.
10: Por ti, nego.
11: Parabéns,
12: Zé. Ele é Adams. Aqui no intervalo a gente recebeu, aliás, um abraço para a galera que está estudando publicidade, propaganda e comunicação na Unicinos.
9: Isso
12: e aí. A menina Stephanie, quando viu o Rafinha Menegazzo, começou a chorar.
10: Pô, que lindo. Falou, pai!
9: Né, carinho do público, né, Adams?
10: É verdade, cara.
9: Mas é isso aí, mano. Obrigado, é legal, aí pela, velho, visita da galera e obrigado pra a nossa audiência, né? Deixa eu só lembrar...
10: esse jeito de bobalhão, Rafinha, mas
9: obrigado,
10: é referência,
9: Adams,
10: pra muita gente, cara.
9: Obrigado, Adams. 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Mas antes tem a dica do Lelê, que pós a dica dá o seu voto, Lelê.
13: Posso perguntar a dica aqui, ó? Amigo, como te chamas?
9: Olha.
14: Juan.
13: Olá, como Juan. Te chamas?
14: Juan.
13: Juan, tá, está com a camisa do
9: Luiz Dias. Eu ouvi aqui que era Juan.
13: Vamos a ganhar hoje à noite?
14: Sim, senhor.
13: Sim, senhor. Colômbia, quanto ganha a Colômbia hoje?
14: 3-0.
13: 3-0 ganha a Colômbia, então é isso. 1.4 na KTO, a Colômbia é a minha dica. Eu já quis pegar ele que tá aqui também fazendo foto. O Juan com a camisa do Luiz Dias. 1.4, Colômbia tá pagando na KTO hoje à noite. Barbada!
9: Boa, e teu voto, Lelê?
13: Ah, meu voto, cara, vai pro Rodrigo Adams, cara. Rodrigo Adams tá aqui comigo emocionadíssimo na escadaria de Rock Balboa. E, pô,
11: vai subir
13: é legal
11: essa escada agora pra nós,
13: é,
11: né?
13: É legal ver a emoção dos amigos, velho.
9: É verdade.
13: Saca? Pô, é muito a fuder, cara. Eu não vou verdade. Subir nada.
10: Eu
13: cara.
10: Subo então, vamos fazer isso.
13: Subir tu.
10: Meu voto é no Neto Fagundes, cara, porque a gente erguei a bandeira da Atlântida aqui, emulando aquela cena que o Neto faz,
13: cara,
10: com muito amor no planeta Atlântida.
9: Verdade.
10: Pra mim também. Foi algo muito especial. Eu vou fazer a correria enquanto vocês vão votando. O Lelê vai botar ali as
9: boa,
10: mais.
9: Boa, Adams. Então, o voto, Neto Fagundes.
11: Eu vou votar no meu amigo Léo Oliveira, cara.
9: Léo Oliveira.
11: Léo Oliveira, hoje ele veio com tudo, né? Guardou aquela piada.
10: Obrigado, meu irmão.
9: É verdade, né? Ele quase foi e voltou. Teu voto, Léo Oliveira.
10: Botar aí você, meu irmão.
9: Obrigado. E tu, Vini Moura?
10: Também quando tu tá aí, eu tô, né?
11: Cara, eu.
10: Tela cheia no Adams.
11: Eu vou votar no. Eu vou votar. Cara, vou votar em ti.
9: Em mim.
11: Mentira.
13: Rafinha, bota...
11: Não,
13: Rafinha!
9: Oi,
13: Rafinha,
9: Lê,
13: bota...
9: Oi,
13: Lê, ouvindo. Bota Eye of the Tiger aí,
9: claro,
13: por favor.
9: Claro,
11: aí, olha a trilha, Lê. Antes eu vou votar no Lelê, que durante o Pretinho deu um peidinho ali, o pessoal do Rádio Gaúcha Memes pegou e já postou lá o peido do Lelê, então... Então tá lá no arroba Rádio Gaúcha.
13: Cara, eu não fiz isso, cara. Lá vem o Adams.
11: Se nós lá vem o Adams.
10: Se a gente acabar a live agora e ele correu...
11: Lelê, quando ele chegar, diz pra ele de novo porque travou.
10: Isso, que caiu a live.
13: Ô, meu, não tá pegando. Vai de novo lá.
10: travou.
9: Ah, ele não vai cair, né? Vai, travou mesmo lá. Ah, não, aê! Coisa linda, Adams. Grande, rapaziada. Bom, é, voto... Ah, eu vou votar no Adams só por ter feito essa aí. Entregou, aí, né?
11: Ganhou, Adams.
9: Essa porcaria toda. Muito
11: só
9: bem.
11: Só por ser idiota, né, nego?
9: Não, é isso. Quem tá não, dizendo não, é tu, amarelo, cara. Não, amarelo pra ti, né?
11: Amarelo não.
13: Aqui, expulso. Aqui,
11: expulso. O cara se entregando.
9: Expulso. Pô, aí chamou o cara de idiota, o cara se entregando, cara. Ficamos por aqui com o Pretinho Básico.
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2: A gente já tá de volta na programação aqui da Noite da Atlântida. Uma excelente noite de quarta-feira pra todo mundo. Tá começando mais uma edição do nosso After ao vivo até as 8 da noite. Essa galera cantar, né? Marcelo Falcão com o Chorão. O número do som é Legado. Pede seu som pra mim ali no arroba Omic Silva nas redes sociais.

Trainer, senhoras e senhores. O nome da música é All About The Bass, aqui do nosso after do início de noite, da noite dessa quarta-feira. A gente ouviu antes o Livedin com Man I Need. E começamos ainda com Night Roots Supernova, além do som do Marcelo Falcão e Chorão, com a música Legado. 7h19, seguimos por aqui com música no after até as 8 da noite, ao vivo na programação na Rede Atlântida. Tá chegando Somber, nome do som Back to Friends. Também à vontade para pedir o seu som e ajudar a fazer a programação aqui do after da Atlântida. Homem Silva ali nas redes sociais.

0: com a música chamada I Am Worried, fechando mais esse bloquinho de músicas aqui na nossa edição do After na noite dessa quarta-feira na Rede Atlântida. A gente ouviu também Charlie Brown Jr. com o Senhor do Tempo, teve Somber com Back to Friends e a gente começou ainda com Marcelo Falcão e Chorão com a música Legado. 7:28, show do intervalo, e na sequência a gente já volta pra nós tocar, pra gente tocar, né? A gente tocar juntos mais um bloquinho de músicas e uma sequência de sons aqui do After até as 8 da noite ao vivo na Rede Atlântida. Então sai daí.
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6: Sabe aquele sonho de criança de ter um superpoder? Uns queriam voar, outros se teletransportar e muitos até ler mentes. A gente sabe que, infelizmente,

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6: Se tu já saiu pra trabalhar e quando voltou encontrou tua casa bem diferente de como tu deixou e ainda por cima o autor da bagunça tava te esperando bem faceiro, o adestramento talvez possa ser uma alternativa. Adestrar um cão vai muito além de ensinar a sentar, rolar e dar a patinha. O processo pode contribuir pra deixá-lo menos estressado. O ideal é iniciar o adestramento o mais cedo possível, mas é possível sim adestrar cães de qualquer idade e independente de raça. É também a partir desses treinamentos que se tem cães farejadores, cães guia, por exemplo, que ajudam e muito a vida de pessoas com deficiência, né? O tempo de adestramento pode demorar mais ou menos. O importante é sempre ter paciência com o teu cãozinho, porque amor é isso, nunca desistir. E lembrar que o abandono não é uma alternativa e, inclusive, é crime no Brasil.
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Tá na Atlântida, todo mundo tá ouvindo o After do início de noite dessa quarta-feira aqui na Atlântida. Jota Quest comandou bem. A gente ouviu antes Young Blood com Low Life e começamos esse bloquinho com Jay-Z, Alicia Keys, Empire State of Mind. Seguimos essa mesma pegada que o Jota Quest trouxe até aqui, né? Daft Punk, Lose Yourself to Dance. Isso aqui é parceria do Daft Punk com o Pharrell Williams.

0: participação da Ponto de Equilíbrio para essa música, uma das mais recentes da Anitta, tocando na programação aqui da Atlântida, chamada Deus Existe. Fechando mais uma edição do Arter no início de noite dessa quarta-feira por aqui. A gente ouviu ainda a Vintage Culture com o Jovem Dionísio, ponto de exclamação. Aliás, Vintage Culture é mais uma vez o cara que vai comandar a edição de 2026 do Green Valley Gramado, dia 22 de agosto no Serra Parque, né? Em Gramado, na nossa Serra Gaúcha. Tudo isso, promoção exclusiva aqui da Atlântida. Ingressos você pode encontrar ali no site greenvalleygramado.com.br e também ficar esperto nas redes sociais aqui da Rede Underline Atlântida, no Instagram, para você ficar por dentro do maior festival. Aliás, na verdade não é nem um festival, né? Mas é uma grande festa do tamanho de um festival, praticamente, que a gente vai curtir com muitas horas de música. Aliás, é a 15ª edição do Green Valley Gramado, ou seja, uma edição muito especial que a gente vai celebrar no próximo dia 22 de agosto. Teve também por aqui Daft Punk, Jota Quest, Youngblood, Larinício, Jay-Z com Alicia Keys, Empire State of Mind. Agora 2 minutos, saltando para as 8, o After tá de volta amanhã a partir das 19h, logo depois do Pretinho Básico, ao vivo na programação aqui da Atlântida, entre 7 e 8, de segunda a sexta-feira, iniciando a noite da Atlântida com música boa. A gente se encontra ainda hoje, às 11h, em mais uma edição do My Club, fazendo o aquece da madrugada da nossa audiência em todo o sul do Brasil, aqui na Rede Atlântida, com música eletrônica. E também ali pelas redes sociais, no arroba Omic Silva, O-M-I-K Silva. Obrigado pela sua audiência e parceria. Tamo junto, curte-se e até logo mais. Valeu! 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Só aqui. 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
1: Quero lembrar a galera que o ar mais seco ele pode irritar nariz, garganta e olhos, especialmente em transições sazonais. Então, beber água regularmente é um aliado simples e eficaz. Mantenha ambientes arejados, limpos e com menos poeira. E use soro fisiológico nas narinas para alívio diário se necessário, também conhecido como a lavagem nasal. Redobre cuidado se você tem rinite, bronquite ou asma nesses períodos. E evite fumaça e poluição nos dias mais sensíveis. Procure orientação médica em casos de sintomas persistentes. Respirar bem é fundamental para energia e qualidade de vida.
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4: Estamos no ar com a melhor vibe do FM pra gente abrir o ATL DJ nesta noite de quarta-feira. Seja muito bem-vindo por aqui, muito obrigado pela sua companhia, pela sua parceria. Quero te convidar ainda pra participar comigo no arroba ATL DJ oficial, pediu seu som pra gente tocar juntos por aqui a noite da Atlântida. Vou começando de sons pra gente abrir o primeiro bloco com a parceria de Bebe Rexha e David Guetta na faixa Sad Girls.

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1: Bora com mais um trio por aqui de sons no nosso bloquinho do Memories, trazendo grandes hits que fazem a história do ATL DJ aqui nos seus 11 anos na programação da Atlântida. Vai rolar o som da Rihanna, gravada para o sexto álbum de estúdio da cantora Talk That Talk. Essa faixa conta com a participação de Calvin Harris, que foi responsável pela produção e composição. Ela foi lançada e reproduzida nas rádios em setembro de 2011 e também estreou já na 16ª posição da Billboard. O nome da faixa é We Found Love.

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Sonzeira de Kane Music com a faixa Move, pra gente fechar mais um bloco de sons do Ateri DJ, fazendo a trilha sonora oficial das suas noites aqui na Atlântida. Eu sou arroba Guzanotto, vou ficando por aqui nesta noite de quarta-feira. Voltarei na programação amanhã a partir das 14h e a gente segue online também no Ateri DJ oficial. Obrigado pela sua parceria, uma ótima noite pra você. Eu fecho o bloco e a edição com o Bibkini, a faixa Unwritten. Até amanhã.

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8: Olá, boa noite.
9: Boa noite para você que nos acompanha em todo o país.
8: Quarta-feira, 17 de junho de 2026.
9: Vamos ao destaque do dia: proteção de crianças nas redes, combate ao crime e crescimento econômico.
8: Temas tratados pelo presidente Lula no encerramento da reunião do G7 na França.
9: Grupo reúne as maiores economias do Ocidente e Brasil participou pela 10ª vez como convidado.
8: O presidente discutiu com países desenvolvidos formas de o mundo voltar a crescer com inclusão dos mais pobres.
10: O mundo precisa crescer para que a economia volte a crescer. Não adianta crescer só para a Alemanha, crescer só para os Estados Unidos, crescer só para a França. Não. É preciso, sem diminuir o padrão de vida deles, crescer para outros países.
9: E ainda, acesso à água.
8: O Ministério da Saúde anuncia a instalação de quase 21 mil cisternas em 8 estados do semiárido.
9: E tarifa social de água e esgoto para famílias de baixa renda já chegou a quase 2 mil municípios. Pablo Mundim.
11: A meta é que a tarifa social esteja implementada em todo o país até dezembro.
8: Você vai ouvir também arte e música.
9: O uso de materiais pedagógicos relacionados a essas disciplinas chegou a 45% das escolas públicas em 2024. Natália Koslick.
12: Essa ampliação está associada a melhores notas em língua portuguesa e matemática, além de menores índices de distorção e idade séria.
8: Hoje, na apresentação da Voz do Brasil, eu, Mariana Jungmann e Luciano Seixas.
9: E acompanhe a gente ao vivo, acesse radiogov.ebc.com.br ou o canal Gov na sua TV aberta.
8: Regulamentação dos meios digitais, combate ao crime organizado e crescimento econômico equilibrado foram alguns dos temas discutidos pelo presidente Lula hoje em Evian, na França.
9: Lula participou como convidado do encontro do G7, grupo formado pelas principais economias desenvolvidas do Ocidente.
8: A repórter Luana Karen esteve lá acompanhando esse último dia de encontro.
13: No último dia de debates em Evian, na França, o presidente Lula defendeu a ampliação de investimentos em desenvolvimento, infraestrutura e qualificação profissional durante a sessão do G7, que reuniu